0: encanto, porque entes amados estejam tardando em adquirir as virtudes que lhes desejamos, certamente estamos provisoriamente esquecidos de que também nós estagiamos no passado, em longos trechos de incompreensão e rebeldia. Claramente ninguém se rejubila com falhas e logros, abusos e desilusões. Mas é preciso recordar que, por enquanto, nós, os seres vinculados à Terra, somos alunos no educandário da existência e que espíritos bem-aventurados, em níveis muito superiores ao nosso, ainda caminham encontrando desafios da vida e do universo, a perseverarem no esforço de aprender. Regozijemo-nos pela felicidade de já albergar conosco o desejo sadio de educar-nos. E toda vez que o desânimo nos atire ao chão da dificuldade, levantemo-nos tantas vezes quantas forem necessárias para o serviço do bem, na certeza de que não estamos sozinhos e de que muito antes de nossos desapontamentos e de nossas lágrimas, Deus estava no clima de nossos problemas, providenciando e trabalhando.
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Muito boa noite, queridos irmãos, queridas irmãs, muita paz para todos nós, que os próximos momentos que vamos conviver com as lições do Mestre possam ser agradáveis e proveitosos para todos nós nos dois planos da vida, o plano material e o plano espiritual, cumprimentando também os irmãos e as irmãs que nos acompanham do campo invisível para nós. Nós vamos hoje explorar essa questão, quando virá o Cristo? Uma questão proposta nos evangelhos em vários trechos. Nós tentaremos abordar a questão naturalmente à luz da nossa querida doutrina espírita. Os estudos à luz da doutrina espírita são muito benéficos, porque muitas pessoas têm dúvidas interessantes a respeito da nossa vida atual, do nosso futuro, das vidas pregressas. E o Espiritismo, ele possui respostas iluminativas. Não podemos dizer que o Espiritismo possui respostas para tudo, porque seria uma arrogância da nossa parte. Mas dentro do seu campo de ação, e até o limite daquilo que foi revelado pelos Espíritos para a humanidade, há muitas respostas, sim, muitas respostas interessantes, porque o Espiritismo analisa as lições em profundidade, buscando, através do esclarecimento, alcançar para nós o consolo. E, por isso, o Espiritismo se propõe a diminuir o sofrimento no ser humano. O Espiritismo dá diretrizes de harmonia, de segurança, mesmo diante da grande problemática que é a dor. Nós acabamos de ouvir aí a leitura feita pelo nosso anfitrião daquele trecho que Jesus fala: deixai que os mortos enterrem os seus mortos, na qual Emmanuel compara cadáver e morto. Faz uma divisão entre essas duas denominações. O cadáver é o corpo, corpo apodrecido, corpo sem vida. E o morto é o espírito que fugiu à vida útil, à vida de trabalho, à vida de evolução, de progresso. Então, muitas vezes, é justamente isso que acontece conosco. Estamos mortos porque estamos inativos com relação a essa necessidade de buscar a vida em termos do alinhamento nosso com a lei de Deus, com o cristianismo, podemos dizer assim, que vai nos oferecer como recompensa a felicidade vindoura, que não será a felicidade contemplativa, nem a felicidade de privilégios, benefícios, de facilidades, não, a felicidade de deveres cumpridos para com Deus. Isso é que é a verdadeira felicidade para o espírito. E assim o espírito vive, ele não fica morto, não fica adormecido. E a doutrina espírita traz para nós essas possibilidades, principalmente devido ao fundamento da reencarnação, que nos convida a vivermos ativamente e a procurarmos fazer o melhor agora, hoje, no momento presente. Então, por isso, esse conceito, esse preceito espírita, esse fundamento e as suas orientações funcionam para nós como uma metodologia evolutiva. E por tudo isso que nós explicamos até agora, o Espiritismo é uma doutrina que é psicoterapêutica, porque ela apresenta a causa do sofrimento, mas apresenta a terapia libertadora para nos libertarmos do sofrimento. O Espiritismo também se devota a recuperar a mensagem original de Jesus. Isso é muito importante, pelos aspectos morais que essa mensagem nos traz, nos incentiva, pela forma como o Espiritismo interpreta a mensagem do Cristo, uma forma que nós consideramos lógica, adequada, correta, sem paramentos religiosos, de sacramentos, de rituais,
procurando apenas facilitar o nosso aprendizado, o nosso entendimento. Nós reservamos para esse ponto da nossa fala um versículo da Epístola de Tiago, no seu capítulo 1, o versículo 27, quando esse discípulo de Jesus anotou o seguinte: a religião pura e imaculada para com Deus, nosso Pai, é esta: visitar os órfãos e as viúvas em suas tribulações e guardar-se da corrupção do mundo. Então, olha como que o apóstolo Tiago traduz o que seja religião, a nossa ligação com Deus. Como dissemos, sem a necessidade de paramentos e de rituais. Apenas o objetivo de visitar órfãos e viúvas, ou seja, praticar a caridade, nos aproximarmos do próximo, de suas necessidades, respeitar o próximo, sem egoísmos, nas tribulações, ou seja, nos momentos mais difíceis, e nos guardar da corrupção do mundo, que é justamente através do aprendizado moral que nós vamos aprender aos poucos aquilo que nós devemos fazer e principalmente o que nós não devemos fazer. Que nós até podemos fazer, mas não devemos, com vistas ao nosso avanço para a luz, avanço na direção de Deus. Como a doutrina espírita entende Jesus? É importante a gente fazer esse preâmbulo aqui, pelo que veremos mais adiante. Para o Espiritismo, Jesus não é o Deus absoluto. Deus é o Pai, é o Criador. Jesus é co-criador. Na verdade, definido por André Luiz como co-criador em plano maior, no livro Evolução em Dois Mundos. Jesus é um médium de Deus. É aquele que traduziu da forma mais perfeita que nós podemos conceber a ideia de Deus, o pensamento de Deus. Então, Jesus não tinha espíritos superiores a ele, ditando os ensinos, envolvendo-o nas lições, mas o próprio Deus, através do pensamento divino, trazendo para Jesus as suas vibrações eternas e Jesus traduzindo aquilo para a humanidade na linguagem que era possível a gente compreender, que nós estamos nos esforçando até hoje, né, por traduzir da melhor forma possível. Jesus é o governador espiritual da Terra, no nosso entendimento. Kardec, em O Livro dos Espíritos, ele dirigiu aos espíritos superiores que o assessoraram na elaboração da codificação a seguinte questão, a de número 625: qual o tipo mais perfeito que Deus tem oferecido ao homem para lhe servir de guia e modelo? A resposta foi simples: Jesus. Então, Jesus é o modelo mais perfeito para nos servir de guia e modelo. E Kardec complementou essa resposta com a seguinte observação: para o homem, Jesus constitui o tipo da perfeição moral a que a humanidade pode aspirar na Terra. Deus nolo oferece como o mais perfeito modelo, e a doutrina que ensinou é a expressão mais pura da lei do Senhor. Porque, sendo ele o mais puro de quantos têm aparecido na Terra, o Espírito Divino o animava, o que vem então corroborar aquilo que nós acabamos de explicar. Então, Jesus na Terra, é o que nós estamos falando agora, segundo a revelação do Espírito Emmanuel no livro A Caminho da Luz, esse Cristo de Deus, porque Cristo é o Espírito puro, é um Espírito iluminado, um Espírito hiperevoluído, o Cristo, ele esteve em nossa região planetária por duas vezes, segundo essa revelação de Emmanuel. A primeira para criar as bases da construção do nosso planeta Terra. Ele estava, pertencia à comunidade de espíritos puros que trataram de movimentar esses elementos da natureza para formar
o nosso planeta escola, que milênios depois iria receber a humanidade como alunos. E a segunda vez que esteve na nossa região foi quando ele encarnou na Terra como Jesus, o Cristo, esse governador do nosso planeta, encarnado como Jesus, e a sua encarnação no planeta, ela teve o objetivo de acelerar a evolução da humanidade. Ora, muito bem, então, esta vinda do Cristo como Jesus, ela suscitou a ideia de um retorno possível, um retorno no futuro. Então, existe até hoje doutrinas ditas cristãs que propõem e divulgam o futuro retorno de Jesus ao plano físico terreno. A maioria dessas doutrinas, para não dizer todas, se apoiam nas escrituras, ou seja, naquilo que ficou registrado nos evangelhos, nas cartas que o Novo Testamento colecionou para nós, né? Essas escrituras sagradas, para sustentar essa afirmação a respeito do retorno de Jesus. Segundo essas doutrinas, Jesus voltaria para, abre aspas, separar o joio do trigo, ou seja, as boas e as más almas, criar uma separação, presidir o juízo final, onde os bons terão seu lugar assegurado no paraíso e os maus serão condenados ao sofrimento eterno. Naturalmente, essas não são ideias espíritas, mas nós estamos aqui justificando a ideia da volta do Cristo com base nas escrituras e o entendimento da maioria das doutrinas cristãs. Muito bem, então, de acordo com essas doutrinas religiosas, o que seria o juízo final? O juízo final seria o momento do último e derradeiro julgamento de Deus sobre todos os seres da Terra. Entendendo-se que para muitas religiões, inclusive para a religião católica, Jesus e Deus são a mesma pessoa. Para o Espiritismo, nós já explicamos que não. Deus é o Criador, Jesus é co-criador em plano maior. Jesus é outra entidade, não é o Deus absoluto. Mas no entendimento da maioria das doutrinas cristãs, Jesus seria o próprio Deus. Então ele faria, né, presidiria esse julgamento final, no juízo final, ou seja, o dia do juízo, também é conhecido, né, comparado com o Apocalipse, ou seja, o final dos tempos. E esse juízo, então, seria, como dissemos, esse julgamento de todos os seres que passaram pela Terra, e que, principalmente, aqueles que não aceitam Jesus Cristo como sendo filho de Deus seriam condenados. Muito bem, e esse evento seria precedido pela ressurreição dos mortos e pela segunda vinda do Cristo. Então nós estamos colocando aqui aquilo que seria de aceitação geral por doutrinas cristãs. Depois nós vamos abordar o entendimento da nossa doutrina. Nos evangelhos, nós encontramos narrativas que apontam para a segunda vinda de Jesus. Uma segunda vinda gloriosa para julgar, separar os bons dos maus, do juízo final, como dissemos, né? Ele permaneceria morando com os justos na terra. Grande parte dos cristãos, portanto, acredita nessa segunda vinda do Cristo. E até alguns espíritas também, porque tem a influência da sua religião de origem, porque muitas pessoas advêm do catolicismo para o espiritismo e acham que Jesus vai voltar de alguma forma. Os primeiros cristãos, que foram contemporâneos de Jesus, acreditaram, muitos deles, que Jesus voltaria em breve, até devido à divulgação que os apóstolos fizeram. Paulo, por exemplo, não foi contemporâneo de Jesus, mas Paulo divulgou, por exemplo, em sua carta aos Tessalonicenses, ele acreditava que Jesus voltaria ainda naquela sua existência. Então, os cristãos de Tessalônica,
Eles temiam, inclusive, a gente percebe isso nessa narrativa, temiam por aqueles que já tinham morrido. Será que aqueles que já estavam mortos, né, mortos fisicamente, veriam Jesus? Será que seriam salvos por Jesus? Então isso trouxe grande dúvida, grandes confusões, né, no pensamento dos cristãos, daquela humanidade. E nós vamos agora, então, introduzir uma palavra que não é muito comum, não é muito conhecida das pessoas, que é a parusia, que também, às vezes, pode se redigir como parusia, com acento no U. Mas nós vamos falar parusia. Etimologicamente, vem do grego essa palavra, e ela significa volta, chegada, advento, presença. A parusia ela era utilizada já desde 3 séculos antes de Cristo para designar as visitas triunfais de reis e imperadores às cidades de seus domínios ou não. Então eles chegavam, ou seja, esses reis tornavam-se presentes, era a parusia. Agora, na religião, parusia significa justamente a volta de Jesus Cristo no fim dos tempos para o juízo final, descrito como o último julgamento de Deus sobre os seres da terra. A segunda vinda do Cristo é o que nós encontramos nos dicionários. Então os cristãos realmente passaram a aplicar o termo parusia ao retorno de Jesus à terra. Esse retorno era aguardado para a época em que as pessoas estavam encarnadas. Então essa demora, a demora de Jesus retornar, desanimou a muitas pessoas, a muitos cristãos. Eles abandonaram o cristianismo. Mas vamos abrir um parênteses. Todos os que sabem o sentido dessa divina parusia do Filho do Homem, do Cristo, e que a experimentaram, não se iludiram quanto ao sentido literal atribuído à frase, e nem se decepcionaram com o atraso do regresso físico do Cristo ao mundo, já que conheciam perfeitamente que o Cristo verdadeiro jamais se afastou da humanidade, que lhe dirigiu os destinos e assistiu carinhosamente aos seus filhos, né, aos seus irmãos, vivendo no íntimo de cada criatura. Então nós já abrimos um parênteses aqui para explicar o verdadeiro sentido dessa volta de Jesus, né? Mas olha só, vamos ver agora alguns trechos das epístolas paulinas

Paulo afirma que o Cristo se ofereceu para levar os pecados do mundo. Isso traz uma confusão muito grande, porque muitas religiões cristãs acreditam que Jesus foi o Cordeiro no sentido de ter se deixado imolar para que, através dos seus sacrifícios, os nossos pecados, os nossos erros perante a lei de Deus, fossem extintos, né? Fossem todos perdoados. Isso seria, na prática, um verdadeiro absurdo, porque nos eximiria de toda a responsabilidade. Ou seja, eu posso pecar à vontade, porque há um Salvador que veio se deixar imolar, ele levou os meus pecados, então eu estou bem diante de Deus, né? Eu não tenho nenhuma dívida perante Deus, perante o Pai. A interpretação é diferente disso, né? A interpretação verdadeira, a interpretação que nós devemos fazer com a lógica dos fatos, né? Mas ele diz aqui que esse Salvador voltaria uma segunda vez sem pecado e que nós poderíamos esperar essa salvação, quando nós sabemos que o caminho da salvação pelo Espiritismo é outro. Mas nós não vamos falar disso agora, não. Nós vamos deixar mais para o final. Paulo também registrou na sua primeira epístola aos Coríntios, nos versículos 7 e 8, o seguinte: de maneira que nenhum dom vos falta, enquanto aguardais a manifestação de nosso Senhor Jesus Cristo, ou seja, o retorno dele, o qual também vos confirmará até o fim, para serdes irrepreensíveis no dia de nosso Senhor Jesus Cristo. Então, a mesma ideia de nos salvar dos pecados, uma segunda vinda do Cristo. Vamos deixar isso guardado e vamos pular agora para Mateus capítulo 10. Capítulo 10 de Mateus é aquele em que Jesus passa orientações aos seus apóstolos para quando eles fossem viajar, para quando eles fossem ter contatos com as pessoas, com as famílias em outras cidades. Então Jesus disse assim, registrado em Mateus 10, 23: quando, porém, vos perseguirem numa cidade, fugi para outra, porque em verdade vos digo que não acabareis de percorrer as cidades de Israel antes que venha o Filho do Homem. Filho do Homem é uma expressão, um hebraísmo, uma expressão semítica, uma expressão muito utilizada pelo povo israelita, que designa a qualidade da palavra que se segue. Por exemplo, filho do orgulho seria o orgulhoso, filho do mundo é o mundano, filho da luz, o iluminado, filho da paz, o pacificado. Então, filho do homem é o fruto do homem, é o resultado do homem, o homem que há de vir. Então, Jesus era, se intitulava filho do homem, ou seja, o homem com seu estágio evolutivo mais avançado, mais evoluído. Então, Mateus registra que nenhum dos enviados de Jesus acabaria de percorrer as cidades de Israel, ou seja, a nossa vida mundana, religiosa, antes que viesse o Filho do Homem. Ou seja, o Filho do Homem, esse que era esperado, Jesus, o Cristo, ele retornaria antes, estava para breve. Então, disse que esse versículo é interpretado como o primeiro trecho escatológico. O que é escatologia? É o estudo do que ocorre depois da morte, depois do fim. Ou seja, que alguns pensam ser o fim do mundo, né? A parousia, a presença do Cristo, que acreditavam, como estamos dizendo, que fosse pessoal, né? A presença de Jesus, só que em aparência gloriosa. Então, esse trecho de Mateus, ele é considerado o primeiro dos evangelhos, né? Porque ele foi registrado muito antes das epístolas de Paulo que nós mencionamos, e foi adotado durante muito tempo, compreendido como uma garantia da parousia, né? A chegada de Jesus. Ora, muito bem, e Mateus, no capítulo 16 agora, ele registra assim, versículos 27 e 28: porque o Filho do Homem virá na

0: glória de seu Pai, com os seus anjos, e então dará a cada um segundo as suas obras. Então vem aí uma espécie de julgamento, né? A compreensão do retorno do Filho do Homem e o julgamento, dando a cada um segundo as suas obras. E Mateus prossegue registrando o que Jesus teria dito. Em verdade vos digo que alguns há dos que aqui estão que não provarão a morte até que vejam vir o Filho do Homem no seu reino. Ou seja, novamente dizendo que Jesus, a vinda do Filho do Homem, se daria antes da morte de muitos dos que ali estavam. Nós sabemos, na verdade, né, vamos abrir outro parênteses aqui, que o que se trata, na verdade, né, é a descoberta e conquista do reino de Deus dentro do nosso coração, conforme registrou Lucas no capítulo 17, versículo 21. O reino de Deus não vem com aparências exteriores, o reino de Deus está dentro de vós. Jesus prometeu aos seus discípulos que ele retornaria de novo. Isso ficou registrado em João, capítulo 14, quando ele diz assim: e se eu for e vos preparar o lugar, virei outra vez e vos tomarei para mim mesmo, para que onde eu estiver, estejai vós também. Então a promessa, eu virei novamente. A questão é, estamos interpretando corretamente essa vinda de Jesus? Será que ela é física? Será que é a presença de Jesus novamente conosco, como um homem? E também temos aqui em Atos uma promessa dos anjos de que Jesus viria de novo, pelo menos um entendimento que seria de uma mensagem angelical. Atos, capítulo 1, versículos 10 e 11. Estando eles com os olhos fitos no céu, enquanto ele subia, eis que junto deles apareceram dois varões vestidos de branco, os quais lhe disseram: varões galileus, por que ficais aí olhando para o céu? Esse Jesus, que dentre vós foi elevado para o céu, há de vir assim como para o céu o vistes ir. Então, nova promessa de retorno de Jesus. O evangelista Lucas materializou a ideia desse retorno. No capítulo 21, ele registrou assim: então verão vir o Filho do Homem em uma nuvem, com poder e grande glória. Está aí a materialização do retorno do Cristo de Deus. E Mateus também, no capítulo 24, versículo 27, porque assim como o relâmpago sai do Oriente e se mostra até o Ocidente, assim será também a vinda do Filho do Homem. Então, se nós olharmos para essas frases e a interpretação for literal, realmente nós vamos acreditar na presença do Cristo Jesus novamente, talvez com outro nome, provavelmente com outro corpo. Essa seria a ideia. E ele traria recompensas, porque Mateus, como nós já colocamos, né, no capítulo 16, porque o Filho do Homem há de vir na glória de seu Pai com seus anjos e retribuirá a cada um segundo as suas obras. Nós temos também aqui um trecho meio longo de Lucas no capítulo 17, mas nós vamos abreviar para que a gente possa só percorrer aquilo que nos interessa. Lucas registrou assim: disse aos seus discípulos: dias virão em que desejareis ver um dos dias do Filho do Homem, e não o vereis. Seria o retorno do Cristo. Dir-vos-ão, ei-lo aqui, ei-lo ali, não vades, nem o sigais. E como aconteceu nos dias de Noé, assim será também nos dias do Filho do Homem. Comiam, bebiam, casavam, davam-se em casamento, até ao dia em que Noé entrou na arca e veio o dilúvio e os consumiu a todos. Como também da mesma maneira aconteceu nos dias de Ló. Comiam, bebiam, compravam, vendiam, plantavam, edificavam, mas no dia que Ló saiu de Sodoma, choveu do céu fogo e enxofre e os consumiu a todos. Assim será no dia em que o Filho do Homem há de manifestar. Então nós vemos claramente aqui a ideia do final dos tempos, da vinda do, do Cristo para o juízo final, para o julgamento, através de Noé, a destruição pela água, através do evento de Sodoma, a destruição pelo fogo. Então, uma interpretação literal que era dada por igrejas ortodoxas, ela não nos satisfaz espiritualmente. Justamente por isso, que imaginam ser a volta do Cristo de uma forma espetacular, formidável, abarcando os céus para o juízo final, né? Mas parece uma ideia, uma concepção infantil, resultante de um analfabetismo generalizado da Idade Média, né? Ideias às vezes até ridículas, e em ambos os casos a massa humana atrasada, ela recebe esse pensamento porque permanece em zonas inferiores, e haverá necessidade dessa humanidade trocar os seus corpos para que o espírito possa, em novas experiências, evoluir para Deus, não é? Então vem a destruição pela água, a destruição pelo fogo, que pode também significar a destruição nossa pelas nossas atitudes morais ou pelo mau uso do nosso corpo físico, né? O que não é material, o que é material, a água, o fogo, essa espécie de simbolismo. Então nós fazemos a seguinte pergunta: Jesus voltou? Porque o tempo foi passando, o mundo não acabou e nada de Jesus voltar, né? Ninguém naquele tempo seria capaz de imaginar que até hoje, né? Já se passaram mais de 2000 anos, milhões de pessoas continuam acreditando que Jesus vai voltar. E então, depois de tantas oportunidades, né, de tanto tempo assim passado, começaram as interpretações das escrituras a esse respeito, as mais diversas possíveis, e os líderes cristãos tentando contornar, né, a explicação por que Jesus ainda não voltou. E muito provavelmente, os primeiros cristãos, eles só adotaram o cristianismo como religião porque acreditavam que Jesus tinha ressuscitado dos mortos e que ele iria voltar em breve. Então é dentro dessa ideia mesmo. Achavam que o mundo ia acabar, precisavam aderir-se a Jesus para serem salvos. É evidente que algumas pessoas praticavam os ensinamentos de Jesus, né? Mas desde o primeiro século havia discussões sobre qual seria a maneira mais correta de seguir o ensino de Jesus. Só que isso fica restrito a uma elite intelectual, essas interpretações. A grande massa se converteu ao cristianismo porque encontrou um meio prático de salvação num mundo de dificuldades. Então, por exemplo, quando nós voltamos lá no Êxodo, um dos livros mosaicos, nós encontramos no capítulo 16 aquela descrição do maná que veio do céu e que o Senhor alimentou a todos com o maná. Essa ideia do maná, ela foi a mesma que, vamos dizer, alimentou o pensamento dos seguidores de Jesus, da multidão, após Jesus ter feito a segunda multiplicação dos pães, que ele se retirou e a multidão continuou seguindo. Por quê? Porque ali tinha uma forma fácil de ser alimentado, de sobreviver, de subsistir. Tem alguém, né? Tem um grande líder que está nos alimentando, o maná vindo do céu. Pois é, isso são equívocos interpretativos, porque as pessoas querem, desejam a volta do Cristo. Por quê? Porque para que ele resolva todos os nossos problemas, os problemas do mundo? Ora, isso não vai acontecer porque Jesus já veio e ele não resolveu todos os problemas do mundo. Ele não tirou os pecados do mundo, os pecados continuam. Porque quem tem que tirar os erros e os pecados, até explicando que pecado não é uma palavra muito utilizada por nós espíritas, porque pressupõe às vezes regras criadas por líderes religiosos e não aquelas vindas, né, na pureza do evangelho, das palavras de Jesus. Então, vejam bem, as pessoas buscando se salvar dos seus pecados, dos seus erros, querendo essa facilidade que venha um salvador para poder colocá-las nessa posição, né, de liberadas dos seus erros, com a sua consciência tranquila. Então é uma fórmula que não vai funcionar, porque nós temos que alcançar a paz através do nosso íntimo. Então, na verdade, a humanidade, a maioria das pessoas, não deseja ter o trabalho de lapidar os seus próprios sentimentos, aprender a perdoar, relevar uma agressão, não revidar a uma ofensa, não vingar, ser honesto, ter respeito, ou seja, fazer mais pelos outros, ou fazer pelos outros assim como nós desejamos que façam por nós, não é? Mas nós podemos entender com muita tranquilidade que o Cristo nunca foi embora. Ele nunca nos deixou. Porque, olha, como que Mateus registrou no capítulo 28, no versículo 20, ele registrou assim: e eis que estou convosco todos os dias até a consumação do século. Então está aí a promessa de Jesus. Realmente, a presença dele é forte conosco, porque ele passou um ensinamento e aqueles que se ligam é que sentem a presença, não é? Como é que foi o convite dele ao discipulado? Se alguém quiser me seguir, negue-se a si mesmo, tome a sua cruz e siga-me. Então ele coloca o livre-arbítrio. Se alguém quiser me seguir, negue-se a si mesmo, negue a sua personalidade, tome a sua cruz, ou seja, carregue os seus deveres, os seus compromissos dessa época, de épocas passadas que a lei de causa e efeito nos apresenta, e siga os ensinos de Jesus. Aí nós estaremos imantados com o Cristo, não é? Então nós, na verdade, é que nos distanciamos do Cristo, de Jesus, dos seus ensinos. A volta de Jesus para nós espíritas, ela se dará quando as nossas atitudes se alinharem às atitudes propostas pelos seus ensinamentos. Nesse momento, a manjedoura de Jesus será o nosso coração, onde nós iremos realmente acolhê-lo. Só assim nós iremos compreender plenamente o ensino de Jesus, quando nós considerarmos que somos realmente seres multimilenares e que experimentamos muitas existências materiais, que vamos desenvolvendo as nossas potencialidades pouco a pouco e vamos crescendo em moralidade. Vamos imaginar se Jesus voltasse. Será que ele ia conseguir arrumar, né? Vamos falar assim numa linguagem mais vulgar, arrumar essa bagunça do mundo que nós criamos? Será que Jesus ia conseguir fazer isso com a simples presença dele aqui? Se ele não conseguiu lá atrás, por que ele haveria de conseguir agora? Porque nós íamos bagunçar tudo de novo. Nós íamos fazer a coisa toda errada, porque não dependemos de um agente externo para fazer acontecer. Nós dependemos desse agente externo, que é Jesus, para ele nos dar um ensino que nós vamos transformar num agente interno, e aí fazendo a nossa própria transformação, nós haveremos de transformar o mundo, porque não tem como transformar o mundo externo se nós não transformarmos o mundo que existe dentro de nós em primeiro lugar, senão nada vai mudar. É um exemplo interessante, quando uma mãe vai lá e arruma a bagunça feita por um filho, né, uma criança, no quarto, se ela vai lá, arruma o quarto e não ensina o próprio filho a preservar a desarrumação, a manter o quarto arrumado e tal, o que vai acontecer? Ela vai virar de costa e a criança, o filho, vai desarrumar tudo novamente. Então é assim também conosco. Quem tem que tomar as providências para fazer valer a vinda do Cristo somos nós, e não ficarmos aqui esperando uma segunda vinda de um Salvador que irá fazer aí uma mágica, um milagre e consertar o mundo, tirar os pecados do mundo. Não é assim que a coisa irá funcionar, é o que a nossa lógica nos convida a acreditar. Se nós não seguirmos os ensinamentos do Cristo, o mundo será apenas um retrato dos sentimentos que nós levamos dentro de nós. Então Jesus, na verdade, não precisa voltar. O Cristo não precisa voltar. Ele está conosco quando nós seguimos os seus ensinamentos. É esse o sentido profundo né, a verdadeira razão de ser do Evangelho de Jesus. É Jesus vivendo em nós, habitando em nós, porque nós convidamos a sua presença aqui nos mínimos momentos da nossa vida, procurando nos alinhar com o seu pensamento, procurando nos alinhar com aquilo que ele gostaria que nós vivêssemos, né? Que nós nos transformássemos também em filho do homem, ou seja, um estágio evolutivo mais avançado, fruto da nossa própria semeadura, do nosso próprio esforço. Então, as pessoas que não acreditam que nós possamos salvar por nós mesmos vão continuar aguardando uma salvação externa, porque ela é a forma mais fácil realmente de acontecer, não é? Como as pessoas, por exemplo, que possuem um vício orgânico qualquer e que depois tomam um remédio, um medicamento, para consertar os efeitos daquele vício, quando na verdade o certo seria cortar o vício, evitar o vício, e aí não precisar do remédio. É a mesma coisa, né, meus irmãos, minhas irmãs? Quando nós não consideramos a reencarnação no nosso processo de crescimento, realmente fica difícil entender essas propostas, porque a reencarnação ela é para nós uma garantia de que nós teremos outras oportunidades, né? Uma existência de algumas décadas apenas na Terra jamais vai ser suficiente para nós desenvolvermos todas as nossas potencialidades, para que nós nos tornamos seres melhores efetivamente, não é? A vida é eterna, por isso nós reencarnamos muitas vezes na Terra e a cada existência nós vamos aprendendo um pouco e esse aprendizado vai se somando, vai se agregando ao nosso ser. E nós temos o livre-arbítrio até para recusarmos o aprendizado. Não queremos aprender nada, recusarmos tudo que é de bom, tudo que viria a agregar a nossa evolução. Mas aí o que acontece se nós fizermos assim, atuarmos dessa forma com o nosso livre-arbítrio? A lei de causa e efeito vai promover uma série de constrangimentos e restrições nas existências porvindouras. E nós vamos passando por aquele sofrimento, por aquela retaliação que a própria vida nos traz, tipo de família que a gente vai cair, a escassez de recursos, limitações do corpo físico, às vezes até no cérebro, na visão, na locomoção, tudo isso vem retratar o nosso passado. E aí o espírito vai aprendendo com esses movimentos ao longo das suas reencarnações. Então não há, na verdade, nenhuma necessidade de um juízo final. Deus, na sua inteligência suprema, né, que é a causa primeira de todas as coisas, na sua infinita sabedoria e misericórdia, ele jamais imporia aos seus filhos um sofrimento eterno. Não tem sentido isso. Ao contrário, Deus nos concede oportunidade de regeneração através de uma nova existência, da reencarnação. Alguém poderia questionar: aquele que se arrepende sinceramente não é perdoado de imediato? De fato, o arrependimento é um passo importante para a evolução moral do espírito, mas é apenas o início da reparação, porque não exime o espírito da culpa de um mal que ele causou a outrem ou que causou a si próprio. Arrepender é apenas o pontapé inicial de ações que precisam vir em seguida. O espírito se refazer, o espírito se reconciliar com ele mesmo, com sua família, com os seus adversários. Então, é necessário corrigir o erro para que nós possamos seguir adiante. A nossa própria consciência vai nos cobrar as coisas, os erros que tivemos cometidos. Não há necessidade que haja um agente externo determinando um juízo final e, por consequência, o retorno de Jesus para essa finalidade. E aqueles de nós que insistirmos em permanecer estacionados na jornada evolutiva serão destinados a mundos compatíveis com o seu adiantamento e jamais serão excluídos da misericórdia divina. Mas, provavelmente, aqueles que insistirem nos erros e que estão cometendo violências terríveis e não se emendam, não é? Porque não podemos dizer que as pessoas não recebem as boas lições, os bons conselhos, porque recebem, direto ou indiretamente, elas recebem, mas recusam esses conselhos e, pelo livre-arbítrio, preferem experimentar o mal. Então vai chegar um momento em que esses espíritos não habitarão mais o nosso planeta Terra. Eles terão que ser deslocados para mundos primitivos, em estágio evolutivo anterior ao da Terra. É somente dessa maneira como a Terra vai passar, né, do patamar de mundo de provas e expiações para mundo de regeneração, um fenômeno que já está aos poucos acontecendo, porque é exatamente através dessa seleção. Então não vai haver o mundo se acabar, o juízo final, com fogo, com punição. A punição nós estamos recebendo desde já. Basta que a gente desencarne, que tudo aquilo que nós acumulamos de bom ou de ruim que nós houvermos feito nas nossas atitudes e pensamentos, que está tudo registrado no nosso espírito, vai ser exposto no campo espiritual. E ali nós seremos julgados naturalmente pela lei de causa e efeito, e os mensageiros de Deus que são responsáveis por cuidar dos nossos espíritos, direcionar os nossos espíritos para essa ou aquela região do campo espiritual, direcionar quanto tempo nós teremos de passar na erraticidade, né, desencarnados, como que nós voltaremos à Terra, em que corpo físico, em que família, em que país, com que recursos. Tudo isso vai ser função das nossas necessidades, que família que nós vamos receber. Nós vamos conviver de perto com antigos amigos, afetos, ou com antigos adversários. Tudo isso visa o nosso aprendizado e a nossa evolução. Mas, para a gente encerrar, vamos citar que o evangelista João, no capítulo 14, no versículo 16, ele cita lá que Jesus nos enviaria um consolador prometido, que seria enviado por Deus para que ficasse sempre conosco. Que consolador que é esse? Olha, vamos ler aqui uma frase que o médium Divaldo Pereira Franco, ele explicou essa notícia dada pelo evangelista João, né, de que Jesus nos prometeu um consolador. Divaldo diz assim: nós acreditamos que a promessa do consolador, que está em João 14,16, foi personificada pela volta dos Espíritos a partir dessa avalanche de mensagens que constituem hoje o Espiritismo. A volta do Cristo não é o retorno de Jesus corporificado. Trata-se do seu pensamento que volta mediante as lições do bem, da solidariedade, construindo um mundo melhor. Desse modo, acredito sim que o Cristo já voltou. E aí, o que é que nós devemos fazer enquanto nós esperamos o Cristo? Vamos ler Mateus 24:42. Vigiai, pois, porque não sabeis em que dia vem o vosso Senhor. Vamos cuidar das nossas atitudes, vamos fazer a nossa reforma íntima sistematizada para o bem, vamos ter esse monitoramento de nós para com nós mesmos, daquilo que andamos fazendo, que podemos fazer de melhor, e vamos orar para que nos liguemos aos planos superiores, que sejamos influenciados por bons pensamentos e por bons conselhos dos espíritos que são mais evoluídos do que nós.
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2: Não transforme sua prece em petitório insistente. O Pai sabe aquilo de que necessitamos, mesmo antes de pedirmos. Quando quiser alguma coisa para si, peça-o também para os outros, para todos os que estiverem nas mesmas condições. No momento da prece, evite o egoísmo. A prece é a melhor ocasião de demonstrarmos nosso amor. E pedindo para todos com amor, seremos os primeiros a receber o benefício. Quem acende uma luz é o primeiro a iluminar-se.
3: A dor é uma bênção que Deus envia a seus eleitos. Não vos aflijais, pois quando sofrerdes, antes, bendizei de Deus Onipotente, que pela dor, neste mundo, vos marcou para a glória no céu. Sede pacientes. A paciência também é uma caridade, e devereis praticar a lei da caridade ensinada pelo Cristo, enviado de Deus. A caridade que consiste na esmola dada aos pobres é a mais fácil de todas. Outra há, porém, muito mais penosa e, conseguintemente, muito mais meritória. A de perdoar-nos aos que Deus colocou em nosso caminho para serem instrumentos do nosso sofrer e para nos porem à prova a paciência. A vida é difícil, bem o sei. Compõe-se de mil nadas, que são outras tantas picadas de alfinetes, mas que acabam por ferir. Se, porém, atentarmos nos deveres que nos são impostos, nas consolações e compensações que, por outro lado, recebemos, havemos de recolher que são as bênçãos muito mais numerosas do que as dores. O fardo parece menos pesado quando se olha para o alto do que quando se curva para a terra fronte. Coragem, amigos! Tendes no Cristo o vosso modelo. Mais sofreu ele do que qualquer de vós, e nada tinha de que se penitenciar. Ao passo que vós tendes de espiar o vosso passado e de vos fortalecer para o futuro. Sede, pois, pacientes, sede cristãos. Essa palavra resume tudo. Mensagem assinada por um espírito amigo, extraída do Evangelho segundo o Espiritismo, capítulo 9, item 7.
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2: Otávio, vamos então para a penúltima pergunta desse nosso episódio, 129. É um erro alimentar-se o homem com a carne dos irracionais?
3: Esse é um tema até hoje polêmico, né? E eu achei interessante porque Emmanuel não tergiversa, ele não foge. Ele vai responder com muita clareza esta questão. Na primeira parte, ele deixa claro que é sim um erro de enormes consequências. Eu até me recordo, numa das páginas de Humberto de Campos, não lembro agora de qual livro, mas ele usa a expressão assim, vá abrindo mão, vá abdicando do cemitério da barriga. Então, uma expressão forte para mostrar que é sim um erro. E que hoje a ciência, a nutrição, já possibilita que o ser humano adquira todos os nutrientes necessários sem precisar de se alimentar da carne dos animais. Por outro lado, Emmanuel, também com bastante equilíbrio, né, e sabedoria, vai dizer nesta mesma resposta, olha, mas este não é um movimento que pode ser feito do dia para a noite. Por quê? Porque tem, dentre outras razões, aspectos econômicos gravíssimos, né? Milhões de seres humanos precisam desta indústria para se alimentar. Então, é algo que vai ter que ser feito ao longo das décadas e dos séculos, porque senão criaria um problema gravíssimo para o planeta, geraria milhões de desempregos, etc. Aí alguém ouvindo essa resposta vai dizer, nossa, então eu vou para o inferno porque eu não consigo abrir mão de comer carne. Não, não é isso que Emmanuel está dizendo. E Jesus já disse há 2000 anos, né? Muito mais importante é o que sai da boca do homem, porque isso procede do coração, do que aquilo que entra. Então, se você ou eu ainda não conseguimos abrir mão deste hábito, não precisamos nos desesperar, né? Podemos ter a paciência e a caridade conosco mesmo. Porque mais importante do que isso é nos libertarmos do egoísmo, do orgulho, da inveja, da calúnia, dos ciúmes, das mazelas morais. Porém, Emmanuel aqui, com muita clareza, está nos dando um norte. Olha, saiba que isto é um erro. Temos, por exemplo, obras interessantíssimas, né, na Seara Espírita, da doutora Irvênia Prada, né, especialista nessa temática dos animais, se os animais têm alma, né, como é que se processa a vida dos animais do ponto de vista espiritual, né, como o Marcelo estava respondendo na questão anterior. Então, é um tema que a gente precisa ainda estudar bastante. Se você ou eu não damos conta ainda de abrirmos mão deste hábito de comer carne, ok. Saibamos, porém, que este é um erro que oportunamente deveremos corrigir. E aí, Marcelo, na última pergunta deste nosso episódio, a questão 130, será indagado para Emmanuel o seguinte: operários do aprendizado terrestre, como devemos encarar o texto sagrado do lembra-te do dia de sábado para santificá-lo, quando as obrigações de serviço proporcionam para isso os domingos?
2: Interessante, Emmanuel, ter sido questionado sobre essa questão de uma convenção, né, sábado ou domingo, porque na verdade são convenções humanas, né, os dias da semana. Mas ele foi questionado para esclarecer até que ponto deve haver rigor dogmático, que é praticado por muitas religiões, com relação a isso, não é? Então vamos ler aqui a resposta dele para a gente poder refletir sobre as suas explicações. Disse: o descanso dominical deve ser sagrado pelo homem não por se tratar de um domingo, mas em virtude da necessidade de se estabelecer uma pausa semanal aos movimentos da vida física para o recolhimento espiritual da alma em si mesma no caminho das atividades terrestres. Muitas pessoas trabalham à noite, dormem de dia. Muitas pessoas passam o domingo trabalhando e folgam na segunda-feira. Então não se trata aqui da questão de seguir a palavra, né, com rigor, sábado, domingo. Na verdade, ele está dizendo aqui duas coisas. Primeiro, que há necessidade de um dia da semana para o descanso do corpo físico, mental. O homem precisa intercalar, né, as horas de trabalho com as horas do descanso. Mas, especialmente, está ele nos recordando que nós precisamos de fazer uma pausa para um recolhimento espiritual. Então, lembrai-vos de santificar o dia de sábado, é lembrai-vos de reservar um período de sua vida, seja ele semanal, para você fazer as suas reflexões, as suas meditações, leituras, as suas orações. Por isso, os espíritas praticam, né, a maioria, a metodologia do culto do evangelho no lar, onde você, sozinho ou reunido com a família, você vai fazer leituras breves, comentários, vai fazer as suas orações. Então é um momento ali onde você está se recolhendo e lembrando da principal característica nossa, que é: somos seres espirituais e devemos isso ao Pai, a Deus. É importante a gente fazer essa rememorização. Daí vem a continuação. O repouso dominical substitui perfeitamente o sábado antigo, salientando-se que a rigidez da sua observância foi instituída pelos legisladores hebreus, em virtude da ambição e da prepotência dos senhores de escravos, numerosos na época, e que somente desse modo atendiam à medida de humanidade, concedendo uma trégua ao esforço exaustivo que costumava aniquilar a existência de servos fracos e indefesos. Ou seja, os escravos não tinham direito ao descanso. Eles trabalhavam continuamente. Então, os legisladores hebreus instituíram essa obrigatoriedade de haver um dia de descanso, também fazendo um gesto humanitário em favor dos escravos. Só que os hebreus constituíram um rigor dogmático muito forte em cima dessa questão, dessas palavras ditas por Jesus, mas isso será esclarecido em seguida, porque Emmanuel completa assim: o descanso semanal deve ser sempre consagrado pelo homem às expressões de espiritualidade de sua vida, sem se dar, porém, a qualquer excesso do domínio da letra, nesse particular. Porque após a palavra de Moisés, devemos ouvir a lição do Senhor, esclarecendo que o sábado foi feito para o homem, e não o homem para o sábado. Marcos capítulo 2, versículo 27. Havia, portanto, um rigor muito grande por parte dos hebreus dessas instruções dos 10 mandamentos que foram trazidas por Moisés, naquele episódio famoso lá das tábuas, né, do Monte Sinai. Então veio essa instrução do alto para nós: lembrai-vos de santificar o dia de sábado. Mas foi transformado isso numa instrução para ser tomada ao pé da letra. Aí veio Jesus numa fase bem à frente, né, de evolução do pensamento, e disse: olha, o sábado foi feito para o homem. O sábado é apenas uma convenção, O homem pode usar o seu livre-arbítrio e usufruir disso da maneira como ele achar melhor. Não precisa seguir esse rigor de ser aquele dia de semana específico. E, então, nós, para nós, especialmente, né, para nós espíritas, nós devemos sempre procurar encontrar um meio de raciocinarmos de uma forma inteligente sobre essas questões dogmáticas, para nós não ficarmos escravos dessas práticas que vão cercear a nossa liberdade, quando, na verdade, o que devemos almejar é a nossa espiritualização. Gostaríamos de iniciar, endereçando ao Otávio, a primeira pergunta sobre este tema, que é a de número 131. Como adquire experiência o espírito encarnado?
3: Emmanuel vai nos esclarecer o seguinte: a luta e o trabalho são tão imprescindíveis ao aperfeiçoamento do espírito como pão material é indispensável à manutenção do corpo físico. Então, Emmanuel deixa claro que é só com luta, com esforço próprio e com trabalho que nós vamos adquirir essa experiência indispensável para a nossa evolução rumo à perfeição. E é interessante ele comparar com o pão material necessário ao corpo físico. Lembrando, inclusive, a passagem bíblica, né, do comerás o pão com o suor do teu rosto. Então, Emmanuel faz essa referência para deixar claro que nós precisamos trabalhar, nos esforçar, principalmente no campo íntimo, para ir fazendo a nossa faxina moral, né, passo a passo. E aí ele continua dizendo assim: é trabalhando e lutando, sofrendo e aprendendo, que a alma adquire as experiências necessárias na sua marcha para a perfeição. Então, nós nos lembramos também da questão 132 do Livro dos Espíritos, quando a espiritualidade vai responder para Kardec que o principal objetivo da encarnação é a aquisição de experiência rumo ao nosso aperfeiçoamento. Então, notem que esta resposta de Emmanuel está em plena harmonia, obviamente, com a obra codificada por Allan Kardec. Seguindo nosso estudo, Marcelo, na questão 132, é indagado para Emmanuel o seguinte: há o determinismo e o livre-arbítrio ao mesmo tempo na existência humana?
2: Vamos compreender determinismo como falta de liberdade e livre-arbítrio como liberdade em vários níveis. Então, Emmanuel responde que determinismo e livre-arbítrio coexistem na vida, entrosando-se na estrada dos destinos para a elevação e redenção dos homens. Então, Deus promove, vamos dizer assim, uma pitada de cada coisa em função do nível evolutivo, em função do estágio de progresso espiritual das criaturas. Prossegue Emmanuel: o primeiro, ou seja, o determinismo, é absoluto nas mais baixas camadas evolutivas, e o segundo, o livre-arbítrio, amplia-se com os valores da educação e da experiência. Então, se nós pensarmos nas mais baixas camadas evolutivas, vamos pensar no reino animal. Os animais, eles são fadados a um determinismo. Eles têm liberdade basicamente para reprodução e para sobrevivência, alimentação, mas eles não conseguem fazer nenhum tipo de planejamento. A sua liberdade é completamente cerceada. Já no caso do homem, o homem vai adquirindo maior liberdade à medida que ele se eleva, como disse Emmanuel, no campo da educação e da experiência, ou seja, à medida que ele vai se alinhando com a lei de Deus, que ele vai experimentando o certo e o errado, vai ganhando discernimento. Quanto mais equilibrado fica o espírito humano, mais liberdade ele tem de ação. E isso vai ser importante para determinar o seu futuro até os mundos onde ele vai habitar. Acresce observar que sobre ambos pairam as determinações divinas baseadas na lei do amor sagrada e única, da qual a profecia foi sempre o mais eloquente testemunho. Então, apesar de que o ser humano tem livre-arbítrio, é um certo livre-arbítrio, porque há um determinismo divino que vai guiar as nossas ações, a nossa evolução de todas as criaturas humanas. Então, nós estamos fadados ao progresso espiritual. Isso é um determinismo. Só que o caminho que cada um vai seguir vai poder variar de acordo com o grau de livre-arbítrio que a criatura tiver já conquistado. Então, Emmanuel prossegue dizendo que, estabelecida a verdade de que o homem é livre na pauta de sua educação e dos seus méritos, na lei das provas, cumpre-nos reconhecer que o próprio homem, à medida que se torna responsável, organiza o determinismo da sua existência, agravando-o ou amenizando-lhe os rigores, até poder elevar-se definitivamente aos planos superiores do universo. Por exemplo, um espírito que cometeu muitos erros, muitos equívocos durante uma existência, ele pode sofrer, na reencarnação seguinte, diversos constrangimentos no seu corpo físico. O seu corpo físico vai ficar limitado em função do que ele houver feito. Ele pode vir com uma deficiência intelectiva, uma deficiência visual, uma deficiência de locomoção. Então, isso vai ser um determinismo naquela situação, ou seja, não vai ter total livre-arbítrio, porque ele estará passando por um processo de reparação. Então, por isso, Emmanuel disse que nós somos organizadores do nosso próprio determinismo. À medida que nós nos alinhamos com a lei de Deus, à medida que nós cumprimos o que é certo, o que é ético, nós vamos ganhando cada vez mais liberdade, porque a lei vai confiar que nós vamos fazer as coisas da forma correta. Quanto mais isso acontecer, maior liberdade teremos. Aí, Otávio, vem a questão 133. Havendo o determinismo e o livre-arbítrio ao mesmo tempo, na vida humana, como compreender a palavra dos guias espirituais quando afirmam não lhes ser possível influenciar a nossa liberdade?
3: Emmanuel vai explicar isso com bastante didática, dizendo o seguinte: não devemos esquecer que falamos de expressão corpórea, em se tratando do determinismo natural, que prepondera sobre os destinos humanos, como Marcelo acabou de explicar com este exemplo das limitações físicas numa reencarnação. A subordinação da criatura em suas expressões do mundo físico é lógica e natural nas leis das compensações, dentro das provas necessárias. Mas, no íntimo, zona de pura influenciação espiritual, o homem é livre. O homem é livre na escolha do seu futuro caminho. Seus amigos do invisível localizam aí o santuário da sua independência sagrada. Então, é muito interessante essa distinção que Emmanuel reforça aqui. Inclusive, nos remete, por exemplo, para a questão 833 de O Livro dos Espíritos, quando a espiritualidade responde para Kardec que no pensamento goza o homem de ilimitada liberdade. Então, no nosso campo íntimo, através do nosso pensamento, nós podemos livremente exercer. Agora, continua Emmanuel, em todas as situações, o homem educado pode reconhecer onde falam as circunstâncias da vontade de Deus em seu benefício e onde falam as que se formam pela força da sua vaidade pessoal ou do seu egoísmo. Então, aqui, Emmanuel reforça o que Marcelo também já explicou. Existe o determinismo criado por nós próprios, exercendo o nosso livre-arbítrio. Então, Emmanuel distingue o determinismo divino, que é sempre para o bem, e o determinismo humano, que vai depender da qualidade das nossas escolhas. E aí ele conclui dizendo: como ele, portanto, estará sempre o mérito da escolha nesse particular. Então, alguns poderiam pensar: gente, mas não seria mais simples Deus criar todos os espíritos puros já, né? Às vezes, dentro da nossa ignorância, a gente pode pensar isso. Mas aqui, Emmanuel diz: não, Deus quer nos deixar o mérito da escolha.

0: Prosseguindo nesta linha, Marcelo, vai ser perguntado para Emmanuel na questão 134, como pode o homem agravar ou amenizar o determinismo de sua vida?
1: Emmanuel inicia a resposta com algo que você acabou de falar. A determinação divina na Sagrada Lei Universal é sempre a do bem e da felicidade para todas as criaturas. Mas ele diz mais adiante que o espírito, que de algum modo já armazenou certos valores educativos, é convocado para esse ou aquele trabalho de responsabilidade junto aos outros seres. Em provação rude ou em busca de conhecimentos para a aquisição da liberdade. Esse trabalho deve ser levado a efeito na linha reta do bem, de modo que esse filho seja o bom cooperador de seu Pai Supremo, que é Deus. Então, olha que interessante. Emmanuel está passando a responsabilidade, ou indicando, né, que há responsabilidade muito grande para aquele que se educa. De auxiliar aqueles outros que estão em busca do caminho reto, estão em busca de sua evolução. Ou seja, à medida que nós vamos adquirindo valores educativos, nós nos tornamos cooperadores de Deus. E para isso precisamos usar o nosso livre-arbítrio. Ele prossegue com uma outra imagem. O administrador de uma instituição, o chefe de uma oficina, o escritor de um livro, o mestre de uma escola, tem a sua parcela de independência para colaborar na obra divina e devem retribuir a confiança espiritual que lhes foi deferida. Então, a mesma linha de raciocínio, mostrando várias frentes de trabalho profissional onde as pessoas devem trabalhar, devem atuar, retribuindo a Deus, ao Pai, a confiança que o Pai lhes outorgou, com os valores da inteligência, com os recursos que são colocados à disposição durante a encarnação, às vezes recursos de acesso à escola, recursos financeiros, recursos familiares. Então, tudo isso pode ser usado em benefício do progresso do espírito, que deve reconhecer esses valores e retribuir a Deus com suas ações. Aí ele continua dizendo: os que se educam e conquistam direitos naturais inerentes à personalidade deixam de obedecer de modo absoluto no determinismo da evolução, porquanto estarão aptos a cooperar no serviço das ordenações, podendo criar as circunstâncias para a marcha ascensional de seus subordinados ou irmãos em humanidade. No mecanismo de responsabilidade da consciência esclarecida. Então, olha só, quando nós temos pessoas que têm menor capacidade intelectiva, que têm um acervo cultural mais modesto do que o nosso, isso aumenta a nossa responsabilidade, né, dentro desses dois exemplos que demos, para que a gente auxilie essas pessoas a crescerem. O gesto egoísta seria apenas pensarmos em nós mesmos e elevar os nossos valores para a própria satisfação, simplesmente. Então, para arrematar, Emmanuel prossegue. Essa é uma resposta longa a essa questão. Nesse trabalho de ordenar com Deus, o filho necessita considerar o zelo e o amor paternos, a fim de não desviar sua tarefa do caminho reto, supondo-se senhor arbitrário das situações, complicando a vida da família humana e adquirindo determinados compromissos, por vezes bastante penosos, porque, contrariamente ao propósito dos pais, há filhos que desbaratam os talentos, entre aspas, né? Lembrando-nos da parábola dos talentos, são os recursos que nós recebemos, colocados em suas mãos na preguiça, no egoísmo, na vaidade ou no orgulho. Daí a necessidade de concluirmos com a apologia, ou seja, a defesa da humanidade, salientando que o homem que atingiu certa parcela de liberdade está retribuindo a confiança do Senhor sempre que age com a sua vontade misericordiosa e sábia, reconhecendo que o seu esforço individual vale muito.

0: não por ele, mas pelo amor de Deus que o protege e ilumina na edificação de sua obra imortal. Aí nós perguntamos, quantos de nós nos lembramos disso? Que todos os valores intelectivos, culturais, sentimentais que nós conquistamos foi por concessão divina, apesar do esforço próprio, e que nós devemos ser gratos a Deus por isso e retribuir a Ele com o nosso trabalho em prol do semelhante, porque o caminho para Deus passa necessariamente pelo próximo. Então, muito bonita essa colocação de Emmanuel, uma resposta longa, mas que vale a pena a gente ter esses valores bem arraigados no nosso coração. Aí, Otávio, vem a pergunta para você, 135. Se o determinismo divino é o do bem, quem criou o mal?
1: Boa pergunta. E Emmanuel responde que o determinismo de Deus é sempre pautado na lei de amor. Então, já indicando que jamais o mal poderia ser criado por Deus. Todavia, confiando em si mesmo mais do que em Deus, o homem transforma a sua fragilidade em foco de ações contrárias a essa mesma lei de amor, efetuando, desse modo, uma intervenção indébita na harmonia divina. Eis o mal. Então, Emmanuel deixa claro que somos nós, os homens, que criamos o mal à medida em que nos afastamos das leis divinas. E Kardec vai estudar, principalmente na parte terceira de O Livro dos Espíritos. Então, Deus jamais cria o mal. O determinismo de Deus é para o bem pautado na lei de amor. E é muito interessante essa questão, porque Jesus nos ensinou o Pai Nosso. E na oração dominical, todos nós repetimos habitualmente: seja feita a vossa vontade, a vontade de Deus. Mas não raro, isso é da boca para fora, né? Nós queremos a vontade de Deus desde que ela coincida com a nossa. À medida que a vontade de Deus diferencia-se da nossa, a gente já costuma partir para a rebeldia, né? E aí que está o mal, como diz Emmanuel. Ele continua dizendo assim: urge recompor os elos sagrados dessa harmonia sublime. Eis o resgate. Então, ele está nos convidando aqui, como no episódio 1, nós estudamos, por exemplo, sobre a intuição. É um mecanismo para a gente buscar recompor esses elos sagrados da harmonia. Que harmonia? Nossa perante o Pai. Eis o caminho para resgate, né? Diz Emmanuel. Aí ele conclui: vê depois que o mal, essencialmente considerado, não pode existir para Deus em virtude de representar um desvio do homem, sendo zero na sabedoria e na providências divinas. O Criador é sempre o Pai generoso e sábio, justo e amigo, considerando os filhos transviados como incursos em vastas experiências. Então, assim como uma mãe, por exemplo, que tem um filho rebelde, desobediente, ela cobre aquele filho até de mais atenção, de mais carinho, de mais amor, Deus também, nesse sentido, né, dentro das leis divinas, ele está sempre pronto para nos acolher, mas ele também respeita a nossa rebeldia, né, o nosso livre-arbítrio. Deus não usa violência, Deus usa o tempo. Mas como Jesus e os seus prepostos são seus cooperadores divinos, e eles próprios instituem as tarefas contra o desvio das criaturas humanas, focalizam os prejuízos do mal com a força de suas responsabilidades educativas, a fim de que a humanidade siga retamente no seu verdadeiro caminho para Deus. Então, até do mal, Deus retira o bem. Deus usa, digamos assim, esses andaimes do mal para nos levar e nos ajudar a construir esse prédio íntimo rumo ao bem. Na questão 136, os perguntadores, né, encarnados vão indagar de Emmanuel: existem seres agindo na Terra sob determinação absoluta?
0: Cremos que já respondemos essa pergunta com nossas palavras, quando falamos do determinismo, mas vamos agora ouvir a explicação de Emmanuel nessa pergunta específica. Os animais e os homens quase selvagens nos dão ideia dos seres que agem no planeta sob determinação absoluta. E essas criaturas servem para estabelecer a realidade triste da mentalidade do mundo, ainda distante da fórmula do amor, com que o homem deve ser o legítimo cooperador de Deus, ordenando com a sua sabedoria paternal. Muito bem, portanto, os animais estão agindo sob o determinismo absoluto. Eles vêm para uma experiência reencarnatória no seu nível evolutivo, em corpos preparados para aquele princípio inteligente, passar por aquela experiência. Uns vão desenvolver instinto, agilidade, certas sensibilidades. Alguns animais já até se aproximam de alguma forma dos sentimentos, porque sentem saudade, porque gostam de se aproximar dos humanos, não é? Então nós percebemos que há níveis diferentes ali da expressão animal, mas estão todos fadados ao determinismo. Dentro daquela experiência evolutiva, não poderão passar desse ponto. E os homens quase selvagens também estão nessa faixa de determinismo, porque não conseguem progredir devido às suas limitações de mentalidade e de conhecimento. Mas Emmanuel coloca aqui o agravante como sendo manter-se distante da fórmula do amor, ou seja, somente quando há uma abertura para o caminho do amor, e o amor pressupõe o semelhante à outra criatura, aí começamos a alcançar as portas, né? Abrimos as portas para a evolução do homem, a evolução do espírito, e passaremos a ser legítimos cooperadores de Deus, como ele arrematou, ordenando com a sua sabedoria paternal. Interessante que quando nós caminhamos nas bem-aventuranças, nós passamos pelos pobres de espírito, pelos que choram, pelos mansos, pelos que têm fome e sede de perfeição, e aí nós adentramos a quinta bem-aventurança, que é a primeira bem-aventurança que fala do semelhante, bem-aventurados os misericordiosos. Então, a misericórdia pressupõe o envolvimento de um terceiro, de uma outra pessoa. É como se, nessa evolução dos degraus das bem-aventuranças, ao chegarmos nessa, nós começamos a alcançar esse direcionamento, o direcionamento para o amor. Começamos a alcançar o caminho para o perdão, para a caridade, que é através da misericórdia. Então há sempre uma espécie de um fechamento nesse quebra-cabeça da sabedoria divina a nos apontar a direção para o nosso crescimento. Então Emmanuel remata dizendo: sem saberem amar os irracionais e os irmãos mais ignorantes, colocados sob sua imediata proteção, os homens mais educados da Terra exterminam os primeiros para a sua alimentação e escravizam os segundos para objeto de explorações grosseiras, com exceções, de modo a mobilizá-los a serviço do seu egoísmo e da sua ambição. A questão da alimentação já foi bastante explorada pelo Otávio no episódio anterior. E a questão da escravização para benefício próprio, hoje nós estamos num nível na civilização humana que nós já entendemos com maior facilidade o quão grave é escravizar uma criatura, um semelhante, para atender os próprios benefícios, os próprios anseios, as próprias ambições. E isso temos que tomar cuidado, porque muitas vezes o fazemos nos lares de uma forma sutil e escondida, mas nada fica oculto a Deus, porque nós também já falamos nesse estudo que todas as nossas ações ficam registradas no nosso espírito. O nosso espírito é o nosso verdadeiro prontuário. Muito bem, vamos lá à questão seguinte, Otávio, agora a 137. O homem educado deve exercer vigilância sobre o seu grau de liberdade?
1: Emmanuel vai responder essa pergunta da seguinte maneira: é sobre a independência própria que a criatura humana precisa exercer a vigilância maior. Quando o homem educado se permite examinar a conduta de outrem, de modo leviano ou inconveniente, é sinal que a sua vigilância padece desastrosa deficiência, porquanto a liberdade de alguém termina sempre onde começa outra liberdade, e cada qual responderá por si um dia junto à verdade divina. Então é muito interessante, porque Emmanuel diz: ora, focalize a sua vigilância em si próprio, né? E não em vigiar o vizinho, a esposa, o companheiro, etc. Na verdade, quando a gente envereda, né, as nossas atenções para o outro, nesse sentido, estamos descumprindo o mandamento do próprio Cristo, né? Que nos convidou a não julgar os outros. É claro que julgar é diferente de discernir. Eu posso avaliar uma conduta de outra pessoa e pensar comigo mesmo: ó, isso não serve para mim, eu não vou neste caminho. Isso é legítimo, isso é questão de discernimento. Eu não estou criticando, apontando o dedo para o outro. Mas o que Emmanuel, nessa resposta, está frisando é que a nossa vigilância deve ser investida intimamente para que a gente corrija as nossas próprias mazelas, não gastando energia, até porque é inócuo, em tentar mudar o outro, né? E isso, nos dias atuais, é um tanto quanto desafiador, né? Porque muitas vezes a gente está mais preocupado com a grama do vizinho do que a nossa. Então é importante a gente pensar sobre essa questão para não desperdiçar esta encarnação preocupado com a vida e com as opções e escolhas dos outros. Continuando as perguntas, Marcelo, na questão 138, é indagado do benfeitor o seguinte: em se tratando das questões do determinismo, qualquer ser racional pode estar sujeito a erros?
0: Bem, Emmanuel diz o seguinte: todo ser racional está sujeito ao erro, mas a ele não se encontra obrigado. Em plano de provações e de experiências como a Terra, o erro deve ser sempre levado à conta dessas mesmas experiências, tão logo seja reconhecido pelo seu autor direto ou indireto, tratando-se de aproveitar os seus resultados em idênticas circunstâncias da vida, sendo louvável que as criaturas abdiquem a repetição dos experimentos em favor do seu próprio bem no curso infinito do tempo. Então vamos lá. Estamos todos sujeitos ao erro. Somos criaturas falíveis, mas não somos obrigados a ele. Não precisamos repetir. Muitas vezes podemos evitar as repetições, mas não o fazemos, por egoísmo, por vaidade, por ambição, por conveniência, como diz o outro. Muitas vezes fechamos os olhos e deixamos rolar. Só que os erros trazem consequências. E as consequências são não apenas as futuras reparações e provações, mas também o cerceamento do nosso livre-arbítrio, porque muitas vezes o erro vai implicar uma próxima encarnação com um constrangimento muito forte que não nos vai dar liberdade de agir. Por exemplo, disse que criaturas muito inteligentes que usaram raciocínio para tramar o mal, para edificar o mal em certas situações, como diz Emmanuel, se não me engano, um dos livros é o livro Leis de Amor, ele diz que elas retornam à Terra com impedimentos intelectivos, ou seja, o cérebro vem com deformidades. O espírito é muito inteligente, mas ele reencarna num cérebro cheio de limitações. Por quê? Para evitar, para bloquear que ele repita as ações, que ele insista no erro. Então, muitas vezes, esses mecanismos das deficiências, das doenças da Terra, estão sendo filtros corretores, estão sendo, na verdade, benéficos ao espírito. Então, sabendo que esse mecanismo existe, e como diz aqui, tão logo seja reconhecido o nosso erro pelo autor, direto ou indireto, olha a importância de nós termos o discernimento para saber se estamos certos ou errados, se estamos agindo de acordo com a lei de Deus ou contrários a ela. É, isso é que é importante. E aí a nossa decisão seguinte vai direcionar se nós vamos poder continuar gozando do livre-arbítrio, cometemos o erro, arrependemos, vamos para as ações do bem, as ações corretivas. Cometemos o erro, arrependemos, mas continuamos no mesmo erro, porque o arrependimento por si não quer dizer muito, é apenas um primeiro passo, mas é preciso que seja dado os seguintes, né? Então aí nós vamos ter que arcar com as consequências dessas situações. Por isso, Emmanuel sugere que a gente abdique da repetição dos experimentos. Daí vem realmente a necessidade da força de vontade no combate aos nossos próprios erros, no reconhecimento deles e no nosso aperfeiçoamento por desejo próprio. Aí Otávio vem a 139. Se na luta da vida terrestre existem circunstâncias por toda parte, qual será a melhor de todas digna de ser seguida?
1: Mais uma vez, Emmanuel vai distinguir o determinismo divino do determinismo humano, que já foi objeto de explicações anteriores. E ele nos convida a seguir sempre o determinismo divino, que é pautado no bem e na lei de amor. Mas para fazer isso, a gente tem que ir aprendendo a distinguir um do outro, né? O que é determinismo divino e o que é consequência das nossas escolhas anteriores. Para que a gente vá harmonizando o nosso determinismo humano, fruto do nosso livre-arbítrio, ao determinismo divino. Porém, para isso, diz Emmanuel, é preciso o sacrifício da satisfação egoística da personalidade. E é aqui que muitas vezes a gente derrapa, né? Porque não queremos desapegar do nosso egoísmo, né? Da nossa vaidade, da nossa própria personalidade. E aí ele conclui, em virtude dessa característica, o homem está sempre habilitado em seu íntimo a escolher o bem definitivo de todos e o contentamento transitório do seu eu, fortalecendo a fraternidade e a luz, ou agravando o seu próprio egoísmo. Então, apenas para usar uma metáfora, é como se a gente estivesse numa encruzilhada. Por aqui, eu vou harmonizando a minha vida ao determinismo de Deus. Por aqui, esse outro caminho, claro que é só uma metáfora, eu vou fortalecendo meu próprio egoísmo. Obviamente que esse último caminho vai me levar para os abismos, né? Que depois eu terei que reconstruir pontes para voltar a harmonizar as minhas escolhas às leis divinas. Essa é a proposta. Mudando um pouco agora o foco, na questão 140, Marcelo, é indagado o seguinte: os astros influenciam igualmente na vida do homem?
0: Pois é. Devemos seguir o horóscopo, né, Otávio? Há uma lógica em certas coisas, né? Emmanuel diz que as antigas assertivas astrológicas têm sua razão de ser, mas vamos entender por quê. O campo magnético e as conjunções dos planetas influenciam no complexo celular do homem físico, em sua formação orgânica e em seu nascimento na Terra. Porém, a existência planetária é sinônima de luta. Então vamos entender. Há realmente uma influenciação no campo material, inclusive, das forças magnéticas, gravitacionais, e seja lá o que for, sobre nós, que temos um corpo físico, orgânico, sujeito a essas atrações. A gente sabe que as pessoas usam as fases da lua para cortar o cabelo, e isso não é apenas modismo, tem uma razão de ser. Pela questão realmente da influência da gravidade da Lua, que influencia inclusive as marés, não é isso? Então há uma razão de ser para que haja essa influência. Entretanto, o final da explicação de Emmanuel é o que vale. Ele diz: porém, a existência planetária é sinônima de luta. Então, olha só, se as influências astrais não favorecem a determinadas criaturas, urge que estas lutem contra os elementos perturbadores, porque acima de todas as verdades astrológicas, temos o Evangelho, e o Evangelho nos ensina que cada qual receberá por suas obras, achando-se cada homem sob as influências que merece. Então não vale mais dizer, por exemplo, eu sou assim, bravo, nervoso e agressivo, porque eu sou do signo tal. Eu sou muito intuitivo porque eu sou do signo tal. Se isso for para o bem ou para o mal, o que importa é que a gente deve ir sempre para o bem. Então, essa verdade para o espírita, pau que nasce torto, morre torto, ela não existe, ela não pode existir. Então, aprender que os de signo fulano de tal, não vou dizer nenhum aqui, os do signo tal são assim, são assado, pode ser até que isso seja verdade por alguma razão dessa de influência astrológica ou pela estatística, né, que se faz das pessoas nascidas em tal época do ano, tem essa ou aquela personalidade. Mas isso tudo vai ficar secundário ante o desafio, que é cumprir a lei de Deus, então não importa. Nós devemos, independente do signo astrológico, compreender o que esses signos nos trouxeram de recursos, de coisas boas, e usar esses recursos justamente para o nosso crescimento e para o crescimento dos nossos semelhantes. E não ficarmos aí acreditando que os nossos defeitos ou as nossas falhas é porque nós nascemos, né, sob o signo tal, então as pessoas desse signo são assim mesmo. Isso seria uma constatação preguiçosa e comodista, que não vai, será computada no momento de nós nos apresentarmos diante da lei para acertarmos os nossos débitos para com o Pai, né?
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4: Senhor, os homens reúnem-se no mundo para pedir, reclamar, maldizer. Legiões humanas devotadas à fé entregam-se para que as comandes. Multidões sintonizam contigo buscando servir-te. Permite-nos agora um espaço para a gratidão por estes dias de entendimento fraternal que vivemos na casa que nos emprestastes para o planejamento das atividades evangélicas do futuro. Como não estamos habituados a agradecer e louvar sem apresentar o rol das nossas súplicas, permite-nos fazê-lo de forma diferente. Quando quase todos pedem pelos infelizes, nós nos atreveremos a suplicar pelos infelicitadores. Quando os corações suplicam em favor dos caídos, dos delinquentes, daqueles que se agridem, nós nos propomos a interferir em benefício dos que fomentam as quedas, os delitos e a violência. Quando os pensamentos se voltam para interceder pelos esfomeados, os carentes, os desiludidos, nós nos encorajamos a formular nossas rogativas por aqueles que respondem por todos os erros que assolam a terra, estabelecendo a miséria social, a falência moral e a derrocada nas rampas éticas do comportamento. Não te queremos pedir pelas vítimas de todos os matizes, senão pelos seus algozes, aqueles que entenebreceram os sentimentos, a consciência e a conduta, comprazendo-se quais chacais sobre os cadáveres dos vencidos. Tu és o nosso pastor e prometeste apoio a todas as ovelhas. Tem misericórdia deles, os irmãos que se cegaram a si mesmos e ensandecidos ateiam as labaredas do ódio na terra e fomentam as desgraças que dominam no mundo. Tu pode fazê-lo, Senhor, e é por isso que em ti, agradecendo todas as dádivas da paz que fruímos, não nos podemos esquecer desses que ardem nas labaredas cruéis da ignorância, alucinados pelos desequilíbrios que os tornam profundamente desditosos. Retira dos nossos sentimentos de amor a cota melhor e canonize-a, para que os irmãos enlouquecidos na volúpia do prazer, que entregaram o coração longe dos sentimentos da humanidade e que terão que despertar um dia sobre o látego da consciência que a ninguém poupa. Porque já passamos em épocas remotas por estes caminhos, é que te suplicamos por eles, os irmãos mais infelizes que desconhecem a própria desdita. Quanto a nós, ensina-nos a não fruir de felicidade enquanto haja na terra e na pátria do cruzeiro aqueles que choram, os que se debatem nos desvãos da perturbação e, consciente ou inconscientemente, te negam a sabedoria, o amor e a condução de ternura como pastor de nossas vidas. Quando os teus discípulos aqui reunidos encerramos esta etapa, damos-nos as mãos e, emocionados, repetimos como os mártires do passado: Ave Cristo, em tuas mãos depositamos nossas vidas para que delas faças o que te aprouver, sem nos consultar o que queremos, porque só tu sabes o que é de melhor para nós. Assim seja.
5: Poema da Fraternidade. A vida é sempre a iluminada escola. Compadece-te e ajuda no caminho. Por toda parte, a dor que desconsola, e toda a gente aguarda leve esmola do sorriso, da prece, do carinho. Nem sempre vês quem chora e necessita. Há muita treva, muita sede e fome, escondidas em laços de ouro e fita. E em tudo há muita máscara bonita, ocultando a miséria que consome. Quanta cabeça se ergue à luz dourada na multidão festiva que fulgura, e a sós pende tristonha e desvairada, aturdida no horror da própria estrada, chorando de aflição e de amargura. Quanto sonho padece ao desabrigo, quanta mágoa contida vida afora. Auxilia do príncipe ao mendigo, não atrases o abraço doce e amigo que o companheiro espera desde agora. Que a boa luta te não desagrade, sê mais amplo no esforço da harmonia. Semeia a glória da fraternidade, sem a luz da união e da amizade não há bênçãos da paz e da alegria. Pelo Espírito Carmen Sinira, psicografia de Francisco Cândido Xavier, da obra Nosso Livro.
2: Ideia dirigida. Observando as conquistas da civilização, reflitamos nos poderes da ideia dirigida de que necessitamos no burilamento e ascensão do espírito. Por séculos, o homem usou tugúrios de taipa por domicílio. Todavia, submeteu-se à inspiração das esferas superiores e ergueu os parques residenciais que dignificam as cidades modernas. Por milênios, viajou no dorso de animais de grande porte. No entanto, obedeceu aos impulsos determinados pelo progresso e aprimorou a maquinaria com o que anula distâncias. Pensa nos méritos da ideia dirigida de que não prescindimos no próprio aperfeiçoamento. Se te acreditas doente, encaminha as forças da imaginação para o reajuste, provendo o corpo com os recursos de proteção possíveis ao teu alcance, para que a ideia dirigida de saúde te mantenha um equilíbrio orgânico. Se julgas reter o germe das moléstias que te marcaram os ascendentes, guia os desejos de renovação para nível mais alto, abraçando hábitos e ideais superiores às convicções e aos costumes em que se te acomodavam os avoengos, para que a ideia dirigida te garanta libertação. Se te admites carregando incapacidade intelectual, conduze os anseios de conhecimento para a cultura, utilizando atenção e tempo disponíveis no estudo nobre, para que a ideia dirigida te assegure os investimentos da educação. Se te aceitas por vítima de infortúnio e abandono, orienta aspirações de felicidade para o trabalho e para a cooperação fraternal, esposando serviço e humildade por recomeço de aprendizado, para que a ideia dirigida te granjeie simpatia e reconforto. A ideia dirigida é alicerce de qualquer organização. Entretanto, como ocorre ao projeto de obra determinada, que exige material adequado para que se levante, a ideia dirigida não vale só por si. Para evidenciar-se, é indispensável conjugá-la ao suor da realização. Mesmo assim, urge compreender que se pede a alavanca da vontade a fim de fundamentar-se no bem, ligar-se ao bem, revestir-se do bem e sustentar-se no bem. Reclama trabalho intenso de nossa parte para que se mantenha no melhor que possamos fazer. Porque sendo a ideia dirigida uma construção da inteligência, a inteligência do mal age também com ela.
6: Não transforme sua prece em petitório insistente. O Pai sabe aquilo de que necessitamos, mesmo antes de pedirmos. Quando quiser alguma coisa para si, peça-o também para os outros, para todos os que estiverem nas mesmas condições. No momento da prece, evite o egoísmo. A prece é a melhor ocasião de demonstrarmos nosso amor. E pedindo para todos, com amor, seremos os primeiros a receber o benefício. Quem acende uma luz é o primeiro a iluminar-se.
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7: Confortadora visita. Na reunião da noite de 14 de abril de 1955, os benfeitores espirituais reservaram grata surpresa ao nosso grupo. Trazido por eles, veio até nós o espírito de nosso velho amigo e confrade, Dr. Camilo Rodrigues Chaves, desencarnado em Belo Horizonte em 3 de fevereiro deste ano. Foi a primeira vez que tivemos o ensejo de observar o companheiro recém-desencarnado comunicar-se no plano material com tanto equilíbrio e segurança. Dr. Camilo, valoroso lidador do Espiritismo, passou para a espiritualidade como presidente da União Espírita Mineira, casa mater de nossa doutrina em nosso estado, e controlando o médium, caracterizou-se plenamente diante de nós, não só pela mímica, como se fazia sentir, como também pela voz, que lhe era peculiar. A visita do querido companheiro foi realmente confortadora e sua palestra é notável conteúdo para nossa meditação.
8: Irmãos, o condiscípulo temporariamente afastado da escola vem visitar-vos e agradecer as vibrações encorajadoras e amigas. A morte foi para mim benigna e rápida. Entretanto, a desencarnação mental, propriamente considerada, ainda continua para meu espírito. Porque o homem não se desvencilha de chofre dos hábitos consuetudinários que lhe marcam a vida. Os deveres, as afeições, os desejos, os projetos formados para o futuro constituem laços ao pensamento. Ainda assim, tenho comigo a bênção da fé presidindo-me a gradativa liberação. Sinto-me, por enquanto, na posição do convalescente inseguro, esperando a recuperar-se. Contudo, já sei o bastante para afirmar-vos neste outro lado da vida. A sobrevivência é tal qual sentimos na Terra, mas nem todas as situações se desdobram aqui segundo imaginamos. A experiência continua sem saltos. O homem se prolonga sem alterar-se de improviso. A matéria rarefaz-se e, de algum modo, se modifica, sustentando, porém, as características que lhe são próprias. E o túmulo é apenas transposição de plano em que a nossa consciência encontra a si mesma sem qualquer fantasia. Compreendo assim, agora com mais clareza, a função do Espiritismo como um instituto mundial de educação renovadora das almas, junto ao qual precisamos empenhar interesse e energia. Não vale tomar a doutrina a serviço nosso quando é nossa obrigação viver a serviço dela, escravizá-la. As vantagens particulares dentro dos caprichos e paixões da luta terrestre é a crescer, compromissos e débitos adiando a nossa própria emancipação. Sem a cápsula física, nossa penetração na verdade é mais íntima e, a rigor, mais verdadeira. Daí o motivo de nos doerem fundo as faltas de omissão, porque todos trazemos para cá a preocupação de não haver feito pelo bem tudo aquilo que poderíamos ter realizado no transcurso de nossa permanência no corpo. Não nos iludamos. Exercer a caridade vulgar, alimentando os famintos e agasalhando os nus, é simples dever nosso, dentro de nossas novas noções de solidariedade e de justiça. E não nos esqueçamos de que a caridade real será sempre iluminar o espírito humano, para que o espírito humano se conheça e ajude a si próprio. Oxalá possais ver mais longe que nós os companheiros que vos precederam na grande viagem, atendendo ao serviço primordial que nos desafia. Sem a assimilação dos nossos postulados de maneira intensiva, utilizando consciência e coração, raciocínio e sentimento, falecer-nos-á a educação. Sem educação, falhar-nos-á o discernimento. Sem discernimento, fugiremos à responsabilidade. Sem responsabilidade, não teremos elevação moral. E sem elevação moral, o fenômeno espírita, não obstante a sua legitimidade, será a estagnação no primitivismo. Procuremos Jesus, afeiçoando-nos ao Divino Mestre, para que os nossos irmãos de senda evolutiva e de atividade regeneradora o encontrem realmente conosco. Esta, meus amigos, é por agora a nossa tarefa maior. Pedindo aos missionários do Senhor preservar-vos o templo de fraternidade, de socorro e de oração, deixo-vos o meu agradecimento e o meu grande abraço com todo o carinho do vosso velho servidor, Camilo Chaves.
9: Deus te abençoe, Pai.
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7: a terapêutica da prece. Em nossa reunião da noite de 19 de maio de 1955, sentimos-nos na condição de alunos no fim da aula valiosa, é que o preclaro instrutor espiritual, Dr. Dias da Cruz, senhoreou novamente os recursos psicofônicos do médium, terminando o estudo que realizou em 5 reuniões alternadas do grupo acerca da obsessão, salientando a eficácia da prece no tratamento dos alienados mentais com a voz professoral que lhe conhecemos. Visitando-nos em 5 noites diferentes, o Dr. Dias da Cruz fez extremamente querido de todos os componentes de nossa agremiação, conquistando-nos respeito e carinho. É, portanto, com reverência afetuosa que lhes devemos, que convidamos ao leitor a meditar-lhes as 5 mensagens constantes desse livro, das quais retiramos profundo consolo e grandes ensinamentos.
8: Amigos, no tratamento da obsessão, será justo salientar a terapêutica da prece como elemento valioso de introdução à cura. Não ignoramos que a psiquiatria, nova ciência do mundo médico, apesar de teorizada nos hospícios, somente corporificou-se na prática que a define nos campos de guerra do século presente. Chamados ao pronto socorro das retaguardas, desde o conflito russo-japonês, os psiquiatras esbarraram com numerosos problemas da neurose traumática, identificando as mais estranhas moléstias da imaginação e usando a palavra de entendimento e simpatia como recurso psicoterápico de incalculável importância. Eis porque dispomos atualmente na moderna psicanálise da psicologia do desabafo como medicação regeneradora. A confissão do paciente vale como expulsão de resíduos tóxicos da vida mental e o conselho do especialista idôneo age por doação de novas formas, pensamentos, no amparo ao cérebro enfermiço. Invocamos semelhante apontamento para configurar na luta humana verdadeiro combate evolutivo, em que milhares de almas caem diariamente nos meandros das próprias complicações emocionais, entrando sem perceber na faixa das forças inferiores que, a eclodirem do nosso passado, nos espreitam e geram em nosso prejuízo dolorosos processos de obsessão, retardando-nos o progresso por intermédio dos pensamentos desequilibrados com que se justapõem a nossa vida íntima. É por isso que vemos, tanto na terra como nas regiões inferiores da vida espiritual, as enfermidades, alucinações, que se alongam na mente ao comando magnético dos poderes da sombra com os quais estejamos em sintonia. E a técnica das inteligências que nos exploram o patrimônio mento-psíquico baseia-se de maneira invariável na comunhão telepática pela qual implantam naqueles que lhes acedem ao domínio as criações mentais perturbadoras capazes de lhes assegurar o continuismo da vampirização. Atentos assim à psicogênese desses casos de desarmonia espiritual, quase sempre formados pela influenciação consciente ou inconsciente das entidades infelizes desencarnadas ou encarnadas, que se nos associam à experiência cotidiana. Recorramos à prece como elemento de ligação com os planos superiores, exorando o amparo dos mensageiros divinos, cujo pensamento sublimado pode criar de improviso novos motivos mentais em nosso favor ou em favor daqueles que nos propomos socorrer. Não nos esqueçamos de que possuímos na oração a nossa mais alta fonte de poder, em razão de facilitar-nos o acesso ao poder maior da vida. Assim sendo, em qualquer emergência, na tarefa assistencial, em nosso benefício ou em benefício dos outros, não olvidemos o valor da prece em terapia, recordando a sábia conceituação do apóstolo Tiago, no versículo 16 do capítulo 5, em sua epístola universal no Evangelho: orai uns pelos outros, a fim de que sareis, porque a prece da alma justa muito pode em seus efeitos. Meus amigos, terminando nesta quinta noite de visitação ao vosso templo de fraternidade, de serviço e de oração, o nosso singelo estudo em torno da obsessão e do tratamento da obsessão, agradecemos a oportunidade que nos foi facultada em vosso círculo.

0: a amizade e a gratidão do vosso servidor Dias da Cruz.
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3: Os fenômenos espíritas, longe de abandonarem os falsos cristos e os falsos profetas, como há algumas pessoas apraz dizer, golpe mortal desferem neles. Não peçais ao Espiritismo prodígios nem milagres, porquanto ele formalmente declara que os não opera. Do mesmo modo que a física, a química, a astronomia, a geologia revelaram as leis do mundo material, ele revela outras leis desconhecidas, as que regem as relações do mundo corpóreo com o mundo espiritual, leis que, tanto quanto aquelas outras da ciência, são as leis da natureza, facultando a explicação de certa ordem de fenômenos incompreendidos até o presente, ele destrói o que ainda restava do domínio do maravilhoso. Quem, portanto, se sentisse tentado a lhe explorar em proveito próprio os fenômenos, fazendo-se passar por Messias de Deus, não conseguiria abusar por muito tempo da credulidade alheia e seria logo desmascarado. Aliás, como já se tem dito, tais fenômenos por si sós nada provam. A missão se prova por efeitos morais, o que não é dado a qualquer um produzir. Esse é um dos resultados do desenvolvimento da ciência espírita. Pesquisando a causa de certos fenômenos, de sobre muitos mistérios levanta ela o véu. Só os que preferem a obscuridade à luz têm interesse em combatê-la. Mas a verdade é como o sol, dissipa os mais densos nevoeiros. O Espiritismo revela outra categoria bem mais perigosa de falsos cristos e de falsos profetas que se encontram não entre os homens, mas entre os desencarnados. A dos espíritos enganadores, hipócritas, orgulhosos e pseudo-sábios que passaram da terra para a erraticidade e tomam nomes venerados para, sob a máscara de que se cobrem, facilitarem a aceitação das mais singulares e absurdas ideias. Antes que se conhecessem as relações mediúnicas, eles atuavam de maneira menos tensiva, pela inspiração, pela mediunidade inconsciente, audiente ou falante. É considerável o número dos que, em diversas épocas, mas sobretudo nestes últimos tempos, se hão apresentado como alguns dos antigos profetas, como o Cristo, como Maria, sua mãe, e até como Deus. São João adverte contra eles os homens, dizendo: meus bem-amados, não acrediteis em todo espírito, mas experimentai se os espíritos são de Deus, porquanto muitos falsos profetas se tem levantado no mundo. O Espiritismo nos faculta os meios de experimentá-los, apontando os caracteres pelos quais se reconhecem os bons espíritos, caracteres sempre morais, nunca materiais. É a maneira de se distinguirem dos maus os bons espíritos, que principalmente podem aplicar-se estas palavras de Jesus: pelo fruto é que se conhece a qualidade da árvore. Uma árvore boa não pode produzir maus frutos, e uma árvore má não os pode produzir bons. Julgam-se os espíritos pela qualidade de suas obras, como uma árvore pela qualidade

0: Amor. Quando o sol brilha na imensidade cósmica, não traça exigência para reger as próprias doações. Derrama-se em luz e força para a sustentação da natureza. Quando a chuva se precipita da atmosfera, não escolhe para beneficiar os tratos de terra mais habilitados à produção. Consome-se quanto pode a fim de ajudar a gleba indistintamente. Quando a rosa se desabotoa na paisagem, não quer saber quantos espinhos se lhe cravam na haste. Espalha perfume e beleza, atenta às finalidades para as quais se vê nascida. Quando a semente é largada ao solo, não perde tempo a considerar se é pequenina em excesso ou se é indigna de trabalhar porque se encontra na lama. Entrega-se confiantemente aos processos da vida que o transformam na planta endereçada à proteção e ao socorro do homem. Aprende com os elementos que te cercam a desdobrar desinteressadamente os recursos com que a divina providência te brindou. Não perguntes quem te merece a bondade e nem alegues impedimentos para fugir ao teu destino de serviço e de amor. Em auxílio ao próximo, dá o que és e do que tens, sem condição e sem medida. O universo é a casa da vida eterna, sempre mais bela e mais forte para o enriquecimento constante. Observa que todo ser, por mais ínfimo, surge no mundo, desenvolve-se, cresce, desgasta a forma em que se exprime e, antes de seguir à frente, em busca de mais progresso, deixa sempre a criação acrescida de algo mais. A criatura consciente, no entanto, pelo conhecimento racional de que dispõe acerca do bem e do mal, é intimada a cooperar em todo o tempo e em qualquer parte na construção do bem de todos. Analisa, sim, o que fazes, porque, desejes ou não desejes, estás implantando algo de ti mesmo na obra divina. A obra divina, porém, é o amor que não comporta falhas. Em razão disso, vale-te das possibilidades em mão para fazer todo o bem que possas, de vez que, por todo erro que venhamos a perpetrar contra as leis do amor, voltaremos por determinação misericordiosa de Deus, o amor supremo, à circunstância, à posição e às dimensões do erro cometido, a fim de aprendermos a corrigir, reconstruir, refazer e reajustar. Emmanuel.
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2: O duelo, Santo Agostinho. O duelo pode, sem dúvida, em certos casos, ser uma prova de coragem física, de menosprezo pela vida, mas é incontestavelmente uma prova de covardia moral, como o suicídio. O suicida não tem coragem de enfrentar as vicissitudes da vida. O duelista não a tem para suportar as ofensas. Cristo não vos disse que há mais honra e coragem em oferecer a face esquerda a quem vos feriu a direita do que em se vingar de uma injúria? Cristo não disse a Pedro no Jardim das Oliveiras: embainha de novo tua espada, pois aquele que mata pela espada perecerá pela espada? Por essas palavras, Jesus não condenou o duelo para sempre? Com efeito, meus filhos, que coragem é essa que brota de um temperamento violento, pletórico e furioso, bramindo a primeira ofensa? Onde está a grandeza de alma daquele que a menor injúria quer lavá-la em sangue, mas que trema, porque sempre do fundo da sua consciência uma voz lhe gritará: Caim, Caim, que fizeste de teu irmão? E ele responderá: Foi necessário o sangue para salvar minha honra. Mas a voz replicará: Quiseste salvá-la perante os homens nos breves instantes que te restavam na terra e não pensaste em salvá-la perante Deus? Pobre louco, que de sangue não vos pediria então o Cristo por todos os ultrajes que lhe tendes feito? Não somente o feristes com os espinhos e a lança, não somente o erguestes num madeiro infamante, mas ainda, em meio de sua agonia, pôde ele ouvir as zombarias que lhe prodigalizastes. Que reparações vos pediu ele, depois de tantos ultrajes? O último gemido do cordeiro foi uma prece pelos seus algozes. Oh, como ele, perdoai e orai pelos que vos ofendem. Amigos, lembrai-vos deste preceito. Amai-vos uns aos outros, e então, ao golpe do ódio, respondereis com um sorriso, e ao ultraje, com o perdão. O mundo, sem dúvida, se erguerá furioso e vos chamará de covarde. Erguei a fronte bem alto e mostrai, então, que a vossa fronte também não recearia ser coroada de espinhos, a exemplo do Cristo, mas que a vossa mão não quer participar de um assassinato autorizado, podemos dizer, por uma falsa aparência de honra, que nada mais é senão orgulho e amor próprio. Ao criar-vos, Deus vos deu o direito de vida e de morte uns sobre os outros? Não, pois só deu esse direito à natureza, para se reformar e se refazer. Mas a vós nem sequer permitiu dispordes de vós mesmos. Como suicida, o duelista estará marcado de sangue quando comparecer perante Deus, e a um como ao outro, o soberano juiz reserva rudes e longos castigos. Se ameaçou com a sua justiça àqueles que dizem raca a seus irmãos, quanto mais severa não será a pena reservada àquele que comparecer diante dele com as mãos sujas do sangue de um irmão.
3: O duelo, como o que outrora se chamava juízo de Deus, é uma dessas instituições bárbaras que ainda regem a sociedade. Que diríeis, entretanto, se visseis os dois antagonistas mergulharem na água fervente ou sujeitarem-se ao contato do ferro em brasa para decidir a sua disputa, dando razão ao que melhor se saísse da prova? Chamaríeis de insensatos a esses costumes, pois o duelo é ainda pior que tudo isso. Para o duelista emérito, é um assassinato cometido a sangue frio com toda a premeditação desejada, porque está seguro do golpe que irá desferir. Para o adversário, quase certo de sucumbir, em virtude de sua fraqueza e de sua inabilidade, é um suicídio, cometido com a mais fria reflexão. Bem sei que muitas vezes procura-se evitar essa alternativa, igualmente criminosa, recorrendo-se ao azar. Mas isso não é, embora sob outra forma, uma volta ao juízo de Deus da Idade Média? E lembre-se que naquela época era-se infinitamente menos culpado. O próprio nome de juízo de Deus revela uma fé ingênua, é verdade, mas sempre uma fé na justiça de Deus, que não poderia deixar sucumbir um inocente, enquanto no duelo tudo se entrega à força bruta, de tal maneira que é frequente sucumbir o ofendido. Oh, estúpido amor próprio, tola vaidade e louco orgulho! Quando sereis substituídos pela caridade cristã, pelo amor do próximo e a humildade de que o Cristo nos deu o exemplo e o ensino? Somente então desaparecerão esses preconceitos monstruosos que ainda dominam os homens e que as leis são impotentes para reprimir. Porque não é suficiente proibir o mal e prescrever o bem. É necessário que o princípio do bem e o horror do mal estejam no coração do homem.
4: Francisco Xavier, Bordeaux, 1861. Que pensarão de mim, dizeis frequentemente, se me recusar a reparação que me pedem, ou se eu não a pedir àquele que me ofendeu? Os loucos como vós, os homens atrasados, vos censurarão. Mas os esclarecidos pela flama do progresso intelectual e moral dirão que agis segundo a verdadeira sabedoria. Refleti um pouco. Por uma palavra dita muitas vezes sem intenção ou inteiramente inofensiva por um de vossos irmãos, vosso orgulho se fere. Respondeis de maneira áspera e a provocação está feita. Antes de chegar o momento decisivo, perguntai se estás agindo como cristão. Que contas prestareis à sociedade se a privardes de um de seus membros? Pensai no remorso de haver roubado a uma mulher o seu marido, à mãe o seu filho, aos filhos o pai e com ele o seu sustento. Certamente aquele que ofendeu deve uma reparação. Mas não é muito mais honroso dá-la espontaneamente, reconhecendo os seus erros, do que expor a vida daquele que tem direito de queixar-se? Quanto ao ofendido, convém o que pode, às vezes, sentir-se gravemente atingido, seja na sua própria pessoa, seja em relação aos que lhe são caros. Não é somente o amor próprio que está em causa. O coração foi magoado e ele sofre. Mas além de ser estúpido, jogar a vida contra um miserável capaz de infâmias, mesmo que mate a este, por acaso a afronta não subsiste, seja qual for? O sangue derramado não provocará maior alarde sobre um fato que, se falso, deve desaparecer por si mesmo e, se verdadeiro, deve ocultar-se no silêncio? Só restaria, pois, a satisfação da vingança praticada. Triste satisfação que, frequentemente, já nesta vida, deixa causticantes remorsos. E se for o ofendido quem sucumbe, onde está a reparação? Quando a caridade for a regra de conduta dos homens, eles conformarão os seus atos e as suas palavras a esta máxima: não faças aos outros o que não queres que os outros te façam. Então, sim, desaparecerão todas as causas de discórdias e, com elas, as causas dos duelos e das guerras, que são duelos entre povos.
5: Agostinho, Bordeaux, 1861.
6: O homem do mundo, o homem feliz, que por uma palavra ofensiva, um motivo fútil, joga a vida que Deus lhe deu e joga a vida do seu semelhante, que só pertence a Deus, esse é 100 vezes mais culpado que o miserável, que, levado pela cobiça e às vezes pela necessidade, introduz-se numa casa para roubar e mata o que tenta impedi-lo. Porque este é quase sempre um homem sem educação, com imperfeitas noções do bem e do mal, enquanto o duelista pertence geralmente à classe mais esclarecida. Um mata brutalmente, o outro com método e cortesia, o que faz a sociedade desculpá-lo. Acrescento mesmo que o duelista é infinitamente mais culpado que o infeliz, que, cedendo a um sentimento de vingança, mata num momento de desespero. O duelista não tem por desculpa o arrastamento da paixão, porque entre o insulto e a reparação sempre há tempo de refletir. Ele age, pois, fria e premeditadamente. Tudo é calculado e estudado para matar com segurança o seu adversário. É verdade que expõe também a sua vida. E é isso que justifica o duelo aos olhos do mundo, que o considera como ato de coragem e desapego à vida. Mas haverá realmente coragem quando se está seguro de si mesmo? O duelo, resto dos tempos de barbárie, quando a lei era o direito do mais forte, desaparecerá com uma apreciação mais sã do verdadeiro problema da honra, à medida que o homem adquirir uma fé mais ardente na vida futura. Os duelos se tornam cada vez mais raros, e se ainda vemos de tempos em tempos dolorosos exemplos, o seu número não pode ser comparado ao de outrora. Um homem não saía de casa, antigamente, sem prever um encontro, tomando sempre as precauções necessárias. Um sinal característico dos costumes do tempo e dos povos era o uso do porte habitual, ostensivo ou disfarçado, de armas ofensivas e defensivas. A abolição desse uso revela o abrandamento dos costumes, e é curioso seguir-se a sua graduação desde a época em que os cavaleiros só saíam com armaduras de ferro e de lança em punho, até o simples uso da espada, que depois se tornou mais num ornamento, num acessório de uniforme, do que arma agressiva. Outro sinal do abrandamento dos costumes é que, antigamente, os combates pessoais se davam em plena rua, diante da turba, que se afastava para deixar livre o campo, e hoje se ocultam. A morte de um homem é hoje um acontecimento que provoca comoção. Antigamente, não se lhe dava atenção. O espiritismo extinguirá esses derradeiros vestígios da barbárie ao inculcar nos homens o senso da caridade e da fraternidade.
7: Capítulo 13º. Que a mão esquerda não saiba o que faz a direita. Fazer o bem sem ostentação.
8: Guardai-vos, não façais as vossas boas obras diante dos homens com o fim de serdes vistos por eles. De outra sorte, não tereis a recompensa da mão de vosso Pai que está nos céus. Quando, pois, dás a esmola, não faças tocar a trombeta diante de ti, como praticam os hipócritas nas sinagogas e nas ruas, para serem honrados dos homens. Em verdade vos digo que eles já receberam a sua recompensa. Mas quando dás a esmola, não saiba a tua esquerda o que faz a tua direita, para que a tua esmola fique escondida e teu Pai, que vê o que fazes em segredo, te pagará.
9: E depois que Jesus desceu do monte, foi muita gente do povo que o seguiu. E eis que, vindo um leproso, o adorava, dizendo: Se tu queres, Senhor, bem me podes limpar. E Jesus, estendendo a mão, tocou-o.
8: Pois eu quero. Fica limpo.
9: E logo ficou limpa toda a sua lepra.
8: Vê, não o digas a alguém, mas vai. Mostra-te ao sacerdote e faze a oferta que ordenou Moisés, para lhes servir de testemunho a eles.
7: Fazer o bem sem ostentação tem grande mérito. Esconder a mão que dá é ainda mais meritório. É o sinal incontestável de uma grande superioridade moral. Porque, para ver as coisas de mais alto que o vulgo, é necessário fazer abstração da vida presente e identificar-se com a vida futura. É necessário, numa palavra, colocar-se acima da humanidade para renunciar à satisfação do testemunho dos homens e esperar a aprovação de Deus. Aquele que preza mais a aprovação dos homens que a de Deus, prova que tem mais fé nos homens que em Deus, e que a vida presente é para ele mais do que a vida futura, ou até mesmo que não crê na vida futura. Se ele diz o contrário, age, entretanto, como se não acreditasse no que diz. Quantos há que só fazem um benefício com a extra de que o beneficiado o proclame sobre os telhados? Que darão uma grande soma à luz do dia, mas escondidos não dariam sequer uma moeda. Foi por isso que Jesus disse: os que fazem o bem com ostentação já receberam a sua recompensa. Com efeito, aquele que busca a sua glorificação na terra pelo bem que faz, já se pagou a si mesmo. Deus não lhe deve nada. Só lhe resta a receber a punição do seu orgulho. Que a mão esquerda não saiba o que faz a direita. É uma figura que caracteriza admiravelmente a beneficência modesta. Mas, se existe a modéstia real, também existe a falsa modéstia, o simulacro da modéstia. Pois há pessoas que escondem a mão, tendo o cuidado de deixar perceber que o fazem. Indigna paródia das máximas do Cristo. Se os benfeitores orgulhosos são depreciados pelos homens, que não lhes acontecerá perante Deus? Eles também já receberam a sua recompensa na terra. Foram vistos. Estão satisfeitos de terem sido vistos. É tudo quanto terão. Qual será então a recompensa do que faz pesar os seus benefícios sobre o beneficiado, que lhe exige de qualquer maneira testemunhos de reconhecimento, que lhe faz sentir a sua posição ao exaltar o preço dos sacrifícios que suportou por ele? Oh, para esse não há nem mesmo a recompensa terrena, porque está privado da doce satisfação de ouvir bendizerem o seu nome, o que é um primeiro castigo para o seu orgulho. As lágrimas que estanca em proveito da sua vaidade, em lugar de subirem ao céu, recaem sobre o coração do aflito para ulcerá-lo. O bem que faz não lhe aproveita, desde que o censura, porque todo benefício exprobado é moeda alterada que perdeu o valor. O benefício sem ostentação tem duplo mérito. Além da caridade material, constitui caridade moral, pois contorna a suscetibilidade do beneficiado, fazendo-o aceitar o obséquio sem lhe ferir o amor próprio e salvaguardando a sua dignidade humana. Pois há quem aceite um serviço, mas recuse a esmola. Converter um serviço em esmola, pela maneira por que é prestado, é humilhar o que o recebe. A verdadeira caridade, ao contrário, é delicada e habilidosa para dissimular o benefício e evitar até as menores possibilidades de melindre, porque todo choque moral aumenta o sofrimento provocado pela necessidade. Ela sabe encontrar palavras doces e afáveis, que põem o beneficiado à vontade diante do benfeitor, enquanto a caridade orgulhosa o humilha. O sublime da verdadeira generosidade está em saber o benfeitor inverter os papéis, encontrando um meio de parecer ele mesmo agradecido àquele a quem presta o serviço. Eis o que querem dizer essas palavras: que a mão esquerda não saiba o que faz a direita.
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0: Renove sua saúde por meio de afirmações positivas. Todas as suas células e seus órgãos cumprirão integralmente seus deveres. Se você não os maltratar com pensamentos negativos de descrença, de medo, de raiva, nem de vingança. Envie pensamentos positivos de saúde a seus órgãos e células e forneça a seu corpo alimentos sadios para não lhe dar demasiado trabalho.
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Oração de todos os dias. Senhor, fazei-me perceber que o trabalho do bem me aguarda em toda parte. Não me consistas perder tempo através de indagações inúteis. Lembra-me, por misericórdia, que estou no caminho da evolução com os meus semelhantes, não para consertá-los, e sim para atender a minha própria melhoria. Induza-me a respeitar os direitos alheios, a fim de que os meus sejam preservados. Dê-me consciência do lugar que me compete, para que não esteja a exigir da vida aquilo que não me pertence. Não me permita sonhar com realizações incompatíveis com os meus recursos. Entretanto, por acréscimo de bondade, fortaleça-me para a execução das pequeninas tarefas ao meu alcance. Apaga-me os melindres pessoais, de modo que não me transforme em estorvo diante dos irmãos, aos quais devo convivência e cooperação. Auxilia-me a reconhecer que cansaço e dificuldade não podem converter-me em pessoa intratável, mas mostra-me, por piedade, quanto posso fazer nas obras, usando paciência e coragem, acima de quaisquer provações que me atinjam a existência. Conceda-me forças para irradiar a paz e o amor que nos ensinastes, e sobretudo, Senhor, perdoa as minhas fragilidades e sustenta a minha fé, para que eu possa estar sempre em Ti, servindo aos outros. Assim seja.

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1: Queridos companheiros de ideal espírita cristão, agradecendo primeiramente a Deus, que é o nosso Pai misericordioso, a Jesus, que é o nosso irmão maior, e aos amigos espirituais que conosco labutam também na estrada da evolução, como irmãos mais experimentados, nos amparando, nos orientando nessa estrada da vida. Hoje nós vamos ter a oportunidade de falar sobre um tema que certamente todos nós, se já não passamos pela experiência, iremos inevitavelmente passar: a perda de entes queridos. E isso acontece por um fato muito simples: a vida tem seu ciclo de nascimento, a própria vida em si, nas experiências que nos caracterizam, e a morte como um elemento final dessa experiência no mundo orgânico. Então, milhares de criaturas, todos os dias, aqui no orbe terrestre, abandonam o casulo de carne rumo à pátria espiritual. Da mesma forma que um número também grande está adentrando os pórticos da vida terrestre através do nascimento. É um fenômeno natural, portanto. Assim como nós nos felicitamos com a chegada de um rebento, é natural que sintamos tristezas e também façamos muitos questionamentos diante da perda de alguém que amamos. Então, o que nós vamos tentar nesses breves instantes é trazer algumas reflexões sobre esse tema, ver o que a doutrina espírita pode nos clarear acerca deste assunto, facilitando-nos o entendimento e também nos preparando para que, diante dessas circunstâncias que ou já passamos ou iremos passar, nós possamos ter mais equilíbrio, mais compreensão e possamos, enfim, assimilá-las da melhor maneira ao nosso alcance. Pois bem, uma das grandes perguntas que nós temos, quer dizer, na verdade nós temos muitas perguntas, aqui nós vamos trazer muitos questionamentos e tentar trazer algumas respostas igualmente. Parece uma coisa simples, mas será que depois da morte nós conservamos a nossa individualidade? Porque para nós espíritas talvez seja simples uma série de questões acerca da morte, do mundo espiritual. Mas se nós formos pensar para aqueles que são novatos na doutrina espírita, ou aqueles mesmos que não são espíritas, e pode ser que tenha algum não espírita aqui presente assistindo à reunião pela primeira vez, esta pergunta ela pode ter o seu peso. Aqueles que são materialistas, por exemplo, acreditam que depois da morte não existe mais nada. Então vocês imaginam como que deve ser a forma dele encarar a morte de um ente querido. Ele até aquele momento viu uma pessoa muito amada, muito estimada, e que de repente, na concepção dele, vira cinzas. Vira nada, porque ele acredita que do outro lado, ou simplesmente não existe do outro lado, não existe vida após a morte. Então é um sofrimento pungente, uma dor extrema, uma perda irreparável. Irreparável. Dependendo da intensidade da relação e dos sentimentos, pode ser desesperadora. Esse sentimento extremo que acontece nos materialistas aqueles materialistas convictos, ele acontece em graus ou gradações menores com aqueles que não são materialistas, mas que cultivam dúvidas acerca da morte. Ou, se quiserem dizer de outra maneira, acerca da possibilidade da existência de uma outra vida após a morte. A grande maioria das religiões diz que existe vida após a morte. Mas também a grande maioria das religiões não explica exatamente como é a vida após a morte. Fica uma coisa ainda imprecisa, mal definida, mal explicada, de tal maneira que vira um artigo de fé, quase que cego. Você acredita que existe, mas não sabe exatamente como é. Se você vai ficar lá no inferno, no céu, como que é o inferno, como que é o céu. Aí entra a questão das penas, das doutrinas, né? Das penas eternas, ou dos gozos eternos. Então você imagina que alguém que tem, por exemplo, a crença de que depois da morte, nós sofreremos um julgamento, um juízo. E aí, existem duas sentenças possíveis a princípio. Você ser condenado ao inferno, para o resto da eternidade. Ou você ser absolvido e ir para o céu. Agora vocês imaginem, de repente você perde alguém muito querido, um filho, e você sabe que foi problemático, por exemplo, que percorreu caminhos que você não aconselhou que ele percorresse. E de repente ele morre, às vezes, num acidente, ou numa overdose de drogas, ou de uma forma inesperada, em tenra idade ainda, jovem. E aí você fica se questionando, e agora? Será que o meu filho amado vai ser condenado ao inferno? E você vai ficar com aquela dúvida, aquela angústia, por quanto tempo? Até você morrer. Porque também você vai carregar a angústia de pensar qual será o vaticínio, qual será o seu julgamento final, no momento em que você também desencarnar. Então, dependendo da crença das pessoas, muitas dúvidas e angústias e sofrimentos vêm à tona no momento da perda de um ente querido. Não precisa nem chegar ao momento da nossa morte, não. Se aproximar, não. Basta perdermos alguém muito querido. Agora, some-se a isso uma série de outros fatores que podem estar relacionados às perdas. A gente vê muito comumente pessoas entrando em desespero quando morre alguém. E esse desespero, então, tem muitas causas. Nós falamos uma delas aqui, que é essa questão das crenças que as pessoas alimentam acerca da vida após a morte. Desde aquele que acredita no nada, até aqueles que guardam dúvidas ou imprecisões acerca do que realmente nos aguarda. Mas existem questões de ordem mais comum, que dizem respeito à nossa forma de viver e de nos relacionarmos às pessoas. De tal maneira que às vezes o desespero é fruto do remorso, porque nós não soubemos viver adequadamente ao lado das pessoas. Nós nos arrependemos daquilo que falamos, daquilo que não falamos, daquilo que fizemos ou daquilo que não fizemos com aquelas pessoas. Nos sentimos responsáveis por determinados deslizes, por determinados fatos infelizes que porventura tenham acontecido com aquele ser amado. Que pode ser um filho, uma irmã, marido, a esposa, a mãe, o pai, etc. Então, isso nos leva a fazer reflexões graves sobre qual tem sido a nossa forma de nos portarmos diante das pessoas que mais amamos. Então essa é uma outra causa de desespero, a forma como nós temos convivido com as pessoas que nós amamos. Existem também outras questões que se colocam nesse desespero. Por exemplo, uma coisa muito comum entre nós, o chamado apego. Porque a maioria das pessoas, quando pensam em apego, pensa em apego às coisas materiais. Apego ao dinheiro, apego aos bens terrestres. Mas se esquece que é muito mais comum, às vezes, o apego às pessoas. Nós vivemos como se nós possuíssemos os outros. Este filho é meu. Parece que você registrou realmente em cartório. É isso? E a partir daquele momento ele é uma posse sua. É, a esposa é minha, porque eu casei com ela, gestei, também assinei lá no cartório, então agora ela é minha esposa. É isso? E assim sucessivamente. O outro passa a ser meu. Então, quando o outro se vai para o outro lado da vida, é como se eu tivesse perdido um bem, perdido uma posse. E eu me desespero com aquilo. Então, a perda de entes queridos também mexe muito conosco, perturba o nosso coração, porque mexe com o nosso sentimento de apego em relação às criaturas. Vocês estão vendo como é que é complicado e por que é tão sofrido perder um ente amado? Então nós vimos aqui que pode ser uma questão de crença, pode ser uma questão de culpa, pode ser uma questão de apego, gerando sofrimento. E aí, como é que a doutrina espírita pode nos ajudar, pode nos favorecer para que nós soframos menos? Então ela começa primeiro trazendo para nós uma outra noção de crença. Porque não só ela reafirma, como as outras religiões, que existe uma vida após a morte, como ela nos explica, mais do que isso, ela nos descreve, mais do que isso, ela nos prova, demonstra, através do testemunho daqueles que já morreram e retornaram de além túmulo para nos instruir, como é a vida após a morte. O que que realmente nos aguarda lá do outro lado? E este fato gerado através das chamadas comunicações espíritas, que, por exemplo, aqui na casa de Glaucus tem, ó, vocês estão vendo a psicografia dos espíritos, aqui na frente de vocês, tem as reuniões também que são mais reservadas. Então, essas comunicações estão nos provando que a vida após a morte não só existe, como ela também ela é descrita pelos Espíritos. Nós não vamos tratar aqui agora sobre este tema. É um outro tema. Mas vamos pincelar algumas coisas que talvez sejam importantes. Aquela pergunta que nós fizemos, nós guardamos a nossa individualidade após a morte? Sim. Nós não nos transformamos em outra pessoa pelo simples fato de morrermos no corpo de carne. Porque da mesma maneira que se eu for lá na minha casa agora e trocar essa minha roupa por uma outra roupa, que eu seja colocar um terno, que seja eu colocar um short, ou o que quer que seja, eu não deixo de ser o Tales. Simplesmente porque eu estou vestindo uma outra roupa. A minha essência é a mesma. De tal maneira que a morte não transforma ninguém naquilo que ele não é. Então, quando nós perdemos um ente querido, ele do outro lado vai continuar sendo a mesma pessoa. o mesmo ser de quando estava encarnado, com algumas particularidades. Quais são as particularidades? Quando nós estamos aqui na Terra, neste corpo físico, primeiro, nós não conseguimos usufruir de todas as potencialidades do espírito, porque a matéria amortece os sentidos espirituais. Segundo, geralmente quando nós estamos aqui na matéria, a nossa memória também do passado espiritual, ela é temporariamente apagada. Terceiro, nós não temos a mesma lucidez espiritual, a mesma consciência para ter discernimento das coisas, como geralmente acontece quando estamos desencarnados. Então, quando alguém morre, ele passa a enxergar a vida de uma outra maneira. Ele tem a possibilidade de ampliar a sua visão espiritual. Ok? Então, isso é muito importante. Mas, agora tem uma pergunta que mexe muito conosco, devido àquelas questões que nós já trouxemos, seja da culpa, seja da crença, seja do apego. O apego gera uma coisa que se chama insegurança. E aí nós nos perguntamos, será que essa pessoa que eu tanto amo vai se esquecer de mim? Será que ela vai continuar me amando como ela me amava aqui? A minha mãe querida, a minha esposa idolatrada, o meu filho amado, vão me amar ainda como ele me amava ou ela me amava enquanto estava comigo aqui na Terra? Ou será que eu vou ser esquecido? Eu vou ser simplesmente apagado da memória? E aí a resposta também é simples. Quando os laços de afeto são verdadeiros e não são fundamentados nas zonas dos interesses rasteiros do mundo, porque há muitas uniões, por exemplo, matrimoniais, que se fundamentam no jogo dos interesses transitórios e escusos da Terra. Quando o amor é legítimo, quando o sentimento é sincero, a morte não o destrói. De tal maneira que os seres que se amam verdadeiramente, aqui no mundo, continuam se amando após a morte. Isto é um consolo. É um consolo muito grande, é um lenitivo, porque nos demonstra aonde está o valor da vida. Por quê que isso nos demonstra aonde está o valor da vida? Porque a roupa que vestimos, por mais bonita e na moda que esteja, o dinheiro que temos guardado lá no banco, por mais avultada que seja a soma, a casa onde moramos, seja ela um palacete ou um casebre, não importa. O carro que dirigimos, e até mesmo o emprego que temos, os diplomas que conquistamos, tudo isso não nos acompanha após a morte. Nem títulos, nem posses, nem bens. Esses tesouros ficam para trás. Mas os sentimentos, os afetos, o nosso amor, os laços espirituais são indestrutíveis. Daí Jesus ter falado para nós com muita propriedade: aonde estiver o teu coração, aí estará o teu tesouro. O problema é quando nós colocamos o nosso ser preocupado tão somente com as coisas materiais. Aí o nosso tesouro vai ser aquele tesouro lá do Evangelho que a ferrugem consome e as traças corroem. Aí entra uma outra questão ligada à

Ele está ligado às coisas físicas. Então, o que ele vai levar é um tremendo sofrimento. Porque aí, ele vai levar a sensação de que o que ele mais valorizava, o que ele mais desejava, agora está separado dele. Ele não tem mais a capacidade de alcançar aquilo que ele tanto deseja. E aí ele pensa, com muito desespero, toda uma vida dedicada para amealhar bens materiais, para me enriquecer, para me locupletar, para atingir o poder, para conquistar títulos transitórios. E agora nada disso, absolutamente nada disso, me serve agora, porque me foi tirado com a morte. Então é um desespero, é uma angústia para esse espírito. E aí o que que acontece? Ele fica preso à terra. Porque o coração dele está onde? Está nesses bens. Então nós temos relatos, essas coisas não são de histórias que nós inventamos. O Espiritismo trouxe relatos de casos assim, de espíritos que depois de desencarnados, ficam presos às suas propriedades, ficam morando lá na sua casa, ficam vigiando os seus tesouros, ficam ali sofrendo de ver os seus bens dilapidados através dos seus herdeiros. E passam então a instituir processos de obsessão, muitas das vezes, de encarnados, de desencarnados para encarnados. Porque eles julgam que ainda estão no direito de usufruir, de controlar, de ditar como aqueles bens devem ser utilizados. Então vocês estão vendo como é que essa questão da perda de entes envolve uma série de circunstâncias para a gente começar a ter respostas de como é que será que aquela pessoa que eu gosto, que eu gostava tanto, que desencarnou, como é que ela deve estar? São muitas as situações que podem ser analisadas. Vamos pegar uma outra, também não muito incomum. A gente morre de medo, né? Isso é um sentido figurativo, morrer de medo, né? De ficar doente, por exemplo. Pessoas se apavoram com as doenças, né? Tenho certeza que a maioria aqui deve estar usando repelente, por exemplo, com medo da zika, da dengue, não é isso? Da chikungunya. Tem pessoas que são apavoradas em ter câncer, não é isso? Em ficarem sequeladas neurologicamente, dependentes, em sentirem dores atrozes, com doenças graves, terminais. E aí, a grande verdade é que se nós tivermos que passar por essas provas, não vai adiantar nada a gente ter medo. O medo não nos vai proteger de nenhuma dessas experiências. Muito pelo contrário. Vai fazer a gente sofrer antes. E depois nós vamos sofrer na hora também. E pior do que isso, nós podemos sofrer depois. Por quê? Porque frequentemente, muitas dessas doenças que nos acometem ao longo da vida, elas são fruto do nosso mal pensar, do nosso mal sentir, do nosso mal agir. De tal maneira que elas criam brechas perispirituais, predisposições mórbidas, que fazem com que em determinados momentos da nossa vida nós fiquemos suscetíveis a desenvolver determinadas moléstias, que diante de circunstâncias biológicas, de fatores ambientais e de influências variadas, desencadeiam os processos de adoecimento. E aí, nós ainda colocamos um outro agravante. Quais sejam aquelas doenças, frutos
dos comportamentos

0: comportamentos inadequados que temos. Por exemplo, o excesso de alimentação, o uso de drogas ilícitas, ou mesmo de drogas lícitas, mas de forma abusiva, de bebidas alcoólicas, de cigarro e assim por diante. E aí nós temos um exemplo muito conhecido de todos, do espírito André Luiz, que está descrito em nosso lar, que foi um médico notável aqui na Terra, que prestou serviços valorosos aqui para o mundo, e no entanto, chegou ao mundo espiritual na condição de suicida indireto. Quando ele foi informado sobre a situação dele, depois de ter passado alguns anos no umbral e sido resgatado para tratamento nas zonas de transição a que pertence a comunidade de nosso lar, ele ficou estarrecido. Mas como é que é isso? Eu nunca suicidei. Vocês devem estar enganados. E, no entanto, ele foi esclarecido que a forma como ele viveu e os abusos que ele perpetrou minaram-lhe as forças físicas, abreviando o tempo da existência. Ele deveria ter vivido um tempo a mais do que ele realmente viveu. Então, ele não soube conservar o seu estado de saúde através de uma vida regrada. Então, muitas das vezes, nós podemos nos perguntar, como é que deve estar o parente que nós perdemos? Como é que deve estar a situação dele? Aí você já começa a analisar. Se for uma pessoa desregrada na vida, que cometeu muitos abusos, que viveu de forma desequilibrada, vocês vão começar a entender que do outro lado ele vai chegar na condição de enfermo da alma. Porque se há enfermidades do corpo, há também as enfermidades da alma. Enfermidades essas que nascem do coração e da mente em desalinho e que se manifestam nas delicadas tessituras do perispírito. Pois bem, vocês estão vendo como é que a questão se desdobra, né? Das variadas circunstâncias que podem caracterizar o nosso estado espiritual no momento do desenlace. Então, dito isso, existem também aqueles que são suicidas diretos, né? Ou seja, não teve nada de indireto. Ele quis morrer, porque o suicida indireto não queria morrer. Ele queria usufruir da vida de forma desequilibrada, abusando das suas forças orgânicas. Agora, existem aqueles que simplesmente desistem de viver, por N motivos. Também não é o tema. Depois vocês vão, podem ter um tema sobre suicídio. E aí, esses espíritos, que podem ser entes queridos nossos, que adentram o mundo espiritual através das portas do suicídio, chegam frequentemente em situação deplorável. Muito preocupante. Por quê? Porque eles violaram o primeiro código da lei divina. Violaram o direito da vida. Porque o único ser que dá a vida no universo é Deus. Vocês conhecem alguém que é capaz de dar vida? A qualquer coisa que seja? De criar um ser vivo? Nós podemos multiplicar, favorecer o desenvolvimento. Agora, criar vida, só Deus. Então, só Ele tem o direito de tirá-la. Agora, nós temos a opção, a escolha de tirar a vida. Porque Deus nos dá esta opção. A opção de querer viver ou não. mas isso tem uma consequência. Então, os nossos entes queridos que porventura voltaram para o mundo espiritual na condição de suicidas, geralmente passam por sofrimentos muito grandes. Desde um grande remorso, porque a consciência está profundamente lesada, até os elementos que caracterizam os desequilíbrios profundos do perispírito, particularmente nas zonas que se relacionam ao ato do suicídio. Por exemplo, deu um tiro no coração, um punhal no peito. Então, essa região do plexo cardíaco fica destruída, fica avariada e vai requerer um longo tempo para refazimento. Frequentemente exigindo, por exemplo, o renascimento no corpo de carne, albergando no corpo físico doenças cardíacas congênitas, por exemplo, ou predisposição a doenças cardíacas em tenra idade, vindo às vezes a falecer com poucos anos de vida. Então, isso também começa a explicar uma outra coisa, um outro fenômeno, quando nós perdemos crianças, né? Criancinhas novas. Às vezes, temos todos os recursos da medicina, temos condição financeira, mas não somos capazes de salvar a vida de um filho, porque ele nasce com determinadas predisposições e patologias que são incompatíveis com a vida. E debalde são os nossos esforços em preservá-lo. Então, nós começamos também a compreender que existem mecanismos ligados à lei de causa e efeito, também conhecida como a lei do karma, em que a cada um é dado segundo as suas obras. E, portanto, aquele que semeia sofrimento no seu caminho, há de colher sofrimento posteriormente. E Deus não faz isso para punir ninguém. Ele faz isso para que o espírito aprenda a valorizar a vida, para que o espírito aprenda a valorizar o corpo físico, a ter respeito, veneração e atitude digna diante de si mesmo e dos semelhantes. É preciso que ele sofra na pele para que a lição penetre na alma e ele não abuse novamente desse patrimônio inviolável chamado vida. Então, diante dessas circunstâncias, nós começamos a compreender uma misericórdia que está por detrás da lei. Porque uma vez que o indivíduo passa por essa experiência, os seus débitos são solvidos. E ele pode agora recomeçar experiências mais frutíferas, mais enriquecedoras, em termos de aprendizado e crescimento espiritual. É preciso fazer essa limpeza, essa catarse perispiritual e reorganizar os níveis profundos da consciência para que ele possa seguir o seu caminho. Pois bem, quantas circunstâncias que as perdas de entes queridos nos fazem refletir, né, gente? Quantas circunstâncias. Mas aí uma das coisas que nós podemos agora também refletir é: qual que é a nossa postura, ou qual deve ser a nossa postura diante de situações tão difíceis, de sofrimentos às vezes tão intensos, que a perda de um ente querido gera em nós? Qual que é a postura que o espírita deve ter? Então, primeiro, como diz o Espírito de Verdade, o mandamento de espíritas, instruí-vos e amai-vos. Então, essas duas asas da instrução e do amor devem guiar os nossos passos e as nossas atitudes. Nós estamos, nesse momento aqui, nos instruindo, aprendendo sobre as circunstâncias que se relacionam à perda de entes queridos, ao fenômeno da morte e as diversas circunstâncias. Agora tem uma coisa que é tão ou mais importante ainda do que a instrução, que é o amor. Então, independente de que situação que ocorra, nós devemos aprender a amar profundamente as criaturas. Agora, como é que nós amamos de forma profunda e correta um ser humano? Porque o nosso amor ainda é um amor muito imperfeito. Nós costumamos chamar de amor manifestações que são, na verdade, paixões, apego, dependência, insegurança, e nós rotulamos isso de amor. O amor, ele é aquele que, segundo Paulo, tudo sofre, tudo suporta, tudo compreende, tudo faz pelo bem do semelhante. É a lei da reciprocidade, em que nós desejamos para o outro tudo aquilo que desejamos para nós mesmos. Ora, isso aqui nos faz refletir profundamente. Não existe forma, então, de amar alguém se nós primeiro não nos amamos. Porque eu só posso desejar uma coisa muito boa para o semelhante se eu sou capaz de desejar uma coisa muito boa para mim. Se eu ainda não aprendi a desejar o bem para mim mesmo, como que eu vou desejar e fazer o bem para o semelhante? Qual que é o meu parâmetro? Qual que é a minha experiência? Qual que é o meu conhecimento e a minha compreensão para oferecer o melhor? Por isso que o amor é reflexivo. E por isso que Jesus falou, ama o teu próximo como a ti mesmo. É primeiro amar a si. E depois estamos preparados, habilitados para amar os outros. E uma das coisas que nós podemos fazer quando nós perdemos um ente querido, que é uma expressão de amor, tanto quanto uma expressão de fé, e que é uma fé raciocinada, ou seja, a instrução que o Espírito de verdade nos alertou que nós tínhamos que fazer, é a oração. Então, uma das coisas que mais beneficia alguém que desencarnou, é a oração. Orem pelos seus entes queridos que já partiram. Independente de qual seja a situação, a condição espiritual do seu desencarne ou a condição espiritual da sua consciência. Orem por eles. Se eles forem mais evoluídos do que nós, não tem problema. Eles vão receber com alegria, como um testemunho de carinho, de lembrança, de afeto. Aquela oração é um presente. Como nós sorrimos para um amigo, ele gosta que a gente sorri para ele. Ou quando nós damos um abraço no amigo, ele gosta. Quem não gosta de receber carinho, não gosta de receber um testemunho de amor? Então ofereçam isso. E se eles estiverem em condição de sofrimento, aí é como um remédio para eles. Porque não só eles vão falar assim, nossa, fulano gosta mesmo de mim, lembrou-se de mim, eu já morri, no entanto, ele não esqueceu de mim. E que carinho, que vibração boa que ele está me trazendo agora através do veículo da oração. Porque a oração é como se fosse um carro transportando, né, bagagem, colocando ali uma série de coisas dentro dela. Se a gente tiver uma oração sincera, não está ali na lição que o amigo aqui... A oração do justo salvará muitos. Tem essa passagem, não tem? E a sua, como é que é? Levantará o doente. A oração da fé levantará o doente. Está vendo como é que também encaixa aqui com o tema? Então, uma das coisas mais importantes quando perdemos um ente querido é a oração. Existem relatos sobre este tema. Por exemplo, o próprio André Luiz, quando chegou lá, ele, dos muitos, milhares de pacientes que ele atendeu, só alguns, realmente, ele atendeu com um desprendimento, sincero, com uma doação plena, a ponto de tocar o coração daqueles doentes. E aí esses doentes oravam por ele, em agradecimento. Então uma das coisas mais emocionantes para ele, foi receber a oração destas criaturas. Então eu vou contar um segredo para vocês. Angariai amigos com os tesouros da iniquidade. Essa passagem é pouco compreendida. Isso quer dizer que, qualquer que seja o recurso que caia nas nossas mãos, ainda que ele não venha pelas formas mais usuais, utilize sempre isso em favor dos semelhantes. Faça o máximo de bem que vocês puderem. Doem o máximo que conseguirem. Porque com isso vocês vão angariar simpatias verdadeiras, gratidões sinceras, amizades desinteressadas. E muitos desses elevarão o pensamento em oração para os seus corações. Isso vos sustentará nas provas e aflições aqui na terra e será motivo de galardão e alegria no mundo espiritual. Quando todos nós um dia, e nós iremos, desencarnarmos. Lembre-se disso. Ninguém se arrepende de fazer o bem. Nenhum bem é grande o suficiente ou bastante. Nós podemos sempre buscar fazer mais e mais. Porque o amor, ele é infinito. Vocês não precisam ficar preocupados de que se vocês derem, vai faltar. Porque existe uma lei da vida, que aquele que muito tem, mais se lhe dará. Não é para que ele acumule não, viu gente? É porque ele passa a ser um canal de distribuição. Nós temos que começar a ter alegria de ter as coisas sem retê-las. Ter conhecimento, passa para frente. Tem simpatia, distribui. Tem amor no coração, dá mãos cheias. Tem fé, transmita. E assim faça. Porque quanto mais doar, mais vocês terão. Agora aquele que retém com medo de perder, de faltar lá na frente, é como aquela parábola dos talentos. Enterra o único talento que tinha na terra. Devolve apavorado para o Senhor. E o Senhor fala assim, mau servo foste. Dá cá o teu talento, porque agora você nem esse talento vai ter mais. E vai dar o talento para aquele que soube distribuir. Então não enterrem os seus talentos. Não se preocupem com o dia de amanhã. Se vai faltar, se não vai ter. Sempre tem para aquele que está disposto a ser instrumento na vida. Uma outra questão que se coloca é sobre a parentela espiritual. Porque nós aqui na Terra, nesse sentimento egoísta que nos caracteriza, costumamos encher o peito e a boca para falar assim, esta é a minha família. Com todo orgulho, né? É a minha família, os meus filhos, a minha esposa, o meu clã. Não mexe com eles não. Eu viro fera se mexer. E aí nós temos o hábito então de nos separarmos, né? Nós formamos o nosso grupinho, e a gente pode extrapolar a família para um grupo de amigos, esse aqui é o meu grupo de amigos, você fica com o seu. Esse aqui é o meu grupo disso, você fica com o seu grupo daquilo. E assim nós vamos fazendo, né? Não há problema nenhum em ter grupo, viu gente? E não há mal nenhum em ter família. O problema é quando a gente coloca o meu. E o maior problema ainda é quando o que fundamenta os laços desse agrupamento, seja ele familiar ou de pretensa amizade, são interesses. Porque os laços consanguíneos não garantem em absoluto os laços espirituais. Os laços espirituais se fundamentam nas afinidades, nos ideais comuns, nas buscas que aqueles indivíduos têm e que compartilham sentimentos, aspirações, ideais. Buscam fazer trabalhos semelhantes. Se alegram uns com os outros sem inveja. Compartilham da alegria de estarem caminhando lado a lado. Isto é que corresponde ao estado dos laços espirituais ou das famílias espirituais. Portanto, às vezes nós podemos perder um parente que, quando for para o mundo espiritual, vai ter muito pouca ligação conosco. Seja porque nós não temos afinidade com ele, ou porque ele está buscando outros elementos, ou outros interesses, ou outros agrupamentos bem diversos dos nossos. Porque assim como nós gostamos de buscar aqueles que mais se assemelham a nós para a nossa convivência, seja num grupo de fraternidade, no trabalho, nos agrupamentos familiares, aonde quer que seja, lá no mundo espiritual também nós vamos buscar aqueles que se parecem conosco. Nós vamos ser atraídos para os grupos de espíritos que estão no mesmo nível de evolução e têm as mesmas aspirações, os mesmos objetivos. Então, vocês já vão fazendo ideia para onde nós vamos, né? Dependendo do que nós estamos fazendo, pensando, buscando, o que nos aguarda lá no mundo espiritual. Então, uma outra coisa que a perda de entes queridos nos faz refletir é sobre os verdadeiros laços de família, que não são os laços de sangue, mas são os laços de afinidades espirituais. Muito bem. Uma das coisas boas que o Espírito está terminando já, né? Uma das coisas boas que o Espiritismo nos permite, então, é justamente nós nos comunicarmos com aqueles que já partiram. Então, as comunicações espíritas. O Chico, né? Nosso saudoso Chico, foi um instrumento para milhares de espíritos desencarnados entrarem em contato com seus familiares aqui na Terra. E isso foi motivo de muito consolo, de muita esperança, de muito lenitivo, porque ele fez isso não era só com espírita, não, fez isso com pessoas as mais diversas, dos mais diferentes credos religiosos, de tal maneira que ele espalhou também a crença na imortalidade da alma, porque esses espíritos, às vezes através da linguagem, às vezes através da grafia, da assinatura, de determinadas informações confidenciais, eles deixaram um testemunho irretorquível, um testemunho inabalável de que eles realmente eram os seres, os parentes de que se tratavam nas comunicações. E hoje, é bem verdade, esse tipo de comunicação ele é mais raro. Por que ele é mais rápido? Porque o médium ele tem que ter um médium com determinadas qualidades, com determinada segurança mediúnica, para dar esse tipo de informação. Não é qualquer médium que faz isso. Mas ainda hoje são possíveis essas comunicações. Mas ainda que não se façam comunicações por vias mediúnicas diretas, existem outros elementos, e eu vou pedir 2 minutinhos para ler, você me dá 2 minutinhos? Para ler um testemunho de um paciente de hoje, que eu atendi, que não é espírita, é católico, e descreveu através de sonho o encontro dela, tanto com o pai, quanto com a mãe desencarnada. Daria para aprender muita coisa aqui, vou só ler para vocês, e vocês vão tirar suas conclusões, com base naquilo que nós já falamos. 2 sonhos. Eu vou ler do jeitinho que ela falou para mim, com as palavras dela. Tá bom? Então não se preocupe com português, com nada. Sonhava com minha mãe falando que estava bem e que não era para a gente ficar chorando por ela. Foi logo depois que ela morreu, em setembro de 1994. Sonhava com ela dizendo que tinha uma surpresa para nós, mas que não podia me contar ainda. E quando foi? Em janeiro, a minha filha engravidou. Depois eu sonhei de novo com a minha mãe. E quando fui contar para ela a novidade, ela disse, eu já sabia. E era essa surpresa que eu ia te falar. E eu disse, como é que você pode saber se nenhuma pessoa sabia? E aí o sonho acabou. Então esse foi um sonho. Sonho muito com meu pai, que está voltando e dizendo que não morreu, que estava só no hospital e que ele está voltando vivo. Não morreu. Que posso pôr as coisas dele no lugar que ele está voltando. E ele fala isso. Eu sonhei duas vezes com o mesmo sonho. Ele era muito apegado às coisas materiais. Acho que é por isso que ele não desapegou do mundo. E fala, eu não morri. Estava em tratamento, mas agora estou bom para voltar. Até a minha cachorrinha ficava parada latindo na porta do quarto dele. Acho que ela estava vendo o vô Chico, dizia minha filha. E ele era muito apegado com a cachorrinha. Enquanto ele não levantava, quando ele estava vivo, a cachorrinha não saía da beira da cama. Ele era muito apegado à casa. Tudo era dele. As coisas eram dele. Ele falava que tinha trabalhado e comprado. E eu acho que ele está muito apegado à casa e às coisas dele. Agora as luzes ficam acendendo sozinhas, abre torneira, uma ventania sem janela aberta, vejo vultos. E a única coisa que a gente pode fazer é orar. Olha o que ela falou para mim. Eu vou à igreja e rezo por ele. E quando a pessoa morre, a única coisa que ela precisa é de luz e de oração. Então eu termino aqui com esse testemunho de uma pessoa que é católica, né, gente? Que teve uma comunicação do pai e da mãe e traz aqui importantes aprendizados para nós. Espero que tenha sido de proveito para todos e que Jesus nos abençoe de sempre. Muita paz.
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Mensagens do Espírito Floriano. Mensagem número 1. Renove suas forças com a prece diária e profunda, conversando mais com o Mestre Jesus. Ele sempre ouve nossos pedidos. Não desanime jamais. Quando sentimos que o cansaço está batendo em nosso coração, é quando somos chamados a parar, relaxar, respirar bem fundo. E nesta serenidade, fazer um balanço de tudo o que estamos realizando no dia a dia. Ver se o que estamos realizando está trazendo satisfação aos nossos corações. Se a resposta for sim, continue com tranquilidade realizando tarefas de amor. Se a resposta for não, é hora de parar e fazer um balanço do que o seu coração está necessitado. Peça em prece ao Mestre Jesus para mostrar as mudanças positivas que são necessárias a fazer. Mude devagar, colocando cada coisa em seus devidos lugares e sinta retornar a tranquilidade e aumentar a paz de seu coração. Tudo flui naturalmente. Não é necessário criar tanta ansiedade diante dos momentos que nos são apresentados. Tranquilize o seu coração. Entregue ao Mestre Jesus em prece naquilo que não lhe cabe realizar. Saiba esperar. Tudo vem em dia e hora certa, nem antes e nem depois. Deus é a perfeição do universo. Tudo nele funciona com equilíbrio e para nos favorecer. Pense nisso. O que não funciona bem é o que ainda depende da melhoria do coração do ser humano. Mas chegará o dia em que os corações olharão o mundo com mais amor. Só o amor em ação traz prosperidade física e espiritual. Sinta-se forte e filho de Deus. Renove a cada dia sua fé e a alegria de viver. A vida é continuação na determinação de Deus. Ame a Deus acima de todas as coisas. O Deus que está no firmamento, nas ondas do mar, é o mesmo Deus que está em você. Então diga todos os dias: se a natureza de Deus é forte, eu também sou forte. E assim, sinta as coisas todas à sua volta e você mesmo melhorar. A fé é a mola mestra da nossa vida.

0: interprete corretamente a frase de Juvenal: mente sã, corpo são. Não é a mente que depende da saúde do corpo. Ao contrário, é o corpo sadio que depende da mente sadia. Quando o espírito está perfeitamente equilibrado, não há enfermidades que nos ataquem. Cuide de sua mente, para que a saúde se reflita em todo o seu corpo.
1: Na edificação da fé. Ninguém edificará o santuário da fé no coração sem associar-se com toda a alma naquilo que é de belo e de superior dentro da vida. Para alcançar, porém, a divina construção, não nos bastam os primores intelectuais, a eloquência preciosa, o êxtase contemplativo ou a desenvoltura dos cálculos no campo da inteligência. Grandes gênios do raciocínio são, por vezes, demônios da miséria e da morte. Admiráveis doutrinadores, em muitas ocasiões, são vitrines de palavras brilhantes e vazias. Muitos adoradores da divindade frequentemente mergulham-se na preguiça a pretexto de cultuar a glória celeste. Famosos matemáticos, não raros, são símbolos de sagacidade e exploração inferior. Amemos o trabalho que a eterna sabedoria nos conferiu, onde nos situamos, afeiçoando-nos à sua execução sempre mais nobre, cada dia, e seremos premiados pela grande compreensão, matriz abençoada de toda confiança, de toda serenidade e de todo o engrandecimento do espírito. Para penetrar os segredos da estatuária, o escultor repete os golpes do buril milhares de vezes. Para produzir o vaso de que se orgulhará em missão bem cumprida, o oleiro demora-se infinitamente ao contato da argila. Para expor as peças com que enriquecerá o conforto humano, o carpinteiro de mil modos recapitulará o aprimoramento do tronco bruto. Não te queixes se a fé ainda não te coroa a razão. Consagra-te aos pequeninos sacrifícios na esfera de tuas diárias obrigações. À frente dos outros, cede de ti mesmo. Exercita a bondade, inflama o otimismo por onde passes. Planta a gentileza de teus sonhos. Movimenta-te no ideal de sublimação que elegeste para alvos de teu destino. Aprende a repetir para que te aperfeiçoes. Não vale fixar indefinidamente as estrelas, amaldiçoando as trevas que ainda nos cercam. Acendamos a vela humilde de nossa boa vontade, no chão de nossa pobreza individual, para que as sombras terrestres diminuam e o esplendor solar sintonizar-te-á com a nossa flama singela. A tomada insignificante é o refletor da usina quando ligada aos seus poderosos padrões de força. Confessemos Jesus em nossos atos de cada hora, renovando-nos com Ele e sofrendo felizes em seu roteiro de renunciação, auxiliando a todos e servindo cada vez mais em seu nome. E de inesperado reconheceremos nossa alma, inundada por alegria indizível e por silenciosa luz. É que o trabalho de comunhão com o Mestre terá realizado em nós a sua obra gloriosa, e a fé perfeita e divina, por tesouro inalienável, brilhará conosco, definitivamente incorporada à nossa vida e ao nosso coração.
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0: formação dos seres vivos. Quando começou a Terra a ser povoada?
1: No começo, tudo era caos. Os elementos estavam em confusão. Pouco a pouco, cada coisa tomou seu lugar. Apareceram então os seres vivos, apropriados ao estado do globo.
0: De onde vieram para a Terra os seres vivos?
1: A Terra lhes continha os germens que aguardavam um momento favorável para se desenvolverem. Os princípios orgânicos se congregaram, desde que cessou a atuação da força que os mantinha afastados, e formaram germens de todos os seres vivos. Estes germens permaneceram em estado latente de inércia, como a crisálida e as sementes das plantas, até o momento propício ao surto de cada espécie. Os seres de cada uma destas se reuniram então e se multiplicaram.
0: Onde estavam os elementos orgânicos antes da formação da Terra?
1: Achavam-se, por assim dizer, em estado de fluido no espaço no meio dos espíritos, ou em outros planetas, à espera da criação da Terra para começarem a existência nova em um novo globo.
0: Ainda há seres que nasçam espontaneamente?
1: Sim, mas o germe primitivo já existia em estado latente. Sois todos os dias testemunhas desse fenômeno. Os tecidos do corpo humano e dos animais não encerram os germes de uma multidão de vermes que só esperam para desabrochar a fermentação pútrida que lhes é necessária à existência? É um mundo minúsculo que dormita e se cria.
0: A espécie humana se encontrava entre os elementos orgânicos contidos no globo terrestre?
1: Sim, e veio a seu tempo. Foi o que deu lugar a que se dissesse que o homem se formou do limo da Terra.
0: Poderemos conhecer a época do aparecimento do homem e dos outros seres vivos na Terra?
1: Não. Todos os vossos cálculos são quiméricos.
0: Se o germe da espécie humana se encontrava entre os elementos orgânicos do globo, por que não se formam espontaneamente homens, como na origem dos tempos?
1: O princípio das coisas está nos segredos de Deus. Entretanto, pode dizer-se que os homens, uma vez espalhados pela Terra, absorveram em si mesmos os elementos necessários à sua própria formação para os transmitir segundo as leis da reprodução. O mesmo se deu com as diferentes espécies de seres vivos.
0: Povoamento da Terra. Adão. A espécie humana começou por um único homem?
1: Não. Aquele a quem chamais Adão não foi o primeiro, nem o único, a povoar a Terra.
0: Poderemos saber em que época viveu Adão?
1: Mais ou menos na que lhe assinais. Cerca de 4.000 anos antes do Cristo.
0: Diversidade das raças humanas. De onde provêm as diferenças físicas e morais que distinguem as raças humanas na Terra?
1: Do clima, da vida e dos costumes. Dá-se aí o que se dá com dois filhos de uma mesma mãe, que, educados longe um do outro e de modos diferentes, em nada se assemelharão quanto ao moral.
0: O homem surgiu em muitos pontos do globo?
1: Sim, e em épocas várias, o que também constitui uma das causas da diversidade das raças. Depois, dispersando-se os homens por climas diversos e aliando-se os de uma aos de outras raças, novos tipos se formaram.
0: Estas diferenças constituem espécies distintas?
1: Certamente que não. Todas são de uma mesma família. Porventura, as múltiplas variedades de um mesmo fruto são motivo para que elas deixem de formar uma só espécie?
0: Pelo fato de não proceder de um só indivíduo a espécie humana, devem os homens deixar de considerar-se irmãos?
1: Todos os homens são irmãos em Deus, porque são animados pelo Espírito e tendem para o mesmo fim. Estais sempre inclinados a tomar as palavras na sua significação literal.
0: Pluralidade dos mundos. São habitados todos os globos que se movem no espaço?
1: Sim. E o homem terreno está longe de ser, como supõe, o primeiro em inteligência, em bondade e em perfeição. Entretanto, há homens que se têm por espíritos muito fortes e que imaginam pertencer a este pequeno globo o privilégio de conter seres racionais. Orgulho e vaidade. Julgam que só para eles criou Deus o universo.
0: É a mesma constituição física dos diferentes globos?
1: Não. De modo algum se assemelham.
0: Não sendo uma só para todos a constituição física dos mundos, seguir-se-á tem organizações diferentes os seres que os habitam?
1: Sem dúvida. Do mesmo modo que no vosso mundo, os peixes são feitos para viver na água e os pássaros no ar.
0: Os mundos mais afastados do Sol estarão privados de luz e calor por motivo desse astro se lhes mostrar apenas com a aparência de uma estrela?
1: Pensais então que não há outras fontes de luz e calor além do Sol? E em nenhuma conta tendes a eletricidade que em certos mundos desempenha um papel que desconheces e bem mais importante do que o lhe cabe desempenhar na Terra? Demais, não dissemos que todos os seres são feitos de igual matéria que vós outros e com órgãos de conformação idêntica dos vossos?

0: seres orgânicos e inorgânicos.
1: Os seres orgânicos são os que têm em si uma fonte de atividade íntima que lhes dá a vida. Nascem, crescem, reproduzem-se por si mesmos e morrem. São providos de órgãos especiais para a execução dos diferentes atos da vida. Órgãos esses apropriados às necessidades que a conservação própria lhes impõe. Nessa classe estão compreendidos os homens, os animais e as plantas. Seres inorgânicos são todos os que carecem de vitalidade, de movimentos próprios, e que se formam apenas pela agregação da matéria. Tais são os minerais, a água, o ar, etc.
0: É a mesma força que une os elementos da matéria nos corpos orgânicos e nos inorgânicos?
1: Sim. A lei de atração é a mesma para todos.
0: A diferença entre a matéria dos corpos orgânicos e a dos inorgânicos?
1: A matéria é sempre a mesma. Porém, nos corpos orgânicos, está animalizada.
0: Qual a causa da animalização da matéria?
1: Sua união com o princípio vital.
0: O princípio vital reside em algum agente particular? Ou é simplesmente uma propriedade da matéria organizada? Numa palavra, é efeito ou causa?
1: Uma e outra coisa. A vida é um efeito devido à ação de um agente sobre a matéria. Esse agente sem a matéria não é a vida. Do mesmo modo que a matéria não pode viver sem esse agente. Ele dá vida a todos os seres que o absorvem e assimilam.
0: Vimos que o espírito e a matéria são dois elementos constitutivos do universo. O princípio vital será um terceiro?
1: É. Sem dúvida, um dos elementos necessários à constituição do universo, mas que também tem sua origem na matéria universal modificada. É para vós um elemento, como o oxigênio e o hidrogênio, que entretanto não são elementos primitivos, pois que tudo isso deriva de um só princípio.
0: Parece resultar daí que a vitalidade não tem seu princípio num agente primitivo distinto, e sim numa propriedade especial da matéria universal, devido a certas modificações.
1: Isto é consequência do que dissemos.
0: O princípio vital reside em algum dos corpos que conhecemos?
1: Ele tem por fonte o fluido universal. É o que chamais fluido magnético ou fluido elétrico animalizado. É o intermediário, o elo existente entre o espírito e a matéria.
0: O princípio vital é um só para todos os seres orgânicos?
1: Sim, modificado segundo as espécies. É ele que lhes dá movimento e atividade, e os distingue da matéria inerte, porquanto o movimento da matéria não é a vida. Esse movimento, ela o recebe, não o dá.
0: A vitalidade é atributo permanente do agente vital ou se desenvolve tão só pelo funcionamento dos órgãos?
1: Ela não se desenvolve senão com o corpo. Não dissemos que esse agente sem a matéria não é a vida? A união dos dois é necessária para produzir a vida.
0: Poder-se-á dizer que a vitalidade se acha em estado latente quando o agente vital não está unido ao corpo?
1: Sim, é isso. Sim.
0: A vida e a morte. Qual a causa da morte dos seres orgânicos?
1: Esgotamento dos órgãos.
0: Poder-se-ia comparar a morte à cessação do movimento de uma máquina desorganizada?
1: Sim. Se a máquina está mal montada, cessa o movimento. Se o corpo está enfermo, a vida se extingue.
0: Por que é que uma lesão do coração mais depressa causa a morte do que as de outros órgãos?
1: O coração é máquina de vida. Não é, porém, o único órgão cuja lesão ocasiona a morte. Ele não passa de uma das peças essenciais.
0: Que é feito da matéria e do princípio vital dos seres orgânicos quando estes morrem?
1: A matéria inerte se decompõe e vai formar novos organismos. O princípio vital volta à massa de onde saiu.
0: Inteligência e instinto. A inteligência é atributo do princípio vital?
1: Não. Pois que as plantas vivem e não pensam, só têm vida orgânica. A inteligência e a matéria são independentes, porquanto um corpo pode viver sem a inteligência. Mas a inteligência, só por meio dos órgãos materiais, pode manifestar-se. Necessário é que o espírito se una à matéria animalizada para intelectualizá-la.
0: Qual a fonte da inteligência?
1: Já o dissemos, a inteligência universal.
0: Poder-se-ia dizer que cada ser tira uma porção de inteligência da fonte universal e a assimila, como tira e assimila o princípio da vida material?
1: Isto não passa de simples comparação, todavia inexata, porque a inteligência é uma faculdade própria de cada ser e constitui a sua individualidade moral. Demais, como sabeis, há coisas que ao homem não é dado penetrar. E esta, por enquanto, é desse número.
0: O instinto independe da inteligência?
1: Precisamente não. Por isso que o instinto é uma espécie de inteligência. É uma inteligência sem raciocínio. Por ele é que todos os seres provêm as suas necessidades.
0: Pode estabelecer-se uma linha de separação entre instinto e a inteligência? Isto é, precisar onde um acaba e começa a outra?
1: Não, porque muitas vezes se confundem. Mas muito bem se podem distinguir os atos que decorrem do instinto dos que são da inteligência.
0: É acertado dizer-se que as faculdades instintivas diminuem à medida que crescem as intelectuais?
1: Não. O instinto existe sempre, mas o homem o despreza. O instinto também pode conduzir ao bem. Ele quase sempre nos guia, e algumas vezes com mais segurança do que a razão. Nunca se transvia.
0: Por que nem sempre é guia infalível a razão?
1: Seria infalível se não fosse falseada pela má educação, pelo orgulho e pelo egoísmo. O instinto não raciocina. A razão permite a escolha e dá ao homem o livre arbítrio.
0: Parte 2ª. Do mundo espírita ao mundo dos espíritos. Capítulo 1. Dois espíritos.

0: Origem e natureza dos espíritos.
1: Que definição se pode dar dos espíritos?
2: Pode dizer-se que os espíritos são os seres inteligentes da criação. Povoam o universo fora do mundo material.
1: Os espíritos são seres distintos da divindade? Ou serão simples emanações ou porções desta e, por isto, denominados filhos de Deus?
2: Meu Deus, são obra de Deus. Exatamente qual a máquina o é do homem que a fabrica. A máquina é obra do homem, mas não é o próprio homem. Sabes que quando faz alguma coisa bela, útil, o homem lhe chama sua filha, criação sua? Pois bem, o mesmo se dá com relação a Deus. Somos seus filhos, pois que somos obra sua.
1: Os espíritos tiveram princípio ou existem como Deus de toda a eternidade?
2: Se não tivessem tido princípio, seriam iguais a Deus. Quando ao contrário, são criação sua e se acham submetidos à sua vontade. Deus existe de toda a eternidade, é incontestável. Quanto, porém, ao modo por que nos criou e em que momento o fez, nada sabemos. Podes dizer que não tivemos princípio, e se quiseres com isso significar que, sendo eterno, Deus há de ter sempre criado ininterruptamente. Mas quando e como cada um de nós foi feito, repito-te, nenhum sabe. E aí é que está o mistério.
1: Pois que há dois elementos gerais no universo, o elemento inteligente e o elemento material. Poder-se-á dizer que os espíritos são formados do elemento inteligente, como os corpos inertes o são do elemento material?
2: Evidentemente, os espíritos são a individualização do princípio inteligente, como os corpos são a individualização do princípio material. A época e o modo por que essa formação se operou é que são desconhecidos.
1: A criação dos espíritos é permanente ou só se deu na origem dos tempos?
2: É permanente. Quer dizer, Deus jamais deixou de criar.
1: Os espíritos se formam espontaneamente ou procedem uns dos outros?
2: Deus os cria, como a todas as outras criaturas, pela sua vontade. Mas repito ainda uma vez, a origem deles é um mistério.
1: Será certo dizer-se que os espíritos são imateriais?
2: Como se pode definir uma coisa quando faltam termos de comparação e com uma linguagem deficiente? Pode um cego de nascença definir a luz? Imaterial não é bem o termo. Incorpóreo seria mais exato, pois deves compreender que, sendo uma criação, o espírito há de ser alguma coisa. É a matéria quintessenciada, mas sem analogia para vós outros. É tão etérea que escapa inteiramente ao alcance dos vossos sentidos.
1: Os espíritos têm fim? Compreende-se que seja eterno o princípio de onde eles emanam, mas o que perguntamos é se suas individualidades têm um termo, e se em dado tempo, mais ou menos longo, o elemento de que são

0: podemos por agora dizer.
1: Mundo normal primitivo.
2: Os espíritos constituem um mundo à parte, fora daquele que vemos?
0: Sim. O mundo dos espíritos ou das inteligências incorpóreas.
2: Qual dos dois, o mundo espírita ou o mundo corpóreo, é o principal na ordem das coisas?
0: O mundo espírita, que preexiste e sobrevive a tudo.
2: O mundo corporal poderia deixar de existir ou nunca ter existido sem que isso alterasse a essência do mundo espírita?
0: De certo. Eles são independentes. Contudo, é incessante a correlação entre ambos, porquanto um sobre o outro incessantemente reagem.
2: Ocupam os espíritos uma região determinada e circunscrita no espaço?
0: Estão por toda parte. Povoam infinitamente os espaços infinitos. Tendes muitos deles de contínuo a vosso lado, observando-vos e sobre vós atuando, sem o perceberdes. Pois que os espíritos são uma das potências da natureza e os instrumentos de que Deus se serve para a execução de seus desígnios providenciais. Nem todos, porém, vão a toda parte. Por isso que há regiões interditas aos menos adiantados.
1: Forma e ubiquidade dos espíritos.
2: Os espíritos têm forma determinada, limitada e constante?
0: Para vós, não. Para nós, sim. O espírito é, se quiserdes, uma chama, um clarão ou uma centelha etérea.
2: Essa chama ou centelha tem cor?
0: Tem uma coloração que para vós vai do colorido escuro e opaco a uma cor brilhante, qual a do rubi, conforme o espírito é mais ou menos puro.
2: Os espíritos gastam algum tempo para percorrer o espaço?
0: Sim, mas fazem-no com a rapidez do pensamento.
2: O pensamento não é a própria alma que se transporta?
0: Quando o pensamento está em alguma parte, a alma também está aí, pois que é a alma quem pensa. O pensamento é um atributo.
2: O espírito que se transporta de um lugar a outro tem consciência da distância que percorre e dos espaços que atravessa? Ou é subitamente transportado ao lugar onde quer ir?
0: Dá-se uma e outra coisa. O espírito pode perfeitamente, se o quiser, inteirar-se da distância que percorre, mas também essa distância pode desaparecer completamente, dependendo isso da sua vontade, bem como da sua natureza mais ou menos depurada.
2: A matéria opõe obstáculos aos espíritos?
0: Nenhum. Eles passam através de tudo. O ar, a terra, as águas e até mesmo o fogo lhes são igualmente acessíveis.
2: Têm os espíritos o dom da ubiquidade? Por outras palavras, um espírito pode dividir-se ou existir em muitos pontos ao mesmo tempo?
0: Não pode haver divisão de um mesmo espírito, mas cada um é um centro que irradia para diversos lados. Isso é que faz parecer estar um espírito em muitos lugares ao mesmo tempo. Vês o sol? É um somente. No entanto, irradia em todos os sentidos e leva muito longe os seus raios. Contudo, não se divide.
2: Todos os espíritos irradiam com igual força?
0: Longe disso. Essa força depende do grau de pureza de cada um.
2: Perispírito. O espírito, propriamente dito, nenhuma cobertura tem, ou como pretendem alguns, está sempre envolto numa substância qualquer?
0: Envolve uma substância vaporosa para os teus olhos, mas ainda bastante grosseira para nós. Assaz vaporosa. Entretanto, para poder se elevar-se na atmosfera e transportar-se aonde queira.
2: De onde tira o espírito o seu invólucro semimaterial?
0: Do fluido universal de cada globo. Razão porque não é idêntico em todos os mundos. Passando de um mundo a outro, o espírito muda de envoltório, como mudas de roupa.
2: Assim, quando os espíritos que habitam mundos superiores vêm ao nosso meio, tomam um perispírito mais grosseiro?
0: É necessário que se revistam da vossa matéria, já o disse.

0: O invólucro semimaterial do espírito tem formas determinadas e pode ser perceptível?
1: Tem a forma que o espírito queira. É assim que este vos aparece algumas vezes, quer em sonho, quer no estado de vigília, e que pode tomar forma visível, mesmo palpável.
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3: Quando Jesus declara: "Não creiais que eu tenha vindo trazer a paz, mas sim a divisão", seu pensamento era este: "Não creiais que a minha doutrina se estabeleça pacificamente. Ela trará lutas sangrentas, tendo por pretexto o meu nome. Porque os homens não me terão compreendido, ou não me terão querido compreender. Os irmãos separados pelas suas respectivas crenças desembaiarão a espada um contra o outro, e a divisão reinará no seio de uma mesma família, cujos membros não partilhem da mesma crença. Vim lançar fogo à terra para expungi-la dos erros e dos preconceitos, do mesmo modo que se põe fogo a um campo para destruir nele as ervas más, e tenho pressa de que o fogo se acenda, para que a depuração seja mais rápida, visto que do conflito sairá triunfante a verdade. A guerra sucederá à paz, ao ódio dos partidos, à fraternidade universal. As trevas do fanatismo, à luz da fé esclarecida. Então, quando o campo estiver preparado, eu vos enviarei o Consolador, o Espírito de Verdade, que virá restabelecer todas as coisas, isto é, que, dando a conhecer o sentido verdadeiro das minhas palavras, que os homens mais esclarecidos poderão enfim compreender, porá termo à luta fratricida que desune os filhos do mesmo Deus. Cansados, afinal, de um combate sem resultado, que consigo traz unicamente a desolação e a perturbação até o seio das famílias, reconhecerão os homens onde estão seus verdadeiros interesses, com relação a este mundo e ao outro. Verão que do lado estão os amigos e os inimigos da tranquilidade deles. Todos, então, se porão sob a mesma bandeira, a da caridade, e as coisas serão restabelecidas na terra, de acordo com a verdade e os princípios que vos tenho ensinado." O Evangelho segundo o Espiritismo, capítulo 23, item 16.
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0: Faixa 2. Informações preliminares. A obsessão se caracteriza pela ação de entidades espirituais inferiores sobre o psiquismo humano. Kardec distinguiu em suas pesquisas três graus do processo obsessivo: obsessão simples, subjugação e fascinação. No primeiro grau, a infestação espiritual atinge a mente causando perturbações mentais. No segundo grau, amplia-se aos centros da afetividade e da vontade, afetando os sentimentos e o sistema psicomotor, levando o obsedado a atitudes e gestos estranhos e tiques nervosos. No terceiro grau, afeta a própria consciência da vítima, desencadeando processos alucinatórios. As causas da obsessão decorrem de vários fatores, dos quais os mais frequentes são: problemas reencarnatórios, tendências viciosas, egoísmo excessivo, ambições desmedidas, aversão a certas pessoas, ódio, sentimentos de vingança, futilidade, vaidade exagerada, apego ao dinheiro e assim por diante. Essas disposições da criatura atraem espíritos afins que a envolvem e são aceitos por ela como companheiros invisíveis. Os espíritos obsessores não são os únicos culpados da obsessão. Geralmente, o maior culpado é a vítima. Na antiguidade, a obsessão era tratada com violência. As práticas do exorcismo, até hoje vigentes no judaísmo e no catolicismo, destinam-se a afastar o demônio de maneira agressiva e violenta. No espiritismo, o método empregado é o da persuasão progressiva do obsessor e do obsediado. É o que se chama de doutrinação, ou seja, esclarecimento de ambos à luz da doutrina espírita. Não se usa nenhum ingrediente especial. Emprega-se apenas a prece e a conversação persuasiva. Esclarecido o obsedado, atinge-se o obsessor, que ficam, por assim dizer, vacinados contra novas ocorrências obsessivas. Faixa 3. O que é a obsessão? Orientação para o tratamento dos casos de obsessão. O sentido da vida. Por que e para que vivemos? A resposta a esta pergunta é de importância para compreendermos o problema da obsessão. Segundo o Espiritismo, vivemos para desenvolver as potencialidades psíquicas de que todos somos dotados. Nossa existência terrena tem por fim a transcendência, ou seja, a superação constante da nossa condição humana. Desde o nascimento até o nosso último dia, passamos pelas experiências que desenvolvem as nossas aptidões inatas em todos os sentidos. A criança recém-nascida cresce dia a dia, desenvolve o seu organismo, aprende a comunicar-se com os outros, a falar e a raciocinar, a querer e a agir para conseguir o que quer. Transcende a condição em que nasceu e passa para as fases superiores da infância, entrando depois na adolescência e depois na mocidade, na madureza e na velhice. Ao fazer todo esse trajeto, ela desenvolveu suas forças orgânicas e psíquicas, sua afetividade, sua capacidade de compreender o que se passa ao seu redor e seu poder de dominar as circunstâncias. Isso é transcender, elevar-se acima da condição em que nasceu. É para isso que vivemos, e isso nos mostra que o sentido da vida é a transcendência. Hoje, a filosofia existencial sustenta esse mesmo princípio no campo filosófico. Os existencialistas consideram o homem como um projeto, ou seja, um ser projetado na existência como uma flecha em direção a um alvo, que é a transcendência. Mas, no Espiritismo, as existências são muitas e sucessivas, de maneira que em cada existência terrena atingimos um novo grau de transcendência. As pesquisas parapsicológicas atuais sobre a reencarnação confirmam esse princípio. O fato de vivermos muitas vidas na Terra, e não apenas uma, mostra que temos no inconsciente uma armazenagem de lembranças e conhecimentos, aspirações, frustrações e traumas muito maior que a descoberta por Sigmund Freud. É bom anotar, na memória, este dado importante quando Allan Kardec descobriu as manifestações do inconsciente através de suas pesquisas sobre os fenômenos anímicos. Freud tinha apenas 1 ano de idade. E isso não desmerece Freud, que não conhecia as pesquisas de Kardec, mas nos prova a segurança das pesquisas espíritas do psiquismo humano. A concepção espírita da vida humana na Terra não é imaginária, mas real, baseada em pesquisas científicas. Os que consideram o espiritismo como uma doutrina supersticiosa, gerada pela ignorância, revelam ser mais ignorantes do que poderiam pensar de si mesmos. A doutrina espírita está hoje comprovada cientificamente pelos cientistas mais avançados. Dizemos isso para mostrar aos leitores que o sentido da vida a que nos referimos não é uma hipótese, mas uma realidade. Se não compreendermos que a vida é transcendência, crescimento, elevação e desenvolvimento constante e comprovado do ser espiritual que somos, não poderemos encarar com naturalidade o problema da obsessão e lutar para resolvê-lo. Faixa 4. As dimensões da vida. O avanço atual da pesquisa científica no mundo, com a descoberta da antimatéria, do corpo bioplásmico dos seres vivos, perispírito, segundo o Espiritismo, dos fenômenos paranormais e da sobrevivência humana após a morte física, bem como das comunicações mentais entre vivos e mortos, fenômenos teta da parapsicologia, confirmou a descoberta espírita das várias dimensões da vida. Essas dimensões correspondem a diversas densidades da matéria que permitem a existência dos mundos interpenetrados da teoria espírita. A descoberta de que o pensamento e a mente não são físicos, mas extrafísicos, segundo a definição do professor Heine, e semimateriais, segundo o Espiritismo, demonstrou a realidade dos diferentes planos de vida habitados por seres humanos em diferentes graus de evolução. A reencarnação e as comunicações mediúnicas tornaram-se necessárias nesse contexto dinâmico em que não há lugar para o nada. A transcendência humana se realiza nos planos sucessivos, que vão desde o plano da matéria densa da Terra até os planos de matéria rarefeita, que escapam aos nossos sentidos materiais. Não há mais lugar para a concepção materialista absoluta na cultura científica e filosófica do nosso tempo. Faixa 5. Freud e Kardec. Muitos psicólogos e psiquiatras acusam o espiritismo de invadir os seus domínios científicos nos casos de perturbações mentais e psíquicas. Desconhecendo a doutrina espírita e sua história, não sabem que se deu exatamente o contrário. Afirmam que a obsessão é uma perturbação decorrente de desequilíbrios endógenos, ou seja, das próprias estruturas psicomentais do paciente em relação com os fatores ambientais. Atribuem quase tudo à constituição do paciente, a disfunções orgânicas e particularmente cerebrais ou afetivas. O inconsciente é geralmente a sede de todos os distúrbios psíquicos. Entendem que os espíritas confundem os fantasmas imaginários gerados por manifestações patológicas do paciente com fantasmas reais das mais antigas superstições mágicas e religiosas da humanidade. Acham que o espiritismo representa um processo de volta ao mundo da superstição. Freud tinha apenas 1 ano de idade quando Kardec levantou o problema do inconsciente em termos científicos nas suas pesquisas de fenômenos espíritas, hoje chamados cientificamente de paranormais. Kardec foi mais fundo do que Freud no assunto, atingindo o problema dos arquétipos individuais e coletivos que somente Adler e Jung iriam pesquisar mais tarde. Na pesquisa do problema do animismo nas manifestações mediúnicas e das infiltrações anímicas em manifestações reais, Kardec acentuou devidamente a importância das manifestações do inconsciente no comportamento individual e coletivo. Freud encarou a questão dos sonhos nos limites de sua doutrina. Kardec, durante nada menos de 12 anos, já havia realizado intensivas pesquisas de psicologia experimental, pioneirismo absoluto nesse campo na Sociedade Parisiense de Estudos Espíritas. Hoje, as pesquisas parapsicológicas realizadas nos maiores centros universitários de todo o mundo comprovam inteiramente o acerto de Kardec. Damos essas informações históricas unicamente para que as vítimas de obsessões e os familiares por elas responsáveis não se deixem levar por enganos fatais em casos difíceis de obsessão. A ciência espírita não se opõe às ciências materiais em nenhum campo, tentando apenas ajudá-las com a necessária complementação das suas pesquisas e conquistas próprias. É fácil verificar a verdade dessas informações na simples consulta às obras de Kardec, incluindo-se os relatos sobre obsessões e desobsessões em seus trabalhos publicados na coleção da Revista Espírita, hoje inteiramente traduzida e publicada em nossa língua. Faixa 6. Inconsciente e memória subliminar. Dos trabalhos de Kardec, resultaram as pesquisas psíquicas do século XIX, a ciência psíquica inglesa, a metapsíquica francesa de Richer, as pesquisas do automatismo psicológico de Pierre Janet, a psicobiofísica de Schering-Notzing, a física transcendental de Friedrich Zöllner, na Alemanha, e a parapsicologia atual. Resultou também o famoso livro de Frederick Myers, A Personalidade Humana e Sua Sobrevivência, com a colaboração científica de Henry Sid Rich e Edmund Herney. Esse livro coloca o problema das duas consciências, a supraliminar, voltada para os problemas existenciais, e a subliminar, voltada para a transcendência e a vida de após-morte. A percepção paranormal pertence à consciência subliminar, que equivale na psicanálise ao inconsciente. Explica-se o gênio pelo afloramento de conteúdos subliminares na consciência supraliminar, provocado por percepções extrasensoriais. Esses afloramentos podem ser também de ideias negativas, perturbando o comportamento atual. No Espiritismo, isso se liga à teoria platônica da reminiscência. São resíduos de experiências vividas em outras vidas. As pesquisas de Albert de Rochat sobre a reencarnação no século XIX e as pesquisas parapsicológicas atuais confirmam a tese espírita. É bastante clara a diferença entre esses afloramentos anímicos da própria alma do médium e os casos típicos de manifestação de espíritos. Faixa 7. Infecção e infestação. Não só no plano psicológico verificam-se as obsessões, mas também na patologia geral. Sintomas e doenças infecciosas são transmitidos por entidades espirituais enfermiças a pessoas sãs. Para fazer a distinção, adotou-se no Espiritismo o termo infestação para designar essas doenças fantasmas, que também podem ser de origem anímica como espirítica. Fortes impressões e temores podem ocasionar a sintomatologia fantasma. Nos casos de infestação, verifica-se o processo indutivo dos vasos comunicantes. O espírito transfere à vítima, geralmente sem o saber, os sintomas da doença que o levou à morte, que persistem no seu perispírito ou corpo espiritual. A prova científica, objetiva, da existência desse corpo espiritual foi feita na França por Raoul de Montydon, na primeira metade do século XX, e atualmente por físicos, biofísicos e biólogos soviéticos na Universidade de Kirov, na União Soviética, que deram ao referido corpo a designação de corpo bioplásmico. Kardec pesquisou o problema no seu tempo, confirmando a hipótese da infestação por meio do tratamento e cura dos pseudodoentes com o simples afastamento das entidades enfermistas infestadoras. O Dr. Carl Wieland, nos Estados Unidos, comprovou também o fenômeno pelo espaço de 3 décadas, expondo os resultados minuciosamente no trabalho 30 anos entre os mortos. Em sua famosa clínica de Chicago, o Dr. Wieland conseguiu êxitos surpreendentes. Centenas de pacientes, vítimas de pseudodoença, cansados de percorrer consultórios e clínicas, estagiando inutilmente em hospitais especializados, encontravam a solução para os seus casos. E ele não era propriamente um médico espírita. Era apenas um médico estudioso e pesquisador que tivera a ventura de casar-se com uma jovem dotada de grande sensibilidade mediúnica. Os casos relatados em seu livro revelam a riqueza dos fenômenos com que ele se defrontou no seu trabalho médico. Seu caso não é único, foi apenas um entre milhares que ocorreram e ocorrem no mundo. Mencionamo-lo aqui porque foi um dos mais positivos e importantes. Faixa 8. O tratamento mediúnico. O tratamento mediúnico não segue uma regra única. Varia de acordo com a natureza dos casos e as condições psicológicas específicas dos pacientes. Deve sempre ser feito sob orientação médica, mas de médico que tenha suficiente conhecimento da doutrina. Sem esse conhecimento, muitos médicos médiuns extraviaram-se em práticas que a pesquisa espírita já demonstrou serem inúteis e, portanto, desnecessárias, servindo apenas para dar ao tratamento racional aspectos supersticiosos. Todo tratamento mediúnico deve ser gratuito, segundo a prescrição de Kardec, pois depende estritamente do auxílio espiritual. Os espíritos não cobram por seus serviços e não gostam que cobrem por eles. Por isso, deve ser realizado em instituições doutrinárias em que médicos servem como espíritas que possuem conhecimentos médicos, excluindo-se o profissionalismo. O serviço espírita é de abnegação. É o pagamento que médiuns e médicos fazem a Deus por meio do sofrimento humano, por eles aliviado, do muito que diariamente recebem do amparo divino. Os que não compreendem isso, deixando-se levar pela ganância, acabam fatalmente subjugados pelos espíritos inferiores. A pureza de intenções de médiuns e médicos é a única garantia possível da eficácia do tratamento mediúnico. Como assinalava Kardec, o despreendimento dos interesses terrenos é a primeira condição do interesse dos espíritos superiores pelo nosso esforço em favor do próximo. Faixa 9. A cura da obsessão. Você é um ser humano adulto e consciente, responsável pelo seu comportamento. Controle as suas ideias, rejeite os pensamentos inferiores e perturbadores, estimule as suas tendências boas e repila as más. Tome conta de si mesmo. Deus concedeu a jurisdição de si mesmo. É você quem manda em você nos caminhos da vida. Não se faça de criança mimada. Aprenda a se controlar em todos os instantes, em todas as circunstâncias. Experimente o seu poder e verá que ele é maior do que você pensa. A cura da obsessão é uma autocura. Ninguém pode livrá-lo da obsessão se você não quiser livrar-se dela. Comece a livrar-se agora dizendo a você mesmo: sou uma criatura normal, dotada de poder e do poder de dirigir a mim mesmo. Conheço os meus deveres e posso cumpri-los. Deus me ampara. Repita isso sempre que se sentir perturbado. Repita e faça o que disse. Tome a decisão de se portar como uma criatura normal que realmente é confiante em Deus e no poder das forças naturais que estão no seu corpo e no seu espírito, à espera do seu comando. Dirija o seu barco, reformule o seu conceito de si mesmo. Você não é um pobrezinho abandonado no mundo. Os próprios vermes são protegidos pelas leis naturais. Por que motivo só você não teria proteção? Tire da mente a ideia de pecado e castigo. O que chamam de pecado é o erro, e o erro pode e deve ser corrigido. Corrija-se. Estabeleça pouco a pouco o controle de si mesmo, com paciência e confiança em si mesmo. Você não depende dos outros, depende da sua mente. Mantenha a mente arejada, abra suas janelas ao mundo, respire com segurança e ande com firmeza. Lembre-se dos cegos, dos mudos e dos surdos, dos aleijados e deficientes que se recuperam confiando em si mesmos. Desenvolva a sua fé. Fé é confiança. Existe a fé divina, que é a confiança em Deus e no seu poder que controla o universo. Você, racionalmente, pode duvidar disso? Existe a fé humana, que é a confiança da criatura em si mesma. Você não confia na sua inteligência, no seu bom senso, na sua capacidade de ação? Você se julga incapaz e se entrega às circunstâncias, deixando-se levar por ideias degradantes a seu respeito? Mude esse modo de pensar, que é falso. Quando vier às reuniões de desobsessão, venha confiante. Os que o esperam estão dispostos a auxiliá-lo. Seja grato a essas criaturas que se interessam por você e ajude-as com sua boa vontade. Se você fizer isso, a sua obsessão já começou a ser vencida. Não se acovarde, seja corajoso.
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0: mantenha a amizade de seus amigos. Saiba retribuir com gratidão os benefícios que recebe. Não seja ingrato. Se de alguém recebeu benefícios, não o esqueça. Não o expulse da roda de sua amizade. Não fira seus amigos. Não magoe aqueles que muitas vezes se sacrificaram para dar-lhe momentos de alegria. Não negue seu carinho a aqueles que se desvelaram para proporcionar-lhe felicidade.
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1: Amigos ouvintes da Rádio Espiritismo BH, é um prazer estar novamente aqui com vocês. Eu, Eliane Batista, tenho hoje para apresentar-lhes um estudo sobre a Lei de Conservação, que se encontra no capítulo 5 da terceira parte do Livro dos Espíritos, e os itens a serem apresentados hoje serão instinto de conservação, meios de conservação, gozo dos bens terrenos, o necessário e o supérfluo, privações voluntárias e mortificações. Nós vamos começar com o instinto de conservação na pergunta 702. Vejamos. É lei da natureza um instinto de conservação? Resposta, abre aspas. Sem dúvida, todos os seres vivos o possuem, qualquer que seja o grau de sua inteligência. Nuns é puramente maquinal, raciocinado em outros. Fecha aspas. Meus irmãos, o instinto de conservação é mais um desses mecanismos que trazemos impressos no psiquismo. É a nossa ancestralidade, a herança que herdamos de nós mesmos. É meio de que os seres vivos de qualquer espécie se servem para a defesa de sua vida. Instrumento pelo qual cuidam de preservar-se, de proteger-se contra tudo que ameaça sua integridade física e que o acompanham na sua longa trajetória evolutiva. Todas as emoções, os instintos que compõem a estrutura da psique humana vão aos poucos, pelos impactos das experiências renovadoras, modificando-se gradual e incessantemente à medida que a mente do ser se expande. E ao longo do caminho da evolução, os instintos e as emoções vão se transmutando em sentimentos, frutos da própria conquista do ser penitente a caminho da luz. Vamos à pergunta 703, que diz assim: com que fim outorgou Deus a todos os seres vivos um instinto de conservação? E os espíritos respondem, abre aspas, porque todos têm que concorrer para o cumprimento dos desígnios da providência. Por isso foi que Deus lhes deu a necessidade de viver. Acresce que a vida é necessária ao aperfeiçoamento dos seres. Eles o sentem instintivamente, sem disso se aperceberem. Fecha aspas. Nesta resposta, percebemos que o instinto de conservação pertence à cadeia dos automatismos que os seres vivos desenvolvem na esteira do tempo. Qualquer alma vivente o possui em graus diferentes. Vemos animais como vemos os homens lutando pela própria preservação. No animal, isto ainda é rudimentar, pois o cão morde quando se sente agredido, o pássaro voa quando percebe o predador, a cobra arma o bote para a picada fatal e assim por diante. No reino animal, esse instinto encontra-se na sua fase embrionária. No homem, o instinto de conservação, apesar do automatismo, é raciocinado. Passemos agora aos meios de conservação. Pergunta 704. Allan Kardec pergunta aos espíritos: tendo dado ao homem a necessidade de viver, Deus lhe facultou em todos os tempos os meios de o conseguir? Resposta, abre aspas. Certo. E se ele os não encontra, é que não os compreende. Não fora possível que Deus criasse para o homem a necessidade de viver sem lhe dar os meios de consegui-lo. Essa é a razão porque faz que a terra produza de modo a proporcionar o necessário aos que a habitam, visto que só o necessário é útil, o supérfluo nunca o é. Fecha aspas. Deus dotou a natureza de todos os meios de que o homem pode dispor para garantir sua sobrevivência e de seus descendentes. O homem primitivo, nos primórdios da evolução, vivia do modo mais rudimentar possível. Mas à medida que sua inteligência se desenvolvia, ele descobria meios mais confortáveis de cuidar de si e de sua prole. E do homem primitivo até os dias atuais, temos visto o progresso que se intensifica a cada dia, dando ao homem melhores meios de conservação. Hoje temos a medicina, com seus avanços, cuidando melhor da saúde das pessoas, o que não existia no passado. Agora, as formas de sobrevivência e de preservação da integridade física dá ao homem excelente condição de vida material, condições estas que deve usar sem os excessos, pois, como diz a resposta, só o necessário é útil, o que passa disso é prejudicial. Vamos à pergunta 705. Por que nem sempre a terra produz o bastante para fornecer ao homem o necessário? Resposta, abre aspas. É que ingrato o homem a despreza. Ela, no entanto, é excelente mãe. Muitas vezes também ele acusa a natureza do que é resultado da sua imperícia ou da sua imprevidência. A terra produziria sempre o necessário se com o necessário soubesse o homem contentar-se. Se o que ela produz não lhe basta a todas as necessidades, é que ele emprega no supérfluo o que poderia ser aplicado no necessário. Olha o árabe no deserto. Acha sempre de que viver, porque não cria para si necessidades fictícias. Desde que haja desperdiçado a metade dos produtos em satisfazer fantasias, que motivo tem o homem para se espantar de nada encontrar no dia seguinte e para se queixar de estar desprovido de tudo quando chegam os dias de penúria? Em verdade vos digo, imprevidente não é a natureza, é o homem que não sabe regrar o seu viver. Fecha aspas. Aprendemos nestas palavras dos Espíritos uma grande e oportuna lição de desapego aos bens materiais. Se o homem tivesse o senso crítico apurado, bem saberia distinguir o que lhe é necessário e o que é dispensável. Porém, a avidez da posse transitória é o que tem dificultado o nosso progresso. Por essa razão, Jesus disse em Mateus 19:24, abre aspas, é mais fácil um camelo passar pelo fundo de uma agulha do que um rico entrar no reino de Deus. Fecha aspas. Na pergunta 706, nós lemos assim, por bens da terra, unicamente deve entender os produtos do solo? Resposta, abre aspas. O solo é a fonte primacial, donde dimanam todos os outros recursos, pois que, em definitivo, estes recursos são simplesmente transformações dos produtos do solo. Por bens da terra, deve-se entender tudo de que o homem pode gozar neste mundo. Fecha aspas. A terra é pródiga em dotar o homem de tudo que ele precisa. Mas é muito bom que saibamos que os bens da matéria nos proporciona são efêmeros. Só os bens do espírito prevalecem para sempre. Um é apenas meio para se chegar a um fim. Procuremos levar isso em consideração. Pergunta 707. É frequente a certos indivíduos faltarem os meios de subsistência ainda quando cerca a abundância? A que se atribui isso? Resposta, abre aspas, ao egoísmo dos homens, que nem sempre fazem o que lhes cumpre. Depois, e as mais das vezes, devem-no a si mesmos. Buscai e achareis, e estas palavras não querem dizer que, para achar o que deseje, basta que o homem olhe para a terra, mas que lhe é preciso procurá-lo, não com indolência, e sim com ardor e perseverança, sem desanimar ante os obstáculos, que muito a miúde são simples meios de que se utiliza a providência para lhe experimentar a constância, a paciência e a firmeza. Fecha aspas. Nesta resposta, lemos as palavras que Jesus proferiu no Evangelho de Mateus, capítulo 7. Buscai e achareis. Com essas palavras, ele exorta o homem ao trabalho, que lhe garanta a subsistência. Mas temos visto por aí inúmeras pessoas carentes de um mínimo de recurso material para viver, chegando mesmo a passar fome. Mas muitas vezes, a desgraça de alguns é decorrente da inércia, conforme nos fala a resposta, quando o convite ao homem é buscar com perseverança os meios de adquirir o que precisa, sem desfalecer, porque muitas vezes a carência de muitos, em meio à abundância de outros, é um meio que Deus usa para estimular a criatura ao cumprimento do seu dever. E conforme diz os Espíritos, há sempre um lugar ao sol para todos, mas com a condição de que cada um ocupe o seu e não o dos outros. Pergunta 708. Não há situações nas quais os meios de subsistência de maneira alguma dependem da vontade do homem, sendo-lhe a privação do que mais imperiosamente necessita uma consequência da força mesma das coisas? Resposta, abre aspas. É isso uma prova muitas vezes cruel que lhe compete sofrer e a qual sabia ele de antemão que viria a estar exposto. Seu mérito, então, consiste em submeter-se à vontade de Deus, desde que sua inteligência, nenhum meio lhe faculta de sair da dificuldade. Se a morte vier acolhê-lo, cumpre-lhe recebê-la sem murmurar, ponderando que a hora da verdadeira libertação soou e que o desespero no derradeiro momento pode ocasionar-lhe a perda do fruto de toda a sua resignação. Fecha aspas. Caros ouvintes, existem algumas situações de vida muito dolorosas que são impostas como prova aos espíritos para que, expostos ao sofrimento, exercitem a fé, a coragem e a submissão à vontade de Deus. Se triunfam da prova, são considerados vitoriosos. Caso contrário, poderão perder os frutos da luta quando se entregam ao desespero. Na África, por exemplo, existem países que não oferecem a mínima condição de trabalho para a subsistência, onde a miséria extrema, a fome, a doença, fazem inúmeras vítimas todos os dias. Então, mesmo que as pessoas queiram e procuram esforçar-se para ter o mínimo necessário para se alimentarem, não conseguem devido às dramáticas condições sociais em que vivem, como, por exemplo, nos países em guerra. Cabe-lhes, portanto, aceitar a prova com resignação. Pergunta 709. Terão cometido crime os que, em certas situações críticas, se viram na contingência de sacrificar seus semelhantes para matar a fome? Se houve crime, não teve este a atenuá-lo à necessidade de viver que resulta do instinto de conservação? Resposta, abre aspas, já respondi quando disse que há mais merecimento em sofrer as provações da vida com coragem e abnegação. Em tal caso, há homicídio e crime de lesa natureza, falta que é duplamente punida. Fecha aspas. Pela resposta dos Espíritos, fica claro que em qualquer situação extrema de penúria, jamais um homem poderá lesar o seu semelhante ou tirar-lhe a vida, justificando tão grave falta pela necessidade que tenha de se alimentar para sobreviver. Mesmo que a necessidade de viver seja imperiosa, decorrente do instinto de conservação, nem mesmo assim lhe caberá o direito de cometer tal crime, que seria uma grave falta aos olhos de Deus. Resta-lhe suportar o sofrimento com resignação. Pergunta 710. Nos mundos de mais apurada organização, têm os seres vivos necessidade de alimentar-se? Resposta, abre aspas. Tem, mas seus alimentos estão em relação com a sua natureza. Tais alimentos não seriam bastante substanciosos para os vossos estômagos, ainda grosseiros, assim como os deles não poderiam digerir os vossos alimentos. Fecha aspas. Nos mundos mais elevados, os espíritos, pela sua natureza física mais diáfana, ainda necessitam de se alimentar, mas os seus alimentos são compatíveis com a sua natureza delicada e muito diferente dos alimentos que os homens da Terra ainda usam para se nutrirem. Na Revista Espírita de abril de 1858, Allan Kardec entrevista um espírito de nome Bernard Palissy, que se diz habitante do planeta Júpiter. E na pergunta de número 23, ele pergunta ao espírito o seguinte: qual é a base da alimentação dos habitantes de Júpiter? É animal e vegetal como aqui? Resposta: puramente vegetal, o homem é protetor dos animais. Na pergunta 24, ele indaga o seguinte: foi-nos dito que aurem uma parte de sua alimentação no meio ambiente, do qual aspiram as emanações. Isso é exato? Resposta: sim. Então, meus irmãos, nós vemos pelas respostas do espírito Bernardo Palissy a Allan Kardec que nós aqui na Terra estamos ainda muito distantes de vivermos em condições semelhantes aos habitantes do planeta Júpiter. Vamos falar agora sobre o gozo dos bens terrenos. Pergunta 711. O uso dos bens da Terra é um direito de todos os homens? Resposta, abre aspas. Esse direito é consequente da necessidade de viver. Deus não imporia um dever sem dar ao homem o meio de cumpri-lo. Fecha aspas. É certo que o homem pode e deve buscar desfrutar dos benefícios que a Mãe Terra lhe prodigaliza. É uma consequência natural da lei de conservação, quando Deus lhe supre as necessidades, dando-lhe meios de extrair, pelos seus próprios esforços, o seu sustento e de sua família. Trabalhando, ele terá o suficiente para viver de maneira satisfatória, mas, contudo, não deve abusar, para que não venha a sofrer os danos consequentes de sua atitude responsável. Pergunta 712. Com que fim pôs Deus atrativo no gozo dos bens terrenos? Resposta, abre aspas, para instigar o homem ao cumprimento da sua missão e para experimentá-lo por meio da tentação. Fecha aspas. A pergunta se desdobra na letra A. Qual o objetivo dessa tentação? Resposta, abre aspas, desenvolver-lhe a razão, que deve preservá-lo dos excessos. Fecha aspas. Junto com a pergunta e resposta da 712, nós vamos incluir também a 713, para que possamos fazer uma única explanação sobre o assunto. Pergunta 713. Traçou a natureza limites aos gozos? Resposta, abre aspas. Traçou para vos indicar o limite do necessário, mas pelos vossos excessos chegais à saciedade e vos punis a vós mesmos. Fecha aspas. Então, caros ouvintes, a lei de Deus é essencialmente educativa. Nunca devemos vê-la como uma lei punitiva, porque o tempo do olho por olho, dente por dente, já passou. E Jesus veio nos apresentar um novo Deus. O Deus Pai, um Deus de amor e misericórdia que deseja educar seus filhos, corrigindo-lhes a imperfeição da alma. O homem na Terra, em grande parte, ainda não aprendeu a identificar os limites entre o necessário e os excessos, quando no usufruto dos bens materiais. Engodado pela fraqueza que lhe é própria, entra em queda e muitas vezes o retorno às bases de segurança exigem dolorosos mecanismos de recuperação. Só resgata pela dor quem não aprendeu a caminhar pelas estradas floridas do amor. Lembremos da parábola do filho pródigo. Vamos agora à pergunta 714. Que se deve pensar do homem que procura nos excessos de todo gênero o requinte dos gozos? Abre aspas. Resposta, abre aspas. Pobre criatura, mais digna é de lástima que de inveja, pois bem perto está da morte. Fecha aspas. E Kardec ainda aborda na letra A. Perto da morte física ou da morte moral? Resposta, abre aspas, de ambas, fecha aspas. Nas condições atuais de progresso que o homem atingiu pelo seu próprio trabalho, já não justifica viver como bruto do passado. Deve, pelo conhecimento adquirido, procurar viver em conformidade com a maturidade que já alcançou, mostrando assim mais coerência. Quanto mais excede nas suas necessidades, mais se aproxima da natureza do homem primitivo, distanciando-se de sua meta espiritual. E os excessos não só podem levá-lo à morte física, como à morte moral, resultante da transgressão à lei de Deus. Nós vamos passar agora para o item necessário e supérfluo, começando com a pergunta 715. Como pode o homem conhecer o limite do necessário? Resposta, abre aspas. Aquele que é ponderado o conhece por intuição. Muitos só chegam a conhecê-lo por experiência e à sua própria custa. Fecha aspas. Também vamos ler a 716, que complementa o assunto da primeira pergunta. Mediante a organização que nos deu, não traçou Deus o limite das nossas necessidades? Resposta, abre aspas, sem dúvida. Mas o homem é insaciável. Por meio da organização que lhe deu a natureza, lhe traçou o limite das necessidades. Os vícios lhe alteraram a constituição e lhe criaram necessidades que não são reais. Fecha aspas. Todos nós temos por atributo natural a intuição, em que em uns é mais desenvolvida do que em outros. E essa intuição, que é uma voz interior que nos fala, nos adverte sobre o que não devemos fazer. Nada mais é que o reflexo da lei divina que se encontra impressa na consciência profunda do ser. Se o homem soubesse fazer dessa intuição sua aliada nos caminhos da evolução, certamente erraria menos e acertaria mais, caminhando para Deus em linha reta, sempre ascensional. Mas não tem sido assim com a maioria das criaturas, que mesmo conhecendo os limites que a natureza nos impõe, ainda persiste o homem insaciável em criar necessidades fictícias para si mesmo, no afã de tudo possuir, pelo que se deve pagar pesado tributo aos desregramentos e excessos cometidos contra si e contra o seu semelhante. Passemos agora à pergunta de número 717. Que se há de pensar dos que assambarcam os bens da terra para se proporcionarem o supérfluo, com prejuízo daqueles a quem falta o necessário? Resposta, abre aspas. Ouvidam a lei de Deus e terão que responder pelas privações

0: consciência, que ele fala na intimidade como deve proceder. Cabe à razão regrar as coisas, pois o sol nasceu para todos. Aquele que vive na abastança à custa das privações dos outros são descaridosos e injustos, pois que da caridade que une os seres em Cristo nada conhecem. E como dizem os espíritos, tem apenas o verniz, como muitos há que da religião só tem a máscara. E aqui, com esta última pergunta, nós encerramos o trabalho de hoje, meus amigos, e agradecemos a sua audiência, deixando a todos o nosso abraço carinhoso, votos de muita luz e paz em cada coração. Muito obrigada pela sua participação e que o Cristo nos abençoe hoje, agora e sempre, todos os dias de nossas vidas. Até breve.
1: 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Na hora da crítica, salientamos a necessidade de moderação e equilíbrio ante os momentos menos felizes dos outros. Entretanto, há ocasiões em que as baterias da crítica estão assestadas contra nós. Junto de amigos quanto de opositores, ouvimos objurgatórias e reprimendas, e não raro tombamos mentalmente em revolta ou depressão. Azedume e abatimento, porém, nada efetuam de construtivo. Em qualquer dificuldade, irritação ou desânimo, apenas obscurecem situações ou complicam problemas. Atingidos por acusação e censura, convém estabelecer minucioso autoexame. Articulemos o intervalo preciso em nossas atividades a fim de orar e refletir, vasculhando o imo da própria alma. Analisemos sem a mínima compaixão por nós mesmos todos os acontecimentos que nos ditam a orientação e a conduta, sopesando fatos e desígnios que motivaram as advertências em lide, com rigorosa sinceridade. Se o foro íntimo nos aponta falhas de nosso lado, tenhamos suficiente coragem a fim de repará-las, seja solicitando desculpas aos ofendidos ou diligenciando meios de sanar os prejuízos de que sejamos causadores. Entanto, se nos identificamos atentos ao dever que a vida nos atribui, se intenção e comportamento nos deixam seguros quanto ao caminho exato que estamos trilhando em proveito geral e não em exclusivo proveito próprio, saibamos acomodar-nos à paz e à conformidade. Embora a reclamação e tumulto que cerquem, prossigamos adiante na execução do trabalho que nos compete, sem desespero e sem mágoa, convencidos de que acima do conforto de sermos imediatamente compreendidos, vige a tranquilidade de consciência no cumprimento de nossas obrigações.
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1: Pensamento e Vida. Psicografia de Francisco Cândido Xavier pelo Espírito Emmanuel. Esta obra é uma adaptação com vistas às necessidades da Terra. Cartilha utilizada nas escolas de regeneração destinadas a preparar espíritos para as novas reencarnações. O autor expõe com simplicidade, por meio de ideias claras e persuasivas, a filosofia profunda e real da vida, traduzindo em inteligentes comparações os efeitos que o pensamento gera em nosso mundo íntimo e em torno de nós. Demonstra a interligação de emoções e pensamentos e a nossa capacidade de gerenciá-los em benefício do nosso progresso. Porquanto, como está registrado pelo autor, somos hoje herdeiros positivos dos reflexos de nossas experiências de ontem, com recursos de alterar-lhes a direção para a verdadeira felicidade.
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3: Os centros vitais são o tema deste programa do Espiritismo BH, no qual convidamos o nosso companheiro Gilson Freire para abordar e explicar em detalhes o assunto. Tudo bem, Gilson?
4: Tudo bem, Marcelo. É uma alegria grande estar com você novamente e com todos os internautas, né, que acessam esse admirável programa seu.
3: Gilson, que são os centros vitais?
4: Os centros vitais, Marcelo, dizem respeito a estruturas de natureza espiritual. É um tema bastante antigo, oriundo de diversas culturas. Então, não é um tema novo na doutrina espírita. Inclusive, a maioria da literatura onde nós podemos encontrar este assunto é de origem do esoterismo, da teosofia. Então, o assunto é bastante antigo. Inclusive, ele não foi abordado no Pentateuco kardeciano, né? Mas ele aparece na literatura espírita mais moderna, sobretudo num livro de André Luiz, que é a Evolução em Dois Mundos, onde nós temos uma fonte segura, confiável para nós, para o estudo deste assunto. Então, os centros vitais são concentrações de forças perispiríticas que todos possuímos em determinadas regiões do nosso corpo. Existem outras formas de definir o centro vital, mas podemos dizer que os centros vitais são estruturas integradas no perispírito. Então, fazem parte da anatomia do perispírito. Quando nós estudamos o perispírito, é que ressaltam-se para nós estes centros de forças, que são concentrações dinâmicas, né? Chamadas por André Luiz de fulcros dinâmicos, verdadeiras usinas de forças centralizadas em determinadas regiões do nosso corpo, são chamados, então, centros vitais.
3: E os centros vitais possuem outras denominações?
4: Sim, ao longo dos anos recebeu várias denominações. A mais conhecida delas é chakra. Chakra é uma palavra oriunda do sânscrito que significa roda. Os antigos videntes, né, que perceberam essas estruturas irradiando-se da configuração humana, na falta de um termo para designá-las, em decorrência da conformação, da forma dessas estruturas, eles o chamavam de roda. Significa, em sânscrito, chakra. Então, essa é a denominação mais comum ao longo dos séculos, né? Portanto, muitos estudam este assunto simplesmente como chakras. E na doutrina espírita, não aparece a palavra chakra, nós não vamos encontrar esse termo em André Luiz. André Luiz o designa por centro vital. Então, os centros vitais têm essa conformação em forma de um disco luminoso, de uma roda luminosa, quando eles são vistos de frente. Ao serem observados de perfil, eles se parecem com um sinete achatado, numa forma de um funil um pouco bojudo. Então, na verdade, os centros vitais, eles têm uma conformação parecida com um fulcro energético ou um vórtice energético, que é uma designação genérica para funil, como se fosse um tornado, né? Um furacão, porque eles apresentam movimentos giratórios, né? Então, vistos de perfil, eles se parecem com uma espécie de um funil, né? Um sinete, um vórtice. Utilizamos muito essa designação para descrever o centro vital, né? O vórtice energético, né? O fulcro energético, né? Então, essa é a designação habitual e a conformação habitual dos centros vitais.
3: Gilson, numa visão geral, quantos são os centros vitais, como são chamados e onde se localizam?
4: Classicamente, os centros vitais são designados como 7. E tem localizações muito precisas que correspondem a determinadas regiões anatômicas do nosso corpo físico. Inclusive, pelo fato de que onde um centro vital se incide mais intensamente, há uma confluência de terminações nervosas que anatomicamente se chama plexo. Então, há plexos nervosos que correspondem aos centros vitais. Em decorrência disso, por vezes, completando a sua primeira questão, né, por vezes, os centros vitais são chamados também de plexos. Comumente a gente ouve falar, né, plexo solar, né, como uma designação também para os centros vitais. Inclusive, centros vitais também são chamados centros de força, né, que eu não havia mencionado anteriormente. Então, esses 7 centros vitais se distribuem no nosso corpo físico em regiões bem localizadas. E eles têm denominações, algumas denominações em decorrência do formato do centro vital, outras em decorrência da sua localização, né? Então, nós temos o centro coronário, que é o primeiro mais importante, o centro cerebral, o centro laríngeo, o centro cardíaco, o gástrico, o esplênico e o genésico. Essas são as denominações mais comuns, inclusive foram adotadas por André Luiz. Convém nós explicarmos, Marcelo, para sanar um pouco a nossa curiosidade, que esses centros vitais, eles não são estruturados em qualquer tipo de matéria, nem mesmo uma matéria diáfana e sutil. Eles são, de fato, concentrações de forças, são dínamos, usinas, como diz André Luiz, né? Usinas dinâmicas, usinas de forças. Então, eles não têm uma base atômica, são estruturas eletromagnéticas, digamos assim, diferentemente do perispírito, porque o perispírito, ele tem uma estrutura dinâmica, ele é um corpo substancial feito de algum tipo de matéria, não é? Portanto, os centros vitais, eles fazem parte da irradiação energética do perispírito. Eles integram, então, a nossa psicosfera, a nossa aura, são componentes da psicosfera, que é a irradiação, é o campo que se desdobra do nosso perispírito. Não é que fique bem entendido assim, porque eles não estão integrados à nossa matéria e nem à matéria perispirítica. Eles se irradiam, então, como estruturas dinâmicas, né? Inclusive, eles são exteriorizáveis, né? Se você prestar atenção, nós aprendemos que eles acompanham o nosso perispírito, né? Na emancipação noturna, no fenômeno da desencarnação, eles, né, acompanham o perispírito, porque eles estão integrados ao perispírito. Não há como separá-los do perispírito.
3: E, em linhas gerais, qual a função dos centros vitais?
4: Os centros vitais ainda trazem segredos para nosso conhecimento. A ciência ainda não suspeita, a ciência oficial não suspeita da sua existência. Então, boa parte do que se conhece sobre os centros vitais é oriundo de culturas místicas, ciências ocultas, e elas traduzem um conhecimento intuitivo do ser humano. Acredito que no futuro esses centros vitais vão ser melhor estudados, melhor conhecidos. Mas, de modo geral, esses centros vitais, né, esses fulcros dinâmicos, como diz André Luiz, eles sustentam o mecanismo da vida. Eles são importantes para o funcionamento orgânico, funcionamento do corpo físico. O corpo físico, sem eles, não funcionaria adequadamente. Então, eles alimentam as nossas células, eles nutrem as nossas células, eles, de fato, né, compõem o corpo de energias vitais que sustentam a própria vida. Então, eles são muito importantes para todo o funcionamento do nosso corpo físico e também do nosso perispírito. Nosso perispírito precisa desses fulcros dinâmicos para manter a sua integridade, a sua harmonia, a sua perfeição, né? E proporcionar ao espírito a grande aventura da vida, seja encarnado, seja desencarnado.
3: Existe uma hierarquia funcional entre os centros vitais?
4: Sim, existe uma hierarquia funcional, classicamente de cima para baixo, do primeiro ao sétimo. À medida que nós descemos no corpo, né, esses centros vitais, eles decrescem em importância e em valores energéticos, né? Existe essa hierarquia, sim. E à medida que a gente detalhar um pouco cada centro vital, nós vamos entender essa hierarquia. Inclusive, os centros vitais de hierarquia superior dominam os de hierarquia inferior. Há, inclusive, uma intercomunicação entre estes centros vitais. Existem canais, né, por onde há uma troca intensa de energias, e esses canais, eles correspondem exatamente aos meridianos, famosos meridianos da acupuntura.
3: Gilson, então, por favor, descreva cada centro vital e a sua função.
4: Sim. O primeiro centro vital, o mais importante na unidade hierárquica do nosso organismo, é o chamado centro coronário. O centro coronário é o principal centro vital que integra a nossa unidade. O centro vital está intimamente associado ao nosso encéfalo, ao nosso cérebro. Está integrado ao nosso cérebro. Então, nós podemos dizer que ele parte do centro do nosso cérebro e se irradia em forma de um cone aberto para cima. E o centro vital, o centro coronário, ele tem essa denominação, Marcelo, pelo fato de que ele se parece com uma coroa. Então, às vezes as pessoas perguntam, mas por que que o centro coronário está na nossa cabeça e não está nas coronárias do coração? Né? Então, convém, é curioso nós entendermos isso e facilita um pouco, né? Vamos lembrar que as coronárias do coração, elas envolvem o nosso coração como se fosse uma coroa colocada sobre o coração. Por isso a anatomia deu essa designação a elas, né? A coroa do coração, as coronárias, né? Ali elas emitem ramos, né? E o centro coronário tem essa designação porque os videntes que conseguiam perceber o centro coronário o viam como uma coroa posta sobre a nossa cabeça. Inclusive, as ilustrações dos santos ao longo da história, né, das entidades angelicais, eram sempre expressas pelos pintores que tinham uma espécie de vidência, como aquela auréola, né, aquele aro, né, que acompanhava os santos. Aquilo é a expressão do centro coronário, né, na vidência, né? Então os indivíduos enxergavam aquela luminescência rodeando o nosso cérebro, né, ou na nossa cabeça, como se for uma coroa postada sobre a nossa cabeça. Então, esta é a explicação de por que o centro tem essa denominação. Centro coronário, centro em forma de coroa. Já os antigos indianos viam esse centro coronário como se fosse uma flor de lótus colocada sobre a nossa cabeça, porque, como nós vamos descrever, os centros coronários, os centros vitais, eles possuem raios. E o centro coronário possui exatamente 970 raios, como se fossem pétalas. Por isso, os antigos videntes hindus, né, chamavam o centro coronário de flor de mil pétalas. E eles devem ter tido paciência de contar essas pétalas, né, que são raios que se irradiam a partir do seu centro. E o centro coronário, ele tem uma radiação central de 12 raios. Então, todo centro coronário está estruturado assim: 12 raios centrais, 900 raios periféricos irradiados. Cada centro coronário tem a sua tonalidade, né? Cada centro vital tem a sua tonalidade. A tonalidade do centro coronário é violácea, né? E como disse a vocês, ele se irradia a partir do núcleo do nosso cérebro, o ponto central do nosso cérebro. A partir dali ele se irradia. Ele está em íntima conexão com uma estrutura cerebral chamada tálamo, que está bem no ponto central do cérebro, né? E o centro coronário é o centro da nossa vida consciencial. Nós podemos dizer que se a nossa consciência tem um endereço para se fixar no nosso corpo, podemos dizer que a consciência, ela se expressa no centro coronário. Então é através do centro coronário que o cérebro capta os pensamentos irradiados pelo espírito, né? Então é o centro da mente, onde nós processamos os nossos pensamentos, as nossas imaginações, enfim, onde nós temos a percepção de nós mesmos, onde nós nos sentimos alguém vivos, né? Então nós moramos predominantemente no centro coronário, que é o centro da vida mental. Mas esse centro coronário, ele vai coordenar todos os outros centros, assim como vai coordenar todo o nosso funcionamento orgânico. E aqui eu abro um parênteses, ah, Marcelo, quando nós dizemos o centro vital se responsabiliza, nós não estamos fazendo aqui o que em medicina se chama localismo. Porque o localismo é um preceito materialista. Quando a ciência diz assim, ó, um núcleo cerebral tal se responsabiliza por tal e tal função. Então gera para nós a ideia de que aquele núcleo, aquela região do nosso corpo tem uma autonomia, como se fosse um ser que coordena, que comanda. Não é bem assim. O espírito é quem coordena toda a unidade corpórea e perispiritual. E ele faz essa coordenação através do centro vital, porque o centro vital não é uma entidade autônoma, né? Então vocês devem entender isso como um simples modo de falar. O centro coronário coordena, né? Mas ele não é uma entidade. Está claro isso?
5: Sem dúvida.
4: Né? Então, através do centro coronário, o espírito coordena toda a unidade orgânica. Aí fica mais claro, né? Através do centro coronário, então, nós recebemos, projetamos o nosso pensamento, né? O centro coronário, então, é a tela da mente que capta o pensamento, transforma o pensamento em impulsos energéticos e faz com que esse pensamento seja captado pela massa cerebral e colocado em ação, segundo a vontade do espírito, né? Essa é a função primordial do centro vital, que pode sofrer, todos os centros vitais podem sofrer graves interferências, podem adoecer, podem perder, né, o seu dinamismo. E nós vamos esboçando mais ou menos aí, porque o assunto é longo, mas o que poderia afetar o centro coronário, né? A flor de mil pétalas, ela pode afetar, então, pela mecânica adulterada do pensamento. Uma vida moralmente desregrada, um excesso de materialismo, a falta de consciência, de confiança nas forças superiores, porque o centro vital, ele recebe forças superiores, ele é alimentado por forças divinas. Então, a falta de confiança, a falta de fé, o excesso de materialismo, a prática de uma vida sem uma moral elevada, tudo isso vai afetar esse centro de forças, podendo comprometer, de certa forma, o indivíduo nos seus equilíbrios. Então, o centro coronário afetado, ele pode levar a diversos distúrbios do pensamento, distúrbios do sentimento, inclusive problemas até psiquiátricos, de modo geral.
3: Gilson, então quer dizer que o comportamento do espírito, seja ele encarnado ou desencarnado, interfere na funcionalidade dos seus centros vitais?
4: Exatamente, Marcelo. Exatamente, né? Felizmente ou infelizmente, não sei, se nós não nos cuidarmos e não vivermos segundo a lei de Deus nos determina, nós vamos adoecer, nós sabemos disso, né? E desequilibramos os nossos centros vitais. E o centro coronário, que é uma estrutura altamente sensível, né, às nossas emoções, aos nossos sentimentos, aos nossos pensamentos, se as nossas emoções, pensamentos e sentimentos não são condignas, não são retas, não são moralmente elevadas, nós vamos perturbar o funcionamento do centro coronário, com certeza, levando a perturbações da mecânica do pensamento, né? Perturbações, né, diversas, distúrbio de ansiedade, pânico, depressão, tudo isso é suscetível de acontecer se o centro vital, né, o centro coronário, deixa de sustentar a massa cerebral, né? Estados depressivos, tudo isso podem ser consequências do mau funcionamento do centro coronário. Então é bom cuidarmos da nossa vida, né, no sentido moral, né? Cultivarmos uma moral elevada, uma vida saudável, otimismo, esperança, fé, tudo isso dinamiza o centro coronário e o faz funcionar mais adequadamente. Na sequência, nós temos o segundo chakra, ou segundo centro vital, que é chamado centro cerebral. Esse centro cerebral, ele está intimamente conectado ao centro coronário e ele envolve todo o cérebro. Então, o centro cerebral, de fato, ele sustenta o nosso sistema nervoso, propriamente dito, né? Ele se projeta como um cone, né? Um funil, aqui entre os nossos olhos, na fronte, por isso ele foi chamado de terceira visão, né? Em decorrência dessa projeção entre os nossos olhos, né? Como se fosse um terceiro olho. Então, o centro coronário, o centro cerebral, ele tem 96 raios e a função dele é manter o funcionamento do nosso sistema nervoso com toda a sua complexidade. Então, o centro cerebral, que é também chamado centro frontal, né, pela sua localização, ele vai coordenar todas as funções nervosas. Portanto, coordena a nossa sensibilidade tátil, os órgãos do sentido, o funcionamento glandular e visceral, né, através do hipotálamo, da hipófise, né? Ele vai, então, exercer uma função ligada intimamente às funções do sistema nervoso central, no que diz respeito à motricidade, sensibilidades, né, órgãos de sentidos, equilíbrio dos hormônios e funcionamento das nossas vísceras, né? Então, esse centro é chamado segundo centro vital. O terceiro centro vital, ele se situa aqui na região do nosso gogó, né? Onde fica a gravatinha de borboleta, né? Ele é chamado centro laríngeo, ele tem 16 raios. E este centro vital, ele coordena todos os órgãos situados nessa região, né? Que são os órgãos da fonação, as nossas pregas vocais, os órgãos da respiração, né, que são as vias aéreas superiores e inferiores, os brônquios, os pulmões, né, os seios nasais, a faringe, a laringe. Então, todos esses órgãos estão sob o sustento energético do centro laríngeo, inclusive até mesmo a mucosa oral, a dentição, a língua. Todos esses órgãos, eles se nutrem, então, dessa usina dinâmica, essa usina de força que é o centro laríngeo, né? Podemos considerar que o centro laríngeo, inclusive, ele faz um empacotamento de energias da nossa voz. Então, quando você bendiz, você é capaz de impregnar a sua bendição, a sua voz, com uma energia proveniente do sacro laríngeo, uma energia que vai fazer bem, vai abençoar de fato. Mas se você pragueja, você também vai não só perturbar o seu centro laríngeo, mas também empacotar a sua voz com energias de igual quilate, Né? Nós temos um exemplo, abrindo um pequeno parênteses, um exemplo disso aí, né, na história do Chico, muito interessante, né? Conta-nos os biógrafos do nosso Chico, que certa feita ele estava muito apressado, né, para ir para o seu trabalho, e alguém lhe pediu uma ajuda: ô Chico, me ajuda. E ele simplesmente falou: não, eu estou apressado, e continuou a sua trajetória. Mas o Emmanuel bateu nas costas dele e falou assim: não, vai lá atender a senhora precisava falar com ele. E de fato ele foi, falou, e a senhora o agradeceu penhoradamente: Chico, Deus te pague. Ele estava com tanta pressa que quando ela falou Deus te pague, ele já estava longe. Aí o Emmanuel bateu de novo nas costas dele e pediu para ele olhar para trás. Então, naquele instante, ele viu um fulcro luminoso saindo do centro laríngeo daquela senhora e caindo sobre ele, como um jato de energias proveniente do seu centro laríngeo, né? Aí o mano disse assim: ó, agora você vai ter mais energia para chegar mais rápido no seu serviço, né? Mas esse caso é interessante por nos mostrar que nós temos essa capacidade, né, de eliminar energias benignas ou malignas, né, maléficas do nosso centro laríngeo. E daí vem a possibilidade do famoso passe do sopro, né, que você extrai energias do centro laríngeo, desde que esse centro laríngeo esteja saudável, né? E este centro, ele coordena também dois órgãos importantes, que é a tireoide e a paratireoide. Ele é o sustento energético destes órgãos, né? Portanto, as suas funções extrapolam muito simplesmente a fonação e a respiração.
3: Se, por exemplo, nós tivermos um caso daquela pessoa maledicente, isso vai influir negativamente no funcionamento desse chakra?
4: Com certeza, exatamente. Eu ia lhe dizer isso, que o principal fator de mantermos saudável o nosso centro laríngeo é o nosso cuidado da voz. Então, quando você pragueja, você fala de forma indevida, a maledicência, o xingatório, tudo isso vai desgastar este órgão, este centro vital. Então, é um centro vital que comumente está doente em nós, em decorrência do mau uso que fazemos da nossa voz, né? Porque nós impregnamos a nossa voz de emoções negativas, de sentimentos perniciosos. E é como um esgoto, Marcelo, né? Quando um esgoto elimina uma impureza, o primeiro a se contaminar é ele, né? Então, se nós eliminamos uma impureza pela nossa voz, o primeiro a se impregnar dessa impureza é o nosso próprio centro laríngeo, né? Como eu disse, tem seus 16 raios. Na sequência, nós temos o chakra cardíaco. Ele possui 12 raios. Vamos lembrar, né, que o único chakra que possui raios centrais é o coronário, tá? Tem 970 raios periféricos e 12 centrais, os outros não. Então, o centro cardíaco, né? Mais uma vez, não tem nada a ver com as coronárias, né? O centro cardíaco, ele possui 12 raios e está situado na região do coração. É o único centro que concentra toda a sua atividade neste músculo fantástico que é o músculo cardíaco, né? Que é o primeiro a bater em nós e o último, né, também a nos deixar, né? Então, o centro cardíaco, ele mantém o funcionamento dessa máquina fantástica, essa bomba que é o nosso coração, né? Então, ele vivifica o coração, ele energiza o coração, dá o ritmo ao coração em obediência aos estímulos nervosos que chegam a ele, né? E esse centro vital, ele se nutre essencialmente da nossa afetividade, né? Não é à toa que a nossa humanidade desenha o amor na forma de um coração. Isso é intuitivo, né? Porque a afetividade, ela nutre esse centro vital. Daí a importância de nós termos uma afetividade sadia. E daí compreendemos também, né, que o desafeto, o rancor, a mágoa, sobretudo a raiva, envenena esse centro vital, né? Deteriora esse centro vital e, consequentemente, leva a prejuízos do funcionamento do nosso coração, né? Então, não é à toa que se diz aí, né, que o coração se nutre de amor. Isso é uma verdade, né? Porque ele mantém esse centro vital funcionando, né? Depois nós temos o centro gástrico, que possui 10 radiações, é um centro intensamente amarelo, e ele se projeta bem aqui, na região, né, da boca do estômago. Ele está intimamente ligado a todo o nosso sistema nervoso, perdão, o nosso sistema digestivo, né, ele vai presidir todas as atividades digestivas, todo o funcionamento do nosso sistema digestivo vai ser sustentado por esse núcleo de forças. Sem ele, então, os órgãos não funcionariam adequadamente ou nem sequer funcionariam. Este centro vital, centro gástrico, em decorrência da sua coloração amarelo, um amarelo vivo, ele tem a aparência de um sol, como se fosse um sol brilhante aqui na região do nosso estômago. Por isso, os videntes antigos o chamavam também de chakra solar. E ele tem uma característica muito importante que deve ser conhecida. Ele mais absorve do que irradia energia. Ele tem essa capacidade de absorção exatamente por presidir os fenômenos da digestão, e a digestão existe para que nós possamos absorver os nutrientes do alimento, né? Então, ele chupa o centro gástrico, né? O centro solar, ele chupa, né? Portanto, é a via mais facilitada de nós irradiarmos energias para o perispírito. Por isso, o passista, né, quando ele vai dar o passe, ele põe uma das mãos sobre o centro coronário e a outra ele espalma em direção ao chakra solar, né? Ao centro gástrico, em decorrência dessa facilidade que ele tem de absorver energias.
5: E com relação aos raios que ele emite?
4: Ele emite 10 radiações, 10 fiapos de luz, né? Em tonalidade amarela, né? O próximo centro vital, centro de força, é chamado esplênico. É uma palavra que assusta muito algumas pessoas, mas essa palavra é a designação em grego para baço. É como o grego chama o baço, né? Então é o chakra do baço, só que não usamos essa designação, chamamos ele centro esplênico, né? Ele se situa aqui do nosso lado esquerdo da inferior das nossas costelas, né? Abaixo do coração. E ele tem funções muito importantes. Ele é o sustento energético do baço e de todo o sistema qual o baço está integrado. O baço está integrado, como sabemos, ao nosso sistema imunológico. Então, ele sustenta todo o mecanismo de defesa do nosso organismo, né? E ele ainda tem uma outra função muito importante, porque o baço, ele é feito de canais diminutos, onde as hemácias, que são as nossas células sanguíneas, quando vão atravessar o baço, elas têm que fazer fila indiana. Tal é o calibre, né, reduzido desses capilares dentro do baço. Então, as hemácias passam em fila indiana ali, e dizem os estudos que, através do centro esplênico, elas são empacotadas de energias. Então, se no pulmão as hemácias, elas recebem os gases atmosféricos, né, se enriquecem de oxigênio, ao atravessar o baço, elas são enriquecidas de energias vitais e vão distribuir essas energias ao longo do seu percurso para todas as células, né? Então, as hemácias carreiam não só o oxigênio, trazem de volta o gás carbônico, mas elas distribuem também pacotes de energias que recebem deste centro vital, o centro esplênico, né? E, então, essas são as funções principais do centro esplênico: a vivificação do nosso sangue, tornar o sangue um elemento rico de energias vitais, né? Energias nutrientes para toda a entidade orgânica, né? O sustento do mecanismo de defesa todo, né? São relacionados a este centro vital. E, finalmente, chegamos ao último, né? Conseguimos fazer um grande resumo aí do tema, né? Que é o centro genésico. Aliás, o centro esplênico tem 6 raios e o centro genésico, que é o último deles, tem 4 raios, né? Ele é o único centro cuja abertura do seu sinete está voltado para baixo, para a terra, né? Dizem os indianos que ele absorve energias da terra, chamada Kundalini, né? As energias que emanam são as energias da fertilidade. E este chakra, evidentemente, está acoplado aos órgãos genésicos, tanto do homem quanto da mulher, e eles vão presidir todas as funções genésicas, né? A função da reprodução, da sexualidade, né? Vão estar todas sendo sustentados por esse centro de força, né? Então nós vamos perceber claramente que esse centro de força, ele vai se desalinhar pelo mau uso que fazemos das nossas energias sexuais, né? Muitas vezes a gente se expõe a absorver energias deletérias, né? E nutrimos também na nossa sexualidade mórbida uma série de fatores desequilibrantes que vão desalinhar este chakra e, consequentemente, levar a enfermidades sexuais, né? Enfermidades sexualmente transmissíveis e todo o mau funcionamento dos nossos órgãos sexuais, né? E retrocedendo um pouco, os excessos da alimentação vão também perturbar o nosso centro gástrico, né? São dois centros muito judiados pelos excessos que nos damos, né? Nós não zelamos muito bem pelos nossos hábitos alimentares, como não zelamos muito bem pelas nossas energias genésicas, né? E perturbamos esses dois chakras perturbados, enfraquecidos, eles acabam absorvendo energias excedentes de outros chakras, levam então a perturbação de todo o conjunto dos chakras, né? E é bom lembrar também que o chakra gástrico, ele sofre um direto reflexo de emoções também, como todos os chakras, né? Sofrem as nossas perturbações emocionais, por exemplo, o medo, a ansiedade, né? O estresse, eles podem afetar diretamente o chakra gástrico, né? Levando então a perturbações digestivas, a doenças do estômago, né? E muitas vezes a pessoa sente o medo e tem um famoso frio no estômago, né? Ela imediatamente transferiu aquela emoção para o chakra solar, né? Ou tem uma diarreia por um medo, né? Por um fato qualquer, né? É exatamente essa capacidade que o chakra tem de estar intimamente relacionado ao nosso mundo emocional, às nossas emoções. Então, todos os chakras podem ser lesados pelas nossas emoções negativas, como são sustentados pelas nossas emoções positivas.
3: Só uma curiosidade, com relação à aplicação de passes em dois chakras, o coronário, onde se costuma dizer que não se deve aplicar para que a pessoa não incorpore, não mediunize, e o genésico, sobre o qual também há algum tabu, quando se afirma que a pessoa, quando vai receber um passe no chakra genésico, pode despertar energias sexuais inconvenientes. Qual que é a sua opinião sobre isso?
4: Eu acho que de fato são tabus, sabe, Marcelo? Porque muitas vezes o passista é levado pelos próprios espíritos a sustentar um determinado chakra que está deficiente e precisando de um suporte de energias. Muitas vezes a pessoa traz o seu chakra genésico afetado, mas ele tem compromisso com a tarefa da reencarnação, por exemplo, né? E o passista precisa direcionar suas energias para aquele chakra, né? Então, acho que isso é uma tarefa nobre, né? É um órgão divino, é um sistema todo necessário à vida humana e requer o seu sustento, né? Pode se tornar, de fato, uma questão duvidosa se aquele indivíduo vai aproveitar aquele aporte de energias de uma forma adequada, né? Se ele não vai aproveitar aquela energia para se dar aos seus vícios sexuais. Essa é uma questão íntima de cada um, mas eu acho que não. Eu acho que o passista pode, com tranquilidade, né? Se ele receber uma intuição, se ele tem essa percepção de que deve direcionar suas energias para o centro genético, ele pode fazê-lo sem este susto, né? Sem essa possibilidade, né? Acho que ele não precisa contar com isso não, sabe? Se ele não tem nenhuma percepção de por que direcionar as energias para aquele chakra, ele não deve fazer isso, né? Com respeito ao centro coronário, também tem-se esse tabu, né? De que se você concentrar energias nele, você vai favorecer um transe mediúnico. E eu também acho que não se fundamenta isso, não, sabe? né? É lógico que se o indivíduo está na iminência de entrar num transe mediúnico, você vai dar um passo de dispersão, né? Mas não precisa se eximir de concentrar energias no chakra coronário simplesmente por temor de que ele vá...
6: Por risco,
4: né? Entrar...
6: Risco de incorporar.
4: O risco de incorporar. Não há necessidade disso, né?
3: Muito bem, Gilson. Então, Espiritismo BH agradece por mais esta participação sua.
4: Eu que agradeço muito, foi muito bom, como sempre, estar aqui com você, com todos vocês, né, que nos assistem, é uma alegria grande. Agradecemos a Jesus pela oportunidade. Possamos, então, né, de certa forma, nos tornarmos úteis para alguém, né, o que todos nós queremos, né? Paz e alegria para todos nós.
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7: Não transforme sua prece em petitório insistente. O Pai sabe aquilo de que necessitamos, mesmo antes de pedirmos. Quando quiser alguma coisa para si, peça-o também para os outros, para todos os que estiverem nas mesmas condições. No momento da prece, evite o egoísmo. A prece é a melhor ocasião de demonstrarmos nosso amor. E pedindo para todos, com amor, seremos os primeiros a receber o benefício. Quem acende uma luz é o primeiro a iluminar-se.

Diante da rebeldia. Quando o espírito de rebeldia se te aproxime do coração, segregando frases como estas, não adianta fazer o bem, ou não merece sofrer. Aguça os ouvidos da própria alma para que possas recolher as grandes vozes inarticuladas da vida. No alto, constelações que te habituaste a admirar, dizem-te no pensamento, antes que o teu raciocínio nos visse a luz, já obedecíamos ao Supremo Senhor para servir, enquanto que a Terra te afirmará, não és mais que um hóspede dos milhões que carrego há milênios. Em torno de ti, a árvore falará, esforço-me de janeiro a dezembro, a fim de dar os meus frutos por alguns dias, em nome do Criador. Entretanto, além disso, preciso tolerar o rigor ou a diferença das estações, aprendendo a memorizar. E o animal te confessará, vivo debaixo do teu arbítrio, e fazes de mim o que desejas, por séculos e séculos, porque devo sofrer-te as ordens, sejam quais sejam, para que eu possa um dia sentir como sentes e pensar como pensas. Medita na tolerância maternal da natureza que transforma o carvão em diamante, através de décadas e décadas de silêncio, e traça caminho na pedra, usando a persistência da gota d'água. Contempla a peça de aço polido e reflete em que ela jamais seria o que é sem os golpes do fogo que lhe ajustaram os elementos. E quando sacias a própria fome, dedica um instante de reconhecimento ao pão de que te serves, recordando que nunca lhe terias a bênção se a humildade não lhe caracterizasse a tarefa. Não interpretes a disciplina por tirania e nem acuses a obediência de escravidão. Trabalha e serve com alegria. Oferece a paz de todos o concurso que a harmonia te pede. Rebeldia é orgulho impondo cegueira ao coração. Não há progresso sem esforço, vitória sem luta, aperfeiçoamento sem sacrifício, como não existe tranquilidade sem paciência. Reflete na infinita bondade que preside o universo a acercar-nos de amor em todas as direções e reconheceremos que se transformações dolorosas no campo da existência muitas vezes nos transfiguram em crisálidas agoniadas de aflição ao impacto das provações necessárias. A dor é um instrumento invisível de que Deus se utiliza para converter-nos, a pouco e pouco, em falenas de luz.

0: Momento de luz. Se você está feliz, ore sempre, rogando ao Senhor para que o equilíbrio esteja em seus passos. Se você sofre, ore para que não lhe falte compreensão e paciência. Se você está no caminho certo, ore para que não se desvie. Se você está de espírito marginalizado, sob o risco de queda em despenhadeiros ou perigosos declives, ore para que o seu raciocínio retome a senda justa. Se você está doente, ore a fim de que a saúde possível lhe seja restituída. Se você tem o corpo robusto, ore para que as suas forças não se percam. Se você está trabalhando, ore pedindo a Deus que lhe conserve a existência no privilégio de servir. Se você permanece ausente da atividade, ore solicitando aos mensageiros do Senhor lhe auxiliem a encontrar ou reencontrar a felicidade da ação para o bem. Se você já aprendeu a perdoar as ofensas, ore para que prossiga cultivando semelhante atitude. Se você reprova ou condena alguém, ore rogando à Divina Providência lhe ajude a entender o que faríamos nós se estivéssemos no lugar de quem caiu ou de quem errou, de modo a aprendermos discernimento e tolerância. Se você possui conhecimentos superiores, ore para que não lhe falte a disposição de trabalhar, a fim de transmiti-los a outrem, sem qualquer ideia de superioridade, reconhecendo que a luz de sua inteligência vem de Deus, que nola concede para que venhamos a fazer o melhor de nosso tempo e de nossa vida, entregando-nos, porém, à responsabilidade de nossos próprios atos. Se você ainda ignora as verdades da vida, ore para que o seu espírito consiga assimilar as lições que o mais alto lhe envia. Ore sempre. A oração é o momento de luz nas obscuridades e provas do caminho de aperfeiçoamento em que ainda nos achamos, para o nosso encontro íntimo com o amparo de Deus.
1: Mensagens do Espírito Floriano. Mensagem número 9. Deus te criou para ser feliz, mas só depende de você buscar, caminhar.

encarar com otimismo, fé e manter a esperança sempre viva dentro de si para encontrar a paz e a verdadeira felicidade. Um novo ano se aproxima. Aproveite para fazer um balanço das coisas boas que tens realizado. Jogue fora tudo que não convém e pense firme. Renove-se. Faça mais prece em seu lar. Renove o seu interior, tranquilizando o seu lado interno. Cada vez mais sentirá tudo fluir para melhor. Dê tempo ao tempo. A vida só passa a ser boa diante de nós quando aprendemos a reclamar menos e agradecer mais. Sentirá que a vida muito nos dá. Pense nestas palavras. A sua força interna é grandiosa. Acredite, pare, ore, tranquilize-se. Analise as experiências que a vida já te deu até hoje e pense no tanto que já aprendeu. Se dê a chance de aprender sempre. Uma forma maravilhosa de aprender mais é emprestar os ouvidos com carinho. Cada pessoa tem um mundo interno cheio de experiências importantes que também nos ajuda a refletir e a melhorar. Reflita nisso, ame sempre mais com muita atenção e sentirá a sua carência desaparecer. O ano passa, um novo ano logo surge, e aí está você com a oportunidade divina de amar, servir, aumentar a sua fé e ser cada vez mais feliz. Pense nisso. Bom dia, boa tarde, boa noite. Cumprimente com ênfase e cheio de entusiasmo a todos que você encontrar no seu dia a dia. Experimente, sentirá o dia também abençoar e fortalecer você cada vez mais.

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Agora, vamos colocar as mãozinhas bem em cima dos olhos, fechando a janelinha e preparando para abrir com muita emoção.

0: que é?
1: Será um W invertido?
0: Ou será um 3 que deitou no chão para descansar?
1: E o 9, o que é?

0: Conduta Espírita pelo Espírito André Luiz. Capítulo 1 – A Conduta da Mulher. Compenetrar-se do apostolado de guardiã do Instituto da Família e da sua elevada tarefa na condução das almas trazidas ao renascimento físico. Todo compromisso no bem é de suma importância no mundo espiritual. Afastar-se de aparências e fantasias, consagrando-se às conquistas morais que falam de perto a vida imperecível, sem prender-se ao convencionalismo absorvente. O retorno à condição de desencarnado significa retorno à consciência profunda. Afinar-se com os ensinamentos cristãos que lhe situam a alma nos serviços da maternidade e da educação, nos deveres da assistência e nas bênçãos da mediunidade santificante. Quem foge à oportunidade de ser útil, engana a si mesmo. Sentir e compreender as obrigações relacionadas com as uniões matrimoniais do ponto de vista da vida multimilenária do espírito, reconhecendo a necessidade das provações regenerativas que assinalam a maioria dos consórcios terrestres. O sacrifício representa o preço da alegria real. Opor-se a qualquer artificialismo que vise transformar o casamento numa simples ligação sexual sem as belezas da maternidade. Junto dos filhos, apagam-se ódios, sublima-se o amor e harmonizam-se as almas para a eternidade. Reconhecer grave delito no aborto que arroja o coração feminino à vala do infortúnio. Sexo desvirtuado, caminho de expiação. Preservar os valores íntimos, sopesando as próprias deliberações com prudência e realismo em seus deveres de irmã, filha, companheira e mãe. O trabalho da mulher é sempre a missão do amor, estendendo-se ao infinito. E respondendo, disse-lhe Jesus: Marta, Marta, estás ansiosa e afadigada com muitas coisas, mas uma só é necessária, e Maria escolheu a boa parte, a qual não lhe será tirada. Lucas, capítulo 10, versículos 41 e 42. Capítulo 2 – A Conduta do Jovem. Moderar as manifestações de excessivo entusiasmo, exercitando-se na ponderação quanto às lutas de cada dia, sem contudo deixar-se intoxicar pela circunspecção sistemática ou pela sombra do pessimismo. O culto da temperança afasta o desequilíbrio. Anotar a extensão das suas forças, consultando sempre os corações mais amadurecidos no aprendizado terrestre, sobre as diretrizes e os passos fundamentais da própria existência, prevenindo-se contra prováveis desvios. Invigilância conservada, desastre certo. Guardar persistência e uniformidade nas atitudes, sem dispersar possibilidades em múltiplas tarefas simultâneas, para que não fiquem apenas parcialmente executadas. Inconstância e indisciplina são portas de frustração. Abster-se do mergulho inconsciente nas atividades de caráter festivo, evitando outrossim o egoísmo doméstico que inspire a deserção do trabalho de ordem geral. A imprudência constrói o desajuste cria o extremismo e o extremismo gera a perturbação. Apagar intenções estranhas aos deveres de humanidade e ao aperfeiçoamento moral de si mesmo. A insinceridade ilude primeiramente aquele que a promove. Buscar infatigavelmente equilíbrio e discernimento na sublimação das próprias tendências, consolidando maturidade e observação no veículo físico desde os primeiros dias da mocidade, com vistas à vida perene da alma. Os compromissos assumidos pelo espírito reencarnante têm começo no momento da concepção. Foge também aos desejos da mocidade e segue a justiça, a fé, o amor e a paz com que os de coração puro invocam o Senhor. Paulo, 2 Carta a Timóteo, capítulo 2, versículo 22. Capítulo 3, a conduta do dirigente de reuniões doutrinárias. Ser atencioso, sereno e compreensivo no trato com os enfermos encarnados e desencarnados, aliando humildade e energia, tanto quanto respeito e disciplina na consecução das próprias tarefas. Somente a forja do bom exemplo plasma a autoridade moral. Observar rigorosamente o horário das sessões com atenção e assiduidade, fugindo de realizar sessões mediúnicas inopinadamente por simples curiosidade ou ainda para atender a solicitação sem objetivo justo. Ordem mantida, rendimento avançado. Em favor de si mesmo e dos corações que se lhe associam à experiência, não se deixar conduzir por excessiva credulidade no trabalho direcional, nem alimentar, igualmente, qualquer prevenção contra pessoas ou assuntos. Quem se demora na margem sofre atraso em caminho. Interdizer a participação de portadores de mediunidade em desequilíbrio nas tarefas sistematizadas de assistência mediúnica, ajudando-os discretamente no reajuste. Um doente médium não pode ser um médium sadio. Colaborar para que não se criem situações constrangedoras para qualquer assistente, seja ele médium, enfermo ou acompanhante, procurando a paz de todos em todas as circunstâncias. O proveito de uma sessão é fruto da paz naqueles que a integram. Impedir, sem alarde, a presença de pessoas alcoolizadas ou excessivamente agitadas nas assembleias doutrinárias e situando-se nas tarefas programadas para tais casos. A caridade não dispensa a prudência. Esclarecer com bondade quanto se apresentem sob exaltação religiosa ou com excessivo zelo pela própria doutrina espírita, afeição de fronteiriços do fanatismo. O conselho fraterno existe como necessidade mútua. Desaprovar o emprego de rituais, imagens ou símbolos de qualquer natureza nas sessões, assegurando a pureza e a simplicidade da prática do espiritismo. Mais vale um sentimento puro que centenas de manifestações exteriores. Rejeitar sempre a condição simultânea de dirigente e médium psicofônico por não poder, desse modo, atender condignamente nem a um e nem a outro encargo. Em qualquer atividade, a disciplina sedimenta o êxito. Fugir de julgar-se superior somente por estar na cabine de comando não é a posição que exalta o trabalhador, mas sim o comportamento moral com que se conduz dentro dela. Como, pois, recebestes o Senhor Jesus Cristo, assim também andai nele. Paulo, Colossenses, capítulo 2, versículo 7. Capítulo 4, a conduta do médium. Esquivar-se à suposição de que detém responsabilidades ou missões de avultada transcendência, reconhecendo-se humilde portador de tarefas comuns, conquanto graves e importantes como as de qualquer outra pessoa. O seareiro do Cristo é sempre servo e servo do amor. No horário disponível entre as obrigações familiares e o trabalho que lhe garante a subsistência, vencer os imprevistos que lhe possam impedir o comparecimento às sessões, tais como visitas inesperadas, fenômenos climatéricos e outros motivos, sustentando lealdade ao próprio dever. Sem euforia íntima, não há exercício mediúnico produtivo. Preparar a própria alma em prece e meditação antes da atividade mediúnica, evitando, porém, concentrar-se mentalmente para semelhante mister durante as explanações doutrinárias, salvo quando lhe caibam tarefas especiais concomitantes, a fim de que não se prive do ensinamento. A oração é luz na alma, refletindo a luz divina. Controlar as manifestações mediúnicas que veicula, reprimindo quanto possível respiração ofegante, gemidos, gritos e contorções, batimentos de mãos e pés ou quaisquer gestos violentos. O medianeiro será sempre o responsável direto pela mensagem de que se faz portador. Silenciar qualquer prurido de evidência pessoal na produção desse ou daquele fenômeno. A espontaneidade é o selo de crédito em nossas comunicações com o reino do Espírito. Mesmo indiretamente, não retirar proveito material das produções que obtenha. Não há serviço santificante na mediunidade vinculada a interesses inferiores. Extinguir obstáculos, preocupações e impressões negativas que se relacionem com o intercâmbio mediúnico, quais sejam a questão da consciência vigilante ou da inconsciência sonambúlica durante o transe, os temores inúteis e as suscetibilidades doentias, guiando-se pela fé raciocinada e pelo devotamento aos semelhantes. Quem se propõe a avançar no bem deve olvidar toda causa de perturbação. Ainda quando provenha de círculos bem intencionados, recusar o tóxico da lisonja. No rastro do orgulho, segue a ruína. Fugir aos perigos que ameaçam a mediunidade, como sejam a ambição, a ausência de autocrítica, a falta de perseverança no bem e a vaidade com que se julga invulnerável. O medianeiro carrega consigo os maiores inimigos de si próprio. Mas a manifestação do Espírito é dada a cada um para o que for útil. Paulo, 1 Epístola aos Coríntios, capítulo 12, versículo 7. Capítulo 5 – A Conduta no Lar. Começar na intimidade do templo doméstico a exemplificação dos princípios que esposa, com sinceridade e firmeza, uniformizando o próprio procedimento dentro e fora dele. Fé espírita no clima da família, fonte do espiritismo no campo social. Calar todo impulso de cólera ou violência, amoldando-se ao Evangelho de modo a estabelecer a harmonia em si mesmo perante os outros. A humildade constrói para a vida eterna. Proporcionar às crianças os fundamentos de uma educação sólida e bem orientada, sem infundir-lhes medo ou fantasias, começando por dar-lhes nomes simples e naturais, evitando a pompa dos nomes famosos, suscetíveis de lhes criar embaraços futuros. O lar é a escola primeira. Sempre que possível, converter o santuário familiar em dispensário de socorro aos menos felizes pela aplicação daquilo que seja menos necessário à mantença doméstica. A seara do Cristo não tem fronteira. Se está sozinho com a sua fé, no recesso do próprio lar, deve o Espírita atender fielmente ao testemunho de amor que lhe cabe, lembrando-se de que responderá em qualquer tempo pelos princípios que abraça. A ribalta humana situa-nos sempre no papel que devamos desempenhar. ao menos uma vez por semana, formar o culto do Evangelho com todos aqueles que lhe coparticipam da fé, estudando a verdade e irradiando o bem através de preces e comentários em torno da experiência diária à luz dos postulados espíritas. Quem cultiva o Evangelho em casa faz da própria casa um templo do Cristo. Evitar o luxo supérfluo nos aposentos, objetos e costumes, imprimindo em tudo características de naturalidade, desde os hábitos mais singelos até os pormenores arquitetônicos da própria moradia. Não há verdadeiro clima espírita cristão sem a presença da simplicidade conosco. Aprendam primeiro a exercer piedade para com a sua própria família e a recompensar seus pais, porque isto é bom e agradável diante de Deus. Paulo, 1 carta a Timóteo, capítulo 5, versículo 4. Capítulo 6 – A conduta na via pública. Demonstrar com exemplos que o espírita é cristão em qualquer local. A vinha do Senhor é o mundo inteiro. Colaborar na higiene das vias públicas, não atirando detritos nas calçadas e nas sarjetas. As pessoas de bons costumes se revelam nos menores atos. Consagrar os direitos alheios, usando cordialidade e brandura com todo transeunte, seja ele quem for. O culto da caridade não exige circunstâncias especiais. Cumprimentar com serenidade e alegria as pessoas que convivem conosco, inspirando-lhes confiança. A saudação fraterna é cartão de paz. Exteriorizar gentileza e compreensão para com todos, prestando de boa mente informações aos que se interessem por elas, auxiliando as crianças, os enfermos e as pessoas fatigadas em meio ao trânsito público nesse ou naquele mister. Alguns instantes de solidariedade semeiam simpatia e júbilo para sempre. Coibir-se de provocar alarido na multidão através de gritos ou brincadeiras inconvenientes, mantendo silêncio e respeito junto às residências particulares e justa veneração diante dos hospitais e das escolas, dos templos e dos presídios. A elegância moral é o selo vivo da educação. Abolir o divertimento impiedoso com os mutilados, com os enfermos mentais, com os mendigos e com os animais que nos surjam à frente. Os menos felizes são credores de maior compaixão. Proteger com desvelo caminhos e jardins, monumentos e pisos, árvores e demais recursos de beleza e conforto dos lugares onde estiver. O logradouro público é salão de visita para toda a comunidade. Vede prudentemente como andais. Paulo, 1 carta aos Efésios, capítulo 5, versículo 15. Capítulo 7 – A conduta em viagem. Distribuir por onde viajar exortações de alegria e esperança com quantos lhe partilhem o itinerário. O verdadeiro espírita jamais perde oportunidade de fazer o bem. Tratar generosamente os companheiros do caminho. A qualidade da fé que alimentamos transparece de toda a ação. Ceder dentro das possibilidades naturais as melhores posições nas viaturas aos companheiros mais necessitados. Um gesto simples define uma causa. Sem esquecer os próprios objetivos, prever com estudo judicioso e minudente os percalços e as metas da viagem. A previdência exprime vigilância. Nas aproximações afetivas comuns àqueles que viajam, fixar demonstrações de otimismo para que a tristeza não prejudique a obra da confiança. O otimismo gera paz e simpatia. Na atenção devida aos companheiros, cuidar com estima e apreço de todas as encomendas, recados e notícias de que seja portador. O intercâmbio amigo destrói o insulamento. Não se esquecer do respeito, da gentileza e da cordialidade com que se devem tratar indistintamente funcionários e servidores em veículos, hotéis, repartições e lugares públicos. Aquele que anda imprime sinais por onde passa. Andai como filhos da luz. Paulo, primeira carta aos Efésios, capítulo 5, versículo 8. 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
1: Faça questão de ser alegre e otimista. Nada na Terra pode destruir a felicidade do homem otimista e alegre. Se lhe chegarem dores, receba-as com calma e não se deixe atingir por elas. Não coloque sua felicidade no que lhe vem de fora. Construa sua felicidade dentro de você mesmo, fazendo consistir sua aventura no progresso constante da vida do espírito, na sabedoria do coração.
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0: é o Espírito?
1: O princípio inteligente do universo.
0: Qual a natureza íntima do Espírito?
1: Não é fácil analisar o Espírito com a vossa linguagem. Para vós, ele nada é por não ser palpável. Para nós, entretanto, é alguma coisa. Ficai sabendo.

0: Deus e nós. Somente Deus é a vida em si. Entretanto, você pode auxiliar alguém a encontrar o contentamento de viver. Somente Deus sabe toda a verdade. Mas você pode iluminar de compreensão a parte da verdade em seu conhecimento. Somente Deus consegue doar todo o amor. Você, porém, é capaz de cultivar o amor na alma dessa ou daquela criatura, com alguma parcela de bondade. Somente Deus é o Criador da verdadeira paz. No entanto, você dispõe de recursos para ceder um tanto em seus pontos de vista para que a harmonia seja feita. Somente Deus pode formar a alegria perfeita. Mas você pode ser o sorriso da esperança e da coragem, do entendimento e do perdão. Somente Deus realiza o impossível. Entretanto, diante do trabalho para a construção do bem aos outros, não se esqueça de que Deus lhe entregou o possível para você fazer.
1: A oração dominical. Foste chamado certa vez o grande foco de luz incriada. Achamos, porém, muito complicado. Por teres criado o universo e todas as criaturas que conhecemos, denominam-te Criador. Por seres a divindade perfeita, supremamente justa e bondosa, também conhecemos-te simplesmente por Deus. Como reinas em toda a parte, e até mesmo em nossos corações, ser-nos-ia correto chamar-te Rei. Mas por desejarmos uma aproximação íntima contigo, preferiremos usar uma atribuição mais carinhosa, e assim vamos chamar-te, quase sempre, de Pai. Para que recordemos ser essa a verdadeira e definitiva filiação, mais real que a simples e transitória filiação humana do corpo físico, te invocaremos como nosso Pai na maioria das vezes em que orarmos, assegurando a nossa mente estar sempre conosco. Afirmaremos estares nos céus, em todo lugar, dentro e fora de nós.

0: Nossos espíritos eternos te rogarão então três pedidos. O primeiro expressará a essência divina do teu nome, revelando o voto de todas as criaturas para que te santifiquem. Pois se tudo o que conhecemos, que vemos e que existe é sustentado por ti, que possamos honrar-te, tornando-nos mais sábios e mais sadios, moral e fisicamente. E que jamais deixemos de ver-te manifestado em nós, em tudo e em toda parte, seja em nossos pensamentos, palavras e atos. Depois te pediremos que o mundo se coloque sob o teu reinado, o reinado do Espírito, pois o reinado da matéria nos ilude e não permite que nos unifiquemos definitivamente a ti. Queremos também encontrar-te dentro de nós rapidamente. Por isso te rogamos, venha o teu reino. E reconhecendo que devemos conformarmo-nos aos teus desígnios soberanos, manifestamos-te nossa aspiração para que a tua vontade seja satisfeita na terra como é em todo o universo. É que sabemos que estamos entre polos antagônicos numa luta perene entre o bem e o mal, o egoísmo e o amor, a sabedoria e a ignorância, o espírito e a matéria. Prazeres e gozos egoístas nos impelem à infidelidade e à ingratidão. Ao obedecer tuas ordens, deixaremos de fazer prevalecer nossa vontade pequena e caprichosa, procurando tua influência para as ações superiores. Que a voz silenciosa de nossa consciência seja porta-voz dessa súplica, para que saibamos satisfazer espontaneamente a tua vontade. Por ainda estarmos prisioneiros na carne, com grandes necessidades espirituais, ousaremos endereçar-te outros quatro pedidos. Auxilia-nos a conquistar pelo trabalho o alimento indispensável às forças do nosso espírito, mas que esse pão de cada dia não se circunscreva à matéria, pois precisamos mais intensamente do pão para desenvolvimento do espírito. Nenhum maior ou melhor alimento para nós que conquistá-lo. O conhecimento de espiritualidade, a sabedoria que nos esclarece sobre a verdade que tu és. Concede-nos, ó Pai, forças para apagar de nossa alma todo o ressentimento, todo o ódio e todo o rancor. Não conseguiremos nos libertar se nos atarmos aos devedores pela mesquinha exigência de pagamento. Portanto, se os houvermos perdoado, liberta-nos dos nossos próprios erros do passado e perdoa as nossas dívidas para com a tua lei. Tememos as quedas provocadas pela cegueira temporária da matéria. Esquecemos dos erros cometidos em outras vidas e das provas a que nos dispomos submeter em cada reencarnação para saudá-los. Te rogamos socorro para enfrentarmos as nossas tentações sem sucumbir, as provações que experimentarão as nossas forças e que, talvez, nos conduzam à derrota. Finalmente, pedimos-te, Senhor, livra-nos do mal, liberta-nos dos ciclos reencarnatórios que nos prendem à matéria tantos milênios e que cerceiam os voos do Espírito que possibilitarão alcançar-te. Ainda estamos submersos em abismos, aonde mergulhamos devido ao nosso egoísmo e rebeldia. Precisamos dirigir a maior parte de nossos esforços contra nós mesmos, para que saiamos desse vale escuro e enevoado, buscando o sol que emana de ti.
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2: Amigos ouvintes da Rádio Espiritismo BH, quem lhes fala aqui é Eliane Batista e retorno com mais um programa da série O Sermão do Monte. O nosso tema de hoje é: bem-aventurados sois vós quando vos injuriarem e perseguirem e mentindo disserem todo mal contra vós por minha causa. Mateus capítulo 5, versículo 11. Com este versículo, nós encerramos as bem-aventuranças, mas vamos continuar com o Sermão do Monte, que é um longo discurso de Jesus, o qual pode ser lido nos capítulos 5, 6 e 7 do evangelista Mateus. No cortejo dos sábios ensinamentos do nosso Mestre Jesus, no Sermão do Monte, podemos encontrar a temática do amor presidindo seus impecáveis ensinamentos, que ora apresentamos aqui, num pequeno índice que resume todo o escopo das lições do Mestre Galileu. Em síntese, todo o Sermão do Monte está resumido nos seguintes tópicos. Primeiro, as bem-aventuranças, começando pelo capítulo 5 de Mateus. Seguidas da missão dos discípulos, logo depois vem a lei, a justiça e o reino. Segue depois com os seis contrastes na interpretação da lei. E no capítulo 6, nós temos as três obras da justiça e a oração do Pai Nosso. Já no capítulo 7, temos as três proibições, as três advertências e a reação das turbas. E então encerra-se o Sermão do Monte para prosseguir no capítulo 8 do mesmo evangelista Mateus. A sabedoria das lições do monte são de molde a tocar os corações com a sua beleza extraordinária, a sua riqueza de detalhes, particularidades que são capazes de enternecer corações, sobretudo aqueles que já enfastiados das buscas perecíveis de prazeres de um mundo profano, despertaram para as belezas da vida imortal. Mas é preciso aguçar a sensibilidade para apreender o sentido verdadeiro de suas metáforas, compreender a sabedoria de que se reveste as suas palavras, que na simplicidade de seu verbalismo encantam e fazem vibrar as mais delicadas fibras do sentimento daquele que já se dispôs a ter ouvidos de ouvir. Mas todo conhecimento sem a prática é utopia, plano do irrealizável, nada mais do que uma quimera, não é mesmo? É preciso conhecer, mas, sobretudo, é necessário praticar. O que seria da enxada sem o devido uso? Certamente estaria destruída pela ferrugem que a consome. Observemos que quanto mais o lavrador sulca a terra para plantar, mais e mais o instrumento de que se serve apura o brilho do metal de que é feita. Um grande esportista só constrói uma carreira brilhante debaixo de uma disciplina, sacrifícios diversos que lhe garantirão as taças e medalhas olímpicas. Um bom cirurgião logrará êxito em sua trajetória profissional, aprimorando-se dia a dia, não só teoricamente, pela leitura de obra, com o conteúdo relacionado à sua profissão, e muito mais se tornará competente pela prática adquirida no desempenho de suas funções de médico. Assim é o bom cristão, o verdadeiro discípulo do Mestre. Este não se furtará ao dever de seguir suas pegadas, não somente pela apreciação da beleza magistral contida nos evangelhos, mas esforçando-se para vivenciar na prática o que aprendeu em teoria. Todos sabemos que a luta é árdua. Não é fácil vencermos os condicionamentos do passado. Bem o sabemos. Mas quem disse que as grandes vitórias são alcançadas à sombra da inércia? Pergunte a qualquer um que subiu ao pódio da perseverança qual foi o tributo pago para a empreitada a que se propôs. e eles dirão certamente: o preço da minha vitória foi o sacrifício e a renúncia. Precisamos vencer nos esforços diários as tendências menos felizes que agasalhamos na intimidade, amparados pela lição do mestre Galileu. E no livro dos Espíritos, na pergunta 909, os imortais nos instruem sobre o modo pelo qual venceremos as nossas dificuldades. Vejamos. Pergunta 909. O homem poderia sempre vencer suas más tendências pelos seus esforços? Resposta, abre aspas, sim, e algumas vezes com pouco esforço. É a vontade que lhe falta. Como são poucos dentre vós os que se esforçam. Fecha aspas. E Emmanuel, nosso venerável instrutor espiritual, acrescenta: contra nossos anseios de luz há milênios de trevas. E Jesus afirma: é na paciência que possuireis vossas almas. Lucas capítulo 21, versículo 19. Assim, meus irmãos, a edificação do reino de Deus em nós é conquista paciente, gradual, persistente, incansável e intransferível. Então agora vamos iniciar nosso estudo, com o qual encerraremos as bem-aventuranças. Abre aspas. Bem-aventurados sois vós quando vos injuriarem e perseguirem e mentindo disserem todo mal contra vós por minha causa. Fecha aspas. Mateus capítulo 5, versículo 11. Caros ouvintes, Jesus veio ao mundo nos trazer novas diretrizes para uma conduta ético-moral que promove a criatura, guindando-a das trevas da ignorância para a sabedoria e a vivência do amor. E para tal não se eximiu dos mais rigorosos testemunhos da fé que ele veio exemplificar e que o consagrou entre os homens como autoridade máxima, porque como mestre e senhor, como ninguém, ele viveu na prática tudo que em teoria pregou. Sofreu calúnias, perseguições, foi condenado pela insânia dos homens, e tudo por amor a nós e fidelidade ao Pai Celestial que o enviou. E como Cordeiro de Deus foi imolado, deu a sua vida em holocausto para que os homens tivessem vida, e a tivessem em abundância. E ele, que nada devia à lei, submeteu-se à crueldade dos homens, aos açoites da incompreensão, para que a verdade fosse manifesta a todos. E que diremos de nós, espíritos comprometidos diante da lei? O que não nos será necessário viver, sofrer pela nossa redenção? E também o mestre afirma, abre aspas, e de todos sereis odiados por causa do meu nome, fecha aspas. Mesmo quando perseguido e injuriado, o homem bem-aventurado é sempre aquele que é feliz, independente de circunstâncias externas, porque a sua felicidade não se circunscreve ou se enquadra nos moldes do efêmero, da impermanência, nem tampouco é fruto de ilusões passageiras. Sua alegria transcende e se firma na fé inabalável, não oscilante, pois guarda no coração a certeza de que a misericórdia de Deus é infinita e que a todos envolve e zela com seu imensurável amor. Muitos missionários foram perseguidos, caluniados e chamados hereges, outros apedrejados, queimados vivos, muitos foram açoitados, chamados de bruxos, tudo por sustentarem as verdades contidas nos evangelhos. Eles foram muitos, incontáveis, os quais Jesus enviou à terra muito antes de seu advento. Os profetas, os sábios, os missionários, desceram pela escada de Jacó e transitaram pelo mundo espalhando luz, preparando os caminhos do Senhor. Entre eles, destacamos o grande João Batista, que mereceu de Jesus o seguinte destaque, abre aspas, dos nascidos de mulher, ninguém é maior do que João Batista, fecha aspas. Mateus, capítulo 11, versículo 11. O Batista foi degolado, Paulo de Tarso foi apedrejado, Estevão também foi lapidado, e em seus últimos instantes no corpo, pronunciou as seguintes palavras, que podemos ler em Atos dos Apóstolos, no capítulo 7, versículos 55 e 56. Vejamos, abre aspas, "Mas Estevão, cheio do Espírito Santo, levantou os olhos para o céu e viu a glória de Deus, e Jesus em pé, à direita de Deus, e disse, vejo os céus abertos e o Filho do Homem em pé, à direita de Deus, fecha aspas. Todos quantos estiverem em Cristo serão perseguidos, porque sempre foi assim, e além das estrelas, a felicidade, a bem-aventurança os espera em um reino reservado para o justo, para aquele que sofreu por amor ao seu Senhor." Na primeira carta de Pedro, capítulo 4, versículos 13 até o 16, nós lemos assim, abre aspas, "Mas alegrem-se à medida que participam dos sofrimentos de Cristo, para que também, quando a sua glória for revelada, vocês exultem com grande alegria. Se vocês são insulados por causa do nome do Cristo, felizes são vocês, pois o Espírito da glória, o Espírito de Deus, repousa sobre vocês. Se algum de vocês sofre, que não seja como assassino, ladrão, criminoso, ou como quem se intromete em negócios alheios. Contudo, se sofre como cristão, não se envergonhe, mas glorifique a Deus por meio deste nome. Pois chegou a hora de começar o julgamento pela casa de Deus. E se começa primeiro conosco, qual será o fim daquele que não obedecem ao Evangelho de Deus?" Fecha aspas. Bem-aventurados são aqueles que sofrem para elevar bem alto o nome de Jesus Cristo, os que tudo fizeram para que a doutrina cristã se implantasse na face da terra. Em Palavras de Vida Eterna, na obra do Espírito Emmanuel e psicografia de Francisco Cândido Xavier, fomos retirar o capítulo 25, intitulado Ouvirás de Certo. Analisaremos todo o texto por parte, porque ele é muito rico em conteúdo e nós não podemos deixar de analisar mais detalhadamente cada fala de Emmanuel, cada parágrafo. Vejamos. Ouvirás de certo. Abre aspas. Salva-te a ti mesmo e desce da cruz, fecha aspas, Marcos, capítulo 15, versículo 30. Meus irmãos, começaremos o comentário pela referência evangélica que temos aqui. Nesta célebre passagem da vida de Jesus, quando da sua crucificação, os soldados que se fizeram seus algozes o insultavam dizendo, salva-te a ti mesmo e desce da cruz. Eles apelavam ironicamente para o poder do mestre, pois bem conheciam a sua força divina, mas usaram de escárnio com o objetivo cruel de humilhá-lo na hora extrema, lançando mão de toda a crueldade de que fossem capazes. Ora, se Jesus foi vítima da maldade dos homens, sofreu todo tipo de perseguições, experimentando todo tipo de martírio sem merecer, que diremos de nós que somos tão endividados perante os códigos sagrados da vida? Certamente ouviremos os açoites da crítica, da vileza de muitos e, sobretudo, daqueles que pretendem fazer estremecer a nossa fé. Mas Emmanuel nos adverte, e ele abre seus comentários com o seguinte parágrafo, abre aspas, "Se te encontras realmente empenhado na execução do bem, ouvirás de certo as provocações do mal em todos os instantes de testemunho." Fecha aspas. Meus amigos, quando a palavra de salvação encontra ressonância em nossa intimidade e elegemos novo padrão de vida mental, certamente os obstáculos surgirão à nossa frente. Seremos chamados aos mais árduos testemunhos que deverão aferir os valores já amealhados, valores estes que substituirão as velhas posições de retaguarda tão automatizadas, às quais estivemos presos por séculos incontáveis e que agora clamam por imediata mudança. Aí aparecem os inimigos do bem, sejam eles vindo de fora ou de dentro de nós mesmos, na roupagem do homem velho, já tão viciado, acomodado na sua zona de conforto, assim interpôs entre os nossos anseios de luz e estimulando-nos à permanência na sombra da ignorância que nos tem arrastado às reencarnações punitivas. Assim também, Os inimigos de fora encontram-se entre os encarnados e os desencarnados, instigando-nos ao mal proceder. Serão inúmeros os obstáculos a intervir em nossos esforços na busca de nossa libertação espiritual. Mas o Mestre disse: aquele que perseverar até o fim será salvo. Marcos, capítulo 13, versículo 13. E na questão 459 do Livro dos Espíritos, os Espíritos superiores nos informam que a influência dos Espíritos na nossa vida é de tal modo verdadeira e intensa que, de ordinário, eles nos dirigem. Resta-nos definir, meus irmãos, para qual lado vamos permitir que eles nos levem, para o bem ou para o mal. Com vontade firme no propósito de mudança, criamos a couraça da fé inabalável, que nos assegurará o triunfo sobre nós mesmos, porque as obsessões só encontram campo fértil em corações invigilantes, inseguros, que ainda não se definiram frente à mensagem sublime da Boa Nova. Logo a seguir, a página de Emmanuel nos propõe o seguinte, abre aspas, se em verdade vives à procura do Cristo, por que choras sob o fardo das provações? Fecha aspas. Certamente ouviremos tais palavras quando nos propomos seguir as pegadas do Mestre. Eles nos dirão, se em verdade vives à procura do Cristo, por que choras sob o fardo das provações? Vemos aqui uma alusão às queixas tão comuns entre os homens. Ainda grande parte dos encarnados choram sob o peso das expiações e provas necessárias à depuração do espírito. É um mau hábito que as pessoas vão adquirindo e que carece urgentemente de um combate tenaz e persistente. Todos sabemos que Deus não põe fardo pesado em ombros leves, mas mesmo assim as queixas tão costumeiras persistem, abrindo brechas às más influenciações. Então, se vivemos em busca da nossa integração com a consciência cósmica, por que o repúdio, a queixa desastrosa diante das provas que nos apontam os caminhos de redenção? Encontraremos sempre em nosso caminho aqueles que nos cobram um proceder coerente com os propósitos que abraçamos. Eles nos dirão, conforme aponta Emmanuel, na página em foco, abre aspas, de que te serve a fé para o caminho de tanta dor? Fecha aspas. Ora, se a nossa fé não tiver a solidez necessária frente às vicissitudes da vida, certamente sucumbiremos. Fé, meus irmãos, é entrega total, incondicional nos braços da paternidade celeste. É deixar de dizer eu creio para dizer eu sei. Isso vai exigir muito empenho. É como extrair o leite das pedras. A fé é inata no ser. A fé pura traz a paz, a serenidade. É ela a nossa consoladora nas horas de aflição. Em seus braços é que devemos repousar o nosso coração quando atormentado. E Emmanuel prossegue, abre aspas. Se és médium com tarefa na caridade, onde estão os espíritos protetores que te não aliviam as amarguras? Fecha aspas. Também os médiuns, quando em provação, costumam ser questionados quanto ao amparo dos espíritos superiores que lhes assistem o trabalho caritativo. A assistência misericordiosa dos benfeitores espirituais é dádiva celeste que a todos alcança, sejam médiuns ou não. Na pauta dos méritos alcançados, o consolo, o amparo, se faz presente sempre quando nos encontramos envoltos por maiores dificuldades. As amarguras são provas que nos estimulam o crescimento espiritual. Superadas, deixam sempre um saldo de espiritualidade registrado na intimidade da criatura. Os espíritos protetores têm a função de auxiliar-nos na superação dos obstáculos, nunca, porém, eliminá-los do nosso caminho. Se estamos em aflição, é porque precisamos deste aprendizado. Ser médium não significa ser privilegiado, nem o torna diferente de ninguém. Então ouviremos de certo, conforme nos disse Emmanuel. Se és médium, com tarefa na caridade, Onde estão os espíritos protetores que não te aliviam as amarguras? Fecha aspas. Pode mesmo, na opinião do vulgo, meus irmãos, ser um médium alguém que detém certas prerrogativas. Mas nós, espíritas conscientes, sabemos que não é a mediunidade que torna o homem uma pessoa de bem, mas sim o uso que ele faz da sua mediunidade. Também ouviremos de certo, abre aspas, se guardas confiança em Jesus, mostra-te livre dos obstáculos. Se louvas o Espiritismo como doutrina de luz, por que te demoras na sombra das aflições? Fecha aspas. O Evangelho e a doutrina dos Espíritos não constituem carta de alforria para a libertação das provas que nos são necessárias ao crescimento espiritual. Muito antes, são recursos sublimes para o fortalecimento da fé, da esperança e da vontade que conduzem-nos indiscutivelmente ao caminho da solução de nossos problemas. E Emmanuel continua na sua dissertação, nesta mesma página. Registrarás interrogações como essas a cada passo. É necessário te reveles à altura do conhecimento superior com que a divina bondade te favorece, demonstrando que os princípios sublimes de tua fé não se movimentam na direção do conforto imediatista da carne, mas sim no rumo do burilamento espiritual pelos tempos afora. Ensinarás com teu exemplo que o Evangelho não é oficina de vantagens na experiência material, mas sim templo de trabalho redentor, para que venhamos a consertar por nós mesmos diante da vida eterna. Farás da mediunidade instrumento para a lavoura do bem, ainda mesmo te custe imensuráveis sacrifícios, ajudando os outros, sem cogitar de auxílio a ti mesmo, como quem sabe que a lei do amor é o sustentáculo do universo, providenciando socorro natural a quem se consagra ao socorro dos semelhantes. Converterá o Espiritismo na tua senda em força educativa da alma, sem exigir que o mundo se te afeiçoe às conveniências. Buscarás a luz onde a luz se encontre. Desculparás toda ofensa. Elegerás na fraternidade a tua bandeira. Conjugarás o verbo servir onde estiveres. Começarás o trabalho de redenção em ti mesmo. Orarás por quem te fira ou calunie. Amarás os próprios adversários. Ajudarás sem exigência. Contudo, para o exercício de semelhante apostolado, não passarás sobre a terra sem o assédio da incompreensão e do escárnio, porque o próprio Cristo foi por eles visado através daqueles que, em lhe rodeando o madeiro de sacrifício, lhe gritavam zombeteiros e irônicos. Salva-te a ti mesmo e desce da cruz. Fecha aspas. Aqui, nas palavras finais de Emmanuel, neste texto que ora estudamos, ele nos concita a permanecermos ancorados na fé que sustenta os ideais mais nobres que nos amparam à existência, sem, contudo, deixar-nos esmorecer diante dos embates que podem ocasionalmente surgir em nosso caminho. Vejamos como ele coloca seu pensamento. Abre aspas. É necessário te reveles à altura do conhecimento superior com que a bondade divina te favorece, demonstrando que os princípios sublimes de tua fé não se movimentam na direção do conforto imediatista da carne, mas sim no rumo do burilamento espiritual pelos tempos afora. Fecha aspas. O conhecimento com que a divina providência nos tem brindado os sentimentos através dos tempos da humanidade, meus irmãos, são recursos de sustentação nas adversidades que persistem na ânsia de distrair-nos dos nossos propósitos mais elevados. Portanto, como filhos da luz que somos, devemos permanecer na altura do conhecimento que já possuímos, trilhando pela estrada luminosa da fé, que nos ampara os passos e que não coaduna com os interesses mais efêmeros da vida humana, porque estamos na carne para promovermos a nossa elevação espiritual, em obediência aos propósitos a que nos vinculamos, mesmo antes de nosso retorno à vida corporal. A Terra é a escola de aprendizado, é a oficina de trabalho e nunca estância de prazeres e vantagens materiais. Aqui devemos permanecer o tempo que o Senhor nos concedeu para executarmos o nosso grande projeto de edificação do homem novo em nós mesmos, esculpindo pelo cinzel dos desafios a nova face do homem de bem. Foi para isso que nascemos, e é isso que deve constituir a prioridade do homem no mundo. É claro que também necessitamos do lazer que o mundo nos oferece. São as pequenas alegrias que nos consolam e refazem nossas forças para as lutas na existência, que para muitos ainda tem o peso das expiações dolorosas. Mas o importante, meus irmãos, é que não nos deixemos arrebatar pelas coisas do mundo, a tal ponto que percamos o endereço de Deus e venhamos soterrar nossos ideais de espiritualidade sob os terrenos da negligência e da irresponsabilidade. Emmanuel nos conclama a exemplificação, porque o material, o conhecimento que o cristão já recolheu em muitas vidas, já o torna capaz de esparzir luzes ao redor de seus passos, num raio onde o amor possa alcançar e abrigar sob sua claridade as almas desertoras que, mergulhadas nas buscas de ideais perecíveis, entraram para dentro do deserto de si mesmas, mas que ao longo do caminho necessitam encontrar o oásis em que possam descansar suas almas abatidas pelas tramas das ilusões com as quais se sustentaram por longo tempo e que, paradoxalmente, os fazem perecer. Vejamos como Emmanuel a isso se refere, abre aspas, ensinará com teu exemplo que o Evangelho não é oficina de vantagens na experiência material, mas sim templo de trabalho redentor para que venhamos a consertar nós mesmos diante da vida eterna. Fecha aspas. Caros irmãos, sobre a mediunidade, nosso instrutor espiritual convoca-nos a todos, quantos se fazem portadores desse atributo sagrado, que é a mediunidade, a exercê-la santamente em suas funções de medianeiro e a serviço do bem dos outros, mas, sobretudo, de si mesmo, quando diz, abre aspas, farás da mediunidade instrumento para a lavoura do bem, ainda mesmo te custe imensuráveis sacrifícios, ajudando aos outros sem cogitar de auxílio a ti mesmo, como quem sabe que a lei do amor é o sustentáculo do universo, providenciando socorro natural a quem se consagra ao socorro do semelhante. Fecha aspas. Caros ouvintes, nós todos sabemos que a mediunidade bem exercida é penhor de vitória espiritual. E nosso irmão Cícero Pereira, já desencarnado, disse, abre aspas, mediunidade no presente é débito no passado. Fecha aspas. O professor Cícero Pereira foi um dos fundadores do Abrigo Jesus, aqui em Belo Horizonte, no bairro Padre Eustáquio. É uma instituição de amparo à criança órfã e da casa transitória, destinada a socorrer em caráter temporário criaturas desajustadas. Sua vida foi exemplo de amor e dedicação à causa espírita com Jesus e Kardec por um mundo melhor. Então, se mediunidade é sinal de que temos débitos no passado que conspiram contra a nossa felicidade, conforme nos afirma Cícero Pereira, procuremos hoje, agora, na encarnação atual, a nossa libertação pela quitação dos compromissos que não foram honrados em vidas pregressas, no exercício dos dons mediúnicos, a serviço do próximo, encontraremos finalmente a nossa redenção. A doutrina dos Espíritos nos servirá de guia esclarecedor em nossa caminhada rumo às esferas superiores, mas não nos permitamos que o assédio da incompreensão nos arremesse ao despenhadeiro das quimeras e nos agrilhoe nos trilhos da estrada sem fim que nos levam ao deserto das ilusões da vida passageira. De certo ouviremos os contraditores, os adversários que querem nos fazer desistir dos nossos ideais de espiritualidade. Muitas vezes a luz do entusiasmo esmaece, mas jamais permitamos que ela se extinga, que se apague, porque pode ser que o reacender dessa chama venha nos custar um preço muito alto em um futuro não tão distante assim. E fechando nossos comentários sobre a página de Emmanuel intitulada De certo ouvirás, mesmo que o vento da adversidade assopre sobre os nossos anseios de luz, confiemos, esperemos e triunfaremos, porque tudo passa, nada permanece, só o amor e a verdade são eternos. Caros ouvintes, o Evangelho de Jesus é veículo de elevação espiritual que liberta o homem da necessidade de passar pela cadeia das reencarnações sucessivas que os hindus chamam de samsara. Samsara é uma palavra derivada do sânscrito, que significa perambulação. Pode ser descrito como fluxo incessante de renascimentos através dos mundos. Na maioria das tradições filosóficas da Índia, incluindo o hinduísmo, o budismo e o jainismo, a morte como o renascimento são encarados como natural. Quando o espírito atinge a perfeição, não tem mais provas a cumprir e então torna-se desnecessária a sua volta à carne, na qual pode se apresentar apenas em caráter missionário. Emmanuel acrescenta-nos nesta página, que ora acabamos de estudar, o seguinte, abre aspas, ensinarás com teu exemplo que o Evangelho não é oficina de vantagens na experiência material, mas sim templo de trabalho redentor, para que venhamos a consertar nós mesmos diante da vida eterna. Fecha aspas. Jesus não veio ao mundo propagar a doutrina das facilidades. Muito antes veio ele guindar-nos da zona de conforto e ociosidade espiritual para situar-nos nos altiplanos onde a paz e a felicidade inalteráveis constituem o salário do bom trabalhador que buscou, no árduo labor da evolução, promover-se às esferas luminescentes. Não pensemos que para atingir as culminâncias espirituais estaremos livres dos açoites da jornada. Não, de certo ouviremos as críticas, a ironia, os ataques dos adversários. Mas Jesus promete ao justo, bem-aventurados sois vós quando vos injuriarem e perseguirem, e mentindo disserem todo mal contra vós por minha causa. Muitas vezes encontraremos em nossa estrada aqueles que nos lançarão à conta de loucos, de covardes, fracos, porque o convite do Evangelho é de transformação da água turva dos nossos próprios vícios na linfa cristalina das virtudes que precisamos alcançar. Como Jesus, como os mártires do cristianismo, e também a exemplo dos discípulos do Mestre, receberemos os açoites da crítica, seremos execrados por aqueles que permanecem estacionários nos caminhos da evolução, e por isso muitos perdem o estímulo de prosseguirem na jornada do aperfeiçoamento moral, sob a alegação de que se encontram sob os ataques da multidão que os classificam como desequilibrados. Mas isso não constitui razão para contendas estéreis, nem para o desânimo injustificado. Não nos entreguemos ao abandono das verdades imortais, pois, para os que se matricularam na senda do bem, entre os aprendizes de Jesus, certamente não faltarão argumentos dos adversários da causa do Cristo, a ironia, o sarcasmo e a perseguição. Não importa, ele, o Mestre, disse, abre aspas, no mundo tereis aflições, mas tende bom ânimo, eu venci o mundo, fecha aspas. João, capítulo 16, versículo 33. Se pretendemos nos matricular na escola do Cristo, certamente encontraremos um caminho pedregoso. Mas não nos deixemos intimidar, pois muito mais sofreram aqueles que estiveram lado a lado com o nosso Mestre. E na carta de Paulo aos Efésios, capítulo 6, versículos 14 até 20, nós lemos assim, abre aspas, ficai alerta, a cintura cingidos com a verdade, o corpo vestido com a couraça da justiça e os pés calçados de prontidão para anunciar o evangelho da paz. Sobretudo, embraçai o escudo da fé, com que possais apagar todos os dardos inflamados do maligno. Tomai, enfim, o capacete da salvação e a espada do Espírito, isto é, a palavra de Deus. Intensificai as vossas invocações e súplicas. Orai em toda circunstância pelo Espírito no qual perseverai em intensa vigília de súplica por todos os cristãos, e orai também por mim, para que me seja dado anunciar corajosamente o mistério do Evangelho, do qual eu sou embaixador prisioneiro, e que eu saiba pregoá-lo publicamente e com desassombro, como é o meu dever. Fecha aspas. Se os primeiros cristãos puderam, a seu turno, dar o testemunho da verdadeira fé, nós também, se quisermos, poderemos sim seguir confiantes, corajosos, não obstante os calhaus da incompreensão que nos atiram. Sigamos na vanguarda do Cristo, na certeza do triunfo que nos espera. Jesus já dissera, abre aspas, porquanto aquele que, entre esta geração adúltera e pecadora, se envergonhar de mim e das minhas palavras, também o Filho do Homem se envergonhará dele quando vier na glória de seu Pai com os santos anjos. Fecha aspas, Marcos capítulo 8, versículo 38. Jesus veio para recuperar o que estava perdido. A ovelha desgarrada do rebanho do Senhor veio renovar o espírito, o caráter, ensinar o amor, renovar costumes. E os seus seguidores precisam trabalhar arduamente para que essa renovação se efetue com todo o empenho, apesar das dificuldades, e mesmo que tenha de pagar pesado tributo pelas duras conquistas, quão grandioso será o seu galardão no céu. Por isso disse o Mestre, bem-aventurados sois vós quando vos injuriarem e perseguirem e mentindo, disserem todo mal contra vós por minha causa. E assim chegamos ao final de mais um programa, o Sermão do Monte. Esperamos que tenhamos atendido às expectativas de todos os que conosco estudaram a finalização das bem-aventuranças. Fechamos um ciclo de estudos que viemos levando a efeito em nossos programas desde o versículo 1 do capítulo 5 de Mateus, bem-aventurados pobres de espírito, porque deles é o reino dos céus. E pretendemos, meus irmãos, prosseguir com a continuação deste capítulo 5 de Mateus, quando voltaremos em nova oportunidade com mais outro programa da série, quando esperamos vocês que nos ouvem com a sua carinhosa audiência, pelo que nós, da equipe Espiritismo BH, somos muito gratos. E para mais desfrutarmos das palavras de luz com que nosso instrutor espiritual Emmanuel nos tem brindado o coração, trouxemos aqui, de sua obra Dicionário da Alma, a psicografia de Francisco Cândido Xavier, as seguintes colocações. Perseguição, abre aspas. Toda vez que a onda escura da perseguição nos procure envolver na luta digna, oremos e vigiamos. Encontrando-nos a resistência fraternal, voltarão os fios negros aos seus próprios atores, encasulando-os em sua obra. Fecha aspas. Perseguidor. O perseguidor encarcera-se no abismo das inquietações. E André Luiz nos dá o fechamento quando afirma: divino serviço é acompanhar o mestre dos mestres e perseverar em companhia dele até o fim. Obrigada, amigos, e que o Mestre Galileu nos envolva em sua infinita misericórdia. Agradecemos a todos, ao tempo em que lhes desejamos muita saúde e muita paz ao coração. Até breve.
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3: A coragem das opiniões próprias sempre foi tida em grande estima entre os homens, porque há mérito em afrontar os perigos, as perseguições, as contradições e até os simples sarcasmos, aos quais se expõe quase sempre aquele que não teme proclamar abertamente ideias que não são as de toda a gente. aqui como em tudo. O merecimento é proporcionado às circunstâncias e à importância do resultado. Há sempre fraqueza em recuar alguém diante das consequências que lhe acarreta a sua opinião e em renegá-la. Mas há casos em que isso constitui covardia tão grande quanto fugir no momento do combate. Jesus profliga essa covardia do ponto de vista especial da sua doutrina, dizendo que, se alguém se envergonhar de suas palavras, desse também ele se envergonhará, que renegará aquele que o haja renegado, que reconhecerá perante o Pai, que está nos céus, aquele que os confessar diante dos homens. Por outras palavras, aqueles que se houverem arreceado de se confessarem discípulos da verdade, não são dignos de se verem admitidos no reino da verdade. Perderão as vantagens da fé que alimentem, porque se trata de uma fé egoísta, que eles guardam para si, ocultando-a para que não lhes traga prejuízo neste mundo, ao passo que aqueles que, pondo a verdade acima de seus interesses materiais, a proclamam abertamente, trabalham pelo seu próprio futuro e pelo dos outros. Assim será com os adeptos do Espiritismo, pois que a doutrina que professam mais não é do que o desenvolvimento e a aplicação da do Evangelho. Também a eles se dirigem as palavras do Cristo. Eles semeiam na terra o que colherão na vida espiritual. Colherão lá os frutos da sua coragem ou da sua fraqueza. O Evangelho segundo o Espiritismo, capítulo 24, itens 15 e 16.
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Mantenha a amizade de seus amigos. Saiba retribuir com gratidão os benefícios que recebe. Não seja ingrato. Se de alguém recebeu benefícios, não o esqueça. Não o expulse da roda de sua amizade. Não fira seus amigos. Não magoe aqueles que muitas vezes se sacrificaram para dar-lhe momentos de alegria. Não negue seu carinho a aqueles que se desvelaram para proporcionar-lhe felicidade.

Pessoa menos observável não espera milagres de felicidade inacessíveis aos outros, mas se regozija pelo fato de viver com a possibilidade de trabalhar. Ama sem exigências, aceitando as criaturas queridas como são, sem pedir-lhes certificados de grandeza. Suporta dificuldades e provações, percebendo-lhes o valor. Não adota cinismo e nem preconceito em seus padrões de vivência,

0: em tesourar valiosas experiências à custa dos próprios erros. Não cultiva hipersensibilidade neurótica e, em consequência, se desliga com a maior facilidade de quaisquer influências perturbadoras, entrando, de maneira espontânea, no grande entendimento dos seres e das coisas, dentro do qual se faz tolerante e compassiva, afetuosa e desinteressada de recompensas para melhor compreender a vida e desfrutar-lhe os infinitos bens.
1: A beneficência, meus amigos, dar-vos-á nesse mundo os mais puros e suaves deleites, as alegrias do coração, que nem o remorso, nem a indiferença perturbam. Ó, pudésseis compreender tudo o que de grande e de agradável encerra a generosidade das almas belas. Sentimento que faz olhe a criatura às outras como olha a si mesma, e se dispa jubilosa para vestir o seu irmão. Pudésseis, meus amigos, ter por única ocupação tornar felizes os outros. Quais as festas mundanas que podereis comparar às que celebrais quando, como representantes da divindade, levais à alegria essas famílias que da vida apenas conhecem as vicissitudes e as amarguras? Quando vedes nelas os semblantes macerados refugirem subitamente de esperança, porque, faltos de pão, os desgraçados ouviam seus filhinhos, ignorantes de que viver é sofrer, gritando repetidamente a chorar estas palavras, que, como agudo punhal, se lhes enterravam nos corações maternos. Estou com fome. Oh, compreendei quão deliciosas são as impressões que recebe aquele que vê nascer a alegria onde um momento antes só havia desespero. Compreendeis as obrigações que tendes para com os vossos irmãos. Ide ao encontro do infortúnio. Ide em socorro, sobretudo das misérias ocultas, por serem as mais dolorosas. Ide, meus bens amados, e tende em mente estas palavras do Salvador. Quando vestirdes a um destes pequeninos, lembrai-vos de que é a mim que o fazeis. Caridade, sublime palavra que sintetiza todas as virtudes, és tu que has de conduzir os povos à felicidade. Praticando-te, criarão eles para si infinitos gozos no futuro, e enquanto se acharem exilados na terra, tu lhes serás a consolação, o prelibar das alegrias de que fruirão mais tarde, quando se encontrarem reunidos no seio do Deus de amor. Foste tu, virtude divina, que me proporcionaste os únicos momentos de satisfação que gozei na terra. Que os meus irmãos encarnados creiam na palavra do amigo que lhes fala, dizendo-lhes: é na caridade que deveis procurar a paz do coração, o contentamento da alma, o remédio para as aflições da vida. Oh, quando estiverdes a ponto de acusar a Deus, lançai um olhar para baixo de vós. Vede que de misérias a aliviar, que de pobres crianças sem família, que de velhos sem qualquer mão amiga que os ampare, eles feche os olhos quando a morte os reclame. Quanto bem a fazer! Oh, não vos queixeis. Ao contrário, agradecei a Deus e prodigalizai a mancheias a vossa simpatia, o vosso amor, o vosso dinheiro por todos os que, deserdados dos bens desse mundo, enlanguescem na dor e no insulamento. Colhereis nesse mundo bem doces alegrias, e mais tarde só Deus o sabe. Mensagem do Espírito Adolfo, Bispo de Argel, em O Evangelho Segundo o Espiritismo, capítulo 13, item 11.
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0: O duelo, Santo Agostinho. O duelo pode, sem dúvida, em certos casos, ser uma prova de coragem física, de menosprezo pela vida. Mas é, incontestavelmente, uma prova de covardia moral, como o suicídio. O suicida não tem coragem de enfrentar as vicissitudes da vida. O duelista não a tem para suportar as ofensas. Cristo não vos disse que há mais honra e coragem em oferecer a face esquerda a quem vos feriu a direita do que em se vingar de uma injúria? Cristo não disse a Pedro no Jardim das Oliveiras: embainha de novo tua espada, pois aquele que mata pela espada perecerá pela espada? Por essas palavras, Jesus não condenou o duelo para sempre? Com efeito, meus filhos, que coragem é essa que brota de um temperamento violento, pletórico e furioso, bramindo a primeira ofensa? Onde está a grandeza de alma daquele que a menor injúria quer lavá-la em sangue, mas que trema, porque sempre, do fundo da sua consciência, uma voz lhe gritará: Caim, Caim, que fizeste de teu irmão? E ele responderá: foi necessário o sangue para salvar minha honra. Mas a voz replicará: quiseste salvá-la perante os homens nos breves instantes que te restavam na terra e não pensaste em salvá-la perante Deus? Pobre louco, que de sangue não vos pediria então o Cristo por todos os ultrajes que lhe tendes feito? Não somente o feristes com os espinhos e a lança, não somente o erguestes num madeiro infamante, mas ainda, em meio de sua agonia, pôde ele ouvir as zombarias que lhe prodigalizastes. Que reparações vos pediu ele, depois de tantos ultrajes? O último gemido do cordeiro foi uma prece pelos seus algozes. Oh, como ele, perdoai e orai pelos que vos ofendem. Amigos, lembrai-vos deste preceito: amai-vos uns aos outros, e então, ao golpe do ódio, respondereis com um sorriso, e ao ultraje, com o perdão. O mundo, sem dúvida, se erguerá furioso e vos chamará de covarde. Erguei a fronte bem alto e mostrai, então, que a vossa fronte também não recearia ser coroada de espinhos, a exemplo do Cristo, mas que a vossa mão não quer participar de um assassinato autorizado, podemos dizer, por uma falsa aparência de honra, que nada mais é senão orgulho e amor próprio. Ao criar-vos, Deus vos deu o direito de vida e de morte uns sobre os outros? Não, pois só deu esse direito à natureza, para se reformar e se refazer. Mas a vós nem sequer permitiu dispordes de vós mesmos. Como suicida, o duelista estará marcado de sangue quando comparecer perante Deus, e a um como ao outro, o soberano juiz reserva rudes e longos castigos. Se ameaçou com a sua justiça a aqueles que dizem raca a seus irmãos, quanto mais severa não será a pena reservada àquele que comparecer diante dele com as mãos sujas do sangue de um irmão.
1: O duelo, como o que outrora se chamava juízo de Deus, é uma dessas instituições bárbaras que ainda regem a sociedade. Que diríeis, entretanto, se visseis os dois antagonistas mergulharem na água fervente ou sujeitarem-se ao contato do ferro em brasa para decidir a sua disputa, dando razão ao que melhor se saísse da prova? Chamariais de insensatos a esses costumes, pois o duelo é ainda pior que tudo isso. Para o duelista emérito, é um assassinato cometido a sangue frio com toda a premeditação desejada, porque está seguro do golpe que irá desferir. Para o adversário, quase certo de sucumbir, em virtude de sua fraqueza e de sua inabilidade, é um suicídio, cometido com a mais fria reflexão. Bem sei que muitas vezes procura-se evitar essa alternativa, igualmente criminosa, recorrendo-se ao azar. Mas isso não é, embora sob outra forma, uma volta ao juízo de Deus da Idade Média? E lembre-se que naquela época era-se infinitamente menos culpado. O próprio nome de juízo de Deus revela uma fé ingênua, é verdade. Mas sempre uma fé na justiça de Deus, que não poderia deixar sucumbir um inocente. Enquanto no duelo, tudo se entrega à força bruta, de tal maneira que é frequente sucumbir o ofendido. Oh, estúpido amor próprio, tola vaidade e louco orgulho. Quando sereis substituídos pela caridade cristã, pelo amor do próximo e a humildade de que o Cristo nos deu o exemplo e o ensino? Somente então desaparecerão esses preconceitos monstruosos que ainda dominam os homens e que as leis são impotentes para reprimir. Porque não é suficiente proibir o mal e prescrever o bem. É necessário que o princípio do bem e o horror do mal estejam no coração do homem.
0: Francisco Xavier, Bordeaux, 1861. Que pensarão de mim, dizeis frequentemente, se me recusar a reparação que me pedem, ou se eu não a pedir àquele que me ofendeu? Os loucos como vós, os homens atrasados, vos censurarão. Mas os esclarecidos pela flama do progresso intelectual e moral dirão que agis segundo a verdadeira sabedoria. Refleti um pouco. Por uma palavra dita muitas vezes sem intenção ou inteiramente inofensiva por um de vossos irmãos, vosso orgulho se fere. Respondeis de maneira áspera e a provocação está feita. Antes de chegar ao momento decisivo, perguntai se estás agindo como cristão. Que contas prestareis à sociedade se a privardes de um de seus membros? Pensai no remorso de haver roubado a uma mulher o seu marido, à mãe o seu filho, aos filhos o pai e com ele o seu sustento. Certamente aquele que ofendeu deve uma reparação. Mas não é muito mais honroso dá-la espontaneamente, reconhecendo os seus erros, do que expor a vida daquele que tem direito de queixar-se? Quanto ao ofendido, convenho que pode, às vezes, sentir-se gravemente atingido, seja na sua própria pessoa, seja em relação aos que lhe são caros. Não é somente o amor próprio que está em causa. O coração foi magoado e ele sofre. Mas além de ser estúpido, jogar a vida contra um miserável capaz de infâmias, mesmo que mate a este, por acaso a afronta não subsiste, seja qual for? O sangue derramado não provocará maior alarde sobre um fato que, se falso, deve desaparecer por si mesmo e, se verdadeiro, deve ocultar-se no silêncio? Só restaria, pois, a satisfação da vingança praticada. Triste satisfação que, frequentemente, já nesta vida, deixa causticantes remorsos. E se for o ofendido quem sucumbe, onde está a reparação? Quando a caridade for a regra de conduta dos homens, eles conformarão os seus atos e as suas palavras a esta máxima: não faças aos outros o que não queres que os outros te façam. Então, sim, desaparecerão todas as causas de discórdias e, com elas, as causas dos duelos e das guerras, que são duelos entre povos.
2: Agostinho, Bordeaux, 1861.
3: O homem do mundo, o homem feliz,
0: que por uma palavra ofensiva, um motivo fútil, joga a vida que Deus lhe deu e joga a vida do seu semelhante, que só pertence a Deus, esse é 100 vezes mais culpado que o miserável, que levado pela cobiça e às vezes pela necessidade, introduz-se numa casa para roubar e mata o que tenta impedi-lo. Porque este é quase sempre um homem sem educação, com imperfeitas noções do bem e do mal, enquanto o duelista pertence geralmente à classe mais esclarecida. Um mata brutalmente, o outro com método e cortesia, o que faz a sociedade desculpá-lo. Acrescento mesmo que o duelista é infinitamente mais culpado que o infeliz, que cedendo a um sentimento de vingança, mata num momento de desespero. O duelista não tem por desculpa o arrastamento da paixão, porque entre o insulto e a reparação, sempre há tempo de refletir. Ele age, pois, fria e premeditadamente. Tudo é calculado e estudado para matar com segurança o seu adversário. É verdade que expõe também a sua vida. E é isso que justifica o duelo aos olhos do mundo, que o considera como ato de coragem e desapego à vida. Mas haverá realmente coragem quando se está seguro de si mesmo? O duelo, resto dos tempos de barbárie, quando a lei era o direito do mais forte, desaparecerá com uma apreciação mais sã do verdadeiro problema da honra, à medida que o homem adquirir uma fé mais ardente na vida futura. Os duelos se tornam cada vez mais raros, e se ainda vemos de tempos em tempos dolorosos exemplos, o seu número não pode ser comparado ao de outrora. Um homem não saía de casa antigamente sem prever um encontro, tomando sempre as precauções necessárias. Um sinal característico dos costumes do tempo e dos povos era o uso do porte habitual, ostensivo ou disfarçado, de armas ofensivas e defensivas. A abolição desse uso revela o abrandamento dos costumes, e é curioso seguir-se a sua graduação desde a época em que os cavaleiros só saíam com armaduras de ferro e de lança em punho, até o simples uso da espada, que depois se tornou mais num ornamento, num acessório de uniforme, do que arma agressiva. Outro sinal do abrandamento dos costumes é que, antigamente, os combates pessoais se davam em plena rua, diante da turba, que se afastava para deixar livre o campo, e hoje se ocultam. A morte de um homem é hoje um acontecimento que provoca comoção. Antigamente, não se lhe dava atenção. O espiritismo extinguirá esses derradeiros vestígios da barbárie ao inculcar nos homens o senso da caridade e da fraternidade.
3: Capítulo 13º. Que a mão esquerda não saiba o que faz a direita. Fazer o bem sem ostentação.
4: Guardai-vos, não façais as vossas boas obras diante dos homens, com o fim de serdes vistos por eles. De outra sorte, não tereis a recompensa da mão de vosso Pai que está nos céus. Quando, pois, dás a esmola, não faças tocar a trombeta diante de ti, como praticam os hipócritas nas sinagogas e nas ruas, para serem honrados dos homens. Em verdade vos digo que eles já receberam a sua recompensa. Mas quando dás a esmola, não saiba a tua esquerda o que faz a tua direita, para que a tua esmola fique escondida e teu Pai, que vê o que fazes em segredo, te pagará.
5: E depois que Jesus desceu do monte, foi muita gente do povo que o seguiu. E eis que, vindo um leproso, o adorava, dizendo: Se tu queres, Senhor, bem me podes limpar. E Jesus, estendendo a mão, tocou-o.
4: Pois eu quero. Fica limpo.
5: E logo ficou limpa toda a sua lepra.
4: vê, não o digas a alguém, mas vai, mostra-te ao sacerdote e faze a oferta que ordenou Moisés para lhe servir de testemunho a eles.
3: Fazer o bem sem ostentação tem grande mérito. Esconder a mão que dá é ainda mais meritório. É o sinal incontestável de uma grande superioridade moral. Porque, para ver as coisas de mais alto que o vulgo, é necessário fazer abstração da vida presente e identificar-se com a vida futura. É necessário, numa palavra, colocar-se acima da humanidade para renunciar à satisfação do testemunho dos homens e esperar a aprovação de Deus. Aquele que preza mais a aprovação dos homens que a de Deus, prova que tem mais fé nos homens que em Deus, e que a vida presente é para ele mais do que a vida futura, ou até mesmo que não crê na vida futura. Se ele diz o contrário, age, entretanto, como se não acreditasse no que diz. Quantos há que só fazem um benefício com esse de que o beneficiado o proclame sobre os telhados? Que darão uma grande soma à luz do dia, mas escondidos não dariam sequer uma moeda. Foi por isso que Jesus disse: os que fazem o bem com ostentação já receberam a sua recompensa. Com efeito, aquele que busca a sua glorificação na terra pelo bem que faz, já se pagou a si mesmo. Deus não lhe deve nada. Só lhe resta a receber a punição do seu orgulho. Que a mão esquerda não saiba o que faz a direita. É uma figura que caracteriza admiravelmente a beneficência modesta. Mas, se existe a modéstia real, também existe a falsa modéstia, o simulacro da modéstia, pois há pessoas que escondem a mão, tendo o cuidado de deixar perceber que o fazem. Indigna paródia das máximas do Cristo. Se os benfeitores orgulhosos são depreciados pelos homens, que não lhes acontecerá perante Deus? Eles também já receberam a sua recompensa na terra. Foram vistos. Estão satisfeitos de terem sido vistos. É tudo quanto terão. Qual será então a recompensa do que faz pesar os seus benefícios sobre o beneficiado, que lhe exige de qualquer maneira testemunhos de reconhecimento, que lhe faz sentir a sua posição ao exaltar o preço dos sacrifícios que suportou por ele? Oh, para esse, não há nem mesmo a recompensa terrena, porque está privado da doce satisfação de ouvir bendizerem o seu nome, o que é um primeiro castigo para o seu orgulho. As lágrimas que estanca em proveito da sua vaidade, em lugar de subirem ao céu, recaem sobre o coração do aflito para ulcerá-lo. O bem que faz não lhe aproveita, desde que o censura, porque todo benefício exprobado é moeda alterada que perdeu o valor. O benefício sem ostentação tem duplo mérito. Além da caridade material, constitui caridade moral, pois contorna a suscetibilidade do beneficiado, fazendo-o aceitar o obséquio sem lhe ferir o amor próprio e salvaguardando a sua dignidade humana. Pois há quem aceite um serviço, mas recuse a esmola. Converter um serviço em esmola, pela maneira por que é prestado, é humilhar o que o recebe. A verdadeira caridade, ao contrário, é delicada e habilidosa para dissimular o benefício e evitar até as menores possibilidades de melindre, porque todo choque moral aumenta o sofrimento provocado pela necessidade. Ela sabe encontrar palavras doces e afáveis que põem o beneficiado à vontade diante do benfeitor, enquanto a caridade orgulhosa o humilha. O sublime da verdadeira generosidade está em saber o benfeitor inverter os papéis, encontrando um meio de parecer ele mesmo agradecido àquele a quem presta o serviço. Eis o que querem dizer essas palavras: que a mão esquerda não saiba o que faz a direita.
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O mundo está cheio da luz divina. Procure percebê-la e sentir em si as irradiações benéficas que se derramam sobre todas as criaturas, aproveitando ao máximo o conforto que isso lhe trará ao espírito. Olhe tudo com olhos de bondade e alegria. Busque descobrir a luz que brilha dentro de você e dentro de todas as criaturas, embora muitas vezes esteja ela recoberta por grossa camada de defeitos.

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1: Abençoe-nos, Jesus, o Divino Mestre, abençoado pastor e amigo incondicional de nossas vidas. Camille Flammarion, um brilhante jovem francês, ainda jovem, no dia 18 de abril de 1857, adentrou a Galeria d'Antin, no centro de Paris, e viu estampado numa livraria uma obra que lhe chamou a atenção, O Livro dos Espíritos. Curioso com o título, adquiriu o livro e pôs-se a ler. Um livro escrito por Allan Kardec. Ele entendeu, quando começou a ler, que era uma nova doutrina filosófica espiritualista, escrita por Allan Kardec. Mas, prosseguindo nos seus estudos, ele compreendeu o que Kardec diz na própria obra. A obra não é dele. A obra é dos espíritos superiores. Ele fez o papel de codificador da doutrina ditada pelos espíritos. O ensinamento veio através de médiums da Europa, principalmente, e de alguns da América do Norte. Ele sistematizou esses ensinamentos e os codificou numa obra. Para tal, valeu-se da sua formação intelecto-filosófica profunda. Ele era um educador. O professor Hippolyte Léon Denizard Rivail, muito conhecido na Europa pela sua obra pedagógica, ele já editara diversas obras no contexto da educação, principalmente a educação infantil e a educação de jovens. Discípulo emérito de Pestalozzi, que frequentou e aprendeu com ele no Instituto Iverdan, na Suíça, valeu-se assim o professor Hippolyte da sua larga formação filosófica, a sua capacidade de educador para sistematizar a obra. E para que não fosse confundida aquela obra, Livro dos Espíritos, a doutrina dos Espíritos, o ensino dos Espíritos, que não era dele, da sua produção intelectual, essa sim feita por ele, ele resolveu adotar um pseudônimo. Numa das mensagens que recebera, um espírito dissera que ele vivera nas antigas Gálias, aquela mesma região que hoje faz parte da França, e que nessa encarnação dele, ou reencarnação dele, ele tinha o nome de Allan Kardec. Daí o professor Hippolyte resolveu utilizar esse pseudônimo para significar uma doutrina que não era dele, que vinha dos espíritos. Era uma doutrina e é uma doutrina filosófica, com aberturas à investigação científica e com consequências religiosas, formando o tríplice aspecto da doutrina espírita. E ele dizia algo ainda de muita importância naquela época e até hoje também. A religião não pode estar em oposição à ciência, porque de que adianta se a doutrina religiosa, seja ela qual for, postula determinada verdade, e a ciência demonstra de forma inequívoca que aquela verdade religiosa não é compatível com a ciência. Como pode a religião, que busca, em essência, nos ligar ao Criador, a Deus, estar em oposição ao estudo das leis emanadas por este mesmo Criador? E ele vai mais além, diz, é preferível recusar uma verdade para não aceitar, desculpe-me, é preferível recusar 99 verdades para não aceitar uma mentira. O que que isso quer dizer? Suponhamos que você tenha 100 afirmativas e sabe de antemão que daquelas 100 afirmativas, 99 são verdadeiras, mas uma é falsa. Se você não conseguir distinguir qual daquelas 100 afirmativas é a falsa, rejeite todas. Ao rejeitar todas, você estará rejeitando 99 verdades para não aceitar uma mentira. Essa é a essência da doutrina espírita, trabalhar com uma verdade. Mas a doutrina espírita é o cristianismo redivivo. É o cristianismo que fora sufocado pelas disputas religiosas desde a partida do mestre e que agora renascia de uma nova forma, de uma nova maneira, recuperando o ensino do cristianismo primitivo, aquele que foi deixado por Jesus e pelos seus apóstolos. A obra, O Livro dos Espíritos, é dividida em quatro partes. O tema do nosso estudo de hoje está na terceira parte, mais especificamente no capítulo 12, da perfeição moral. A terceira parte fala das leis morais. Os espíritos mostraram que, assim como há leis materiais, há também as leis morais, que buscam promover o progresso da criatura. Nós, espíritos, evoluímos, todos nós evoluímos, estejamos encarnados ou desencarnados, rumo à perfeição em dois aspectos, no aspecto intelectual e no aspecto moral. O doutor Holomei, um psiquiatra, psicanalista norte-americano, debruçando-se sobre essa questão do progresso, da evolução da humanidade, postulou que por volta da Idade Média, lá por cerca de 1400, ano 1400, 1500, e mais especificamente por volta dos anos 1600, a humanidade se perdeu. Ao libertar-se a ciência do jugo imposto pela religião predominante de então, ao invés de empreendermos a grande viagem para conhecer a nós mesmos, nós empreendemos a viagem para conhecer o esforço intelectual para conhecer o mundo à nossa volta. É por isso que o avanço intelectual propiciou um extraordinário avanço das ciências na atualidade. Aliás, dizem os espíritos que o século XX será considerado como o século do grande salto tecnológico da humanidade. Em bom humor, há um tempo atrás, eu estava lendo uma crônica de uma brilhante escritora, Lígia Fagundes Telles, ela contando da conversa dela com o netinho dela. Daniel, quando a vovó nasceu, não havia TV a cabo, não havia videocassete. Aliás, videocassete já nem há mais. Veio e passou substituído pelos equipamentos digitalizados. Não havia telefone celular, não havia videogame, e ela foi enumerando a quantidade de coisas que não havia quando ela nasceu. O neto ouvindo com atenção, quando ela termina de falar, e dinossauro, tinha avó? Ela, eu sou do tempo do dinossauro. Tal o avanço tecnológico propiciado pelo século XX. Já há equipamentos espaciais que já estão para além, a Voyager 1, que já estão para além do sistema solar e continuam mandando informações do universo para a Terra. O telescópio Hubble continua descortinando novas galáxias, ampliando sistematicamente os limites do universo conhecido. Apesar disso, nós não conhecemos a nós mesmos. As questões que inquietaram Édipo Rei na estrada de Tebas, na tragédia grega de Sófocles, continuam presentes hoje, tais como eram na antiguidade. Atormenta o ser humano. Quem eu sou? A resposta a essas indagações. De onde vim? Para onde vou? Qual é a finalidade da vida? Qual é a finalidade da morte? Por que eu nasci? Nós não temos tempo para nos voltar para nós mesmos. A gente não tem cabeça, a gente não tem tempo. E no mundo moderno, com a vida agitada à nossa volta, as pessoas se preocupam, e têm que se preocupar com isso também, sem dúvida, elas se preocupam com a sua realidade cotidiana, no trabalho, obter o sustento para sobreviver, ele e a sua família, nas dificuldades da vida. Muitos trabalham e conseguem ainda um emprego extra, um trabalho extra para aumentar a renda, porque o que ganha não está dando, e a gente não tem tempo para olhar para nós mesmos. Segundo o Dr. Rolomei, isso responde por muitos dos desatinos da humanidade atual. A gente evoluiu muito, mas também o sofrimento à nossa volta nunca foi tão forte quanto é hoje. Os crimes que pululam a toda parte, os desequilíbrios de toda sorte estão à nossa volta. Ao mesmo tempo que a humanidade vai avançando intelectualmente, moralmente, ainda estamos muito presos a padrões inferiores de conduta. Simbolicamente, podemos dizer que somos como um pássaro. Suponhamos que vamos considerar dois pássaros. O pardal. O pardal voa e tem uma vida relativamente feliz dentro da sua capacidade de compreender o que é isso, que é limitada, sem dúvida alguma, mas ele vive e tem um voo belo, equilibrado. Uma águia. Uma águia alcança altitudes às quais o pardal jamais irá. A águia tem um comportamento interessante. Durante as tempestades, ela comumente voa para cima das nuvens. Lá embaixo está desabando o temporal e ela está acima das nuvens esperando o temporal passar. Tal é a sua capacidade de voo. Exceto quando ela tem filhotes. Quando ela tem filhotes, aí ela fica no ninho protegendo os filhotes. Fora isso, ela voa acima das nuvens. Intelectualmente, nós somos a águia. Temos uma asa do intelecto já profundamente desenvolvida. Mas moralmente, somos como um pardal. Como um pássaro que tem uma asa como a águia e a outra como o pardal, consegue voar. Não consegue. É desequilibrado. Ele não consegue manter o equilíbrio do voo. Nós somos assim. Temos uma grande capacidade de fazer e uma má compreensão do que fazer com essa capacidade. Por isso fazemos tanto, cometemos tantos desatinos assim na vida. E daí vem o Evangelho de Jesus como referencial seguro, o Divino Mestre como extraordinário condutor dos destinos humanos, como referencial capaz de nos ajudar a ter uma conduta melhor diante da vida. O Evangelho foi e é o referencial básico da doutrina espírita. E para compreender o que é que Jesus falava acerca da perfeição moral, vamos voltar um pouco no tempo, como era o povo hebreu. Um dos profetas da antiguidade hebraica disse que a posteridade de Abraão reinaria por sobre toda a terra, e que o Senhor havia escolhido o povo hebreu como seu povo, como povo que receberia a missão de levar a visão do Deus único para todos os demais povos. Nos povos avançados da época, quais os hindus, os persas, os germânicos, eles tinham a compreensão do Deus único somente nas altas esferas religiosas. Os sacerdotes iniciados sabiam da realidade do Deus único, mas eles entendiam que as massas não estavam preparadas, não tinha capacidade de abstração suficientes para compreender que Deus era um só. Por isso, relacionava os fenômenos da natureza com deuses. Daí, havia para cada fenômeno da natureza um determinado Deus. O sol tinha um Deus, a noite tinha outro Deus. As forças produtivas da natureza, outro Deus. A guerra, outro Deus, e assim por diante. E as massas, acreditavam eles, estavam mais preparadas para o culto exterior do que a compreensão interior. Só o povo hebreu, como povo como um todo, tinha a compreensão do Deus único. Então, Deus os escolheu não porque privilegiou esse povo em detrimento dos demais, porque todos somos igualmente filhos de Deus, independente de nacionalidade, independente da nossa posição. Fomos todos criados por Deus. O universo foi criado por Deus. Tudo que existe no universo foi criado por Deus. Logo, Deus não escolheu um povo em detrimento dos outros. Esse é um comportamento humano desequilibrado. O povo hebreu, ao invés de compreender que a divindade os havia escolhido para levar a noção do Deus único, entendeu que a divindade os escolhera em detrimento dos demais. E o orgulho daí decorrente fez com que o povo hebreu passasse por muitos períodos de sofrimento. Foram feitos prisioneiros quando entraram no Egito, no norte da África, em busca de terras mais férteis, foram tornados escravos. Depois de um longo período, mais de 4 séculos de escravidão no Egito, conseguiram a liberdade, conduzidos por Moisés, voltar à sua terra, onde não encontraram paz também. Foram feitos novamente escravos, agora em suas terras. E depois de um longo período, conseguiram se libertar, para quando da época de Cristo serem novamente feitos escravos, agora pelos romanos. E houve um fato muito interessante. Certa feita, Nabucodonosor, o rei da Babilônia, cercou Jerusalém. Com Jerusalém vencida e cercada, ele mandou emissários seus propor a rendição aos doutores do templo, que conduziam, eram ao mesmo tempo líderes religiosos como os líderes do governo que havia em Jerusalém, que era a cidade principal do povo hebreu e ainda é até hoje. Mandou propor-lhes rendição, dizendo que os escravizaria, sem dúvida alguma, mas lhes pouparia a vida. Os líderes pedem algum tempo para decidir. Em meio a essas discussões, um nobre fariseu, Jeremias, propôs aceitarem a oferta de Nabucodonosor, dizendo: só está acontecendo isso, nós mais uma vez nos tornarmos prisioneiros, agora da Babilônia, por causa dos erros que nós cometemos. Nós transgredimos muito as leis que Deus nos trouxe. Nós não fomos fiéis a Ele. Então, Ele está nos punindo desta forma. Vamos aceitar a proposta e quando a gente já houver purgado todo o mal que praticamos, o Senhor nos libertará. ele quase foi linchado no Sinédrio. Não aceitaram de forma alguma. Daí, outro teve uma ideia. Os egípcios são nossos inimigos, e nós estamos em litígio contra o Egito e contra Nabucodonosor, na Babilônia. Mas o Egito também está em litígio contra Nabucodonosor. Então vamos propor uma aliança ao Egito para unir as nossas forças para derrotarmos a Babilônia. Quando nós formos vitoriosos, aí então a gente vê como fica a nossa guerra contra o Egito. Essa proposta foi aceita. Mandaram emissários ao Egito para propor essa aliança contra Nabucodonosor. Ora, Nabucodonosor era muita coisa, menos ingênuo. Ele havia postado soldados seus em todas as possíveis saídas de Jerusalém. Quando essa missão tentou sair da cidade, foi capturada. E sob tortura, eles confessaram o que eles iam fazer. Nabucodonosor se irritou profundamente, reuniu as suas tropas e disse: adentrem a cidade e matem todos. Não poupe uma vida sequer, homens, mulheres, crianças, velhos, jovens, matem todos e destruam o templo de Jerusalém, que era o principal edifício da cidade, o templo santo da cidade de Jerusalém, reconstruído e que foi destruído completamente por Nabucodonosor. Posteriormente, esse templo foi reconstruído por Salomão para depois ser novamente destruído pelos romanos. Quando Jesus veio, ele veio em meio ao povo hebreu porque era e estava previsto nas profecias hebraicas a vinda

os estava punindo. Era um Deus que se irritava quando era desobedecido. Que toda dor era decorrente de desafio a Deus. Jesus trouxe uma outra visão da divindade. Deus é o Pai amoroso que educa. Não mais a visão do Deus punitivo, a visão do Deus educador. Quando os espíritos dizem a Kardec acerca da dor, Kardec pergunta: por que a dor? Por que Deus, que é amor, nos manda tantas dores? E os espíritos dizem: a dor faz com que aquele progresso que seria executado em décadas, realizado em décadas, a dor faz com que em anos ele aconteça. Ou que levaria séculos, que em décadas aconteça. E mostra a dor como mestra amiga. Mas Kardec não se dá por vencido e questiona: mas não poderia Deus se valer de outra forma para reconduzir a criatura no caminho do bem, senão a dor? Os espíritos respondem: de certo que sim. O primeiro mecanismo que a divindade se vale é do amor, é do ensino. Só que o amor não obriga, não força, não determina caminho. Como nós nos mostramos refratários ao ensino do amor, vem a dor como recurso extremo. Manuel Filomeno, através da psicografia de Edivaldo Franco, diz: a dor é o remédio amargo para o doente recalcitrante. Quando falecem os estímulos do amor, vem a dor, porque o progresso rumo à perfeição moral é o único determinismo ao qual estamos submetidos. Tudo mais decorre de opções nossas, porque vamos chegar à perfeição, todos chegaremos. Como Jesus já disse, o Pai não quer que nenhuma de suas ovelhas se perca. Nenhuma das suas ovelhas se perderá. Nenhum de nós ficaremos para sempre nos padrões inferiores de conduta. Todos chegaremos à perfeição, mas o tempo que vai levar para chegar lá depende de nós, porque chegar à perfeição é um esforço, é o esforço de cada um de nós rumo a esse padrão superior de conduta. Jesus, vendo o ensino do povo hebreu, diz: a lei diz: amarás o Senhor teu Deus de todo o teu ser, de toda a tua alma, com todo o seu esforço, e ao próximo como a si mesmo. E os hebreus haviam acrescentado: e odiarei os vossos inimigos. Era natural que esse acréscimo, que não está presente nos 10 mandamentos, mas fazia parte do ensino do povo hebreu à época de Jesus, era natural que eles vissem os demais povos como inimigos. Para o povo hebreu, eles interpretavam essa passagem dos 10 mandamentos, o primeiro mandamento, e ao próximo como a si mesmo, como sendo próximo só o outro hebreu. Todos os demais eram estrangeiros, eram inimigos reais ou potenciais. E odiarei os vossos inimigos. Jesus diz: eu, porém, vos digo, amareis os vossos inimigos. Esse é um primeiro caractere ensinado por Jesus da perfeição moral. Amarmos a quem não gosta de nós. Porque amar a quem gosta de nós, os nossos entes queridos, os maus, os mais empedernidos no mal, as pessoas mais desequilibradas no mundo, amam os seus filhos, amam os seus próximos. O que nos diferencia não é amar os nossos entes queridos. O que nos diferencia rumo à perfeição moral é amar quem não gosta da gente. Quer dizer que amar quem não gosta da gente é ter o mesmo padrão de relacionamento que temos com um ente querido, com a pessoa que a gente confia? Dê certo que não. Amar quem não gosta de nós e quem se esforça para nos prejudicar é não revidar na mesma moeda.
desejar que ele mude.

0: Porque quem faz mal aos outros, inadvertidamente, está construindo um padrão de sofrimento para ele mesmo. Porque também diz o ensino de Jesus, a semeadura é livre. Quer dizer, nós podemos semear o que nós quisermos. A colheita, porém, é obrigatória. O que você semear, você vai colher. Se você faz mal aos outros, não tenha dúvida, mais cedo ou mais tarde, a vida vai lhe devolver da mesma forma. É a lei de equilíbrio. É a lei que mantém, que sustenta o equilíbrio do universo. Então, mais cedo ou mais tarde, você se haverá com suas ações. Daí, alguém que está lhe fazendo mal, procure não deixar que ele lhe faça mal. E ore para que ele compreenda a loucura que ele está, para que ele consiga mudar o seu padrão, porque senão, no fundo, ele é um infeliz. Mais cedo ou mais tarde vai se haver com as consequências dos atos praticados, inevitavelmente. Essa é uma lei inderrogável. Todos nós colheremos, mais cedo ou mais tarde, as consequências de nossos atos, de nossas atitudes na vida. Por isso, ame a quem lhe quer mal, porque essa pessoa é infeliz por ela mesma. Fique feliz por não ser você fazendo mal. Se você fez mal a outro e não está conseguindo evitar que aquele que está lhe fazendo mal continue lhe fazendo mal, não tenha dúvida, é um processo de reequilíbrio diante da vida. Fez mal a outro no passado, não se reequilibrou com ele, agora você está se havendo com as consequências dos seus atos. Está no sofrimento do mal que lhe está sendo feito, reequilibrando-se com os desatinos praticados no passado. Fique feliz por isso. Se você não tem que passar por aquela situação, a vida vai lhe ajudar a sair daquilo com rapidez. Tenha fé em Deus. Deus não nos desampara nunca. Nos ajuda sempre, basta pedir. Pedir é se colocar em condição receptiva para receber a ajuda que a divindade nos manda. Não é Deus, um ser orgulhoso, que está lá esperando que você se submeta a ele. Não. Pedir a Deus é se colocar em condição receptiva para receber a ajuda que ele está lhe enviando. Pensar positivamente é condição imprescindível para que você receba as energias superiores, entre em sintonia com elas, que vão lhe ajudar a caminhar bem diante da vida. Fazer ao bem ao que nos odeiam. Essas duas passagens podem ser sintetizadas no perdoar o próximo. A grande maioria de nós tem imensa dificuldade para perdoar, porque a gente raciocina assim: ele me fez mal. Se eu o perdoar, significa que eu estou dispensando do mal que ele fez, eu sofri, e agora, pelo meu perdão, ele não vai sofrer nada. Como a maioria de nós pensa de forma egoística, o perdão não faz parte das cogitações da maioria de nós, infelizmente. Saibam que o perdão jamais tem o condão de eximir o outro da responsabilidade do ato praticado. Quando você perdoa alguém, você sai da relação desequilibrada sua para com aquela pessoa. Os mecanismos da vida vão fazer com que ele se reajuste com o erro praticado. Mas não precisa ser você um instrumento do reequilíbrio dele. Porque se você se vingar dele, talvez ele até se reequilibre, mas a sua vingança vai gerar débito para você. E aí amanhã ele vai querer se vingar de você. E gira esse ciclo vicioso de vítima e algoz, vítima e algoz, indefinidamente, até que a lei dê um basta. quase sempre, se não é, partindo por decisão própria nossa, através da dor. Querem um exemplo? Visitem o núcleo assistencial Caminhos para Jesus, vi aquelas crianças prostradas. Eu vi lá uma criança de mais de 30 anos, aparência de uma criança de 4, 5 anos. São espíritos comprometidos com a vida que não aproveitaram as oportunidades de crescimento que a vida lhes deu e estão lá passando por uma existência, uma reencarnação dolorosa para se reequilibrarem com a vida. São merecedoras de apoio, de ajuda nossa, porque o ensino de Jesus é fundado na caridade. Faça ao próximo o que gostaria que eles lhe fizessem. Aliás, há uma passagem do Cristo muito interessante. Quando ele tinha próximo de 10 anos, Maria e José o levaram à cidade santa de Jerusalém. Fazia parte das tradições hebraicas e, pelo menos uma vez, na grande cidade santa de Jerusalém, visitar o templo. Porque para o povo hebreu, o único templo era o de Jerusalém, o grande templo de Jerusalém. Todas as demais edificações religiosas eram as sinagogas, que eram templos menores, poderíamos chamar assim. Templo mesmo era só o de Jerusalém. Então, rezava a tradição hebraica que a pessoa deveria ir pelo menos uma vez por ano a Jerusalém. A grande maioria escolhia a época da Páscoa, que era uma festa hebraica. Era a festa da colheita. Maria e José levam Jesus a Jerusalém. E Jesus assiste a uma das pregações no templo. Se passava assim. Inicialmente, um sacerdote ou um doutor da lei dissertava sobre um determinado tema. Depois da dissertação dele sobre aquele tema, a palavra era deixada livre para que as pessoas que estavam ali assistindo pudessem fazer perguntas sobre o tema. Terminado o culto, José de Arimateia, um nobre fariseu, mandou vir uma criança à sua presença, Jesus. Que lhe disse: menino, fiquei muito impressionado com as suas perguntas, que me pareceram muito acima da capacidade de uma criança. O que você quer ser quando crescer? José de Arimateia teve uma passagem muito importante, tempos depois, na crucificação de Jesus, porque foi ele que Maria e outros recorreu para que conseguisse, diante de Pôncio Pilatos, a liberação do corpo de Jesus para o sepultamento. E ele ofereceu a caverna da sua família, que era a sepultura reservada para a sua família, o jazigo para a sua família, que cada um construiu o seu na sua propriedade. Havia cemitérios, mas as pessoas mais nobres, mais ricas, tinham o seu próprio cemitério para os seus familiares, ofereceu o seu jazigo para enterrar Jesus. E ele se tornara um cristão, porque se confessara profundamente tocado pelo ensino de Jesus. José de Arimateia disse: o que você quer ser quando crescer? Jesus respondeu: quero ser um rabi, mestre. Que tipo de rabi você quer ser? Não entendi a pergunta. José de Arimateia então prossegue: bem, existem aqueles rabis que são mais afeitos aos ofícios do templo. Existem aqueles rabis que gostam mais da pregação. Uns são muito enérgicos, outros são mais liberais. Que tipo de rabi você quer ser? Jesus refletiu por alguns segundos e disse: mestre, o senhor conhece a lenda que diz que um pagão chegou até um rabi e disse: rabi, sou pagão, quero me converter. Ensina-me toda a lei enquanto estou aqui de pé, porque tenho pressa. A lei hebraica era, ao mesmo tempo, lei religiosa e lei civil. Não havia separação entre lei religiosa e lei civil. Tanto é que quando uma pessoa cometia qualquer delito civil ou penal, que hoje classificaríamos como civil ou penal, ele era submetido a um julgamento presidido por um sacerdote, por um dos rabis. E ele utilizava, para tomar a sua decisão, o texto da lei. Era um texto longo. Os jovens costumavam estudar desde criança, por volta dos 3 anos, e no final da juventude terminavam os estudos. Isso para uma pessoa comum. Se fosse um sacerdote, se fosse alguém dedicado aos ofícios do templo, ainda haveria muito mais anos de estudo da lei. O rabi, então, disse: impossível te ensinar a lei em tão pouco tempo. Nada posso fazer por você. Ele agradeceu, foi a outro, disse a mesma coisa: rabi, sou pagão, quero me converter, ensina-me toda a lei enquanto estou aqui de pé, porque tenho pressa. Somente aquele que conhecia a lei podia ser considerado convertido. A resposta do segundo foi a mesma do primeiro. Ele foi então ao terceiro, fez a mesma pergunta: rabi, sou pagão, ensina-me toda a lei enquanto estou aqui de pé, porque tenho pressa. O terceiro também pensou por alguns segundos e respondeu: faça aos outros o que gostaria que os outros lhe fizessem. E aí Jesus diz: esta é, mestre, toda a lei, tudo mais é comentário, quero ser como este rabi. Jesus foi o maior cristão, o maior seguidor de Jesus, foi o próprio Jesus. Ele viveu em absoluta coerência com o que ele falou. Terceiro aspecto da perfeição: orarmos pelos que nos perseguem. Quando conseguirmos fazer isso, vamos estar bem próximo da perfeição moral, que é ter o desenvolvimento moral de todas as virtudes. Tem pessoas que dizem assim: nessa existência eu vou me dedicar a 5 virtudes, porque eu tenho pressa de chegar à perfeição. A gente passou as últimas 10 existências sem desenvolver nenhuma. E quer agora, numa existência, desenvolver 4, 5, mais de uma vez? Vá com calma. É como aquela pessoa que fala mal de 100 pessoas. Adora falar mal da vida dos outros. Aí ele compreende que isso está errado. E aí ele se propõe: de hoje em diante, não falo mal de ninguém mais. Aí amanhã ele vai para o trabalho. Quando ele chega no trabalho, uma pessoa que também gosta de falar dos outros como ele: você sabe o que aconteceu com fulano? Aí ele: o que que foi? Aí quando ele percebe, ele já está falando mal dos outros. Ah, meu Deus, eu prometi que não ia falar mal dos outros. Ele passou, sabe lá quantos anos falando mal dos outros? Não é por simples desejo de amanhã não falar mal de ninguém que ele vai conseguir não falar mal de 100. Você fala mal de 100 pessoas por dia? Prometa o seguinte: amanhã eu vou falar mal só de 95. 5 vai escapar da sua língua. Fique feliz pelas 5 que escaparam. Eu consegui deixar de falar mal de 5. Semana que vem, propõe falar mal só de 90. Até que com o tempo, com o esforço, você vai conseguir conquistar uma virtude. Já não falo mais mal de ninguém. É um esforço que leva tempo, mas é um esforço indispensável à nossa conquista evolutiva. E como é que eu posso chegar até lá? Através da reforma íntima, que será objeto de um outro estudo, mas a reforma íntima é eu dedicar um tempo a cuidar de mim mesmo. Para eu conduzir a minha reforma íntima, eu tenho que me conhecer. Eu vejo quais são os meus pontos fracos, como esse que eu acabei de falar. A pessoa chegou à conclusão de que ela adorava falar mal da vida dos outros. Ela está se estudando para propor o que mudar. Estabeleça metas que você consiga cumprir. E aos poucos você vai caminhando rumo à perfeição e mais cedo ou mais tarde vai chegar a essa perfeição, conforme o seu esforço. Porque a dificuldade que nós temos para caminhar, não tenhamos dúvida, rumo à perfeição, ela está no orgulho e no egoísmo, que são as duas grandes chagas da humanidade. É o desequilíbrio mais difícil de vencer, é o orgulho. Aquela pessoa que se considera melhor do que os outros, quase sempre está associada ao egoísmo, porque ela acha, então, que ela tem mais direito do que os outros. E para encerrar a nossa parte, vamos falar uma passagem belíssima que está na obra No Mundo Maior, Psicografia de Chico Xavier, ditada pelo espírito André Luiz. O que vamos falar é o prefácio ditado pelo espírito Emmanuel. Ele diz: dos quatro cantos da vida, dos quatro cantos do mundo, diariamente partem viajores humanos aos milhares demandando o país da morte. Vão-se de ilustres centros da cultura europeia, de tumultuárias cidades americanas, de velhos círculos asiáticos, de ásperos climas africanos, procedem das metrópoles, das vilas, dos campos, de toda parte. Raros viveram nos montes da sublimação, vinculados aos deveres nobilitantes. A maioria constitui-se de menores de espírito em luta pela outorga de títulos que lhes exalte a personalidade. Não chegaram a ser homens completos. Atravessaram o mare magnum da vida em contínua experimentação. Muitas vezes vincularam-se aos vícios de toda sorte, demorando voluntariamente nos trilhos da insensatez. Apesar disso, porém, quase sempre se atribuíam à indébita condição de eleitos da providência. E cristalizados em tal suposição, aplicavam a justiça ao próximo sem se compenetrarem das próprias faltas. E, se filiados a escolas religiosas, muitos, levianos e inconsequentes, contavam com privilégios que jamais nada fizeram por merecer. Entretanto, o reino dos céus não vem com aparências exteriores. Perante a suprema justiça, todos fruímos dos mesmos direitos. Entretanto, achar-nos-emos distanciados uns dos outros pela conduta individual diante da vida. E prossegue na sua fala, e prossegue nos mostrando a necessidade de rever os nossos conceitos diante da vida, de nos esforçarmos para ter um padrão superior de conduta, de nos esforçarmos para que o meu hoje, eu esteja me esforçando para que seja melhor do que ontem, e que eu estarei me esforçando amanhã também, para que o meu depois de amanhã seja melhor do que o hoje. E eu, aos poucos, vou chegar a um padrão de conduta e de paz na vida que tantos almejamos. Porque, como diz Emmanuel, o Divino Mestre nos ensinou: olhe sobre o reino dos céus e não verá ele chegar. Ouça e não escutará ele chegar. Ninguém dirá: o reino dos céus está aqui ou está ali, porque o reino dos céus está dentro de nós. Diz Emmanuel: atrevemos-nos a acrescentar ao ensino do sublime mestre, o inferno também. E como diz Joana de Ângeles, somos livres para criar asas e voar, ou para cortar as próprias pernas e rastejar. A escolha é nossa.
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Eu me liberto do ódio por meio do perdão e do amor. Entendo que o sofrimento, quando não pode ser evitado, está aqui para me fazer avançar em direção à glória. As lágrimas que me fizeram verter, eu perdoo. As dores e as decepções, eu perdoo. As traições e mentiras, eu perdoo. As calúnias e as intrigas, eu perdoo. O ódio e a perseguição, eu perdoo. Os golpes que me feriram, eu perdoo. Os sonhos destruídos, eu perdoo. As esperanças mortas, eu perdoo. O desamor e o ciúme, eu perdoo. A indiferença e a má vontade, eu perdoo. A injustiça em nome da justiça, eu perdoo. A cólera e os maus tratos, eu perdoo. A negligência e o esquecimento, eu perdoo. O mundo, com todo o seu mal, eu perdoo. Eu perdoo também a mim mesmo. Que os infortúnios do passado não sejam mais um peso em meu coração. No lugar da mágoa e do ressentimento, coloco a compreensão e o entendimento. No lugar da revolta, coloco a música que sai do meu violino. No lugar da dor, coloco o esquecimento. No lugar da vingança, coloco a vitória. Serei naturalmente capaz de amar acima de todo o desamor, de doar mesmo que despossuído de tudo, de trabalhar alegremente mesmo que em meio a todos os impedimentos, de estender a mão ainda que em mais completa solidão e abandono, de secar lágrimas ainda que aos prantos, de acreditar mesmo que desacreditado. Assim seja.

0: Não transforme sua prece em petitório insistente. O Pai sabe aquilo de que necessitamos, mesmo antes de pedirmos. Quando quiser alguma coisa para si, peça-o também para os outros, para todos os que estiverem nas mesmas condições. No momento da prece, evite o egoísmo. A prece é a melhor ocasião de demonstrarmos nosso amor. E pedindo para todos com amor, seremos os primeiros a receber o benefício. Quem acende uma luz é o primeiro a iluminar-se.
1: Conduta Espírita, pelo Espírito André Luiz. Capítulo 8, A Conduta no Trabalho. Desde que se encontre em condições orgânicas favoráveis, dedicar-se ao exercício constante de uma profissão nobre e digna. O engrandecimento da vida exige o tributo individual ao trabalho. Situar em posições distintas as próprias tarefas diante da família e da profissão, da doutrina que abraça e da coletividade a que deve servir, atendendo a todas as obrigações com necessário equilíbrio. O dever lealmente cumprido mantém a saúde da consciência. Examinar os temas de serviço que lhe digam respeito para não estagnar os próprios recursos na irresponsabilidade destrutiva ou na rotina perniciosa. Da busca incessante de perfeição, procede a competência real. Ajudar aos colegas de trabalho e compreendê-los, contribuindo para a honorabilidade da classe a que pertença. O espírita responde por sua qualificação nos múltiplos setores da experiência. Cultuar a caridade nas tarefas profissionais, inclusive naquelas que se refiram às transações do comércio. O utilitarismo humano é uma ilusão como as outras. Jamais prevalecer-se das possibilidades de que disponha no movimento espírita para favoritismos e vantagens na esfera profissional. Quem engana a própria fé, perde a si mesmo. Em nenhuma ocasião, desprezar as ocupações de qualquer natureza, desde que nobres e úteis, conquanto humildes e anônimas. O trabalho recebe valor pela qualidade dos seus frutos. Meu Pai trabalha até agora e eu trabalho também. Jesus, João capítulo 5, versículo 17.

Ainda que eu fale a língua dos homens e dos anjos, se não tiver amor, serei como o bronze que soa, ou como o símbolo que retine. Ainda que eu tenha o dom de profetizar e conheça todos os mistérios e toda a ciência. Ainda que eu tenha tamanha fé a ponto de transportar os montes, se não tiver amor, nada serei. E ainda que eu distribua todos os meus bens entre os pobres, e ainda que eu entregue o meu próprio corpo para ser queimado, se não tiver amor, nada disso me aproveitará. O amor é paciente, é benigno. O amor não arde em ciúmes, não se ufana, não se ensoberbece. Não se conduz inconvenientemente, não procura seus interesses, não se exaspera, não se ressente do mal, não se alegra com a injustiça, mas regozija-se com a verdade. Tudo sofre, tudo crê, tudo espera, tudo suporta. O amor jamais acaba, mas havendo profecias, desaparecerão. Havendo línguas, cessarão. Havendo ciência, passará. Porque em parte conhecemos e em parte profetizamos. Quando, porém, vier o que é perfeito, então o que é em parte será aniquilado. Quando eu era menino, falava como menino, sentia como menino, pensava como menino. Quando cheguei a ser homem, desisti das coisas próprias de menino. Porque agora vemos como em espelho, obscuramente, então veremos face a face. Agora conheço em parte, então conhecerei como também sou conhecido. Agora, pois permanecem a fé, a esperança e o amor. Porém, o maior deles é o amor.

Deus nosso Pai, que sois todo poder e bondade, dai a força àquele que passa pela provação. Dai a luz àquele que procura a verdade. Ponde no coração do homem a compaixão e a caridade. Deus, dai ao viajor a estrela guia, ao aflito a consolação, ao doente o repouso. Pai, dai ao culpado o arrependimento, ao espírito a verdade, à criança o guia, ao órfão o pai. Senhor, que vossa bondade se estenda sobre tudo o que criastes. Piedade, Senhor, para aqueles que não vos conhecem. Esperança para aqueles que sofrem. Que vossa bondade permita aos Espíritos Consoladores derramarem por toda a parte a paz, a esperança e a fé. Deus, um raio, uma faísca do vosso amor pode abrasar a terra. Deixai-nos beber nas fontes dessa bondade fecunda e infinita. E todas as lágrimas secarão, todas as dores se acalmarão. Um só coração, um só pensamento subirá até vós, como um grito de reconhecimento e de amor. Como Moisés sobre a montanha, nós vos esperamos com os braços abertos. Ó poder, ó bondade, ó beleza, ó perfeição. E queremos de alguma maneira alcançar a vossa misericórdia. Deus, dai-nos a força de ajudar o progresso, a fim de subirmos até vós. Dai-nos a caridade pura, dai-nos a fé e a razão. Dai-nos a simplicidade que fará das nossas almas o espelho onde se deve refletir a vossa imagem.

nós te rogamos, Pai de infinita bondade e justiça, as graças de Jesus Cristo, através de Bezerra de Menezes e suas legiões de companheiros. Que eles nos assistam, Senhor, consolando os aflitos, curando aqueles que se tornarem merecedores, confortando aqueles que tiverem suas provas e expiações a passar. Esclarecendo aos que desejarem conhecer e assistindo a todos quantos apelem ao teu infinito amor. Jesus, divino portador da graça e da verdade, estende tuas mãos dadivosas em socorro daqueles que te reconhecem o despenseiro fiel e prudente. Faze o divino modelo através de tuas legiões consoladoras de teus santos espíritos, a fim de que a fé se eleve, a esperança aumente, a bondade se expanda e o amor triunfe sobre todas as coisas. Bezerra de Menezes, apóstolo do bem e da paz, amigo dos humildes e dos enfermos, movimenta as tuas falanges amigas em benefício daqueles que sofrem, sejam males físicos ou espirituais. Santos Espíritos, dignos obreiros do Senhor, derramai as graças e as curas sobre a humanidade sofredora, a fim de que as criaturas se tornem amigas da paz e do conhecimento, da harmonia e do perdão, semeando pelo mundo os divinos exemplos de Jesus Cristo.

Creio no amor que transforma, na palavra consoladora, na poesia altruísta, na mensagem balsâmica, nas obras edificantes, na perseverança, no otimismo. Creio na fé construtiva, raciocinada e exemplificada no bem. Creio na vida repleta de oportunidades, que permite ao ser em busca de seu aprimoramento. As lições de disciplina, perseverança, humildade e resignação. Creio na bondade divina que reflete em todo o universo as luzes do esclarecimento, da paz e do firmamento. Creio na regeneração humana, no sorriso sincero, nas mãos que trabalham no bem, no amparo do amadurecer das emoções. Creio na música que inspira, purifica e exalta a alma humana. Creio na aquisição de valores fortalecedores e na confiança adquirida quando reergue-se da queda. Creio na busca verdadeira da evolução moral, na prática do amor incondicional. Creio na paz do coração que bate no compasso da caridade. Creio no despertar dos seres em busca da regeneração. Creio nas esperanças, nas sementes de carinho, afeto, compreensão. Creio na luz que vence qualquer escuridão. Creio na harmonia, no amor verdadeiro, no trabalho honesto, no perdão e no esquecimento das falhas alheias. Creio na força do bem, em Deus e em meu ser. Creio em Deus sobre todas as coisas e na centelha crística, intrínseca dentro de cada ser em expansão.

Abençoado eterno Filho de Deus, ao humilde de coração e palavras, ao detentor de sentimentos puros e sorriso largo, abençoado o que aprende a agradecer, aquele que semeia esperanças e alegrias, ao irmão que estende suas mãos à lida subir. Abençoado o multiplicador de pães às almas benditas, ao que ensina a criança o exemplo do amor à vida, àquele que faz germinar a fé no coração embrutecido. Abençoado ao ser que com palavras cura enfermos, aquele que abraça, consola e ouve os aflitos, aquele que não mede esforços para auxiliar os abandonados e aflitos. Abençoado o suave gesto que afaga, que conforta e persevera contra a fatiga, contra a discórdia, semeando paz aos corações. O sol brilha por toda a parte, e em cada raiar de luz, um novo ser desperta. Louvado seja o homem que aprende a abençoar, a levar os leitivos salutares, pois este já está abençoado pela vívida luz, centelha divina a reluzir em seu peito de amor. Que a paz reine em todos os corações.

Abençoada palavra sincera polida, no pensamento altruísta e edificante, canalizada para o bem-estar geral, transformando-se em bálsamo curador. A palavra impensada, destrutiva, carregada de densos sentimentos, constrói muralhas entre os seres que às vezes demoram-se milênios para dissolverem-se no coração daquele que aprende a perdoar, libertando-se assim desta energia. Por isso, quando se vive no mundo de provas e expiações, feliz é aquele que desperta para o perdão, renovando em si os sentimentos nobres, praticando a solidariedade e a fraternidade, irmãs da caridade que nasce no puro coração do homem espiritual. Quando a cruz das imperfeições é carregada com dignidade no caminho da renovação, ela torna-se asas para a regeneração consciente e madura. Aliviar o sofrimento alheio é tarefa daquele que persevera no trabalho incessante, da luta contra as imperfeições, através do exercitar, ouvir, calar, orar e trabalhar em favor do próximo, sem questionamentos, fazer o bem por fazer. Todo aquele que empreende-se neste caminhar encontra pedras e espinhos. Porém, a fé se expandirá a cada boa obra realizada. Concretizada sob a proteção dos verdadeiros irmãos em luz. Que todos

Sejam fortalecidos em seus desígnios e façam o bem com a vontade firme de vencer as suas próprias limitações. Estimular uns aos outros faz parte do processo fraterno. Aprender a estender as mãos àquele que está mais próximo. Tenham o firme propósito de no bem continuar caminhando, perseverando, não desistindo da cruz a cada um confiada. As imperfeições serão vencidas, os obstáculos serão vencidos, os bons aos amigos do trabalho divino se unirão e abençoados serão todos, pois todos são filhos de um mesmo Pai. Lembrem-se, aquele que estende a mão primeiro, impensadamente, já conquistou dentro de si o tesouro do amor ao próximo. Que nosso Mestre os fortaleça. Muita paz.

despertem para a benemérita oportunidade de resgatar em si as virtudes renovadas no bem. A cada pensamento elevado ao Pai Maior, a cada boa obra desprendida dos elogios terrenos, a cada pulsar do coração no perdão. Na caridade e no amor incondicional, o ser exaltará as sementes dos trigais da caridade nos campos da renovação em si. Enquanto muitos dormem os sonhos ilusórios de serem bons, outros trabalham anonimamente, incessantemente, para a verdadeira caridade do Cristo na Terra. Exemplificai a renovação espírita nas atitudes da vida diária. Amai no amor puro e desinteressado, amparando aos irmãos enfermiços, ao familiar difícil, ao irmão arredio, aos companheiros do trabalho, onde sempre existem os desequilibrados à procura do reajuste, aos desvalidos do caminho, à viúva, aos idosos, aos enfermos do corpo e do espírito, ao chefe irritadiço, enfim, o campo da semeadura do amor divino está à espera em cada um destes irmãos. Aprender a semear é tarefa dos discípulos do bem. Agraciados pela oportunidade de resgatarem nesta vida tantos espinhos para dar a eles o espaço da renovação em Cristo Senhor. Eis que nos corações que já despertam agora para o bem, faça a candeeira do Mestre a iluminar-lhes os passos na caminhada eterna e infinita, a caminho da luz de Deus. Despertem a coragem íntima e sublime que alia novas esperanças à boa vontade, a pensamentos altivos e certamente a paz circundará a coroa de êxitos a cada passo dado em vossa jornada reencarnatória. Fiquem com as vibrações amorosas deste que vos envia palavras de paz e renovação. Um irmão da luz, irmão Jeremias.

0: houver trevas, que eu leve a luz.
1: Ó Mestre,
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0: pois é dando que se recebe.

0: se vive, e é morrendo que se para vive a para a vida eterna. Amém.
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Queridos irmãos, queridas irmãs, muito boa noite. E Jesus nos abençoa, nos fortaleça, nos ilumine, que estejamos aqui todos unidos em torno do Evangelho, em torno dos seus ensinamentos. Hoje nós vamos trazer um desses que Jesus trouxe especialmente através de dois evangelistas. Nós vamos explicar a passagem, e é um trecho interessante porque faz parte de um conjunto de ensinos que Jesus dedica para os seus discípulos, porque em certo ponto da trajetória do Cristo, ele mudou um pouco a sua estratégia, afastou-se das multidões e se dedicou à formação mais intensa daqueles que estavam mais próximos a ele, porque naturalmente sabia que haveria o momento de sua partida e ele precisava deixar aqueles que assumiriam a responsabilidade de divulgar a boa nova e plantar as sementes, né, do seu evangelho no coração da humanidade. E esses discípulos ainda estavam se mostrando incapazes, né, de acolher, de compreender essa novidade, a boa nova, o evangelho, porque era necessário mudança de atitudes e eles muitas vezes não conseguiam perceber. O tópico que nós vamos abordar nesse nosso estudo, quem não é contra vós é por vós, ou quem não é contra nós é por nós, a depender do ponto de vista, mas com o mesmo sentido, ele tem a ver com as questões de sectarismo, de grupismo, digamos assim, quando nós nos achamos em posse, donos de certos pensamentos, de certas pessoas, de certas posições na vida. Então, nós fazemos ali, com um certo grupo de pessoas, uma espécie de divisão. E Jesus vai falar disso, mostrando, num exemplo muito particular, como que esse tipo de atitude caminha de forma contrária à do seu evangelho. Então, uma das atitudes que Jesus desejava mostrar aos seus discípulos, que não estava correta, era justamente a de querer reservar o Espírito de Jesus como propriedade de uma determinada comunidade, de um determinado grupo de pessoas. E é uma atitude que, infelizmente, ela ainda prevalece, talvez de forma até bastante intensa, em certos setores cristãos mais retrógrados, ainda hoje. Muitas vezes, em igrejas, em templos e até nas casas espíritas pode acontecer, né? Podem julgar que toda a riqueza do ensino religioso, no caso, possa caber dentro de margens estreitas de suas definições, especialmente definições dogmáticas. Nós encontramos em um dos livros ditados pelo espírito Amélia Rodrigues ao médium Divaldo Franco, livro intitulado Luz do Mundo, no capítulo O Legado da Tolerância. Nós não vamos ler aqui todo o capítulo, para não ficar extenso. Mas vamos ouvir pelas palavras do espírito Amélia Rodrigues essa passagem antes da gente adentrar os evangelhos propriamente ditos, né? Então diz esse espírito, que é um espírito muito poético, romântico, a Amélia Rodrigues, para descrever as cenas dos acontecimentos, dos eventos que Jesus participou aos seus discípulos, ela o faz com profunda beleza. Então ela diz assim que a paisagem dos corações cada vez se multiplicava pela presença dos aflitos e angustiados que se atropelavam na expectativa de fruir os resultados felizes daqueles momentos que talvez fossem interrompidos logo mais.
as conjunturas da política dominante e ignominiosa do usurpador estrangeiro, no caso os romanos, né, dominando os judeus, produziam sulcos de revolta no solo das almas, e os bajuladores armavam ciladas nas bocas torpes dos representantes da comunidade, procurando pôr a perder o pomicultor sublime. Onde ele surgia, falando do Cristo, Jesus, a semelhança de radiosa luz, atraía necessitados do corpo e da alma. Suas sementes de amor eram espalhadas fartamente em tentativas constantes de futura fecundação abençoada. Os convidados ao colégio da fraternidade, que conviviam na sua intimidade, armazenavam grãos da vida, aprimorando a terra íntima do espírito para fecundá-los oportunamente. Não compreendiam, porém, em toda a magnitude, a grandeza da mensagem que ele espalhava em fortuna farta. Assim, repontavam ciúmes em forma de zelo exacerbado, queixas injustificáveis. Todas essas bagatelas da pequenez humana na planície das paixões, sem forças para superarem os óbices, galgando por fim o planalto da compreensão geral. Abre aspas. Senhor, eis que encontramos um homem pelo caminho que curava em teu nome, expulsando espíritos infelizes, fecha aspas. Revelou o expedito João, retornando de pequena viagem. Inquiriu Jesus, e que fizeste? Respondeu João. Repreendêmo-lo, protestando o discípulo inexperiente. Expusemos que ele não tinha o direito de usar o teu nome, pois que não privava contigo, não formava no grupo dos nossos, e Filo defendendo os nossos objetivos, para que os propósitos de elevação em que nos empenhamos não se entorpeçam através de pessoas incapazes de imprimir à própria vida a excelência da lição que nos transmite. Jesus, porém, fitou com infinita bondade, admoestando-o benigno: fizeste mal, pois todo aquele que não é contra nós é por nós. Então nós vemos essa passagem na descrição de Amélia Rodrigues, demonstrando como que, sob essa capa do zelo, ao ver alguém praticando aquilo que Jesus praticava, ou que eles, discípulos, praticavam, que seria uma desobsessão, a expulsão de um espírito atrasado, a cura de uma pessoa influenciada por um espírito maligno, um obsessor, usando desse artifício, desse recurso que Jesus tantas vezes fez e ensinou aos seus seguidores a fazê-lo também. Então, sob essa justificativa, só nós é que podemos, vamos defender Jesus, ele recriminou João e provavelmente os seus companheiros, o seu irmão Tiago, a essa pessoa. Então, essa passagem se refere realmente à questão da intolerância. E será sobre esse tema que nós vamos falar hoje. Em Marcos, ela foi narrada da seguinte maneira. Nós encontramos isso no capítulo 9, versículos 38 a 41. Perguntou-lhe João, dizendo: Mestre, vimos alguém expulsando espíritos atrasados em teu nome e lhe o proibimos, porque ele não nos acompanha. Mas Jesus disse: não lhe proibais, pois ninguém há que faça trabalho em meu nome e possa logo depois falar mal de mim. Quem não é contra vós, é por vós. E quem vos der de beber um copo d'água em meu nome,
porque sois de Cristo, em verdade vos digo, de modo algum perderá sua retribuição. Essa mesma passagem está em Lucas, só que de uma forma mais curtinha, apenas em dois versículos, no capítulo 9, versículos 49 e 50. Tomando a palavra, João disse: Mestre, vimos alguém expulsando espíritos atrasados em teu nome, e lhe o proibimos porque não nos acompanha. E disse Jesus: Não lhe o proibais, pois quem não é contra vós é por vós. Então a tolerância não era uma característica fundamental dos irmãos João e Tiago. Nós conhecemos do Evangelho outras passagens que mostravam seu temperamento um pouco exaltado. Inclusive, Jesus já os havia apelidado, né, de Boanerges, filhos do trovão. Isso está registrado no Evangelho de Marcos, no capítulo 3, no versículo 17. E Lucas também anotou uma passagem que mostra essa questão do temperamento de João e Tiago, seu irmão, no capítulo 9, versículos 54 e 55. E os seus discípulos, Tiago e João, vendo isso, disseram: Senhor, queres que digamos que desça fogo do céu e os consuma, como Elias também fez? Voltando-se, porém, repreendeu-os e disse: Vós não sabeis de que espírito sois. Então Jesus procurava ensinar e conter essa juventude, esse ímpeto dos seus seguidores, ainda imaturos, ainda no início do colégio apostólico, no início de suas experiências. Então, para João, provavelmente para o seu irmão Tiago, foi muito chocante. Trouxe para eles um grande aborrecimento perceber que uma criatura que não seguia o mestre estava tentando expulsar um obsessor em nome de Jesus, fazendo aquilo que nós, no meio espírita, conhecemos como desobsessão. Eles imediatamente se aproximaram e proibiram essa pessoa de continuar com esse, entre aspas, abuso, como se fosse realmente um abuso. Julgavam que com isso estavam defendendo a honra do mestre, do seu mestre querido, e ao mesmo tempo pretendiam garantir para si e para os seus companheiros esse privilégio, o privilégio do uso exclusivo do nome de Jesus, uma espécie de monopólio religioso. Então essa mentalidade ela teve no passado e tem até hoje, né, numerosos seguidores, sobretudo lá na Idade Média e nos tempos que se seguiram, não se conseguindo, porém, até hoje, extirpar essa mentalidade totalmente entre os cristãos dos vários matizes, das várias igrejas. Pela frase de João, dá a impressão de que esse exorcista, vamos dizer assim, essa pessoa que estava tentando expulsar os obsessores de alguma criatura, ele estava fazendo com êxito, ele estava conseguindo o seu intento. E isso é interessante porque é algo que não aconteceu no episódio dos filhos do sacerdote Cefa, conforme está descrito em Atos, no capítulo 19, versículos 13 a 16, porque esses fracassaram nessa tentativa, usando o mesmo nome de Jesus. Vamos reler aqui para a gente ter uma noção como que é interessante essa passagem. É o capítulo 19 de Atos, versículos 13 e 16. E alguns dos exorcistas judeus, ambulantes, tentavam invocar o nome do Senhor Jesus sobre os que tinham espíritos malignos, dizendo: Esconjuro-vos por Jesus a quem Paulo prega. E os que faziam isto eram sete filhos de Ceva, judeu, principal dos sacerdotes. Respondendo, porém, o espírito maligno, ou seja, o obsessor, né, o espírito falando provavelmente através daquele que ele estava influenciando em psicofonia, ele dizia: Conheço a Jesus
e bem sei quem é Paulo, mas vós quem sois? E saltando neles o homem que tinha o espírito maligno, e assenhoreando-se de todos, pôde mais do que eles, de tal maneira que, nus e feridos, fugiram daquela casa. Esta é uma passagem em que aqueles que tentaram praticar a desobsessão, ou o exorcismo, como está usado aqui no texto, a expulsão dos espíritos malignos, eram pessoas, esses filhos de Seva, que não tinham autoridade moral, não tinham condição ainda em progresso espiritual para conseguir, através dessa autoridade que citamos, que os espíritos se afastassem. Porque Paulo tinha essa autoridade e Jesus certamente. Então, aqueles que estão acostumados com os processos de desobsessão em reuniões mediúnicas sabem que é preciso cercar-se de todo um procedimento, de todo um ambiente de oração, de toda uma autoridade moral, um treinamento daqueles que vão esclarecer esses espíritos atrasados para que eles acatem a palavra que está sendo dirigida a eles. E nem sempre isso é possível. Muitas vezes não há sucesso nos diálogos. Então, naquela época, havia realmente numerosos exorcistas judeus e também não judeus que se fixavam em certos locais ou perambulavam pelas cidades exercendo essa profissão de expulsar os demônios, que na verdade eram pessoas desencarnadas agindo como obsessores, influenciando de forma negativa suas vítimas. Com a ordem de Jesus de que as crianças fossem recebidas em seu nome, ou seja, os humildes fossem bem tratados, né? Aqueles ignorantes fossem tratados com carinho, parece que João se sentiu que ele talvez tivesse agido precipitadamente e resolveu pedir a opinião de Jesus. Né? Olha, nós fizemos isso, e aí? Aí Jesus usa de franqueza e ensina que se deve olhar a intenção e que esta não deve ser prejulgada má à primeira vista. Ou seja, só porque não eram seguidores, só porque não era do grupo deles, dos discípulos, não quer dizer que eles não podiam fazer, não quer dizer que eles não tivessem êxito. Então a regra de Jesus foi clara. Quem não é contra vós, está do vosso lado, é a vosso favor, se dirigindo aos discípulos. Pode também imaginar ele falando daqueles que tinham o seu mesmo ideal, né? Quem não é contra nós, está do nosso lado, é a nosso favor. Então, o que fica evidente aí é essa intenção de defender o ideal cristão de ajudar, de colaborar. Então, só porque não é daquela seita, só porque não é da mesma igreja, só porque não é da mesma religião, não quer dizer que não possa ser feito bem, não é isso? Então, se torna evidente que se alguém trabalha em nome de Jesus, não vai, naturalmente, logo a seguir, falar mal dele, falar mal de Jesus, por você estar defendendo, você estar trabalhando em nome dele, como é que vai agir contrariamente? Então, só o fato de terem usado o nome de Jesus, essa pessoa que estava fazendo, praticando o exorcismo, a desobsessão, prova muito bem que é, ou pelo menos pretende ser, né, o seu discípulo. E para salientar que não há necessidade de seguir a doutrina, mas basta um simples ato de humanidade para atrair bênçãos, Jesus acrescenta a imagem corriqueira da vida diária. Basta que vos deem um copo d'água em meu nome para dizer que eles são do Cristo. Então toda pequena intenção já mostra o gesto de um alinhamento com o ideal cristão, com o ideal de Jesus. Então, para nós, meus irmãos, podemos aprofundar o nosso pensamento nessa passagem, mostrando que quando nós agimos
dentro de um egoísmo, ou seja, quando a nossa personalidade tem essa preocupação egoística de visionista, sectarista, de separação, de posse, isso aqui é meu, você não pode penetrar, isso aqui não é para você. Então, a humanidade tem uma tendência muito grande a esse tipo de coisa, não é? O sectarismo é feito no campo religioso, político, até esportivo. As questões da intolerância racial, né? O racismo. Então, esse sectarismo ele é realmente uma demonstração de grande atraso espiritual. Então, quando a nossa personagem terrena ela vibra nesse mundo divisionista da matéria, nós queremos manter esses direitos conquistados, né? Isso aqui é nosso. E nós ignoramos um pensamento muito bonito que diz assim: onde começa o direito, termina o amor. Ou seja, o espírito evoluído, o espírito puro, ele sabe e ele reconhece que ele é uno, ele é único, alinhado ao Cristo cósmico. E, portanto, com todos os espíritos que existem, ele também está unido, porque ele ama sem limitações, sem direitos estabelecidos, conhecendo apenas, humilde, despreocupadamente, desprendidamente, os deveres do serviço que ele deve executar. Então, os espíritos que estão mais evoluídos, eles não criam distinção, eles amam a todos e assim agem no serviço ao semelhante, que é a própria e a verdadeira manifestação do amor a Deus. Amarás o Senhor teu Deus com todo o teu coração, com toda a tua alma, com todo o teu espírito, é o primeiro mandamento, e o segundo, que é semelhante a este, amarás o teu próximo como a ti mesmo. Então, o amor ao próximo é a própria expressão do amor a Deus. Para haver esse amor ao próximo com toda a sua pujança, não pode haver sectarismos, não pode haver esse divisionismo. Aqui é nosso, isso aqui não é para você. É preciso enxergar, perceber a evolução e a bondade em todas as pessoas, em todas as manifestações. Então, a personagem humana, quando ela está exaltada pelo ciúme, que muitas vezes é camuflado pelo eufemismo de zelo, nós estamos é tomando conta, mas estão com ciúme. Ela vai protestar e vai perseguir sob a alegação de que não pode falar e agir, como nesse exemplo, diretamente em nome de Jesus, quem não for seguidor da escola fulano de tal, da religião fulana de tal, quem não for da igreja tal, não é? E muitas vezes isso ocorre, são escolas e igrejas que os homens é que regulamentaram, os homens é que impuseram essas regras, como sendo os únicos que são donos, donos de Deus, donos de Jesus, muito embora na prática venham de fato a contradizer os ensinos teóricos do mestre, venham a contradizer as práticas cristãs. Então a lição vai nos dizer que nós devemos superar essas divisões e considerarmos correligionários e irmãos todos os que falam, todos os que pregam e todos os que agem em nome do Cristo, embora se expressem em línguas diferentes ou sobre outras formas verbais. Então não pode haver preconceito com seguidores de outras religiões, preconceito com outras igrejas, porque somos todos do Cristo, e o Cristo é um só. Ele se manifesta a toda a humanidade, muitas vezes através dos grandes líderes ou das divindades espirituais, quaisquer que sejam seus nomes. Então, o Cristo se manifesta através de Buda, o Cristo se manifesta através do Gandhi, o Cristo se manifesta através do Krishna, desde que essas lideranças e várias outras que nós não mencionamos façam perpetuar os seus ensinamentos. O ensinamento do amor, do perdão, da caridade. Esta é a revelação do Cristo manifestado nesses líderes
e que precisamos nós manifestar também. Então, se eu consigo manifestar o Cristo em mim, por que que é diferente outra pessoa manifestar o Cristo nela própria? Então, o Cristo se revelou e sempre, e ainda vai se revelar universalmente a todas as criaturas, em todas as latitudes, todos os meridianos, em todas as épocas, em todos os idiomas, embora os homens o interpretem segundo as suas capacidades pessoais. Ou seja, cada um interpreta o ensinamento do Cristo um pouco diferente do outro, porque tem muito a ver com o estado do meu coração, tem a ver com a minha inteligência, com a minha bagagem cultural, com o meu conhecimento, com a interpretação que eu faço do ensino. Então nós somos ainda personagens tentando manifestar Deus por nosso intermédio, mas de forma imperfeita. Então, para nós traduzirmos o pensamento do Cristo, nós vamos usar o nosso estilo, nosso idioma, os nossos hábitos, as nossas tradições folclóricas, o nosso adiantamento ou atraso cultural, as nossas limitações de compreensão. Então, cada um age de uma forma. Não é possível encontrar exatamente duas pessoas que têm o mesmo entendimento e tudo, até mesmo entre os espíritas. Quando nós alcunharmos alguém de espírita, ele é espírita, ele também é espírita, ela é espírita, nós podemos dizer que estão esses no mesmo patamar, têm as mesmas leituras, o mesmo grau de conhecimento, têm a mesma noção da prática de caridade? Qual é o nível espiritual, em progresso espiritual de cada um? Não sabemos. Então, só porque se diz espírita, ou católico, ou protestante, ou evangélico, ou budista, nós não podemos colocar todos esses no mesmo patamar de classificação, sob o mesmo grupo. Então, é tudo muito heterogêneo. Mas o Cristo é puro, o Cristo é um só, e nós vamos interpretá-lo de acordo com os recursos que tivermos cada um de nós. Então, aqueles que estão muito apegados às suas personagens terrenas e que não são muito observadores vão, muitas vezes, achar, né, diferente, vão mostrar um entendimento muito distinto do nosso entendimento, vão dizer que vão chamar de outras religiões, vão colocar como adversários, como antagonistas, como pessoas diabólicas, aquelas que não pensam como eles pensam. Então nós temos realmente que cuidar de entender, por isso que toda essa mensagem que nós estamos estudando hoje tem a ver com a tolerância. Nós temos que ter extrema tolerância com o pensamento religioso alheio. Se ele não é como o nosso, apuremos o nosso cada vez mais, não para nos colocarmos em patamar de superioridade, mas para compreendermos melhor. Então, muitas vezes, cada grupo se atribui a única e total posse da verdade, classificando os outros como sendo errados. Nós já tivemos oportunidade de conviver com pessoas assim em ambiente de trabalho, que só, dizia um colega, que só aqueles que eram da sua religião seriam acolhidos por Deus. Deus só cuidaria deles, daquela igreja, daquela comunidade. Então são pessoas que são escoladas nesse entendimento e se sentem bem sentindo assim. O que devemos fazer? Compreendê-las, até o ponto em que, se nós formos solicitados a dar a nossa opinião amigavelmente, sem combate, sem nenhuma querela, aí nós podemos, estando nós preparados com o conhecimento espírita, fazê-lo. Afora isso, é realmente apenas torcer por elas, conviver, ajudá-las, tolerá-las com alegria, com gratidão. Então, muitas vezes, são crianças que ainda não alcançaram a compreensão do homem feito, do homem adulto. Que esse homem feito, o homem adulto, nós podemos idealizar aquele que, consultando o seu eu profundo, a sua consciência,
entende que todos os caminhos levam para o mesmo Deus, porque esse mesmo Deus habita dentro de todos. É o mesmo Cristo interno. É a mesma divindade está em nós. É onde se encontra o reino de Deus, dentro de nós, indistintamente em questões de qual seja essa ou aquela religião. Então, muitas pessoas, para defender esse testemunho do sectarismo, para defender essa propriedade, só tem a seu favor a sua própria palavra. Se dizem donos de Deus, do Deus verdadeiro, e ai de quem não acreditar neles. Então, muitas vezes, a coisa funciona desse jeito. Mas só através do Cristo cósmico, que é o Cristo é um simbolismo do Espírito puro, Espírito elevado, que está emanando os seus ensinamentos para a humanidade, para que a gente aprenda o melhor comportamento, a melhor maneira de pensar e agir, a fim de que nós alcancemos o progresso espiritual e cheguemos, né, a um estado de espírito puro também, a nossa própria cristificação, que vai sendo feita ao longo dos séculos pelas reencarnações que nós teremos adiante aí. Então, como disse Mateus, como registrou Mateus no capítulo 23, versículo 8, todos vós sois irmãos. Então, não há distinção entre nós. O Cristo cósmico é a verdadeira união fraternal de todos nós. Então, essa união não vai ser sob a chefia de um homem, por mais rico que seja esse homem, por mais prestigiado, por mais luxuosas sejam as suas roupas, por maiores sejam os seus palácios, por mais pomposos sejam os seus ritos, por mais numerosos, unidos e hierarquizados sejam os seus súditos, mas nós estamos e devemos estar todos sob a chefia do Cristo, que age diretamente no nosso âmago e não fora dele, e que nos insufla humildade, harmonia e amor. Por isso a lição da tolerância é um passo inicial da lição da compreensão total que vai nos fundir a todos no mesmo amor. Passo inicial porque tolerar ainda supõe uma pretensa superioridade em quem generosamente tolera, embora a contragosto. Então é preciso entender, né, esse nível de avanço espiritual. Mas o passo final, futuro, é a fusão, é a unificação de todos nós. É todos alcançarmos o estágio de espírito puro, cada qual permanecendo, né, na sua linha evolutiva, no seu caminho, para isso participando do grande rebanho do Cristo, né? Porque ele disse, eu sou o bom pastor. Né? Foi um dos eu sou que o Cristo nos legou. Então todos aqueles que não se opõem frontalmente ao trabalho crístico e que são a eles favoráveis, se encontram nesse rebanho. E qualquer ajuda, ou seja, mesmo que seja um copo d'água, a quem ainda está no caminho vai ser compensado. Vai ser recompensado, vai ser reconhecido, porque aquela intenção da ajuda ficará marcada no seu perispírito, ficará na sua ficha espiritual. Então não importa a que igreja, a que facção, a que pensamento religioso a pessoa tenha. Isso é secundário diante da lição que Jesus deixou para nós através do seu evangelho. Muito bem. Então, meus irmãos, nós temos agora um outro aspecto importante a abordar. O primeiro, nessa passagem, é essa questão da tolerância, de nós aceitarmos e acatarmos as ações benéficas, bondosas e o pensamento religioso de outras pessoas. Mas há um aspecto interessante de nós salientarmos também. É para que tomemos cuidado com as nossas ações, se nós arvorarmos pelo campo do sectarismo, pelo campo do divisionismo, o cuidado de não desviarmos de suas rotas os pequenos e os humildes, porque esse trecho também convida todos os dirigentes de comunidades cristãs,
sejam eles líderes da casa espírita, sejam bispos, padres, pastores, irmãs, ministros, qualquer liderança religiosa, a reverem o seu modo de agir, pensar e de julgar para averiguar se eles não estão causando queda dos pequenos e humildes. Se nós descobrimos que isso esteja acontecendo, devemos, como disse Jesus no episódio dos escândalos, cortar e julgar fora, ou seja, mudar o que causa o problema. Caso contrário, nós não experimentaremos em nossa comunidade religiosa a presença do reino de Deus, a vivência dos valores do evangelho que Jesus deu vida, né, para estabelecer. Vamos então pensar nessa situação. A situação em que a gente quer impor o nosso conhecimento e nós acabamos por ferir os ideais de outra pessoa. Às vezes, através do proselitismo, de querer converter o pensamento, o ideal cristão daqueles que estão se aproximando de nós. Nós temos na passagem que cita a questão dos escândalos, que foi mencionada por Mateus no capítulo 18, versículos 6 a 10, o seguinte: Jesus disse, qualquer que escandalizar um desses pequeninos que crê em mim, melhor lhe fora que lhe pendurasse ao pescoço uma mó de azenha, uma pedra, e se submergisse na profundeza do mar. Ai do mundo por causa dos escândalos, porque é inevitável que venham os escândalos, mas ai daquele homem por quem o escândalo vem. Então, o que ele quis dizer com isso? Que muitas vezes é preferível, é mais aceitável que você cometa um suicídio, isso é uma figura ilustrativa, né? Um conselho enfático, é preferível você se suicidar, ou seja, se matar, no sentido simbólico de cortar o mal pela raiz, do que afetar outra pessoa. Então é esse um conselho enfático apenas, é uma ideia comparativa, ou seja, amarrar uma pedra muito pesada nos pés e atirá-la ao mar para que a gente sucumba afogados. Por quê? É preferível fazer isso à provocação de um escândalo. O que é um escândalo? O escândalo é um mal provocado, que vai ter consequências para outras pessoas, mas vai ter para mim também. Então, o que é que acontece? No simbolismo, quando uma pessoa suicida, ela traz para si própria, para si mesma, um sofrimento bárbaro. Mas quem vai responder por aquele sofrimento, quem vai responder por ele vai ser apenas ele, se ele tiver tomado a decisão unicamente por si, se não foi um suicídio induzido naturalmente. Então, perante a lei, ele vai sofrer pessoalmente as consequências dolorosas do seu ato. Agora, aquele que induz o mal, que prepara uma armadilha para os pequenos, para aqueles pouco avisados, e que trazem a eles resultados danosos, aí a responsabilidade de quem faz isso fica largamente multiplicada. Multiplica-se a sua responsabilidade de acordo com o número de pessoas que você desvia do caminho. E nós vamos, uma vez culpados ao fazermos isso, se muitas vezes queremos induzir uma pessoa que já está num caminho da sua religiosidade, do seu entendimento, e nós a julgamos num outro caminho, tirando dela um tesouro que ela está encontrando para si, nós podemos, muitas vezes, ter que sofrer no futuro a dor do nosso erro, porque nós fizemos justamente com que essa pessoa tropeçasse, que ela falisse, que ela fosse desviada do caminho do bem, perdão, a que ela estava se dirigindo. Esta lição se acha oculta sobre essa frase chocante que é preferível cometer um escândalo, um suicídio, mas ela é dirigida particularmente àqueles que estão dirigindo as escolas religiosas para que não desviem o ideal simples e humilde dos seus seguidores, porque muitas vezes faz com que eles se envolvam com ações erradas,
façam com que eles caiam nas suas trajetórias. Então, quem estiver na cátedra, quem estiver conduzindo o pensamento das criaturas, é responsável pelo arrastamento daqueles que estão imaturos, que estão chegando nos primeiros momentos, que estão com boa fé, que estão abertos ao entendimento. Que muitas vezes essas pessoas que estão fazendo esses discursos ditos brilhantes estão em busca de suas próprias glórias, mas estão arcando com uma responsabilidade muito grande de fazer com que esses pequenos cometam suicídio moral, ou seja, sejam arrastados para um caminho distorcendo verdades evangélicas, interpretando as palavras da Bíblia, dos evangelhos, para poder apoiar as suas próprias ideias e não o verdadeiro ideal cristão, e não o verdadeiro sentido cristão, muitas vezes até opostas ao ensino de Jesus, e que estão sujeitando essas pessoas a armadilhas que fazem com que os pequenos retardam a sua evolução. Então, seu sofrimento nesse caso, e aí vem essa alegoria, né, de Jesus com a mó atada aos pés, o sofrimento será maior do que o suicídio na sua vida fora da matéria. Então, são apenas pensamentos que vêm nos auxiliar a unir essa questão da pedra de tropeço, né, que é o escândalo, porque quando Jesus diz "ai do mundo por causa dos escândalos", é inevitável que o escândalo venha, porque nós estamos num planeta de expiações também, não é? Então os escândalos, os erros cometidos, as pedras de tropeço na vida das pessoas, eles vão acontecer, acontecem na nossa, nós cometemos erros, nós estamos num caminho de aprendizado. Mas ai daqueles por quem o escândalo vier. Então se nós cometemos os tropeços propositadamente, se nós ferimos, se nós violentamos a lei de amor, justiça e caridade, o que que vai acontecer? Nós vamos arcar com as consequências kármicas dos escândalos que houvermos promovido. Portanto, meus irmãos e irmãs, como últimas reflexões, nós gostaríamos de deixar aqui os seguintes propostas, o seguinte pensamento para nós. Evitarmos a intolerância e o exclusivismo religioso. Passarmos a olhar com olhos de bondade, com olhos de esperança, os irmãos que estão em caminhos religiosos diferentes dos nossos, porque todos eles vão nos conduzir ao Pai, alguns mais lentamente, outros mais aceleradamente, mas isso também vai depender do esforço da criatura. O esforço de compreensão, o esforço intelectual, o esforço de trabalho, o esforço de humildade, de simplicidade, tudo isso vai fazer com que a pessoa caminhe mais rápido ou mais morosamente. Considerar que a nossa escolha, para nós espíritas, ela não é melhor do que a escolha de outra pessoa. Evitar pensarmos que nós sabemos mais, que nós somos superiores a outras religiões. Por que temos que pensar assim? É um caminho que nós escolhemos, então vamos seguir nele com o nosso testemunho, com a nossa fé, mas sem comparações, absolutamente. Nós não somos proprietários de verdades, nós não somos privilegiados, nós todos somos meros aprendizes. Jamais tentar convencer alguém a mudar de religião. Se nós formos questionados, devemos apenas responder sem debatermos. O Espiritismo é uma doutrina expositiva e não impositiva. Às vezes as pessoas se aproximam de nós pedindo ajuda, querendo saber. Nós não devemos aproveitar esse momento para dizer: torne-se espírita, vai para o Espiritismo. Não, nós podemos indicar um livro. Ou explica, se ela perguntar, por que você escolheu o Espiritismo? Você acredita na reencarnação? Por quê? Se ela perguntar, responda com naturalidade, mas jamais querendo mostrar que nós estamos certos e que elas estão erradas ou equivocadas.
jamais usar o nosso conhecimento, o conhecimento adquirido na nossa doutrina, para diminuir ou ferir a quem quer que seja. Então, o ensinamento dessa passagem, quem não é contra vós, é por vós, é justamente querendo mostrar que é pelas obras que o indivíduo se afirma cristão, e não pelo grupo que ele está situado. Não importa o rótulo, não importa aquilo que ele se identifique em suas convicções. O que vale são as ações beneméritas.

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2: Os laços de família não sofrem destruição alguma com a reencarnação. Como o pensam certas pessoas, ao contrário, tornam-se mais fortalecidos e apertados. O princípio oposto, sim, os destrói. No espaço, os espíritos formam grupos ou famílias entrelaçados pela afeição, pela simpatia e pela semelhança das inclinações. Ditosos por se encontrarem juntos, esses espíritos se buscam uns aos outros. A encarnação apenas momentaneamente os separa, porquanto, ao regressarem à erraticidade, novamente se reúnem como amigos que voltam de uma viagem. Muitas vezes, até uns seguem a outros na encarnação, vindo aqui reunir-se numa mesma família ou no mesmo círculo, a fim de trabalharem juntos pelo seu mútuo adiantamento. Se uns encarnam e outros não, nem por isso deixam de estar unidos pelo pensamento. Os que se conservam livres velam pelos que se acham em cativeiro. Os mais adiantados se esforçam por fazer que os retardatários progridam. Após cada existência, todos têm avançado um passo na senda do autoaperfeiçoamento. Cada vez menos presos à matéria, mais viva se lhes torna a afeição recíproca, pela razão mesma de que, mais depurada, não tem a perturbá-la o egoísmo, nem as sombras das paixões. Podem, portanto, percorrer assim ilimitado número de existências corpóreas, sem que nenhum golpe receba a mútua estima que os liga. Está bem visto que aqui se trata de afeição real, de alma a alma, única que sobrevive à destruição do corpo, porquanto os seres que neste mundo se unem apenas pelos sentidos, nenhum motivo têm para se procurarem no mundo dos espíritos. Duráveis somente o são as afeições espirituais. As de natureza carnal se extinguem com a causa que lhes deu origem. Ora, semelhante causa não subsiste no mundo dos espíritos, enquanto a alma existe sempre. No que concerne às pessoas que se unem exclusivamente por motivo de interesse, essas nada realmente são umas para as outras. A morte as separa na terra e no céu. O Evangelho segundo o Espiritismo, capítulo 4, item 18.
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4: O Evangelho segundo o Espiritismo. Autor Allan Kardec. É um dos cinco livros que constituem a codificação espírita, o terceiro lançado por Allan Kardec em 1864. Reúne o conjunto de ensinamentos transmitidos por espíritos superiores, organizados e comentados pelo codificador. Esta obra encerra a essência do ensino moral de Jesus e por isso constitui o abrigo onde todas as pessoas podem se reunir. Oferece um roteiro seguro para a reforma íntima consciente, objetivo apontado pelo Cristo como indispensável para alcançarmos a felicidade vindoura. A paz interior, conquista que somente a observância plena das leis divinas pode proporcionar ao espírito em sua caminhada evolutiva para Deus.
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Espalhe por todos a alegria que vive dentro de você. Seja sua alegria contagiante e viva, a fim de expulsar a tristeza de todos os que o cercam. A alegria é uma tocha de luz que deve permanecer sempre acesa, iluminando todos os nossos atos e servindo de guia aos que se chegam a nós. Se em você houver luz e você deixar abertas as janelas de sua alma, por meio da alegria, todos os que passarem pela estrada em trevas serão iluminados por sua luz.

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1: Ao se renovar, o homem transformará o mundo. Não devemos voltar nossa atenção para modificar as coisas de fora, mas para aprimorar ou despertar as coisas

A nossa intimidade. Ressonância vem do latim ressonantia, aquilo que ressoa, que faz eco, que retumba. É um fenômeno físico que ocorre pela propagação de ondas sonoras em todas as direções. Pode começar por uma alteração mecânica qualquer, uma janela que bate, uma voz aguda, o bater de palmas ou o tocar de uma tecla de piano. Essas ondas em movimento é que são ouvidas. É a ressonância. Entretanto, os sons jamais procedem aleatoriamente, pois obedecem a certas leis imutáveis da natureza. Quando passamos por um extenso vale ou por um penhasco e, por exemplo, emitimos um ruído qualquer, o ricochete da onda sonora faz com que ele seja claramente percebido como um sinal distinto do transmitido originalmente. O ruído das trovoadas nas montanhas é uma sequência de reflexos que ecoam, constituindo o fenômeno denominado reverberação. A harmonia, ou desequilíbrio no ambiente familiar, é, na verdade, uma ressonância ou reverberação pessoal ou coletiva, resultante das atividades mentais do eu, individual ou grupal, que formam o clima energético da moradia. Os momentos infelizes que vivenciamos com nossos familiares são aprendizagens que necessitam ser assimiladas em nosso universo interior. Segundo o exímio escritor francês Voltaire, o acaso nada mais é do que a causa ignorada de um efeito desconhecido. Os pais transmitem, frequentemente, aos filhos uma semelhança física. Transmitem também uma semelhança moral? Não, uma vez que têm alma ou espírito diferentes. O corpo procede do corpo, mas o espírito não procede do espírito. Entre os descendentes das raças, não há senão consanguinidade. Questão 207 de O Livro dos Espíritos. Da mesma forma que não podemos protestar ou lutar contra os ecos que ressoam pelo efeito de nossos próprios ruídos ou palavras, igualmente não devemos ralhar com as pessoas ou fatos da vida doméstica, pois são somente reflexos da realidade interior, atraídos e materializados pelo nosso estado de consciência. Enorme é a aflição daqueles que não sabem que criam aquilo que vivem, já que se sentem impotentes nas mãos de uma força que não compreendem. No entanto, quase todos nós fazemos exatamente isso em nosso cotidiano. Lutamos e discutimos contra as ocorrências, os comportamentos e atos externos em nosso ambiente social ou domiciliar, sem nunca nos voltarmos para dentro de nós mesmos, perguntando-nos onde está a verdadeira raiz do conflito. O sábio observa os acontecimentos como quem olha para o espelho. Nossa realidade reflete aquilo que somos. Ninguém, em sã consciência, brigaria com o próprio eco, pois estaria, na realidade, lutando contra si mesmo. Ao fazermos esse jogo imaturo, tomamos para nós uma luta inglória, em que não há vencedores, apenas vencidos. Quem deveríamos derrotar numa batalha em que escutamos apenas a própria voz ecoando? Indivíduos de uma mesma família precisam perceber seu poder de ação na atmosfera energética familiar, analisando os atos e atitudes vivenciados no dia a dia como se estivessem expostos numa vitrina. A partir dessa observação, cabe-lhes alterar comportamentos inadequados e rever posturas de inflexibilidade. A providência divina nos ensina autorresponsabilidade aliada à renovação. Ela tem seus próprios critérios e age dentro das leis imutáveis da vida, não se ajustando aos caprichosos padrões impostos pela sociedade. Nossos atos e atitudes escrevem nosso destino. Nós somos responsáveis pela parentela que temos e pela forma como convivemos com ela. Ao se renovar, o homem transformará o mundo.
Não devemos voltar nossa atenção para modificar as coisas de fora, mas para aprimorar ou despertar as coisas da nossa intimidade. É antigo o hábito que desenvolvemos de procurar no mundo exterior uma desculpa para tudo o que ocorre de negativo em nossa existência. Culpar os outros pelo que nos acontece é cultivar a ilusão de que não somos nós que atraímos nossos conflitos e dificuldades. É preciso entender que as energias mentais que irradiamos são responsáveis por tudo o que atraímos em nossa vida. Devemos assumir essa responsabilidade perante a própria existência. A aprendizagem é nossa e ninguém poderá fazê-la por nós, assim como nós não poderemos fazê-la pelos outros. Quanto mais depressa aprendermos isso, menos sofreremos e mais rápido encontraremos harmonia no lar. Criamos uma lista enorme de culpados aos quais atribuímos a responsabilidade pelo nosso destino infeliz. Desajustes da própria família atual, erros das vidas passadas, ações doentias de espíritos perturbadores. Acreditamos, enfim, que somos vítimas indefesas e impotentes de tudo e de todos. A teoria da culpa encontrou uma imensa massa de adeptos nos dias atuais. De onde provém as semelhanças morais que existem, algumas vezes, entre pais e filhos? São espíritos simpáticos atraídos pela semelhança de suas tendências. Questão 207 de O Livro dos Espíritos. No processo reencarnatório, os espíritos são atraídos pela semelhança de suas tendências. Portanto, é nosso reino interior que atrai aqueles que serão nossos familiares, criaturas com específica estrutura íntima e valores ajustados a um determinado padrão evolutivo. Nelas encontraremos apoio para aprimorar nossas capacidades e estímulo para despertar nossas habilidades e possibilidades inatas. As semelhanças morais que existem, algumas vezes, entre pais e filhos, são tipos de mentalidade que se identificam por suas conquistas ou carências a fim de se reorganizarem interiormente ou continuarem o despertar dos potenciais adormecidos da alma. Em muitos casos, nunca se conheceram em outras existências, mas se unem por possuírem as mesmas inclinações, os mesmos conflitos, hábitos, vocações, valores e desajustes psicológicos. Todavia, seja qual for o tipo de união, a relação que se estabelece entre elas é para que vençam a si mesmos, reajustem as dificuldades mentais, emocionais e sentimentais e prossigam efetuando a renovação da própria alma. O progresso chega à humanidade gradativamente, com a mesma sutileza com que o dia faz desaparecer a noite. Ele desce quase que imperceptível sobre as criações e as criaturas como um orvalho fecundo e fundamental à nossa vida de espírito imortal. O Dr. Carl Gustav Jung definiu sincronicidade como coincidência significativa de um estado psíquico com um ou vários fatos externos correspondentes, ocorrência entre eventos psíquicos e físicos. São acontecimentos coincidentes no tempo e no espaço que, embora aparentemente inexplicáveis, estabelecem relações conexas do ponto de vista psicológico. A noção dada por Jung de sincronicidade pode ser, em parte, reconhecida como a dinâmica interligação entre a alma e o mundo material. A vida assemelha-se a um fluxo multidimensional pelo qual as criações e as criaturas estão passando no universo. Vivemos interagindo de forma invisível com muitas outras realidades ainda desconhecidas e ignoradas no mundo moderno. Determinados fenômenos sincronísticos escapam da observação do princípio de causalidade, ou seja, eles ainda não podem ser analisados
e ponderados materialmente. A ciência atual ainda não chegou a entender como a lei de causa e efeito funciona em determinados eventos e circunstâncias transcendentais. Entretanto, fenômenos sincronísticos não podem ser considerados acasos. O acaso é cego e não pode produzir os efeitos da inteligência. Um acaso inteligente não seria mais o acaso. Questão 8 de O Livro dos Espíritos. Podemos dizer, de modo figurado, que o acaso é o pseudônimo do Criador, quando não quer deixar transparecer a assinatura de sua obra. Encontros inesperados com pessoas que nos mostram, casualmente, caminhos que há anos procurávamos e não sabíamos onde e como encontrar. Auxílios financeiros que apareceram no momento exato em que a tribulação mais se agravava. Sugestões ou opiniões que recebemos em uma conversa aparentemente informal e que muito contribuíram para nosso autoconhecimento. Livros que escolhemos de modo aleatório e que trouxeram significativo auxílio para a solução de problemas que estávamos atravessando. Deparamos subitamente com artigos numa revista cujo tema ainda pouco comentávamos com um amigo ou familiar, e outros tantos exemplos. Essa suposta sucessão de acasos, vivida por inúmeras criaturas, revela a existência de leis espirituais desconhecidas que regem e guiam o progresso de todos os seres humanos. As inexplicáveis coincidências que acontecem em nossa vida geralmente colaboram para a nossa renovação espiritual ou crescimento interior. Se utilizarmos uma visão superficial, essas casualidades se apresentarão como acontecimentos misteriosos e obscuros, mas, se nos aprofundarmos, veremos que precisamos muito aprender sobre o poder onisciente de Deus em nós e que seus domínios ainda nos permanecem insondáveis. As leis divinas ou naturais são o cordão umbilical que liga tudo e todos com a fonte criadora. Por isso, Jesus exortou a nossa ligação espiritual, dizendo: Eu sou a videira e vós os ramos. João, capítulo 15, versículo 5. Os espíritos superiores asseveraram a Allan Kardec que o homem deve progredir sem cessar e não pode retornar ao estado de infância. Se ele progride, é porque Deus quer assim. Questão 778 de O Livro dos Espíritos. As leis que nos regem contêm a onipresença, a onisciência e a onipotência divinas. São as mesmas para todos os membros do universo, mas ajustadas ao grau evolutivo de cada um deles. O homem deve progredir sem cessar, uma vez que a renovação espiritual não é produto de um ensinamento, mas está em germe em todos os seres. Querendo ou não, progrediremos, já que Deus quer assim. O progresso chega à humanidade gradativamente, com a mesma sutileza com que o dia faz desaparecer a noite. Ele desce, quase que imperceptível, sobre as criações e as criaturas, como um orvalho fecundo e fundamental à nossa vida de espírito imortal. Nada vem do nada. Os caminhos renovadores quase sempre aparecem em nossa jornada evolutiva como possíveis coincidências, ou mesmo como acontecimentos ilógicos e enigmáticos. Na realidade, são experiências imprescindíveis que atraímos e que se encaixam perfeitamente nas nossas necessidades de renovação interior. O despertar vem de um modo que nem imaginamos. Nesses momentos, perguntamos-nos: o que será que Deus quer de mim? A psicologia junguiana chama as coincidências que ocorrem em nossas vidas de fenômenos sincronísticos, mas, ajustando esses conceitos aos postulados da fé espírita, poderemos nomeá-las de intervenção divina ou desígnios de Deus.
No entanto, seja qual for a denominação que utilizarmos, tenhamos a certeza de que tudo aquilo que nos acontece tem como objetivo profundo a renovação da alma e como propósito o bem comum. O progresso que atingimos hoje é compatível com o crescimento que tivemos ontem. Cada passo dado a caminho da maturidade é proporcional à etapa percorrida anteriormente. Avançamos pelo universo em conjunto harmônico com os outros seres humanos. A orquestra cósmica da qual compartilhamos é muito mais ampla do que podemos imaginar, e cada um precisa dar sua cota de participação na sinfonia do mundo. Somos parte do universo e ele é parte de nós.

Ora e vem. Depois da prece doce em seu recanto, onde a luz do conforto surge acesa, vem ouvir os gemidos de tristeza da miséria que a noite afoga em pranto. Contemplarás velhinhos de alma presa as algemas de angústia e desencanto, e crianças que o frio envolve enquanto mães fatigadas tremem de incerteza. Ora e traze o consolo que te invade por flama de alegria e caridade onde espinhos e lágrimas divises. E entenderás na fé viva e sincera que a presença de Cristo nos espera entre as chagas dos grandes infelizes. Pelo Espírito Alta de Souza, psicografia de Francisco Cândido Xavier, da obra Alta de Souza.

Pense positivamente. Nossos pensamentos emitem ondas reais que se irradiam de nosso cérebro, formando uma atmosfera mental que é peculiar a cada pessoa. De acordo com o tipo de vibração do pensamento, atrairemos a nós todas as ondas semelhantes. Se você pensar negativamente, atrairá todos os pensamentos negativos, piorando seu estado. Pense positivamente para atrair apenas pensamentos positivos de paz e prosperidade.

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1: Os trabalhadores da última hora é o tema de hoje no Espiritismo BH. E conosco o companheiro Mário Andrade. Tudo bem, Mário?
2: Tudo bem.
1: Você poderia nos dar a referência e, por gentileza, fazer a leitura da passagem?
2: Pois não, Rosário. Os trabalhadores da última hora está no evangelista Mateus, no capítulo 20, né, os versículos de 1 a 16, que diz o seguinte: porque o reino dos céus é semelhante a um homem, pai de família, que saiu de madrugada a assalariar trabalhadores para a sua vinha. E, ajustando com os trabalhadores a um denário por dia, mandou-os para a sua vinha. E, saindo perto da terceira hora, viu outros que estavam ociosos na praça. E disse-lhes: ide vós também para a vinha, e dar-vos-ei o que for justo. E eles foram. Saindo outra vez perto da hora sexta e nona, fez o mesmo. E saindo perto da hora undécima, encontrou outros que estavam desocupados e perguntou-lhes: por que estáis ociosos todo o dia? Disseram-lhes eles: porque ninguém nos assalariou. Diz-lhe ele: ide vós também para a vinha, e recebereis o que for justo. E, aproximando-se a noite, diz o senhor da vinha ao seu mordomo: chama os trabalhadores e paga-lhes o jornal, começando pelos derradeiros até aos primeiros. E, chegando os que tinham ido perto da hora undécima, receberam um dinheiro cada um. Vindo, porém, os primeiros, cuidaram que haviam de receber mais, mas do mesmo modo receberam um dinheiro cada um. E, recebendo-o, murmuravam contra o pai de família, dizendo: os derradeiros trabalharam só uma hora, e tu os igualaste conosco, que suportamos a fadiga e a calma do dia. Mas ele, respondendo, disse a um deles: amigo, não te faço agravo, não ajustaste tu comigo um dinheiro? Toma o que é teu e retira-te. Eu quero dar a este derradeiro tanto como a ti. Ou não me é lícito fazer o que quiser do que é meu? Ou é mau o teu olho porque eu sou bom? Assim, os derradeiros serão os primeiros, e os primeiros derradeiros, porque muitos são chamados, mas poucos escolhidos.
1: Inicialmente, Mário, explica, por favor, esta frase comumente presente nos ensinos do mestre: o reino dos céus é semelhante a...
2: É muito importante que a gente possa observar isso, Rosário, pelo seguinte: nós temos que, antes de discorrer um pouquinho sobre essa frase, vir a conceituar o que vem a ser o reino dos céus ou o reino de Deus, né, que Jesus sempre tem utilizando isso, principalmente nos evangelistas Mateus e Lucas, né? E a gente tem no Espiritismo de A a Z da FEB, que coloca basicamente um componente que é importante para que a gente possa estar situando isso. Ele fala assim que o reino de Deus ou o reino dos céus é a obra divina nos corações dos homens. Isso é muito fundamental para que a gente possa ter claro, porque o reino de Deus não vem com uma aparência exterior, né? Então, ele é aquela conquista que o ser vem fazendo ao longo das suas existências reencarnatórias, e aquele grau de felicidade que ele atinge à medida que ele vai se tornando mais perfeito, né? Nessa de existência a existência. Então, esse é o reino de Deus que é importante que a gente situe, né, para saber que ele está dentro de nós. Ele é construído a partir de nossos corações, à medida que a semente divina possa estar ali semeada, né, vamos dizer assim. Agora, é importante também que nós situemos o que vem a ser esse tipo de comparação que o evangelista Mateus traz, né, que Jesus faz na colocação das suas parábolas. Nós temos que ter claro o conceito do machal hebraico, né, ou a matala aramaica, que, né, o matala aramaico, que sempre coloca para a gente assim, que essas comparações, essas figuras de linguagem feitas pelo mestre, elas têm sempre um objetivo, né, naquela carga semântica, vamos dizer assim, que denota aquilo que vai no espírito, fazer com que cada um de nós, no seu grau evolutivo, possa estar apreendendo aquele conceito na comparação que se faça. Então, o machal hebraico, ele não só traduz o parabolé, né, grego, que é a tradução, né, que se tem aí do machal, mas principalmente ele denota todos aqueles conceitos de alegoria, de símile, enfim, todas aquelas figuras de linguagem que a Bíblia traz para nós, em particular os evangelhos, né? Então, Jesus tinha um objetivo muito claro, então, em relação a sua pergunta. Ele buscava, né, através das comparações, através de um fato material concreto, fazer com que aquele ouvinte, né, pudesse, no seu grau evolutivo, assimilar aquele ensino espiritual que ele buscava fixar nos corações dos homens. Isso é que é muito bonito nessa parábola. Essa parábola e todas aquelas parábolas chamadas do reino de Mateus, a começar com aquelas sete parábolas, né, do capítulo 13, e na sequência, né, dos credores incompassíveis no capítulo 18, no capítulo 20, né, nós temos essa parábola extraordinária, temos outras no capítulo 22, capítulo 25, né, do Evangelho de Mateus. E com isso ele vai trazendo esse ensino espiritual para que a gente possa fixá-lo em nossos corações. O Vinícius, né, um companheiro espírita nosso aí, de São Paulo, que faz análises extraordinárias das parábolas do mestre, ele fez uma comparação, citou uma comparação muito importante para que a gente possa saber como que os homens assimilavam essas figuras de linguagem, essas comparações que o mestre Jesus fazia. Ele cita uma historinha que um avô estava com seus, né, netinhos lá, lendo o Evangelho, e um dado momento ele pergunta para um dos netinhos assim: o que, que você está vendo ali na parede? Aí ele fala: eu estou vendo uma sombra. Aí ele pergunta para outro netinho: o que, que você está vendo? E você, né, o que está vendo? E ele diz assim: eu estou vendo uma cauda, um corpo e uma cabeça de um cachorro. Aí ele pergunta para o outro netinho: e você? Falou assim: eu estou vendo um cachorro policial pelo formato da sua orelha e forma. Então, isso é muito interessante, porque cada um pôde assimilar, né, a fixação daquilo de acordo com o seu grau de compreensão, de evolução. E as parábolas como um todo, e essas que fazem esse tipo de comparação, visam objetivamente fixar o ensino espiritual nos corações dos homens, naquele grau de compreensão que já assimilamos.
1: E como interpretar o pai de família que assalaria trabalhadores para sua vinha?
2: Muito interessante também essa pergunta, porque dentro das figuras de linguagem, como nós dissemos, nós temos a ampliação, né, dos sentidos. Nós podemos interpretar esse pai de família sendo Deus, né, que no seu universo em manifestação, né, tem os vários orbes, os vários sistemas, galáxias, nos quais são as várias moradas da casa do Pai. Como temos também as humanidades espalhadas pelos orbes, né, que são os trabalhadores, né, convocados para a vinha. Mas, Emmanuel, ele vai colocar para nós, precisando o nosso orbe, né, que esse pai de família, esse senhor da vinha, é Jesus, que desde as eras primevas vinha convocando trabalhadores para a sua vinha. E que a terra, né, atualmente é um mundo de expiação e de provas, é a sua vinha. E os trabalhadores são todos nós, né, que estamos aqui na jornada evolutiva. Então, ele, a cada momento que ele está saindo, né, nós podemos ver assim que esse pai de família, se a gente for observar bem em relação o que traz o texto da parábola, ele convoca diversos trabalhadores nas diversas horas do dia. Mas o interessante é que ele é o trabalhador supremo, uma vez que ele está desde a madrugada já saindo em busca de trabalhadores. Então ele é o grande trabalhador, né, e que está atento a cada momento buscando esses trabalhadores para a sua vinha.
1: E qual o sentido do ajuste do salário?
2: Bom, Rosário, o que nós temos nisso é que o senhor da vinha, ele faz diversos movimentos, vamos dizer assim, nessa saída que ele faz às diversas horas do dia para contratar, né, assalariados para a sua vinha. Então, nós observamos que, no primeiro momento, ele faz um ajuste, né, com aqueles na zero hora do dia, vamos dizer assim, e ele faz a contratação daqueles trabalhadores que ele encontra a um denário, né, por dia. Ele ajusta o contrato. Um denário é aquela moeda romana que era paga aos trabalhadores pela jornada de 12 horas de trabalho, das 6 horas da manhã até as 18 horas do dia. E então ele faz esse primeiro ajuste. Posteriormente, né, nós observamos que ele sai na hora terceira e vê alguns trabalhadores desocupados e também exorta-os para que vá trabalhar na sua vinha. E interessante que ele fala que pagará a eles o justo. Posteriormente, ele sai nas horas sexta e nona e procede da mesma forma, o que tudo indica que ele irá, então, pagar o justo, né, pelo tempo trabalhado. E, por fim, ele sai na hora undécima, que seria aí às 17 horas, né, e vê outros trabalhadores desocupados e ele, então, convida-os para trabalhar na sua vinha. E interessante que com cada um deles nessa abordagem nós temos essas várias gradações, sendo que ele ajusta e contrata com os trabalhadores das quatro primeiras turmas, vamos dizer assim, e a quinta turma ele então convida para trabalhar na sua vinha. Então é muito interessante essa forma como Jesus narra esta parábola. E o interessante é que o princípio fundamental da doutrina, que é o princípio da reencarnação, ele está muito explícito, né, nessa parábola, porque Jesus mostra que todos nós, sem exceção, somos convocados para trabalhar na sua seara. E ele está atento, desperto o tempo todo, né? Como Emmanuel disse em Pão Nosso, né, ele desde as eras primevas ele está buscando a cada um de nós para que possa ser inserido no trabalho visando a vida compartilhada.
1: E quanto a esses horários que você já começou a abordar, hora terceira, sexta, nona e undécima?
2: Em relação a esses horários, a gente tem que, no tempo de Jesus, o dia era dividido em quatro partes, vamos dizer assim, das 6 da manhã até as 9, né, era a primeira parte, a segunda de 9 ao meio-dia, a terceira de meio-dia até as 3 horas e a quarta parte, né, das 3 às 18, né. Então esse dia e essa jornada de trabalho era composto, então, o dia dessas quatro partes, né? E então Jesus, né, aí ficou claro, né, que a gente, como já havia exposto agora há pouco, ele sai, faz a imersão, né, em busca de trabalhadores para a sua vinha em cinco momentos, né? Interessante, dentro dessa divisão ele sai em cinco momentos, né? Ele sai no antes, ele sai de madrugada, antes da primeira hora, e faz aquela contratação que a gente, né, discorreu agora há pouco, de 12 horas, ajustou com os trabalhadores, 12 horas de trabalho é um denário. E depois ele vai saindo ao longo das horas, né, a hora terceira, a hora sexta, a hora nona, e por fim, a hora undécima, né? Ou seja, faltando apenas uma hora para terminar o jornal, como era chamado, né, essa jornada de trabalho, né, no campo da Palestina de então.
1: E Mário, quem são os ociosos convocados ao trabalho?
2: Aqui é interessante que a gente possa trazer aqui o seguinte conceito, né? Na verdade, a nova tradução aí dos evangelhos feita aí por Haroldo Dutra Dias, ele traz uma precisão, ele precisa melhor, vamos dizer assim, esse termo, né? Ele fala assim, aqueles desocupados. Então, a gente precisaria precisar um pouquinho, que embora em desocupados, né, você possa estar absorvendo, vamos dizer assim, o termo aí ocioso, mas desocupado significa aquele que está ali sem uma ocupação naquele determinado momento, mas que está disponível, está livre para ser então convocado, vamos dizer assim. E ocioso já dá um pouco também aquela ideia de que está ali inativo, sem ter o que fazer, preguiçoso, né? Então, nós achamos que é mais, o termo apropriado é desocupados. Bom, feita essa ressalva, nós gostaríamos de dizer também que durante as saídas, né, do Senhor da Vinha para convocar os trabalhadores para trabalhar nela, ele vai observar que ele saindo à terceira hora do dia, ele observa que alguns estão desocupados. Então ele vai lá e ajusta, né? Ele convoca para o trabalho na vinha e ao convocar ele observa que ele pagará o justo. Com relação às turmas da sexta e nona hora, o evangelista Mateus, ele precisa ali que ele procedeu da mesma forma. Então, nós entendemos que ele, então, viu que tinha mais trabalhadores desocupados e ele, então, ajusta, prometendo pagar, né, aquilo que fosse devido. Agora, o interessante é que com os trabalhadores da última hora ou da undécima hora, ele aborda, ele faz o tipo de abordagem, faz um questionamento, ele pergunta, então, assim, por que estáis desocupados até agora? Então, ele força uma resposta, né, e os trabalhadores, então, dizem a ele que estão desocupados ali, aguardando alguém que os contratasse, alguém que os convocasse ao trabalho, que eles estavam à disposição. E aí nós achamos, como, né, dissemos agora há pouco, que o termo desocupado, no sentido de estar ali para ser ocupado, preenche melhor o conceito, o sentido, né, que Jesus quis dar a essa parábola. E o mais interessante é que, então, ele não ajusta com esses trabalhadores, ele apenas convida-os para trabalhar na sua vinha, né, e não fala, não promete pagamento. E aí a gente entende que, né, existe aí um grau de qualidade, né, porque aí a gente pode discorrer um pouquinho mais à frente sobre isso, mas o trabalho daqueles que foram ajustados, né, nas horas anteriores, ele era um trabalho que o senhor da vinha percebeu que seria mais a nível quantitativo, vamos dizer assim. Agora esses ele convidou porque ele sabia que eles estavam preparados para fazer um trabalho de qualidade, né?
1: O pagamento veio à noite. Qual o sentido dessa colocação?
2: Bom, é muito interessante nós observarmos, né? Nós no início dissemos aí que o senhor da vinha, ele havia feito os ajustes, né, para que todos desenvolvessem o seu trabalho até o fim do jornal, né, que é a jornada de trabalho, que é até 18 horas. E nós também dissemos que Jesus, né, utilizava-se das figuras de linguagem no sentido de dar uma conotação mais precisa e ampliando o nível de significação dos seus ditos, vamos dizer assim, né? Então, é interessante o porquê da noite ali. Então, findo a jornada de trabalho, né, o trabalhador fazia jus ao seu salário, né? Então, todo trabalhador é digno do seu salário, como o mestre disse. E se nós nos reportarmos aí ao Velho Testamento, nós vamos ver que no Levítico 19 e também no Deuteronômio capítulo 24, ali está explicitado que o senhor, né, da plantação, em hipótese nenhuma, poderia ficar com o salário devido àquele trabalhador que desenvolveu ali as suas atividades por 12 horas, que ele, em hipótese nenhuma, poderia deixar para outro dia o pagamento. Então, a nível material, nós temos isso. Agora, a nível simbólico, e é isso que nos interessa, né, é que ao fim, né, de uma jornada, de um trabalho feito, de uma experiência, né, aquela experiência mais radical que é o passamento do túmulo, né, então nós temos esse pagamento, vamos dizer assim, e essa aferição, no qual aquilo que nós plantamos de melhor, aquilo que nós fizemos em favor, né, da vida compartilhada, o trabalho efetivo para a vinha do mestre, então nós vamos ter o pagamento disso, né? Então, sempre ao cair da noite, no ocaso da existência, né, nós temos essa aferição. Isso é muito bonito porque o sentido que eu acho que a sua pergunta busca é precisamente esse. Sempre nós temos uma aferição. A aferição, ela pode se dar num determinado período, sempre tem um período que marca, né? Porque todos no mundo de expiação e de provas, né, somos provados. E o que se busca ao fim desse trabalho é sermos aprovados naquilo que nós nos propusemos no plano espiritual a desenvolver aqui, né?
1: Todos recebem o mesmo valor e este fato gera a revolta de alguns. Você poderia comentar isso?
2: Isso que é o grande lance, Rosário, que nós percebemos nessa parábola, né? Porque, né, ela, ao discorrer sobre as várias saídas do senhor da vinha para ajustar com os trabalhadores, né, o valor, né, vamos dizer assim, do seu trabalho, ele tem claro a cada o que cada um efetivamente pode estar rendendo, né? Então, alguns vão trabalhar de sol a sol, como diz assim, né, suando por 12 horas, como alguns outros por 9, outros por 6, outros por 3 e uns por apenas uma hora. E o interessante que nós temos que colocar a respeito dessa parábola, porque ela tem dentro do texto literário, vamos dizer assim, uma forma paralelística, vamos dizer assim, né? E essa forma, ela vem numa gradação. Primeiro, a saída, né, do senhor da vinha para contratar, né, servos, né, trabalhadores, né, para a colheita. Isso vai do versículo 1 até o 8º, vamos dizer assim. E do 8º em diante, né, numa situação inversa, nós temos que ele vai então convocar aqueles da 1ª hora, que foram os últimos a entrarem no serviço da vinha, para promover o pagamento. E desses ele vai até aqueles que foram os primeiros que ele contratou. E ao fazer essa inversão, nessa estrutura paralela, vamos dizer assim, ele propõe lá que todos recebam um denário dia. E começando pelos da 1ª hora, ele recebe então esse salário, que era o salário por 12 horas de trabalho, como dissemos, né? E vai procedendo desta mesma forma com todos os outros. E quando chegam então os primeiros, e que eles ficam, né, tava com aquela expectativa de que eles pudessem então receber um salário diferenciado por ter suportado o sol, o trabalho difícil durante 12 horas. E eles recebem o mesmo salário. E dentro de uma situação

0: mesmo, então eles se sentem revoltados. Mas Jesus então coloca de uma forma muito clara, né, que o Senhor da vinha diz assim: mas eu estou sendo justo com vocês, eu contratei-os. Né, por um denário dia, está aqui, toma o que é teu, né? Agora eu quero, eu sou o senhor da vinha, eu quero dar para esses da 1/10 hora o mesmo, né, que eu dei a vocês, né? Aí ele faz aquele questionamento: ou o seu olho é mau porque eu sou bom, né? E isso ele fala diretamente a um deles. Então, em resumo, o que que é bonito que a gente possa estar extraindo dessa parábola é justamente isso. O que vale é o trabalho para a vinha do Senhor, é o trabalho para a vida compartilhada, como dissemos, né? Isso é que importa. E a expressão do tempo, ele é de somenos importância. A importância é que todos nós, né, conscientes ou não, de forma constrangida ou de forma espontânea, que nós trabalhemos, né, para a evolução do orbe, principalmente nesses últimos tempos aí de aferição, nessa transição que nós estamos já em vista de passar no orbe. Então, Jesus deixa muito claro isso: todos são convocados. Agora, dentro de uma outra colocação doutrinária que nós falamos agora há pouco, também esses vários trabalhadores das várias horas do dia, eles estão em posições, né, diferentes quanto ao grau evolutivo, né? Então, e Jesus percebe claramente isso ao sair às várias horas para contratá-los, né? E ele, a cada um, ele tem uma atitude, ele tem uma exortação, ele tem uma forma de convencimento para trabalhar, para trazê-los para a sua seara. E todos nós, de certa forma, né, somos esses trabalhadores das diversas horas do dia, porque ao longo das nossas jornadas reencarnatórias, nós fomos o trabalhador da primeira hora, da terceira hora, da sexta hora, da nona hora, da 1/10 hora. Né? E graças a Deus, nós estamos buscando nessa 1/10 hora essa oportunidade de trabalhar de forma espontânea, qualitativa, sem buscar o fruto do trabalho, a recompensa, embora sabendo que ela é consequência do nosso trabalho, mas não buscamos isso. Buscamos sim o nosso aprimoramento espiritual, a nossa disciplina no trabalho, como Caibar Xuto coloca, né? O bom trabalhador é aquele que tem constância, é aquele que tem sempre disposição, bom ânimo e que não está preocupado com o fruto do trabalho, mas em fazer bem aquilo a que ele se propõe, né?
1: Os últimos serão os primeiros, e os primeiros, os últimos. Como interpretar isso?
0: Bem, Rosário, o interessante é que isso é uma conclusão que Jesus vai dar a essa sua estrutura parabólica, né? E é interessante que nós possamos então situar um pouquinho atrás o que vem no contexto dessa parábola, né? No contexto dela, ao final do capítulo 19, né? Nós estamos analisando o início aí do capítulo 20. Nós temos então que Jesus, né, está lá com os seus apóstolos, né? E eles falam, então, quais são aqueles que estariam com ele até o fim, porque largaram tudo, abriram mão de todas as suas questões mundanas, pai, mãe, filho, para segui-lo. E Jesus fala que esses que assim agiram, então, terão o fruto do seu trabalho multiplicado por 100, e que eles herdarão a vida eterna. E aí ele fala que os últimos serão os primeiros, né? E os primeiros serão os últimos. É assim que ele termina o capítulo 19.

0: 9 do Evangelho de Mateus. E logo em seguida vem então essa inserção da parábola dos trabalhadores da vinha, os trabalhadores da última hora, no início do capítulo 20. E no versículo 16, então tem isso, né? Os últimos serão os primeiros e os primeiros serão os últimos. E ele faz esse movimento a partir do versículo 8º, no qual ele vai mostrando essa gradação. E isso é muito interessante, porque se nós observarmos todo o movimento de Jesus quando ele andou pela Judéia, Galiléia, Pérea, né, fazendo a pregação do reino de Deus, então ele esteve nesse movimento junto aos gentios, aqueles, né, que eram considerados aí impuros, né? E ele conseguiu trazer para a sua seara vários espíritos que se verticalizaram graças à exortação que ele fez para que eles pudessem redirecionar o seu destino. Né? Nós sabemos aí aquela passagem famosa da mulher adúltera, a passagem de Zaqueu, né? Que ele se propõe a cear na sua casa. Nós temos lá aquela passagem extraordinária da mulher cananeia, né, que o segue e mesmo não estando entre os eleitos, ela quer segui-lo. Nós temos várias mulheres seguindo-os e modificando a sua postura, a sua maneira de ser. E Jesus, com isso, quis mostrar que os eleitos, né, os fariseus, os doutores da lei, aqueles que conheciam o Pentateuco, os profetas e que ministravam esses conceitos nas sinagogas, que eles acabariam ficando, né, à margem da história, já que eles não se propunham a trabalhar na sua vinha. Nós temos uma passagem extraordinária aí no livro Boa Nova, né, no capítulo 3, no qual, né, Jesus fala com Hilel a respeito do seu propósito de fundar o reino de Deus. E, embora tenha sido ridicularizado por ele vai atrás dos pescadores, né, que eram pessoas simples que estavam lá, mas que de certa forma já haviam sido preparados no plano espiritual para desenvolver esse trabalho gigantesco aí de fazer com que o cristianismo pudesse se universalizar no orbe, né? Então, resumindo, é com esses que têm a disposição de melhor servir, de trabalhar, que têm buscado essa forma de atuar, é que Jesus realmente tem contado com eles para a sua seara. E são aqueles, né, como nós já podemos antecipar um pouquinho aqui, são os trabalhadores da última hora que o Evangelho segundo o Espiritismo, no capítulo 20, também, né, o mesmo número, né, do capítulo, igual o do Evangelho de Mateus, ele vai fazer essa exortação aos espíritas, né, dizendo que eles sim são os trabalhadores da última hora e que são convocados para fazer essa transição, né, no orbe, segundo os preceitos do seu evangelho.
1: Mário, sendo assim, qual a missão dos espíritas?
0: Bom, a nossa missão é aquela mais dignificante, né? Nós sabemos, e eu agora há pouco havia dito, que o capítulo 20 de O Evangelho Segundo o Espiritismo, ele trata especificamente dessa parábola dos trabalhadores da vinha. É interessante que esse é o único capítulo do Evangelho que ele tem a parábola e após ela ele já entra direto nas instruções dos espíritos. E nós temos quatro espíritos, então, observando, fazendo as considerações a respeito desta parábola. Isso é muito interessante. Após isso, nós temos então uma pergunta e uma resposta a respeito dessa missão dos espíritas. E Então, isso traz para nós, vamos dizer assim, aquela importância de que, sendo o consolador prometido a doutrina, então nós temos o conhecimento para que a gente possa efetivamente trabalhar na seara do Cristo nesses momentos decisivos, porque passa a humanidade no orbe. E é isso que um dos espíritos que vão estar refletindo, né, nesse capítulo, Erasto, ele vai nos trazer justamente isso, que os espíritas, então, são aqueles que devem empreender a divulgação da doutrina da reencarnação dos espíritos, divulgar a lei de evolução, vamos dizer assim, já que nós, de existência a existência, nós vamos nos moldando a vida como um todo, e pede que nós, então, façamos essa corrente para que a gente possa, então, largar os caprichos pessoais, aquelas ocupações ociosas, e que a gente efetivamente se vincule à divulgação e à exemplificação, né, doutrinária. E aí, nessa pergunta, como nós agora há pouco dissemos, eu pergunto assim, mas como reconhecer os verdadeiros espíritas, né, já que muitos ficaram no percurso, né? E ele fala, né, que é fácil reconhecê-los por isso, pela caridade que eles professem e exerçam efetivamente na prática, né? Pelas aflições que eles tenham aliviado, né? Pelo propósito em se reformar e exemplificar no seu trabalho no dia a dia. Então, em resumo, nós temos que a importância desta parábola para nós espírita se vincula principalmente nesse ponto que nós temos. É o momento de que a gente possa estar efetivamente aproveitando, né, essa última hora para que nós efetivamente consigamos aí fazer a nossa verticalização, nossa reforma íntima e contribuir efetivamente para que o OB possa fazer uma transição segura em bases crísticas e rumo à escalada evolutiva aí que, né, abre novos campos para cada um de nós.
1: Mário, nós gostaríamos de agradecer a sua presença no Espiritismo BH, rogando a Jesus que você continue aí firme nos seus bons estudos.
0: Tá, muito obrigado. E a gente gostaria também de agradecer a oportunidade de estarmos aqui, né, participando, né, desse site aí que tem trazido tantas entrevistas elucidativas da doutrina espírita. Muito obrigado.
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1: Novas Mensagens, pelo Espírito Humberto de Campos. Psicografia de Francisco Cândido Xavier. Nesse livro, Humberto de Campos desenvolve temas relacionados com a comunicação entre encarnados e desencarnados, tendo em vista demonstrar a realidade. Por meio de contos e crônicas, aborda assuntos como o Espiritismo no Brasil, Evangelho, Federação Espírita Brasileira e Mediunidade de Chico Xavier. É obra que, além de ressaltar a autenticidade dos fenômenos mediúnicos, enfatiza a importância deles na difusão do Evangelho de Jesus.

0: interprete corretamente a frase de Juvenal: mente sã, corpo são. Não é a mente que depende da saúde do corpo. Ao contrário, é o corpo sadio que depende da mente sadia. Quando o espírito está perfeitamente equilibrado, não há enfermidades que nos ataquem. Cuide de sua mente, para que a saúde se reflita em todo o seu corpo.
1: Conduta Espírita pelo Espírito André Luiz. Capítulo 1: A Conduta da Mulher. Compenetrar-se do apostolado de guardiã do Instituto da Família e da sua elevada tarefa na condução das almas trazidas ao renascimento físico. Todo compromisso no bem é de suma importância no mundo espiritual. Afastar-se de aparências e fantasias, consagrando-se às conquistas morais que falam de perto a vida imperecível, sem prender-se ao convencionalismo absorvente. O retorno à condição de desencarnado significa retorno à consciência profunda. Afinar-se com os ensinamentos cristãos que lhe situam a alma nos serviços da maternidade e da educação, nos deveres da assistência e nas bênçãos da mediunidade santificante. Quem foge à oportunidade de ser útil, engana a si mesmo. Sentir e compreender as obrigações relacionadas com as uniões matrimoniais do ponto de vista da vida multimilenária do espírito, reconhecendo a necessidade das provações regenerativas que assinalam a maioria dos consórcios terrestres. O sacrifício representa o preço da alegria real. Opor-se a qualquer artificialismo que vise transformar o casamento numa simples ligação sexual sem as belezas da maternidade. Junto dos filhos, apagam-se ódios, sublima-se o amor e harmonizam-se as almas para a eternidade. Reconhecer grave delito no aborto que arroja o coração feminino à vala do infortúnio. Sexo desvirtuado, caminho de expiação. Preservar os valores íntimos, sopesando as próprias deliberações com prudência e realismo em seus deveres de irmã, filha, companheira e mãe. O trabalho da mulher é sempre a missão do amor, estendendo-se ao infinito. E respondendo, disse-lhe Jesus: Marta, Marta, estás ansiosa e afadigada com muitas coisas, mas uma só é necessária, e Maria escolheu a boa parte, a qual não lhe será tirada. Lucas capítulo 10, versículos 41 e 42.
2: Notas de saúde. A verdade que se avulta, sem caridade e sem dose, põe a pessoa mais culta na estrada para a neurose. Guarde a calma por escolta, nas provações não se irrite. Corpo de quem se revolta é um pouso de dermatite. Pelo espírito Raimundo Areia Leão, psicografia de Francisco Cândido Xavier, da obra Chão de Flores.
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4: O amor resume a doutrina de Jesus toda inteira, visto que esse é o sentimento por excelência, e os sentimentos são os instintos elevados à altura do progresso feito. Em sua origem, o homem só tem instintos. quando mais avançado e corrompido só tem sensações. Quando instruído e depurado, tem sentimentos. E o ponto delicado do sentimento é o amor. Não o amor no sentido vulgar do termo, mas esse sol interior, que condensa e reúne em seu ardente foco todas as aspirações e todas as revelações sobre-humanas. A lei de amor substitui a personalidade pela fusão dos seres. Extingue as misérias sociais. Ditoso aquele que, ultrapassando a sua humanidade, ama com um amplo amor os seus irmãos em sofrimento. Ditoso aquele que ama, pois não conhece a miséria da alma nem a do corpo. Tem ligeiro os pés e vive como que transportado fora de si mesmo. Quando Jesus pronunciou a divina palavra amor, os povos sobressaltaram-se e os mártires, ébrios de esperança, desceram ao circo. O Espiritismo, a seu turno, vem pronunciar uma segunda palavra do alfabeto divino. Estai atentos, pois que essa palavra ergue a lápide dos túmulos vazios. E a reencarnação, triunfando da morte, revela às criaturas deslumbradas o seu patrimônio intelectual. Já não é ao suplício que ela conduz o homem, condu-lo à conquista do seu ser, elevado e transfigurado. O sangue resgatou o espírito, e o espírito tem hoje que resgatar da matéria o homem. Disse eu que em seus começos o homem só instintos possuía. Mais próximo, portanto, ainda se acha do ponto de partida do que da meta. Aquele em quem predominam os instintos. A fim de avançar para a meta, tem a criatura que vencer os instintos em proveito dos sentimentos, isto é, que aperfeiçoar estes últimos, sufocando os germes latentes da matéria. Os instintos são a germinação e os embriões do sentimento. Trazem consigo o progresso, como a glande encerra em si o carvalho. E os seres menos adiantados são os que, emergindo pouco a pouco de suas crisálidas, se conservam escravizados aos instintos. O espírito precisa ser cultivado como um campo. Toda a riqueza futura depende do labor atual, que vos granjeará muito mais do que bens terrenos. A elevação gloriosa. E então que, compreendendo a lei de amor que liga todos os seres, buscareis nela os gozos suavíssimos da alma, prelúdios das alegrias celestes. Mensagem do Espírito Lázaro, em O Evangelho segundo o Espiritismo, capítulo 11, item 8.
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5: O sol e o vento.
6: A história que agora vou contar aconteceu há muitos anos atrás e posso garantir que foi verdade, porque eu mesmo estava lá para ver o acontecido. Era um dia como outro qualquer, a não ser pelo frio que fazia lá fora. E foi logo ali, acima de nossas cabeças e abaixo das nuvens, que o encontro aconteceu. A conversa corria solta e o diálogo mais ou menos assim se deu.
7: Olá, amigo Sol.
8: Olá, amigo vento.
7: Andam dizendo por aí que sou o mais forte.
8: É?
7: É.
8: O amigo de verdade só pode ter perdido a noção. Desde que o mundo é mundo, todos sabem que o sol aqui é quem tem razão.
7: Para encurtar esta história e acabar com esta pendenga, proponho sem demora uma aposta.
8: Uma aposta?
7: É, aposta. Para assegurar qual de nós é o mais forte, vamos ver quem primeiro consegue tirar a roupa daquele homem.
6: Ei, peraí, quem, eu? Ih, deixe-me fora dessa. Estou aqui bem sossegado só pra narrar o fato.
8: Aceito a disputa.
7: Já que sou o mais forte, eu começo. E logo vai ver que nenhuma roupa vai sobrar.
6: Bom, não teve jeito. Então foi assim que aconteceu. Com uma mão, segurei bem firme o casaco. E com a outra, o chapéu. E o vento começou a soprar. E soprou, e soprou, e soprou. E quanto mais soprava, mais firme eu segurava. Quanto mais soprava, mais um botão eu fechava.
7: Só mais um pouco e eu consigo. Eu consigo.
6: O vento então soprou com mais violência. Mas não adiantou. Já estava até roxo de tanto soprar. Acho mesmo que era falta de ar.
8: Deixa disso, meu amigo. Olha bem como se faz.
6: E sem demora, o sol começou a aparecer devagar. Foi mostrando seus primeiros raios. E então começou a esquentar. E quanto mais o sol aparecia, mais quente ficava. E não é que tá quente mesmo? Nossa, que calor! Acho que vou desabotoar os botões do meu casaco. E o sol continuou a lançar os seus raios. Quanto mais aparecia, mais quente ficava.
9: Ô, amigo sol! Tá ficando quente mesmo, hein? Ó, desse jeito eu vou ser obrigado a tirar o meu casaco. Desse jeito vou ter que tirar minha roupa toda, sol. Uau, que calor. E olha, é isso mesmo que vou fazer. Ufa, ainda bem que eu encontrei essa sombra pra me proteger.
8: Tá vendo, amigo vento? O negócio é jeito e não força.
6: Bom, o vento nessas alturas, de tanta vergonha, já tinha, ó, voado dali. E a história bem desse jeitinho aconteceu. Olha, bem desse jeitinho que eu acabei de narrar. E o danado do sol, hein? Sem derramar uma gota de suor sequer, usou da inteligência para ganhar a aposta.

0: sopro. Sou um pobre coitado.
1: O vento saiu da história, de fato complexado.
0: Sou mesmo um tolo, sou mesmo um desajeitado.
1: O sol avistando a cena, ficou totalmente assombrado.
0: Por que o vento se encontra assim tão desolado?
1: O sol, como sempre, mostrou-se amigo e solidário.
0: Deite-se, vento, na relva. Fique bem relaxado.

a cor vermelha. Todos temos uma missão especial na vida. É preciso valorizá-la e saber que as diferenças devem ser respeitadas. Íris era um arco grande e colorido. Suas cores brilhantes ocupavam de maneira ordenada cada qual o seu lugar. Um dia, uma das cores disse: "Eu sou, sem dúvida, a cor mais importante e bela da natureza. Sou responsável pela cor do sangue, o vermelho, que dá vida aos seres da Terra. Sou a primeira cor e a mais importante." A cor verde, com seu bom senso de sempre, vendo a presunção do vermelho, disse: "O que é isso, vermelhinho? Querendo aparecer sozinho outra vez? Lembre-se de que o tomate, antes de vermelho, já foi verde. E até a melancia precisa das duas cores, o verde e o vermelho. Não queira ser tão independente assim." O azul, com sua calma que lhe é peculiar, falou: "Calma, pessoal. Não vamos brigar. Por favor, relaxem." A nobre cor violeta, a que tudo assistia, disse com sabedoria: "Parece que o vermelho quer ser a única cor do mundo. Estou certa?" "Sim", respondeu o vermelho. "Quero ser poderoso e único." "Está bem", disse Violeta. "Imagine se o mundo fosse todo vermelho. Água, céu, terra, tudo vermelho. Ai, que cansativo seria." Vermelho ficou revoltado. "Cansativo nada. O mundo seria lindo. Quer ver?" Vermelho, então, usou toda a sua força e foi pintando tudo com a cor vermelha. Os carros, as pessoas, as árvores, o céu, tudo. Por algum tempo, Vermelho ficou muito feliz. Passado um período, ele começou a entrar em depressão. Afinal, ele queria ser tão importante que acabou destruindo todas as outras cores para poder aparecer. E agora que tudo, absolutamente tudo, era vermelho, quem iria notá-lo? Quem iria admirá-lo? O mundo ficou sem graça. Vermelho sentiu falta do contraste. Ele entendeu que era justamente o contraste das outras cores que fazia com que ele se tornasse belo. Solitário, Vermelho chorou. Até suas lágrimas vermelhas tornaram-se invisíveis no meio de tanta cor vermelha. Pediu, então, desculpas e ajuda ao arco-íris para que consertasse o seu erro. Envergonhado, Vermelho entendeu que o Criador foi muito sábio e fez tudo certo ao criar as diferenças, colocando cada cor no seu devido lugar.

Existência de Deus. Conta-se que um velho árabe analfabeto orava com tanto fervor e com tanto carinho cada noite que, certa vez, o rico chefe de grande caravana chamou-o à sua presença e lhe perguntou: "Por que oras com tanta fé? Como sabes que Deus existe quando nem ao menos sabes ler?" O crente fiel respondeu: "Grande Senhor, conheço a existência de nosso Pai Celeste pelos sinais dele." "Como assim?" indagou o chefe admirado. O servo humilde explicou-se: "Quando o Senhor recebe uma carta de pessoa ausente, como reconhece quem a escreveu?" "Pela letra." "Quando o Senhor recebe uma joia, como é que se informa quanto ao autor dela?" "Pela marca do ourives." O empregado sorriu e acrescentou: "Quando ouve passos de animais ao redor da tenda, como sabe depois se foi um carneiro, um cavalo ou um boi?" "Pelos rastos", respondeu o chefe surpreendido. Então, o velho crente convidou-o para fora da barraca e, mostrando-lhe o céu, onde a lua brilhava, cercada por multidões de estrelas, exclamou respeitoso: "Senhor, aqueles sinais lá em cima não podem ser dos homens." Nesse momento, o orgulhoso caravaneiro, de olhos lacrimosos, ajoelhou-se na areia e começou a orar também.

pouquinho. Guarda minha vida e meu coraçãozinho. Fica comigo de noite e de dia. Cuida das crianças, dos adultos, dos passarinhos e das florzinhas. Cuida de todo mundo. Assim seja.

Para ser grande e forte, há um caminho a trilhar. O primeiro passo em uma maratona é tão importante quanto o passo que decide a vitória.

0: Havia uma empresinha que desejava um dia crescer e ficar grande e forte. Sonhava ela um dia andar com os próprios pés. Por isso, empresinha estudava muito, pois ela sabia da importância da boa leitura. Sempre que podia, ela ia conversar com as empresas maiores do que ela. Empresas essas que já haviam passado pela adolescência e hoje eram empresas adultas. Empresinha sabia que se quisesse saber qual o melhor caminho para chegar ao topo de uma montanha, deveria perguntar para quem já tivesse estado lá e que já conhecesse as trilhas, os perigos e os atalhos. Depois de muito ler, estudar e conversar, Empresinha criou coragem e foi em frente. Ela agora já havia descoberto o principal, a sua missão na vida. É claro, afinal, toda empresa precisa ter um compromisso ou missão. Empresinha estava determinada, ia crescer. Precisava agora de um nome, afinal, necessitava criar uma identidade para ser reconhecida. Qual seria o seu nome? Precisava também de um dono, pois ela era ainda apenas uma ideia e precisava de alguém que pudesse concretizá-la. Alguém com coragem, que acreditasse que ela pudesse dar certo. Alguém que não medisse esforços e que tivesse um sonho tão grande quanto o dela. Alguém positivo, dinâmico, com garra e disposição. Procurou, procurou, procurou e continua a procurar. Quem sabe se você não é a pessoa que ela procura? Quantas ideias pairam pelo ar? Quantas empresinhas como a dessa história não estarão à procura de alguém que queira dar-lhes forma e materializá-la? A vida é rica em oportunidades. Talvez você tenha talento para adotar uma empresinha, ou talvez você tenha talento para ajudar a empresinha em que você trabalha a ir em frente, crescer e tornar-se forte. Afinal, quanto mais forte for uma empresa, mais ela gerará prosperidade. E prosperidade é a energia que movimenta as boas ideias.
1: Seja feita a tua vontade, assim na terra como no céu. Na construção de uma casa sólida e confortável, há sempre um plano do arquiteto para ser obedecido. Os operários precisam consultar as linhas demarcadas para não irem além de suas funções, e a fim de não cometerem impropriedades que prejudicariam a obra. O carpinteiro não deverá perturbar o pintor, e o pintor deverá respeitar o vidraceiro. Assim também, nos serviços de elevação espiritual do homem e do mundo, é necessário procurarmos a vontade do Senhor, para que os desígnios divinos sejam devidamente executados. Sabemos que o bem para todos é o projeto da eterna sabedoria para as criaturas. E por isso mesmo, se nos prezamos da condição de trabalhadores educados para a justa prestação de serviço, é indispensável saibamos realizar a nossa parte na concretização do projeto divino, sem perturbar os nossos irmãos. Estejamos convictos de que, se cada um de nós cumprir a obrigação que lhe compete no plano do eterno bem, oferecendo a cada dia o melhor que pudermos, estaremos indiscutivelmente atendendo às determinações do nosso Pai Celestial.
2: Orações pela família. Jesus.
3: Vovô está esquisito. Se falo baixo, ele reclama. Se falo alto, diz que eu grito. Reclama quando corro. Reclama se fico sentada. Falo uma coisa, ele entende outra. Será que ele anda cansado? Quando quero conversar, ele não quer escutar. Pois mal abro a boca, ele começa a cochilar. Ele diz que as dores não os deixam dormir. Diz que gente velha é assim mesmo, que está na hora de partir. Será que ele está pensando em ir embora de casa? Mas ele vive dizendo que está com a perna cansada. Outro dia percebi que ele está com tremedeira. Quando comentei, brigou comigo, dizendo que só falo besteira. O que está acontecendo com ele? Estou muito preocupada. Já não come direitinho, nem quer tomar seu vinho, e briga sempre com o vizinho. Agora venho te pedir, com todo o meu coração, eu amo meu avozinho, não o deixe sozinho, cuide dele para mim, assim seja.
4: Obrigado, meu Deus, por me dar um irmãozinho. Era tudo o que eu queria, para não ser tão sozinho. Espero que sejamos na vida grandes parceiros, que eu siga ao lado dele como melhor companheiro. Tudo o que a vida me der, com ele vou repartir, sejam dores ou alegrias, sejam roupas ou brinquedos, e o pão de cada dia. Nos ajude, meu Deus, a sermos amigos eternamente. Que seu amor seja o elo a nos unir agora e sempre. Amém.

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Na hora do desânimo. Desânimo e ação espírita cristã é francamente injustificável. Vejamos alguns apontamentos

0: na escola da experiência. Se esmorecemos na tarefa que nos cabe, tão só porque outros patenteiam dentro dela a competência que ainda estamos longe de alcançar, nossa tristeza destrutiva apenas nos revelaria a reduzida disposição de estudar e trabalhar a fim de crescer, melhorar-nos e merecer. Se nos desnorteamos em amargura pelo fato de algum companheiro nos endereçar a advertência determinada nesse ou naquele passo da vida, tal atitude somente nos evidenciaria o orgulho ferido, inadmissível em criaturas conscientes das próprias imperfeições. Se entramos em desencanto porque entes amados estejam tardando em adquirir as virtudes que lhes desejamos, certamente estamos provisoriamente esquecidos de que também nós estagiamos no passado, em longos trechos de incompreensão e rebeldia. Claramente ninguém se rejubila com falhas e logros, abusos e desilusões. Mas é preciso recordar que, por enquanto, nós, os seres vinculados à Terra, somos alunos no educandário da existência e que espíritos bem-aventurados, em níveis muito superiores ao nosso, ainda caminham encontrando desafios da vida e do universo, a perseverarem no esforço de aprender. Regozijemo-nos pela felicidade de já albergar conosco o desejo sadio de educar-nos. E toda vez que o desânimo nos atire ao chão da dificuldade, levantemo-nos tantas vezes quantas forem necessárias para o serviço do bem, na certeza de que não estamos sozinhos e de que muito antes de nossos desapontamentos e de nossas lágrimas, Deus estava no clima de nossos problemas, providenciando e trabalhando.
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2: As gravações das psicofonias de Chico Xavier que fazem parte deste programa são muito raras. Foram realizadas originalmente nos anos de 1954 e 1955 na cidade de Pedro Leopoldo e são fruto de um período notável e excepcional em que Francisco Cândido Xavier atuou como médium psicofônico. 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Inicialmente, você ouvirá Arnaldo Rocha lendo o prefácio dos capítulos que ele mesmo redigiu na década de 50 e, em seguida, espíritos como Emmanuel, André Luiz, Dias da Cruz, Teresa de Ávila, Batuíra, Kairbar Schutel, dentre outros, comunicando-se pela voz de Chico Xavier.
3: Confortadora visita. Na reunião da noite de 14 de abril de 1955, os benfeitores espirituais reservaram grata surpresa ao nosso grupo. Trazido por eles, veio até nós o espírito de nosso velho amigo e confrade, Dr. Camilo Rodrigues Chaves, desencarnado em Belo Horizonte em 3 de fevereiro deste ano. Foi a primeira vez que tivemos ensejo de observar o companheiro recém-desencarnado comunicar-se no plano material com tanto equilíbrio e segurança. Dr. Camilo, valoroso lidador do Espiritismo, passou para a espiritualidade como presidente da União Espírita Mineira, casa mater de nossa doutrina em nosso estado, e, controlando o médium, caracterizou-se plenamente diante de nós, não só pela mímica, como se fazia sentir, como também pela voz, que lhe era peculiar. A visita do querido companheiro foi realmente confortadora e sua palestra é notável conteúdo para nossa meditação.

0: O condiscípulo temporariamente afastado da escola vem visitar-vos e agradecer as vibrações encorajadoras e amigas. A morte foi para mim benigna e rápida. Entretanto, a desencarnação mental, propriamente considerada, ainda continua para meu espírito, porque o homem não se desvencilha de chofre dos hábitos consuetudinários que lhe marcam a vida. Os deveres, as afeições, os desejos, os projetos formados para o futuro constituem laços ao pensamento. Ainda assim, tenho comigo a bênção da fé presidindo-me a gradativa liberação. Sinto-me, por enquanto, na posição do convalescente inseguro, esperando recuperar-se. Contudo, já sei o bastante para afirmar-vos neste outro lado da vida, a sobrevivência é tal qual sentimos na Terra. Mas nem todas as situações se desdobram aqui, segundo imaginamos. A experiência continua sem saltos. O homem se prolonga sem alterar-se de improviso. A matéria rarefaz-se e, de algum modo, se modifica, sustentando, porém, as características que lhe são próprias. E o túmulo é apenas transposição de plano em que a nossa consciência encontra a si mesma sem qualquer fantasia. Compreendo assim, agora com mais clareza, a função do Espiritismo como um instituto mundial de educação renovadora das almas, junto ao qual precisamos empenhar interesse e energia. Não vale tomar a doutrina a serviço nosso quando é nossa obrigação viver a serviço dela, escravizá-la. As vantagens particulares dentro dos caprichos e paixões da luta terrestre é acrescer compromissos e débitos, adiando a nossa própria emancipação. Sem a cápsula física, nossa penetração na verdade, é mais íntima e, a rigor, mais verdadeira. Daí o motivo de nos doerem fundo as faltas de omissão, porque todos trazemos para cá a preocupação de não haver feito pelo bem tudo aquilo que poderíamos ter realizado no transcurso de nossa permanência no corpo. Não nos iludamos. Exercer a caridade vulgar, alimentando os famintos e agasalhando os nus, é simples dever nosso, dentro de nossas novas noções de solidariedade e de justiça. E não nos esqueçamos de que a caridade real será sempre iluminar o espírito humano, para que o espírito humano se conheça e ajude a si próprio. Oxalá possais ver mais longe que nós os companheiros que vos precederam na grande viagem, atendendo ao serviço primordial que nos desafia. Sem a assimilação dos nossos postulados de maneira intensiva, utilizando consciência e coração, raciocínio e sentimento, falecer-nos-á a educação. Sem educação, falhar-nos-á o discernimento. Sem discernimento, fugiremos à responsabilidade. Sem responsabilidade, não teremos elevação moral. E sem elevação moral, o fenômeno espírita, não obstante a sua legitimidade, será estagnação no primitivismo. Procuremos Jesus, afeiçoando-nos ao Divino Mestre, para que os nossos irmãos de senda evolutiva e de atividade regeneradora o encontrem realmente conosco. Esta, meus amigos, é por agora a nossa tarefa maior. Pedindo aos missionários do Senhor preservar-vos o templo de fraternidade, de socorro e de oração, deixo-vos o meu agradecimento e o meu grande abraço com todo o carinho do vosso velho servidor, Camilo Chaves.
1: Deus abençoe o Pai.
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3: A terapêutica da prece. Em nossa reunião da noite de 19 de maio de 1955, sentimos-nos na condição de alunos no fim da aula valiosa, é que o preclaro instrutor espiritual, Dr. Dias da Cruz, Senhor, eu novamente os recursos psicofônicos do médium, terminando o estudo que realizou em 5 reuniões alternadas do grupo acerca da obsessão, salientando a eficácia da prece no tratamento dos alienados mentais com a voz professoral que lhe conhecemos. Visitando-nos em 5 noites diferentes, o Dr. Dias da Cruz fez extremamente querido de todos os componentes de nossa agremiação, conquistando-nos respeito e carinho. É, portanto, com reverência afetuosa que lhes devemos, que convidamos ao leitor a meditar-lhes as 5 mensagens constantes desse livro, das quais retiramos profundo consolo e grandes ensinamentos.
0: Amigos, no tratamento da obsessão, será justo salientar a terapêutica da prece como elemento valioso de introdução à cura. Não ignoramos que a psiquiatria, nova ciência do mundo médico, apesar de teorizada nos hospícios, somente corporificou-se na prática que a define nos campos de guerra do século presente, chamados ao pronto socorro das retaguardas, desde o conflito russo-japonês, os psiquiatras esbarraram com numerosos problemas da neurose traumática, identificando as mais estranhas moléstias da imaginação e usando a palavra de entendimento e simpatia como recurso psicoterápico de incalculável importância. Eis porque dispomos atualmente na moderna psicanálise da psicologia do desabafo como medicação regeneradora. A confissão do paciente vale como expulsão de resíduos tóxicos da vida mental e o conselho do especialista idôneo age por doação de novas formas, pensamentos, no amparo ao cérebro enfermiço. Invocamos semelhante apontamento para configurar na luta humana verdadeiro combate evolutivo, em que milhares de almas caem diariamente nos meandros das próprias complicações emocionais, entrando sem perceber na faixa das forças inferiores que, a eclodirem do nosso passado, nos espreitam e geram em nosso prejuízo dolorosos processos de obsessão, retardando-nos o progresso por intermédio dos pensamentos desequilibrados com que se justapõem à nossa vida íntima. É por isso que vemos tanto na terra como nas regiões inferiores da vida espiritual, as enfermidades, alucinações, que se alongam na mente ao comando magnético dos poderes da sombra com os quais estejamos em sintonia. E a técnica das inteligências que nos exploram o patrimônio mento-psíquico baseia-se de maneira invariável na comunhão telepática pela qual implantam naqueles que lhes acedem ao domínio as criações mentais perturbadoras capazes de lhes assegurar o continuismo da vampirização. Atentos assim à psicogênese desses casos de desarmonia espiritual, quase sempre formados pela influenciação consciente ou inconsciente das entidades infelizes, desencarnadas ou encarnadas, que se nos associam à experiência cotidiana. Recorramos à prece como elemento de ligação com os planos superiores, exorando o amparo dos mensageiros divinos, cujo pensamento sublimado pode criar de improviso novos motivos mentais em nosso favor ou em favor daqueles que nos propomos socorrer. Não nos esqueçamos de que possuímos na oração a nossa mais alta fonte de poder, em razão de facilitar-nos o acesso ao poder maior da vida. Assim sendo, em qualquer emergência, na tarefa assistencial, em nosso benefício ou em benefício dos outros, não olvidemos o valor da prece em terapia, recordando a sábia conceituação do apóstolo Tiago, no versículo 16 do capítulo 5, em sua epístola universal no Evangelho: orai uns pelos outros a fim de que sareis, porque a prece da alma justa muito pode em seus efeitos. Meus amigos, terminando nesta quinta noite de visitação ao vosso templo de fraternidade, de serviço e de oração, o nosso singelo estudo em torno da obsessão e do tratamento da obsessão, agradecemos a oportunidade que nos foi facultada em vosso círculo de ação espiritual. E continuando, a aproveitar as bênçãos desta casa, que é vossa e que é nossa, ofereço-vos, como sempre, a amizade e a gratidão do vosso servidor Dias da Cruz.
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0: Tenha equilíbrio e alegria. Saiba ser reconhecido. Procure ser humilde. Não lance pedras a quem o beneficiou. Não se julgue diminuído quando o ajudarem. Saiba agradecer. Quebre seu orgulho e receba com gratidão o auxílio que lhe derem. E jamais esqueça o benefício nem o benfeitor. O pior dos defeitos é a ingratidão, que despreza e apedreja hoje quem nos beneficiou ontem.
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0: Sete minutos com Emmanuel. Primeira Epístola aos Coríntios, capítulo 1, versículo 18. Comentário do livro Fonte Viva, capítulo 97, intitulado A Palavra da Cruz. Porque a palavra da cruz é loucura para os que perecem, mas para nós que somos salvos é o poder de Deus. 1 Coríntios, capítulo 1, versículo 18. Comenta o benfeitor. A mensagem da cruz é dolorosa em todos os tempos. Do Calvário desceu para o mundo uma voz, a princípio desagradável e incompreensível. No martirológio do Mestre, situavam-se todos os argumentos de negação superficialmente absoluta. O abandono completo dos mais amados, a sede angustiosa, capitulação irremediável, perdão espontâneo que expressava humilhação plena, sarcasmo e ridículo entre ladrões, derrota sem defensiva, morte infamante. Mas o Cristo usa o fracasso aparente para ensinar o caminho da ressurreição eterna, demonstrando que o eu nunca se dirigirá para Deus sem o aprimoramento e sem sublimação de si próprio. Ainda hoje, a linguagem da cruz é loucura para os que permanecem interminavelmente no círculo de reencarnações de baixo teor espiritual. Semelhantes criaturas não pretendem senão mancomunar-se com a morte, exterminando as mais belas florações do sentimento. Dominam a muitos, incapazes do próprio domínio. Ajuntam tesouros que a imprudência desfaz e tecem fios escuros de paixões obcecantes em que sucumbem, vezes sem conto, à maneira da aranha encarcerada nas próprias teias. Repitamos a mensagem da cruz ao irmão que se afoga na carne e ele nos classificará a conta de loucos. Mas todos nós que temos sido salvos de maiores quedas pelos avisos da fé renovadora, estamos informados de que, nos supremos testemunhos, segue o discípulo para o Mestre, quanto o Mestre subiu para o Pai, na glória oculta da crucificação. Nessa mensagem, o benfeitor Emmanuel penetra em profunda simbologia do Novo Testamento ligada à crucificação de Jesus. Quando Paulo se refere à morte, pressupondo a ressurreição, e quando fala que a mensagem da cruz é loucura para os que perecem, para os que morrem, Emmanuel, alargando a interpretação e penetrando em campo mais vasto de espiritualidade, diz que morte, na verdade, representam as reencarnações de baixo teor espiritual. E compara aqueles irmãos que se encontram nesse círculo vicioso de reencarnações a irmãos que se afogam na carne. Para eles, é difícil enxergar benefício nas situações aparentes de derrota. A cruz simboliza a síntese de todas as aparentes derrotas humanas. Nela, Jesus se vê abandonado dos seguidores e amigos, em sede, suportando sarcasmo e ridículo, derrota, morte infame, perdão espontâneo que expressava aparente humilhação, situações todas que revelam vitória espiritual, vitória íntima sobre si mesmo, vitória sobre o sistema do mundo ainda escravizado à matéria, ainda escravizado aos enganos das paixões de baixo teor espiritual. Por essa razão, a cruz ainda provoca certa perplexidade naqueles que se aproximam da mensagem cristã e costumam confundir o ensino de Jesus como uma propaganda à dor e ao sofrimento. Mas, na verdade, a cruz simboliza a mais profunda renovação que pode experimentar a alma, capaz de libertá-la do círculo vicioso de reencarnações, de paixões que tampam a sua visão espiritual, preparando-a para novos patamares de crescimento e para uma felicidade sem mancha, uma felicidade sem modulações, incapaz de ser experimentada nos círculos da carne.
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0: Sete minutos com Emmanuel. Primeira Epístola aos Coríntios, capítulo 1, versículo 19. Comentário do livro Vinha de Luz, capítulo 164, intitulado Acima de Nós. Porque está escrito: destruirei a ciência dos sábios e aniquilarei a inteligência dos inteligentes. 1 Coríntios 1, 19. Comenta o benfeitor.

Dezenas de séculos passaram sobre o planeta, renovando a estruturação de todos os conceitos humanos. A ciência da guerra multiplicou os estados. Entretanto, todos os gabinetes administrativos que lhe traçam os escuros caminhos sucumbem, através do tempo, pelas garras dos monstros que eles próprios criaram. A ciência religiosa estabeleceu muitos templos veneráveis. Contudo, toda vez que esses santuários se confiam ao conforto material desregrado, sobre o pedestal do dogma e do despotismo, caem, pouco a pouco, envenenados pelo vírus do separatismo e da perseguição que decretam para os outros. A ciência filosófica erige sistemas sobre sistemas. Todavia, quando procura instalar-se no negativismo absoluto, perante a divindade do Senhor, sofre humilhações e reveses, dentro dos quais atinge fins integralmente contrários ao que se propunha realizar. Em toda parte da história, vemos triunfadores de ontem arrojados ao pó da terra, cientistas que semeiam vaidade e recolhem os frutos da morte, filósofos louvados pela turba invigilante que plantam audaciosas teorias de raça e economia, conduzindo o povo à fome, à ignorância e à destruição. Procura, pois, a fé e age, de conformidade com a lei de amor que ela te descortina ao coração. Porque acima de nós, infinito é o poder do Senhor. E dia virá em que toda mentira e toda vaidade serão confundidas. Extraordinária mensagem de Emmanuel, que se encontra ainda relacionada ao tema da perplexidade que causa a cruz de Jesus àqueles que se aproximam da mensagem evangélica. Nesse sentido, vale a pena reler o trecho seguinte do versículo comentado por Emmanuel, que está no próprio capítulo 1, versículo 26 a 29, quando Paulo diz assim: Irmãos, reparai, pois, na vossa vocação, visto que não foram chamados muitos sábios segundo a carne, nem muitos poderosos, nem muitos de nobre nascimento. Pelo contrário, Deus escolheu as coisas loucas do mundo para envergonhar os sábios, e escolheu as coisas fracas do mundo para envergonhar os fortes. E Deus escolheu as coisas humildes do mundo e as desprezadas, e aquelas que não são, para reduzir a nada as que são, a fim de que ninguém se vanglorie na presença de Deus. Por mais extraordinária seja a ciência humana, a filosofia humana e a religiosidade dos humanos, jamais perderá a característica de humana. Acima da nossa inteligência, da nossa construção, há a sabedoria infinita e o amor supremo de Deus a governar os destinos de todos os espíritos que evoluem na criação infinita. É preciso reconhecer que a sabedoria absoluta do Criador ofusca a nossa pequena sabedoria relativa. Nesse sentido, é preciso não se encantar com as propostas utilitaristas do mundo, que procuram resolver problemas eminentemente materiais, negando, por vezes, as realidades espirituais que estão na causa dos problemas. Avançar com fé e com confiança de que o Criador está sempre a nos surpreender. A renovação surge, não raras vezes, em lugares
e pela boca de criaturas que muitos de nós desprezávamos. A renovação divina é silenciosa, porque Deus opera em silêncio e não concorre com a vaidade das criaturas, como nos lembra Humberto de Campos no livro Boa Nova.

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1: Sete minutos com Emmanuel. Primeira Epístola aos Coríntios, capítulo 1, versículo 23. Comentário do livro Vinha de Luz, capítulo 7, intitulado Aos Discípulos. Mas nós pregamos a Cristo crucificado, que é escândalo para os judeus e loucura para os gregos. 1 Coríntios 1, versículo 23. Comenta o benfeitor.

A vida moderna, com suas realidades brilhantes, vai ensinando às comunidades religiosas do cristianismo que pregar é revelar a grandeza dos princípios de Jesus nas próprias ações diárias. O homem que se internou pelo território estranho dos discursos, sem atos correspondentes à elevação da palavra, expõe-se cada vez mais ao ridículo e à negação. Há muitos séculos prevalece o movimento de filosofias utilitaristas. E ainda agora, não escasseiam orientadores que cogitam da construção de palácios egoísticos à base do magnetismo pessoal, e psicólogos que ensinam publicamente a sutil exploração das massas. É nesse quadro obscuro do desenvolvimento intelectual da Terra que os aprendizes do Cristo são expoentes da filosofia edificante da renúncia e da bondade, revelando em suas obras isoladas a experiência divina daquele que preferiu a crucificação ao pacto com o mal. Novos discípulos, por isso, vão surgindo além do sacerdócio organizado. Irmãos dos sofredores, dos simples, dos necessitados, os espiritistas cristãos encontram obstáculos terríveis na cultura intoxicada do século e no espírito utilitário das ideias comodistas. Há quase 2000 anos, Paulo de Tarso aludia ao escândalo que a atitude dos aprendizes espalhava entre os judeus e à falsa impressão de loucura que despertava no ânimo dos gregos. Os tempos de agora são aqueles mesmos que Jesus declarava chegados ao planeta. E os judeus e gregos, atualizados hoje nos negocistas desonestos e nos intelectuais vaidosos, prosseguem na mesma posição do início. Entre eles, surge o continuador do Mestre, transmitindo-lhe o ensinamento com o verbo santificado pelas ações testemunhais. Aparecem dificuldades, sarcasmos, conflitos. O aprendiz fiel, porém, não se atemoriza. O comercialismo da avareza permanecerá com o escândalo, e a instrução envenenada demorar-se-á com os desequilíbrios que lhe são inerentes. Ele, contudo, seguirá adiante, amando, exemplificando e educando com o libertador imortal. Nessa página, o benfeitor Emmanuel nos traz novos ângulos da análise da crucificação de Jesus, já expostos em outras passagens dos 7 minutos com Emmanuel. Em especial, nesse trecho, Emmanuel fixa duas poderosas forças que dominam o mundo dos encarnados: o comercialismo e a educação intelectual do mundo. Um e outro, não obstante a grandeza das suas construções, ainda escravizados a interesses mesquinhos e a paixões puramente materiais. É natural que necessitemos dos recursos materiais para desempenhar as funções que nos são inerentes quando encarnamos no homem. E é primordial a ampliação da nossa mente através da educação e da absorção do patrimônio intelectual daqueles que nos precederam na jornada evolutiva. Todavia, toda construção material é provisória e representa material didático para a aquisição de um patrimônio verdadeiramente espiritual, aquele que nós poderemos carregar na intimidade da alma. Fixar-se nos elementos provisórios, fixar-se nos elementos didáticos da jornada, perdendo de vista
os verdadeiros valores que orientam a nossa marcha é a atitude ainda pueril dos encarnados, que trocam os aspectos materiais pelas imperecíveis realidades do Espírito imortal. A cruz do Cristo é símbolo de fidelidade. Como diz Emmanuel, o Mestre preferiu a crucificação do que o pacto com o mal. E muitas vezes, o espírito invigilante, com a sede de vitória material, pactua com o mal, provocando vastos compromissos que o obrigam a reencarnações reparatórias que representam estacionamento na sua marcha evolutiva. Nesse sentido, a cruz de Jesus abre continentes do mais alto e nos ensinam que a fidelidade ao bem, que a fidelidade ao Espírito, muitas vezes exige sacrifício de nós mesmos.

Deus conscientemente em tudo o que faz, em todos os seus problemas. E verificará que seus sofrimentos se transformarão em experiência e aprendizado. Coloque Deus em todos os seus pensamentos e sua vida se transformará num hino de alegria e louvor, porque as dores se esvairão como as trevas, que desaparecem aos primeiros clarões das luzes da aurora.

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1: Estude Viva. Psicografia de Francisco Cândido Xavier e Valdo Vieira. Pelos Espíritos Emmanuel e André Luiz. Compõe-se esta obra de 40 capítulos, situando-se em cada um, primeiramente, a palavra de Emmanuel, sucedida pela de André Luiz. Em sua mensagem inicial, André Luiz nos faz refletir acerca da seguinte questão. Assim como valorizamos as reuniões em que se debatem assuntos corriqueiros da vivência humana, como poderíamos desinteressar-nos dos encontros espíritas, nos quais se ventilam questões fundamentais da vida eterna? Estude e Viva, obra que reúne comentários em torno de O Livro dos Espíritos e de O Evangelho segundo o Espiritismo, é um valioso auxiliar nos estudos sistematizados da doutrina espírita, que traça sólidas diretrizes para o nosso comportamento e renovação moral. Apresenta um índice alfabético dos temas estudados, facilitando sobre maneira a consulta de assuntos do cotidiano à luz do Espiritismo.

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0: Tenha equilíbrio e alegria. Saiba ser reconhecido. Procure ser humilde. Não lance pedras a quem o beneficiou. Não se julgue diminuído quando o ajudarem. Saiba agradecer. Quebre seu orgulho e receba com gratidão o auxílio que lhe derem. E jamais esqueça o benefício nem o benfeitor. O pior dos defeitos é a ingratidão, que despreza e apedreja hoje quem nos beneficiou ontem.
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2: Carta às Mães. Minha irmã, se Deus te deu a luz da maternidade, deu-te a tarefa divina da renúncia e da bondade. Busca imitar no caminho a rosa de Nazaré, irradiando o perfume de amor, de humildade e fé. Lembra sempre em tua estrada que a paz de tua missão é feita dessa ternura que nasce do coração. Contempla em cada filhinho um luminoso sorriso da alegria dolorosa que te leva ao paraíso. Porque ser mãe, minha irmã, é ser prazer sobre as dores, é ser luz, embora a estrada tenha sombras e amargores. Ser mãe é ser a energia que domina os escarcéus, é ser nas mágoas da terra um sacrifício dos céus. Pensa nisso e não duvides da grande misericórdia que te deu na senda escura a lâmpada da concórdia. Ouve ainda, tem cuidado com o teu próprio coração, não deixes que se transforme o teu amor em paixão. Muita vez a mãe terrestre, em vez de salvar, condena, porque do amor que redime, faz a paixão que envenena. Há muitas mães nos espaços, chorando na desventura, os perigosos desvios de sua imensa ternura. Ama o filho de outra mãe, qual se for a teu também, e estarás santificando teu lar nas luzes do bem. Castiga amando o teu filho em teu carinho profundo. Prefere o teu próprio ensino às tristes lições do mundo. Recorda que está contigo a missão de renovar, de corrigir perdoando, de esclarecer e ensinar. Nos teus exemplos repousa a esperança do Senhor, que há de salvar este mundo por meio de teu amor. Pelo Espírito Casimiro Cunha, psicografia de Francisco Cândido Xavier, da obra Cartas do Evangelho e Outros Poemas.
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4: Espiritismo BH compareceu na residência do nosso querido amigo Arnaldo Rocha para conversar com ele a respeito da sua experiência na condução das reuniões mediúnicas. Tudo bem, Arnaldo?
5: Tudo em paz. E você, como está passando?
4: Tudo bom? Muito bem.
5: Como é que foi de Natal, de festa?
4: Foi ótimo.
5: Ótimo.
4: Está chovendo muito em Belo Horizonte, né? Mas estamos levando.
5: Nós reclamamos que não chovia lá e agora mandou as pampas.
4: Arnaldo, quando e como começou a sua participação em reuniões mediúnicas?
5: Bom, primeiro que eu era ateu e materialista. A minha família era espírita, tinha um grupo familiar da Alva de Assis, e ou na casa dos meus pais, ou na casa do meu mais velho, Geraldo Rocha, eles tinham uma reunião de estudo doutrinário. Então me convidava para ir lá. E olhava bem para a cara deles. Eu vou lá para o cabaré de Emília, viu? Tchau e benção. Bom, aí eu me casei. Nenê faleceu. Fez a sepultura, enterrou, perguntaram se ia celebrar a missa. Eu falei, mas tudo é bobagem. Eu era teu materialista, morreu, acabou. Acontece que durante o período de doença de Nenê, que durou 3 meses, eu de 72 quilos. De músculo, eu estava pesando 54. Naquela época, 46, o pavor no mundo era tuberculose. Aí, eu, quando voltava do trabalho, eu estava, fechei a casa, nós chamamos uma casa ali em Santo Antônio, e fui morar com meus pais na rua Curitiba, quase esquina de Amazonas. Eu voltava do trabalho, fui dar umas voltas na Praça Raul Soares. Caiu um temporal violento. Eu já estava cansado. Até eu subir a Amazonas, eu ia apanhar mais de chuva. Me lembrei que o mano morava um quarteirão acima, ali na Rua Timbiras. Cheguei lá, toquei campainha, Luísa, minha cunhada, uma criatura admirável, mandou que eu entrasse. Eu fui... Estava o povo assentado, 6, 8 pessoas, não sei. Esse povo vai fazer a reunião espírita. Na hora que eu entrei aqui, não entro. Aí entrei, ela me deu uma roupa do mano. Nós assentamos, mandou que eu descesse. Vamos imaginar que isso aqui fosse a mesa. 3 metros de lá de cá, 3 de cá, o mano do lado de lá, e aqui uma senhora, Eni Fazanello, uma senhora. Deu até 60 anos, tinha a pele mais enrugada que uma maracujá maduro. Aí fizeram as preces e eu fiquei assim no cantinho. Começou a reunião, eu olhava para a janela, o temporal caindo, falei, papagaio, que bobagem que eu fiz entrar aqui. Bom, diminuíram a luminosidade, aquela criatura do Eni, como se fosse uma pessoa desesperada. Rasgou-se toda e vomitando sangue. Ela teve ruptura do pulmão. E eu olhei bem para aquilo e pensei que a comigo, quando eu estava, acabava com essa história. Olhava, o temporal está caindo. O mano levantou, começou a conversar, falar com aquela criatura, com aquilo. Para mim, aquilo era aquilo. E eu fiquei pensando, prestando atenção na palavra do mano fazendo. Sabia que o mano tinha uma palavra tão agradável, paciente. E aí eu olhei para a médium, ela havia parado de fazer aquele gesto. Falou uns 10 minutos. O médium está lá parado. Aí perguntou se queria se dirigir a alguém. Eu cago comigo, falei, isso é uma palhaçada. Primeiro é um monólogo, agora nós vamos ter um diálogo. Durante o período que o bebê estava doente, ela costumava falar que, olha, a vovó Antoninha vem me buscar. Ela vai me levar para um lugar muito bonito. Você vai ficar sozinho. Então ela passou a me chamar de sozinho. Você vai encontrar essa história no livro Entre a Terra e o Céu. Lá ela com o nome de Blandina. Então a vovó cuida de uma organização católica. Aí, meu filho... A criatura falou assim, Memete não dizia realmente, e sim como os portugueses, realmente. Realmente eu gostaria, mas o meu sozinho não vai entender isso agora. Aí eu olhei para a cara da velha, estava lisinha, foi a primeira vez, não sabia que havia essa transfiguração. Acabou a reunião, um veio conversar uma coisa, outra e tal. O temporal estava caindo, o mano foi me levar em casa. Em lá chegando, mamãe estava sentada com dois livros na mão. Você compreendeu o que é que aconteceu, meu filho? Eu falei, Luísa já lhe telefonou, mamãe? Eu falei, não. Meu padrinho esteve conversando. Padrinho dela, Monsenhor Horta. Era padrinho de crisma, não sei o que significa isso. Então ela me contou e tal coisa, me deu um livro. Um tal do Evangelho segundo o Espiritismo e o Livro dos Espíritos. Eu varei a noite lendo e não entendi bolhufas de nenhum dos dois. Isso foi no dia 1 de outubro. Dia 2, eu saio de casa, no Curitiba, a hora que eu vou atravessando Tamoios, vinha o doutor Camilo Chaves. Doutor Camilo Chaves era o presidente, então, na União. Nós éramos muito amigos, encontrávamos muito, havia uma antigamente ali na Avenida Afonso Pena, entre Rio de Janeiro e Tamoios, uma livraria Oscar Nicolai, não sei se você chegou a conhecer. Então, encontrávamos muito lá com o doutor Camilo, conversávamos. Eu sempre gostei muito de história. Ele é um homem de uma vasta cultura. Ele foi o meu jovem. Ele telefonou. Nós estávamos já. Entramos. Eu subi no condomínio. Tamoios, nós descemos. Fomos caminhando. A União Espírita, nessa época, era ali na rua Curitiba, entre Carijós e Tupinambás. Subimos as escadas. Mas vou lhe contar uma história, meu filho. Nós temos uma reunião espírita, explicou o que era uma reunião espírita, etc. Eu estou calado, né? E encerrando as nossas tarefas de socorro e assistência espiritual, Ritinha é nossa mentora espiritual. A mentora é aquela que dirige o grupo, Arnaldo. Eu estou bancando bobo. Então ela estava fazendo a palestra final, interrompeu e falou, estou muito feliz que uma grande amiga foi esclarecida. Então, diz ele que ficou pensando, fala, gente, Ritinha nunca fez isso, quem será aí? Que é isso? Ela virou para ele e falou assim, a irmã, que ele chama de Meimei, do seu amigo Arnaldo Rocha. Eu falei, doutor, que hora que foi isso? Ah, não, nossa reunião vai até 9h50 e tal. Aí eu contei. Aí ele me deu um banho de doutrina espírita. Falei, Arnaldo, você vai comprar o que é o espiritismo, o principiante espírita, para você começar a estudar o livro dos médiuns. Aí eu me tornei espírita.
6: Então o senhor ficou mais receptivo depois dessa conversa.
5: Ah, foi.
6: O senhor falou que antes era ateu.
5: O doutor Camilo, é. Aí os manos tinham uma reunião e eu passei a frequentar a reunião de estudo doutrinário só.
6: Na União?
5: Não.
6: Na casa do seu irmão.
5: Aí doutor Camilo fazia uma palestra às sextas-feiras, ele era responsável, eu passei a frequentar a reunião. Isso foi no dia 1º. Ela faleceu no dia 1º. Essa ocorrência toda foi no dia 11 de outubro. Quando foi no dia 22 de outubro, eu subia... Como é que chama aquela avenida que dá lá na estrada de ferro? Santos Dumont. Eu subi aquilo, minha mãe dizia que eu andava muito depressa na rua, que tinha uma cachorrada atrás de mim. Eu esbarro com um homem. Uma criatura de seus 30 e poucos anos, modestamente trajada, de chapéu, naquela época os homens usavam chapéu, carregando uma pasta. Eu quase que eu jogo um homem no chão. O chapéu dele caiu, a pasta caiu. Eu apanhei a pasta, claro que eu fui entregar para o homem. Tinha uma revista antigamente, o Cruzeiro. E saiu uma reportagem achincalhante de Chico dentro da banheira e tal. E eu falei, nossa mãe, esse homem é o tal de Chico Xavier. Ele aí passou a mão na minha cara. Naquela época, quando passar a mão na minha cara, um dos dois ia apanhar muito, que eu era lutador de jiu-jitsu. Começou a falar, pois é, meu Naldinho. Os espíritas todos são doidos. Como é que eles estão me chamando, Naldinho? Nossa princesinha está aqui. Hoje ela faria 24 anos. E eu falo, é tudo doido. Onde é que eu estou me metendo? Sabe, a pessoa quando entra num assunto que não está aceitando muito.
6: No meio da rua, de
5: no
6: repente.
5: No meio da rua.
6: Depois não
5: encontram. O Mano tinha ali na Rua Espírito Santo, entre Amazonas e Carijós, uma loja, uma livraria. Nós fomos lá, devia ser 5:30 mais ou menos. O Mano fez o que precisou, juntou, fomos para a casa do Mano, fizemos um lanche. Aí eles fizeram uma reunião. Aí Mene se manifestou pela primeira vez através de Chico. Aí foi uma pouca vergonha danada, um tal de um deixar o outro, sabe? Então, aí eu fiz amizade com Chico. Passei a frequentar as reuniões dele de sexta-feira. Então, durante... Isso foi... 46, 47, é. Quando eu fui, à medida que eu passei a reunir nas reuniões mediúnicas do Mano, eu era mero espectador. Aí me apareceu a psicofonia. Até 48, eu atuava como médico psicofônico.
6: Isso lá em Pedro Porto?
5: Não, na casa do Mano.
6: Seu irmão.
5: No grupo do meu irmão. Né? O grupo da Alva de Assis. E quem dirigia essa reunião era o Geoffrey Landes, um amigo muito querido, coronel da polícia, e amicíssimo de Juscelino Kubitschek, que era médico lá no hospital militar. Não sei se ele era capitão, não sei, sei que ele era. Não. E ele serviu Juscelino na prefeitura, no governo. Às vezes ele chegava em cima da hora da reunião. E, além do Geoffrey, tinha eu como médico, Luísa, minha amiga, como médico, Noemi, 3/4, mais duas moças. Então, eram 1, 2, 3, 4, 5 médicos.
6: Então, essa sua mediunidade, ela apareceu depois que você começou na reunião com seu irmão?
5: Normalmente.
6: Antes não tinha sentido
5: nenhum
6: fenômeno.
5: Já estava estudando o livro dos médios, essa coisa. Aí, eu assentado aqui, e aqui uma senhora, a tal de Eni, médium excelente, uma beleza. Manifesta-se uma criatura nervosa, autoritária, prepotente. O Geoffrey estava ocupado com outro caso. Foi a primeira vez que eu vi duas manifestações ao mesmo tempo. E um companheiro nosso, que não é... interessa falar o nome dele, foi conversar com a pessoa e os famosos dirigentes de reuniões mediúnicas têm a mania de querer doutrinar a criatura. Doutrinar é boa sinônimo, é catequizar. Você vai ouvir a criatura. Ele começou a falar e tal, cheio nervoso para chuchu, a entidade. Eu falei, não, meu amigo, é porque hoje o senhor está na estrada de Damasco. Sua besta, eu conheço o Brasil todo, nunca ouvi falar nessa estrada. Eu veio 30 vezes. Como eu estava sentado do lado, eu comecei a orar. Mentalmente fui envolvendo. Ele falou mais qualquer coisa, o amigo tornou a falar bobagem. Hoje vai estar acontecendo com o senhor, aquilo que aconteceu com Paulo. Não conheço Paulo nenhum. Não tem ninguém para conversar comigo aqui. Não, para que me trouxeram aqui? Eu falei, estou roubado. Aí ele virou-se para... Quero conversar com você, moço. Eu falei, meu Deus do céu, estou roubado. O que é que eu vou falar? O que era isso? 48, 49. Aí eu olhei para ele e falei, olha, meu amigo, contei a minha história, a história do Medei, que eu também era materialista, etc. Fui falando. O homem foi ficando calmo, tranquilo, pegou minha mão. Eu falo, posso fazer um convite ao senhor? Vamos fazer uma prece? Fiz, o senhor está fazendo me lembrar de minha mãe. Aí nós fizemos um Pai Nosso. Ele aí começou a chorar. Aí passou na minha cabeça uma história. Eu falei, a senhora, sua mãe está aí. Eu falei, por isso é que eu estou chorando, meu amigo. Deus te abençoe. Eu não tinha evidência, não tinha nada. Passou na minha cabeça.
6: É, a mãe dele estava lá. Uma intuição.
5: Aí acabou, antes de acabar a reunião, manifesta Dr. Cornélio, que é o mentor, não sei, ele me lembra agora, foi Dr. Cornélio, o Adalva de Assis do grupo. E falou: Arnaldo, na semana que vem você tem a responsabilidade de alugar com os visitantes. Eu cá comigo, estou corroborando. Acabou a reunião, o senhor falou: olha, gente, eu vim avisar vocês, eu não posso vir mais à reunião. Às vezes eu estou saindo lá do Palácio da Liberdade, 11h30, meia-noite. Que indiscutivelmente Juscelino mudou esse estado de Minas Gerais. E o Brasil também, né? Nós vivíamos à custa de café, ele trouxe indústria para cá. Quarta-feira, quinta-feira, eu zarpei para perder o ponto. Chico falou: que é, meu filho, que você está apavorado? Nem cheguei a falar o que eu queria. Ele encheu a mão no bolso. Hoje, mano, me deu um papel, uma notícia. Diz ele que a voz que comandou tanta guerra, levou tanto sofrimento, seja utilizada para consolar, esclarecer, orientar. Eu falo: Augusto Zuro, eu não tenho evidência, como é que eu vou saber se é homem ou se é mulher que eu estou conversando? Eu falo: minha irmã, disse que eu vou botar a mão na sua cabeça e vai desenvolver a sua intuição. Então eu comecei a frequentar a reunião calmamente. Toda sexta-feira eu ia para a reunião pública do Luiz Gonzaga. O grupo da Alva de Assis continuou. Ah. Eu me afastei para ver as reuniões, ouvir as reuniões do Dr. Camilo, não é um espírita mineira. Com essa história do Chico, eu passei a sexta-feira à reunião lá em Pedro Leopoldo, no Luiz Gonzaga, e passei a frequentar as reuniões de segunda-feira, que era também a palavra do Efigênio Salles Vitor, um amigo muito querido, que Deus abençoe, tem me amparado muito tempo, ou então o Dr. Camilo. Com o tempo, a gente foi fazendo amizade com o Chico. Eu demorava mais, só voltava na segunda-feira. Isso, nessa época ele morava na casa da Luísa, da Lúcia. Depois ele fez uma casinha no terreno da Luísa, fez a casa. E de vez em quando ele me falava umas coisas. Eu olhava para ele. Às vezes eu chegava, eu via e falava: você andou chorando? O que foi, Augusto Zuro? Não, ele nunca se abria. Então, o quarto, minha cama era aqui e a dele aqui. Uma noite eu acordo com um barulho estranho. Já são umas 3, 4 horas da madrugada. Janela estava aberta, que está um calor danado, um luar muito bonito. Chico estava mais ou menos dessa altura assim, mais de um palmo. Acima do colchão.
6: Levitando.
5: Não, parado. Todo torcido. E eu falei: que é isso? Gemendo. Passou na minha cabeça, faz parte dispersivo. Que eu atuava às sextas-feiras no setor de paz com o Dr. Romulo Joviano. Aí fui dando passo, orando. O corpo dele foi abaixando lentamente. Chamei, ele acordou, apavorado, com os olhos esbugalhados. Pediu água com açúcar, eu levei, ele tomou. Eu falei: o que que é? Não perguntei nada. Faz mal. Nós precisamos fazer umas reuniões mediúnicas. Que quando eu estava frequentando as reuniões mediúnicas na casa do Mano, Chico até então nunca havia aparecido lá. Então ele começou aí, de vez em quando o Dr. Romulo Joviano, porque ele reuniu às quartas-feiras na casa do Dr. Romulo Joviano. Romulo Joviano era o chefão lá na Fazenda Madeira, onde Chico trabalhava. Aí ele virou e falou: meu filho, sonhos das entidades, adversários da doutrina, compromissos do passado, nós precisamos fazer uma reunião mediúnica. Eu falei: Augusto Zuro, não inventa moda não, meu filho. Você tem reunião segunda-feira, quarta-feira, sexta-feira. Eu tenho a reunião segunda-feira, na quarta-feira e sexta-feira estou aqui. Nós vamos passar a fazer uma reunião mediúnica às quintas-feiras. Então nós começamos o grupo. É, eu queria botar o nome Casa de Allan Kardec, ou Casa Espírita. Chico, não. Grupo Memei.
6: Aí nós começou o grupo Memei. Memei,
5: em 52. Então, no grupo Memei, tinham os amigos que iam de Belo Horizonte para lá, o Mano, a minha cunhada, mais duas amigas, boas médias, e companheiras de Chico, mediunidade. Então, Chico me contou, falou, olha, nós tínhamos essas reuniões de intercâmbio ao tempo de José, José Xavier, o amigo querido, irmão querido dele. Ele faleceu, nós continuamos com o grupo. Acontece que a pessoa que era responsável para dialogar com as entidades era uma criatura um tanto ou quanto prepotente. E um problema meio desagradável. Alguém sugeriu à pessoa, dá-lhe o evangelho. O Chico entendeu o pé da letra. Pegou o evangelho, tacou na cara de Chico. A entidade foi embora. E o Chico ficou uma semana com o rosto todo inchado. Então ele me contou, falou, mas que besta essa. Falei, não, coitado, ele era ignorante. Aí nós começamos a reunião. Aí, um amigo muito querido, Jofre, não, o José Gonçalves Pereira, que era um companheiro nosso de São Paulo, era o gerente-geral da Lever no Brasil, era espírita, ia sempre com frequência, ele e o Joaquim Alves colaboraram, nós compramos um pedaço de terreno e fizemos um Memei. Memei era uma simplicidade medonha. Entrada assim, duas vezes isso, o prédio era uma sala maior do que essa, um vaso sanitário. Hoje o Memei está muito bonitinho, os meninos arrumaram. Aí nós começamos uma reunião. Aí, no início, era eu somente que dialogava com as entidades.
6: Era desobsessão, então.
5: De desobsessão. Eu, como eu detesto a palavra de desobsessão, eu costumo falar de reunião de intercâmbio e enfermagem espiritual, tanto para nós quanto para eles desencarnados. Então, Enio Santos, que era um amigo muito querido, passou a colaborar. Como nós tínhamos naquela época, uma, duas, três, quatro, cinco, seis, sete médiuns. Um Chico. Isso. Vem uma orientação do senador. Senador Emmanuel. Então, o Chiquinho Carvalho, cunhado do Chico, casado com a Lucília, nós três passamos a atender. Cada um atendia um caso, etc, etc. E isso foi até Chico para Uberaba. O grupo continuou. Aí eu trabalhava na Belgo Mineira, eles me mandaram para Brasília. Eu fiquei lá 15 anos. Bom, aí eu voltei para cá. Quando chegou em 83, a situação no Brasil não estava muito boa, não. E a Belgo tinha funcionário com 55 anos de casa.
6: Nessa época o Chico já tinha mudado para Uberaba?
5: Ah, já tinha ido para Uberaba. Quando eu fui para Brasília, ele já tinha ido para Uberaba em 59, ou 59, 60. Aí, quando eu voltei, fui ver a reunião do Memei. Acabou a reunião, chamei o Chiquinho Carvalho, o Chiquinho. O que, que você está permitindo isso aqui? Tinha mais dois médios, o mano mais velho, o Geraldo. Ele começou na Umbanda, depois é que ele tornou-se espírita. Essa história de entidade manifestar e mandar tomar banho de descarrego, meu filho. Nós fazemos a doutrina espírita, com todo o meu respeito à Umbanda. Arnaldo, eu já falei, criou problema. Eu tinha aí, Xavier falou, a chave do Memei, eu não volto mais aqui. Aí eu comecei, doutor Camilo, amigo, nós começamos a fazer reuniões e tal. Ele me cedeu uma sala, eu tinha um grupo de estudo às terças-feiras à tarde, de amigas que os maridos são chatos, não deixam sair à noite. Aí eu fui vendo a mediunidade, uma, duas, três até hoje estão conosco no grupo. A Carmen, a Minerva e a Marília, mulher do Dumar. E depois eu resolvi organizar uma reunião de intercâmbio. Arranjei um grupo amigo. Aí o Dumar apareceu. Esse grupo era dirigido anteriormente pelo o Fontana. Ele se afastou. Então eu tomei conta do grupo. Chega lá no grupo, tinha 20 pessoas. O rapaz estava dirigindo, só vai dirigir. Eu vou via a reunião de vocês. Levou meia hora fazendo a prece dele. Daí a pouco, os 20 médios entraram em trânsito. Aqui, com Arnaldo Rocha. Levantei baixinho, fui no ouvido de 5 ou 6. Meu filho, não engana não, viu? Fica quietinho. Bom, na segunda semana, dos 20, eu falo, olha, nós vamos fazer, estou vendo, o conhecimento de vocês de doutrina é muito pequeno. Ninguém falou nada. Nós vamos começar a estudar o livro dos médiuns. Vocês vão me fazer um favor, trazer o livro dos médiuns.

0: Quer te conhecer. Castro Guadagnino, bela companheiro. Homem de uma formação doutrinária. Médico, professor na faculdade de medicina. Começamos a reunir. Ele veio falando, não, você faz o melhor homem do meu pai. Família espírita. Entidades se manifestavam. Só falta você fazer o que ele fazia. Põe a mão no queixo, ficava ouvindo o espírito. Eu falei, para dialogar com uma pessoa, ele tem que deixar de falar. Então, o Pércio começou a frequentar a reunião. Falou, Pércio, Deus não está passando bem. Quarta-feira, você dirige a reunião. Falei, eu posso? Falei, você não é médico? Você não faz anamnese dos doentes? A mesma coisa, você pode os doentes conversar com você. Aí o grupinho foi criando, crescendo. Hoje nós temos 10 médicos.
1: Isso desde 83, então.
0: Desde 83.
1: E, então, esse grupo que o senhor dirige hoje na União, ele tem essa origem desde essa época?
0: Tem, desde essa época. Aí um amigo que passou a frequentar o grupo, virou Fernando. Por que nós não fazemos psicografia? Meu filho, eu faço reunião de desobsessão, de intercâmbio enfermagem espiritual. Não mexo com reunião de psicografia, não.
1: Então, na sua reunião, é só psicofonia?
0: Só psicofonia.
1: E o critério que o senhor usou ao longo desses anos para admitir outros médiums psicofônicos?
0: À medida que eu vou conversando com a criatura, vendo até onde vai a sinceridade dele e o conhecimento doutrinário. A única coisa que você faz dentro da doutrina espírita é dialogar com os espíritos. Você tem aprendido muito mais com eles que com os livros que eu leio.
1: As pessoas que frequentam a sua reunião dizem que o senhor gosta de chamar o seu grupo, a sua reunião, né, de reunião de pronto-socorro.
0: Pronto-socorro.
1: Por que que o senhor trata dessa forma?
0: Você estava presente. Pércio Godoy, Dumar, eu, Arnaldo, para atender as crianças, as manifestações. Se médio A está aqui, médio B está aqui, o salão lá não me comporta. Eu sempre ponho um médio, um neutro e outro médio. Então, três manifestações concomitantes. Até quatro, às vezes, a gente permite. Desde que não sejam manifestações juntas. Não vão. Você está atendendo. Entrou, mandei ele controlar. Primeira coisa do médium é ele aprender a se controlar. Tudo tem hora.
1: O médium psicofônico, né?
0: Médium psicofônico. Aí o Pércio, Deus o chamou. Como o Marcelo, filho dele, já frequentava, é o pai que cuspia descarrado, maneira de falar. Então, hoje, Dumar, eu e o Marcelo. E o Silas, o filho do Dumar.
1: Esses são os que doutrinam, são os dialogadores.
0: Quatro manifestações ao mesmo tempo. Só que eu falo, vocês vão dialogar. Não tem que gritar nem nada. Você está conversando com ele, calmo e tranquilamente.
1: Nas casas espíritas é incomum manifestações simultâneas. Geralmente, não,
0: geralmente
1: é uma de cada
0: são,
1: vez.
0: São grupos pequenos, 6, 8 pessoas, mais ou menos, de modo geral. Então, a primeira vez que o Pércio foi à reunião que ele viu, eu falei, Pércio, isso aqui é um pronto-socorro, meu filho. Nós temos, naquela época, tinha 8 médicos. Então, trânsito, cada um entra, você vai e atende. Então.
1: O senhor me convidou para ir na última reunião agora de 2011. Eu fiquei muito honrado e, como visitante, eu também estava curioso. E teve um certo momento que eu observei que realmente tinha acho que 6 manifestações simultâneas. E os diálogos eram suaves, ou seja, o dialogador fala baixinho ali só para o espírito.
0: Está conversando com você e não com ele.
1: É. De forma que não perturba a dialogação de um, não perturba a do vizinho.
0: Nós dois estamos conversando. Assunto que for. Ele está com outro amigo conversando. A gente incomoda de lá e somos incomodados por cá. Então tem que ter um cuidado muito grande. Por isso que eu falo, se médio A entra trânsito B também, você está atendendo A, controle. Primeira coisa que eu peço ao médio, tenha controle na manifestação. Toda manifestação mediúnica, seja ela na psicografia ou na psicofonia,

0: tem um substrato muito expressivo do médico. Então você tem que deixar ele falar até que se acopre perfeitamente a entidade.
1: E com relação à presença dos visitantes na reunião, qual critério que o senhor adota para admitir pessoas para poder assistir essa reunião?
0: Gente que eu conheço, que conhece a doutrina, é que está lá não com curiosidade, com amor.
1: Estão lá ajudando vibracionalmente.
0: Então, tanto você vê, nós interrompemos o período de comunicação das entidades, fazemos uma prece para os desencarnados que estão lá. Tem uma página muito bonita, instruções psicofônicas. Vinha acontecendo um problema lá no Meibei. Culpa era uma determinada pessoa. Então, ele virou e falou, não, você precisa conversar com o fulano, eu não vou conversar com ele, coisíssimo algum. Eu tenho pedido, tenho feito uma prece, pedindo o nosso querido benfeitor, que eu chamava de senador, que é Emmanuel, pode deixar que Emmanuel, uma hora dessa, ele vai puxar a orelha do povo todo. Chama-se o Trio Essencial, conhece essa página?
1: Trio Essencial?
0: É. Fala sobre o dirigente, o médium e o assistente. Ninguém está ali para ouvir espírito, não. Está ali para colaborar, doando fluido. Porque se eu estou dialogando com a entidade aqui, ele com outra, aqui os espíritos criam as imagens daquilo do drama da criatura. Lá já é outra coisa. Então aqueles lá são colaboradores, são doadores.
1: E as manifestações dos mentores, eu digo, após o atendimento aos socorridos, né, vem as manifestações dos mentores. Isso é uma prática comum, habitual? Faz-se, por exemplo, interrompe-se o trabalho do socorrista?
0: Após a prece que nós fazemos, em benefício do desencarnado, aí fazemos uma prece em benefício das criaturas enfermas, etc., aqueles que colocaram o nome, ainda falam. Mentaliza pessoas que vocês estão pensando. Pensar uma coisa, mentalizar outra. Então aí nós deixamos, começamos às 7h30, quando é ali para volta de 8h40, aí nós paramos para a manifestação dos amigos espirituais, os benfeitores.
1: Quais são esses benfeitores que já passaram por essa reunião, que o senhor se lembra assim, que se destacaram?
0: Se eles se deram para ele, eles mostraram isso. A cambada toda. Chico, Emmanuel, Teresa de Ávila. Outro dia fiquei engasgado até aqui porque veio Lívia e meu ombro doía para chuchu. Eu emocionado. Pai, gente, tinha mais de 50 anos que não ouvia Lívia. Lívia do há 2000 anos.
1: Sim.
0: Eu emocionado, foi, gente. Estávamos reunidos lá em Pedro Leopoldo. Chico, Clóvis Tavares, Romanelli, o Joaquim Alves, de São Paulo. Aí, eu não me lembro se foi Romanelli que começou a conversar com Clóvis, ambos de uma vasta cultura, sobre Livre. Aí eu olhei para a cara de Chico, as lágrimas escorrendo. Ele falou, meus amigos, estão nos aconselhando para com essa conversa e fazer uma prece. Aí a Lívia veio e manifestou.
1: A Lívia manifestou.
0: Então, o dia que ela manifestou, ficou numa emoção medonha. Aí eu com dor no ombro, que eu nem podia me movimentar, pegar peso, arrebentei isso tudo aqui. Ela botou a mãozinha aqui, dessa época para cá a dor acabou. Mas eu continuo com dificuldade de movimentar o braço. Então, ela, Lívia, Pastorino já veio, Romanella ainda não, Serinto.
1: Eu posso voltar no Pastorino?
0: Pode.
1: O Pastorino, ele teve um papel importante na época lá de Pedro Leopoldo, porque ele ajudou com uma gravadora que o senhor usou para fazer o livro Instruções Psicofônicas e o Voz do Grande Além, não é isso?
0: O Pastorino.
1: E como é que foi essa manifestação
0: Vou
1: dele
0: contar essa
1: recente?
0: História. O Pastorino era padre. O Pastorino serviu lá no Vaticano muito tempo. Aí ele teve uma... uma briga de foice danada, uma política medonha. Então ele resolveu vir para o Brasil, mas como padre ainda. Aqui ele, com um grupo de outros padres que queriam casar, fundar a Igreja Católica Brasileira. Com o tempo, ele, conversando com alguém, o Cheito deu-lhe de presente um livro dos Espíritos. Ele leu aquilo e falou, Arnaldo, o queixo caiu. A beleza no livro dos Espíritos, ele aí começou a estudar doutrina espírita. E começou a frequentar lá em Pedro Leopoldo. Nenê já funcionava.
1: Mas ele morava no Rio, né?
0: Ele morava no Rio. Uma vasta cultura. Então, numa reunião de sexta-feira, nós estávamos lá conversando, eu contando para ele como é que era a reunião de quinta-feira e tal. Eu posso ir? Fala. Escondido. Aí nós fomos. Ele ouviu aquilo, acabou. Quando na reunião de segunda-feira, eu fui a Pedro Leopoldo para aproveitar e verificar aqui. Ele estava lá. Ele falou, Arnaldo, você disse que tem uma amiga que está aprendendo, está estudando taquigrafia. Isso não resolve, Arnaldo. Nós estamos lá no Luiz Gonzaga, o gravador no chão. Era um animalão desse tamanho. Tem um retrato dele lá agora no Luiz Gonzaga. Pesava uns 10 quilos. Hoje é pequenininha. O braço até doía de carregar aqui, né? Levantou e falou, não, isso é para gravar isso. Nós estamos perdendo palestras, é admirável. Mera coincidência. Emmanuel encerrou a palestra e chamou para que ele ficasse perto do Chico. Ele foi, ficou muito emocionado, achando que Emmanuel ia falar qualquer coisa. Ele falou, meu amigo, faz uma prece. Para uma pessoa que você ama muito. A mãe dele se manifesta. Ele chorava. Eu falei, não, Arnaldo, fica, grava isso. Aí quando fizemos tudo, organizamos, mandamos para ele, tem por aí em qualquer lugar a carta dele. Graças a Deus eu estou ajudando vocês a levar um livro para muita gente compreender o que é uma reunião mediúnica.
1: E foram dois livros, né? Dois
0: isso. livros. E mas... quando o Chico foi para Uberaba, eu entreguei ele nas minhas páginas, umas das manifestações, que afinal de contas ele é que é o médium, né? Eu falo, Augusto Zura está aqui. Isto nunca foi publicado. E eu conversava com ele, se interessou. Páginas muito bonitas. Ah, você quer ver uma? O Memei, o vizinho atrás, criava porcos. Meu amigo, no verão, era uma fedentina de lascar. Uma reunião, um calor medonho, aquele mau cheiro na sala que dava gosto. Doido todo mundo para acabar a reunião. O José Xavier, veio e avisou-nos que nós nos mantivéssemos em prece. Queríamos receber alguém a qual nós todos somos devedores. E foi claro, não se apassorar do psiquismo de Chico. É por teledinamismo. Nós começamos a orar. A fedentina acabou. Um cheirinho de rosa na sala que foi uma beleza. Aí Teresa D'Ávila comunicou.
1: Então foi um fenômeno de efeito físico.
0: Está lá no livro. Conta essa história. Acabou a reunião, a fedentina continuou. Mas voltou, como fedia, gente. Não me criava porcos, tinha mais de 30 ou 40 porcos. Não podia falar não, porque ele era o irmão dele. O Chico. Chico Gonçalves frequentava a nossa reunião. E ele tinha açougue, então ele era mau cheiro horrível.
1: Só a carne de porco é muito bom. Voltando ao assunto da manifestação do Pastorino, quando ele se manifestou aqui na União Espírita, agora, recentemente? Foi, assim, interessante a comunicação dele?
0: Foi uma comunicação de amigo. É, expressão. Vale, Arnaldo, tem frequentado tanto quanto possível a nossa reunião. Que eu tenho outras tarefas, ponto pacífico. E estou gostando de ver o grupo fraterno, amigo. Ele tinha uma maneira de se expressar. só se faz um grupo mediúnico quando as criaturas se amam e se respeitam. Isso ele sempre falou comigo, ele repetiu isso.
1: E é verdade. Eu,
0: ele já se manifestou uma vez. Fora disso, haja de quando em quando, atualmente com mais continuidade, digamos assim, é Chico.
1: O Chico Xavier, ele, depois do desencarne dele, ele já manifestou na sua reunião quantas vezes, mais ou menos?
0: Umas 5 ou 6 vezes.
1: Umas 5 ou 6 vezes.
0: Você esteve pela semana passada, você deu a palavra dele.
1: Eu estive lá, mas eu assisti a última. É. Eu estou perguntando o senhor sobre as anteriores a que eu fui. É. Né? Então já tem assim, uma meia dúzia de comunicações. Vamos então falar um pouco...
0: Então vou te contar uma história.
1: Então conta.
0: Não sei se eu já lhe falei isso. Chico virava para mim de vez em quando e falou, meu filho, quando eu voltar para lá, as lágrimas correndo, eu vou pedir aos benfeitores que eu quero o meu corpo. Eu estou cansado dessa roupa. Aí Chico se manifesta. Eu me lembrei da história, fui abaixar para falar com ele no ouvido e ele, olha para mim. Eu olhei. E me dizer a cara de...
1: Do Chico. Que a gente está acostumado.
0: Do médio, né? Uma loura bonita para chuchu de olho azul.
1: Ou seja, a forma perispiritual, perispiritual dele de mulher.
0: É. Aí eu virei e falei assim, papagaio, que isso, gente? Ele riu e desabou. Durante, quando ele se apresentou, que eu vi como mulher, o tom de voz mudou. Ficou uma voz mais feminina, etc. Acabou a reunião. O do Marquinhos, escandeceu, é aquele. Aí eu contei para ele. Aí uma amiga nossa, que tem uma boa evidência, Farnaldo, eu vi o Chico virar mulher. Bonita mesmo.
1: Quer dizer, é a forma perispiritual que ele prefere.
0: Ele prefere.
1: Mas quando ele se manifesta para as pessoas, ele se mostra como... O espírito, né, se mostra como Chico.
0: Giuseppe Supra, lá... No Egito, há 3.500 e tantos anos atrás, até 1850, em Barcelona, sempre foi mulher. Então, uma vez eu perguntei a ele, Augusto Zuro, eu posso fazer uma pergunta? Sabe o que, é que você vai perguntar? Ele falou, não sabe não. Você vai perguntar por que eu vim como homem? Eu falei, conversar com o Chico é meio perigoso, viu?
1: Antecipa as coisas, né?
0: Ele falou, meu filho, quando eles me chamaram, a primeira imposição dos benfeitores espirituais, você vai nascer como homem, porque através dos séculos, os séculos é que tem atrapalhado a sua caminhada.
1: Vamos falar então da manifestação do espírito Chico Xavier, que eu presenciei, que o senhor me convidou para...
0: Através do Wagner Gomes da Paixão.
1: É, o médio foi o Wagner, né? Wagner Paixão. E foi a última reunião do ano. Eu tive a honra de ser convidado.
0: Uma alegria nossa.
1: Estava muito próximo ao médium e tive a oportunidade, inclusive, de gravar a manifestação. E eu, na minha visão, eu notei um carinho imenso que o senhor... e uma alegria muito grande que o senhor estava no momento dessa comunicação. Então, todas as vezes que o Chico se manifesta, o senhor tem esse sentimento de alegria,
0: de amizade?
1: Eu vou
0: lhe contar uma história. Eu tenho um hábito, quando me preparo para a reunião, eu sou notívo, durmo tarde. Só que nas terças-feiras me dá um sono medonho. Eu tenho que desligar a televisão e dormir. Então, eu tenho um hábito, horário. Quando eu saio para a reunião e fico pensando, pô, gente, fulano, quem sabe a gente pode ter a palavra de fulano ou de Beltrano. E foi, gente, quem sabe o Augusto Zura podia encerrar para nós a reunião. Então, na hora que eu vi que era ele, eu me emocionei para
1: o senhor. O que, que o senhor me diz dessa manifestação em termos do seu testemunho, o senhor que conviveu com o Chico, da manifestação do Chico pelo médium? Que sinais o senhor viu que identificaria falando assim, é o Chico?
0: Responda você como eu respondi o Domar. que ele fez essa mesma pergunta. O Dumas é Francisco de Paula Cândido, ou Francisco Cândido Xavier, se você quiser. A primeira vez que eu vi uma manifestação do Chico, numa reunião à tarde, no tempo ainda do Honório lá na União, terminou a palestra, o Honório pediu para o povo entrar em silêncio, e tinha um bloco de papel na frente. O Wagner psicografou uma mensagem de não sei quem, parece o doutor Camilo, alguém lá da União, parou, levantou assim o rosto e fez assim. E eu falei, isso é o Chico.
1: Só pelo movimento dos lábios?
0: É. Chico tinha maneira de fazer assim.
1: Comprar, umedecer. É. Os lábios.
0: Aí gravou-se essa palestra. Só que, infelizmente, a criatura que gravou emprestou para alguém, esse alguém disse que perdeu agora. Uma bela palestra. Uma bela palestra. Palestra que muita gente conheceu o Chico, a maneira dele falar. Ele se dirigiu a duas pessoas que estavam lá embaixo, né? Presentes. Uma senhora que frequentou muito o Luiz Gonzaga. Ele falou, ô, fulana, como é que você vai? Eu falei, gente, quem será? A senhora estava chorando de alegria. Eu falei, levanta, minha senhora, a senhora quer conversar. Não sai a emoção, não sai.
1: Sr. Arnaldo, eu vou publicar no final dessa entrevista essa fala do Chico através do médium. As pessoas vão ouvir, vão julgar, vão perceber o sotaque do Chico, a rouquidão da voz. Realmente é uma manifestação com uma autenticidade impressionante, inclusive o conteúdo moral da mensagem. Claro que...
0: Palavra simples,
1: simples,
0: calma e tranquila.
1: Sr. Arnaldo, a imprensa publicou há um tempo atrás que o Chico Xavier, para se manifestar, ele teria deixado com algumas pessoas um código e que ele iria, como espírito, informar esse código para que quem estivesse ouvindo a mensagem tivesse certeza que é o espírito do Chico. O senhor acha isso coerente?
0: Orsini, com todo o meu respeito, estou sabendo disso pela primeira vez. Nunca vi, nunca ninguém me falou. Não vou falar que eu tenha pretensão. Eu conheci Francisco Cândido Xavier. Uma criatura de uma humildade, de uma simplicidade. Logo, quando eu fiz amizade com ele, prepotente, atrevido, eu fui tendo vergonha das minhas atitudes diante da simplicidade, da humildade e da paciência. Sinceramente, não acredito nisso, não.
1: Parece uma incoerência com uma criatura que defendeu o fenômeno mediúnico.
0: Quando, com humildade, com sinceridade.
1: Quando chega a vez dele manifestar, é só para um grupo pequeno com um código.
0: Pois
1: parece
0: sim.
1: Algo incoerente. Você
0: ouviu a palavra dele outro dia.
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0: Aprendizado de amor. Dado que tens e do que és a benefício dos outros, se os outros não te compreendem, auxilia-os, mesmo assim. Se te perseguem ou caluniam, continua fazendo o melhor em benefício deles. Se te repelem, prossegue no esforço de ampará-los como puderes. É assim que o amor começa, e onde o amor se faz presente, aí está Deus. E onde Deus está, nada falta para que sejas feliz.
1: Mensagens do Espírito Floriano. Mensagem número 12. Quando a nossa fé se faz fraca, tudo à nossa volta parece ficar escuro, sem sentido. Mas esforce para não se deixar levar pelo desânimo. Pense no exemplo do Mestre Jesus quando na cruz. Reflita, era o Mestre em Deus e Deus com ele. E a tudo ele venceu com a força da fé. O culto no lar nos liga mais ao Cristo Jesus. Quando a dor nos visita, é que somos testados na fé. É quando temos a oportunidade de aprendermos mais. Toda dor leva à reflexão. Não desanime jamais diante da dificuldade. Ore e confie. Tudo passa. A boa experiência só vem com o tempo. Ninguém está livre de tropeços, mas o Mestre Jesus é o socorro imediato. Deus é por ti e em ti. O Mestre Jesus é o Mestre amado que te aconselha, te ampara e te guia os passos. Busque com firmeza o seguimento de seus ensinamentos. A verdadeira paz irá fazer morada dentro do seu coração e a tudo verá com bons olhos. Não desanime jamais. Ore mais em seu lar. O mundo diante dos seus olhos pode ser de tormento ou de paz. Vai depender dos valores internos que você busca no seu dia a dia. Analise os seus pensamentos e os seus atos diários. Faça sempre o seu melhor. Espere no Mestre Jesus a verdadeira vitória. Valorize sempre o tempo. Ele é a luz de prosperidade quando bem aproveitado. Pense. Não duvide da força da divindade em seu caminho. O mundo é grande e está cheio de pessoas diferentes. O Mestre Jesus entende, aceita a cada um como é, com defeitos e qualidades. Ele só incentiva a cada um, no bem, com seus exemplos de amor. Pense nestas palavras. Contemple mais a beleza de Deus na perfeição da natureza e sinta-se a melhor obra da criação. Você é um ser inteligente. Acredite nisto com firmeza e fé. Quando acreditamos ser capazes, tudo começa a melhorar. Prosperar só depende de nós. Aumente sua fé e força, orando mais no seu lar. Sinta o Mestre Jesus falar com você. Mantenha o bom ânimo sempre. O culto no lar é amparo sempre.
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1: Capítulo 8. Os Anjos. Os Anjos segundo a Igreja. Refutação. Os Anjos segundo o Espiritismo. Os Anjos segundo a Igreja. 1. Todas as religiões tiveram, sob diversos nomes, anjos, quer dizer, seres superiores à humanidade, intermediários entre Deus e os homens. O materialismo, negando qualquer existência espiritual fora da vida orgânica, naturalmente incluiu os anjos entre as ficções e as alegorias. A crença nos anjos faz parte essencial dos dogmas da Igreja. Assim, ela os define. 1. Nota. Tiramos esse resumo da pastoral de Monsenhor Gousset, cardeal arcebispo de Reims, pela quaresma de 1864. Pode-se, pois, considerá-lo do mesmo modo que o dos demônios, tirado da mesma fonte e citado no capítulo seguinte, como a última expressão do dogma da Igreja sobre esse ponto. Fim de nota. 2. Aspas. Cremos firmemente, diz um concílio geral e ecumênico. 2. Nota. Concílio de Latrão. Fim de nota. Que não há senão um verdadeiro Deus, eterno e infinito, o qual, no princípio dos tempos, criou do nada todo o conjunto, uma e outra criatura, a espiritual e a corporal, a angélica e a mundana, e em seguida formou, como intermediária entre as duas, a natureza humana, composta de corpo e espírito. Tal é, segundo a fé, o plano divino das obras da criação, plano majestoso e completo, como convinha à sabedoria divina. Assim concebido, oferece aos nossos pensamentos o ser em todos os graus e em todas as condições. Na mais elevada esfera, aparecem a existência e a vida puramente espiritual. Na última classe, a existência e a vida puramente material. E no meio que a separa, uma maravilhosa união de duas substâncias. Uma vida inteiramente comum, ao mesmo tempo, ao espírito inteligente e ao corpo organizado. Nossa alma é de uma natureza simples e indivisível, mas é limitada em suas faculdades. A ideia que temos da perfeição nos faz compreender que pode haver outros seres simples como ela, e superiores pelas suas qualidades e seus privilégios. Ela é grande e nobre, mas está associada à matéria, servida por órgãos frágeis, limitada em sua ação e em seu poder. Por que não haveria outras naturezas mais nobres ainda, livres dessa escravidão e desses entraves, dotadas de uma força maior e de uma atividade incomparável? Antes que Deus houvesse colocado o homem sobre a terra para conhecê-lo, amá-lo e servi-lo, não teria já chamado outras criaturas para comporem a sua corte celestial e adorá-lo na morada da sua glória? Deus, enfim, recebe das mãos do homem o tributo da honra e da homenagem desse universo. É de admirar que receba das mãos do anjo o incenso e a oração do homem? Se, pois, os anjos não existissem, a grande obra do Criador não teria o coroamento e a perfeição de que seria suscetível. Este mundo, que atesta sua onipotência, não seria mais a obra da sua sabedoria. Nossa própria razão, embora fraca e débil, facilmente poderia concebê-lo mais completo e mais perfeito. A cada página dos livros sacros, do Antigo e do Novo Testamento, é feita menção dessas sublimes inteligências nas invocações piedosas ou nos episódios da história. Sua intervenção parece manifestamente na vida dos patriarcas e dos profetas. Deus se serve do seu ministério, ora para intimar suas vontades, ora para anunciar os acontecimentos futuros. Deles faz, quase sempre, os órgãos da sua justiça ou da sua misericórdia. Sua presença está envolvida nas diversas circunstâncias do nascimento, da vida e da paixão do Salvador. Sua lembrança é inseparável da dos grandes homens e dos fatos mais importantes da antiguidade religiosa. Encontra-se mesmo no seio do politeísmo e sob as fábulas da mitologia, porque a crença da qual trata é tão antiga e tão universal quanto o mundo. O culto que os pagãos rendiam aos bons e aos maus gênios não era senão uma falsa aplicação da verdade, um resto degenerado do dogma primitivo. As palavras do Santo Concílio de Latrão contêm uma distinção fundamental entre os anjos e os homens. Elas nos ensinam que os primeiros são os puros espíritos, ao passo que estes são compostos de um corpo e uma alma. Quer dizer que a natureza angélica se sustenta por si mesma, não somente sem mistura, mas ainda sem associação real possível com a matéria, por leve e sutil que se suponha. Ao passo que a nossa alma, igualmente espiritual, está associada ao corpo de modo a não formar com ele senão uma única e mesma pessoa, e que tal é, essencialmente, o seu destino. Enquanto dure essa união tão íntima da alma com o corpo, essas duas substâncias têm uma vida comum e exercem uma sobre a outra uma influência recíproca. A alma não pode se libertar inteiramente da condição imperfeita que disso resulta para ela. Suas ideias lhe chegam pelos sentidos, pela comparação de objetos exteriores e sempre sob imagens mais ou menos aparentes. Daí vem que ela não possa se contemplar a si mesma e que não possa se representar. Deus e os anjos, sem lhe supor alguma forma visível e palpável. Por isso, os anjos, a fim de se fazerem ver pelos santos e pelos profetas, deveram recorrer a figuras corporais. Mas essas figuras não eram senão corpos aéreos que faziam mover sem se identificarem com eles, ou atributos simbólicos em relação com a missão da qual estavam encarregados. Seu ser e os seus movimentos não estão localizados e circunscritos em um ponto fixo e limitado do espaço. Não estando ligados a nenhum corpo, não podem ser detidos e limitados, como o somos por outros corpos. Eles não ocupam nenhum lugar e não preenchem nenhum vazio. Mas no mesmo modo que a nossa alma está inteiramente em nosso corpo e em cada uma das suas partes, assim também eles estão inteiramente e quase simultaneamente sobre todos os pontos e em todas as partes do mundo. Mais rápidos do que o pensamento, podem estar por toda a parte, num piscar de olhos, e aí operarem por si mesmos, sem outros obstáculos aos seus desígnios, a não ser a vontade de Deus e a resistência da liberdade humana. Enquanto somos reduzidos a não vermos, senão pouco a pouco, em uma certa medida, as coisas que estão fora de nós e que as verdades de ordem sobrenatural nos aparecem como um enigma e num espelho, segundo a expressão do apóstolo São Paulo, eles veem sem esforço o que lhes interessa saber e estão em relação imediata com o objeto de seu pensamento. Seus conhecimentos não são o resultado da indução e do raciocínio, mas dessa intuição clara e profunda que abarca todo o conjunto. O gênero e as espécies que dele derivam, os princípios e as consequências que dele decorrem. A distância do tempo, a diferença dos lugares, a multiplicidade dos objetos não podem produzir nenhuma confusão em seu espírito. A essência divina, sendo infinita, é incompreensível, tem mistérios e profundezas que não se podem penetrar. Os desígnios particulares da providência lhe são ocultos. Ela, porém, lhes revela em segredo quando os encarrega, em certas circunstâncias, de anunciá-los aos homens. As comunicações de Deus aos anjos e dos anjos entre si não se fazem como entre nós por meio de sons articulados e de outros sinais sensíveis. As puras inteligências não têm necessidade nem dos olhos para ver, nem das orelhas para ouvir, não têm mais o órgão da voz para manifestarem os seus pensamentos. Esse intermediário habitual das nossas conversas nem lhes é necessário, mas comunicam os seus sentimentos do modo que lhes é próprio e que é todo espiritual. Para serem compreendidos, basta-lhes o desejo. Só Deus conhece o número dos anjos. Esse número, sem dúvida, não poderia ser infinito, e não o é. Mas, segundo os autores sacros e os santos doutores, é considerável e verdadeiramente prodigioso. Se é natural proporcionar o número de habitantes de uma cidade à sua importância e à sua extensão, a Terra não sendo senão um átomo, em comparação com o firmamento e as imensas regiões do espaço, é preciso disso concluir que o número de habitantes do céu e do ar é muito maior do que o dos homens. Uma vez que a majestade dos reis tira o seu brilho do número dos seus indivíduos, dos seus oficiais e dos seus servidores, o que há de mais próprio para nos dar uma ideia da majestade do Rei dos Reis, senão essa multidão inumerável de anjos que povoam o céu e a terra, o mar e os abismos, e a dignidade daqueles que se mantêm sem cessar prosternados ou de pé diante de seu trono? Os pais da Igreja e os teólogos ensinam geralmente que os anjos estão distribuídos em três grandes hierarquias ou principados, e cada hierarquia em três companhias ou coros. Os da primeira e o da mais alta hierarquia são designados em razão das funções que exercem no céu. Uns são chamados serafins porque estão como abrasados diante de Deus, com os ardores da caridade. Estes, os querubins, porque são um reflexo luminoso da sua sabedoria. Aqueles, tronos, porque proclamam a sua grandeza e fazem resplandecer-lhe o brilho. Os da segunda hierarquia recebem seus nomes das operações que lhes são atribuídas no governo geral do universo. São as dominações que atribuem aos anjos de ordem inferiores as suas missões e os seus encargos, as virtudes que realizam os grandes prodígios reclamados pelos grandes interesses da Igreja e do gênero humano, as potências que protegem pela sua força e sua vigilância as leis que regem o mundo físico e moral. Os da terceira hierarquia têm em partilha a direção das sociedades e das pessoas. São os principados, prepostos do reino, das províncias e das dioceses, os arcanjos, que transmitem as mensagens de alta importância, os anjos guardiães, os que acompanham cada um de nós para velarem por nossa segurança e por nossa santificação. Refutação 3. O princípio geral que ressalta dessa doutrina é que os anjos são seres puramente espirituais, anteriores e superiores à humanidade, criaturas privilegiadas, destinadas à felicidade suprema e eterna desde a sua formação. Dotadas por sua própria natureza, de todas as virtudes e de todos os conhecimentos, sem nada ter feito para adquiri-los. Estão, em primeiro lugar, na obra da criação, no último lugar, a vida puramente material, e entre as duas, a humanidade formada de almas, seres espirituais inferiores aos anjos, unidos a corpos materiais. Várias dificuldades capitais resultam desse sistema. Qual é, primeiro, essa vida puramente material? Trata-se da matéria bruta? Mas a matéria bruta é inanimada e não tem vida por si mesma. Quer se referir às plantas e aos animais? Seria então uma quarta ordem na criação, porque não se pode negar que haja no animal mais inteligência do que numa planta, e nesta mais do que numa pedra. Quanto à alma humana, que é a transição, está unida diretamente a um corpo que não é senão da matéria bruta, porque sem alma não tem mais vida do que um torrão de terra. Essa divisão, evidentemente, deixa de ter clareza e não concorda com a observação. Assemelha-se à teoria dos quatro elementos, tombada diante dos progressos da ciência. Admitamos, portanto, estes três termos: a criatura espiritual, a criatura humana e a criatura corporal. Tal é, diz-se, o plano divino, plano majestoso e completo, como convinha a sabedoria eterna. Notemos, primeiro, que entre esses três termos não há nenhuma ligação necessária. São três criações distintas, formadas sucessivamente de uma a outra à solução de continuidade. Ao passo que na natureza tudo se encadeia, tudo nos mostra uma admirável lei de unidade, onde todos os elementos que não são senão transformações uns dos outros têm seu traço de união. Essa teoria é verdadeira no sentido em que esses três termos existem evidentemente, apenas é incompleta. Faltam-lhes os pontos de contato, como é fácil demonstrar. 4. Esses três pontos culminantes da criação, diz a Igreja, são necessários à harmonia do conjunto. Que haja um só de menos e a obra estará incompleta e não estará mais segundo a sabedoria eterna. Entretanto, um dos dogmas fundamentais da religião diz que a terra, os animais, as plantas, o sol, as estrelas, a própria luz foram criados e tirados do nada. Há 6.000 anos. Antes dessa época não haveria, pois, nem criatura humana, nem criatura corporal durante a eternidade decorrida. A obra divina tinha, pois, ficado imperfeita. A criação do universo, remontando a 6.000 anos, é de tal modo capital um artigo de fé que ainda há poucos anos a ciência era anatematizada porque vinha destruir a cronologia bíblica, provando a alta antiguidade da Terra e de seus habitantes. Entretanto, o Concílio de Latrão, concílio ecumênico que faz lei em matéria de ortodoxia, disse... aspas, cremos firmemente que não há senão um único e verdadeiro Deus, eterno e infinito, o que, no princípio dos tempos, tirou todo o conjunto do nada, uma e outra criaturas, a espiritual e a corporal. Fecha aspas. Pelo princípio dos tempos, não se pode entender senão a eternidade decorrida, porque o tempo é infinito, como o espaço não tem nem começo e nem fim. Essa expressão, o princípio dos tempos, implica a ideia de uma anterioridade ilimitada. O Concílio de Latrão crê, pois, firmemente, que as criaturas espirituais e as criaturas corporais foram formadas simultaneamente e tirado todo o conjunto do nada em época indeterminada no passado. Em que se torna, pois, o texto bíblico que fixa essa criação em 6.000 anos dos nossos dias? Admitindo que esteja aí o começo do universo visível, esse não é seguramente o do tempo. Em qual crer? No concílio ou na Bíblia? 5. Por outro lado, o mesmo concílio formula estranha proposição. Aspas. Nossa alma, disse igualmente espiritual, está associada ao corpo de maneira a não formar com ele senão uma só e mesma pessoa, e tal é essencialmente a sua destinação. Fecha aspas. Se a destinação essencial da alma é estar unida ao corpo, essa união constitui o seu estado normal, é seu objetivo, seu fim, uma vez que tal é a sua destinação. Entretanto, a alma é imortal e o corpo é mortal. Sua união com o corpo não ocorre senão uma única vez, segundo a Igreja, e se fosse ela de um século, o que é isso diante da eternidade? Mas, para um grande número, é apenas de algumas horas. Que utilidade pode ter, para a alma, essa união efêmera? quando na eternidade sua mais longa duração é um tempo imperceptível, é exato dizer-se que a sua destinação é estar essencialmente ligada ao corpo? Essa união não é, na realidade, senão um acidente, um ponto na vida da alma, e não o seu estado essencial. Se a destinação essencial da alma é estar unida a um corpo material, se, pela sua natureza e segundo o objetivo providencial da sua criação, essa união é necessária para a manifestação das suas faculdades, disso é preciso concluir que, sem o corpo, a alma humana é um ser incompleto. Ora, para permanecer o que ela é pela sua destinação, depois de deixar um corpo, é preciso que ela retome um outro, o que nos conduz à pluralidade forçada das existências, dita de outro modo, à reencarnação perpétua. É verdadeiramente estranho que um concílio, considerado como sendo uma das luzes da Igreja, tenha identificado a esse ponto o ser espiritual e o ser material, que não possam, de alguma sorte, existir um sem o outro, uma vez que a condição essencial da sua criação é de a estarem unidos. 6. O quadro hierárquico dos anjos nos ensina que várias ordens têm em suas atribuições o governo do mundo físico e da humanidade, que foram criados para esse fim. Mas, segundo Gênesis, o mundo físico e a humanidade não existem senão há 6.000 anos. Que faziam, pois, esses anjos antes daquele tempo, durante a eternidade, uma vez que os objetos das suas ocupações não existiam? Os anjos foram criados de toda a eternidade? Assim deve ser, uma vez que servem à glorificação do mais alto. Se Deus os houvesse criado em uma época qualquer, teria estado até aí, quer dizer, durante uma eternidade, sem adoradores. 7. Mais adiante diz, aspas, enquanto dure essa união tão íntima da alma com o corpo, fecha aspas, ocorre, pois, um momento no qual essa união não mais exista? Essa proposição contradiz a que fez dessa união a destinação essencial da alma. Diz ainda, aspas, as ideias lhe chegam pelos sentidos, pela comparação dos objetos exteriores, fecha aspas. Eis aqui uma doutrina filosófica verdadeira em parte, mas não no sentido absoluto. É, segundo o eminente teólogo, uma condição inerente à natureza da alma de não receber as ideias senão pelos sentidos. Ele esquece as ideias inatas, as faculdades por vezes tão transcendentes, a intuição das coisas que a criança traz em nascendo e que não deve a nenhuma instrução. Por qual sentido esses jovens pastores, calculadores naturais, que espantaram os sábios, adquiriram as ideias necessárias à solução quase instantânea dos problemas mais complicados? Pode-se dizer outro tanto de certos músicos, pintores e linguistas precoces. Aspas. Os conhecimentos dos anjos não são o resultado da indução e do raciocínio. Fecha aspas. Eles sabem porque são anjos sem terem necessidade de aprender. Deus os criou assim. A alma, ao contrário, deve aprender. Se a alma não recebe as ideias senão pelos órgãos corporais, quais são as que pode ter a alma de uma criança morta ao cabo de alguns dias, em admitindo com a Igreja que não renasce mais? 8. Aqui se apresenta uma questão vital. A alma adquire ideias e conhecimentos depois da morte do corpo? Se uma vez desligada do corpo, ela não pode adquirir a da criança, do selvagem, do cretino, do idiota, do ignorante, permanecerá sempre o que era quando morreu e está votada à nulidade pela eternidade? Se ela adquire novos conhecimentos depois da vida atual, é que pode progredir. Sem o progresso ulterior da alma, chega-se a consequências absurdas. Com o progresso, chega-se à negação de todos os dogmas fundados sobre seu estado estacionário, o destino irrevogável, apenas eternas, etc. Se ela proíbe, onde se detém o progresso? não há nenhuma razão para que não atinja o grau dos anjos ou puros espíritos. Se ela pode aí chegar, não haveria nenhuma necessidade de criar seres especiais e privilegiados, isentos de todo trabalho e gozando de uma felicidade eterna sem nada a terem feito para conquistá-la, ao passo que os outros seres, menos favorecidos, não obtêm a suprema felicidade senão ao preço de longos e cruéis sofrimentos e das mais rudes provas. Deus o pode, sem dúvida, mas se se admite o infinito das suas perfeições, sem as quais não haveria Deus, é preciso admitir também que não faz nada de inútil, nem nada que desminta a soberana justiça e a soberana bondade. 9. Aspas. Uma vez que a majestade dos reis recebe seu brilho pelo número dos seus súditos, de seus oficiais e de seus servidores, o que há de mais próprio para nos dar uma ideia da majestade do rei dos reis do que essa multidão inumerável de anjos que povoam o céu e a terra, o mar e os abismos, e a dignidade daqueles que se mantêm sem cessar prosternados ou de pé diante do seu trono? Não é rebaixar a divindade assimilando a sua glória ao fasto dos soberanos da terra? Essa ideia, inculcada no espírito das massas ignorantes, falseia a opinião que se faz da sua verdadeira grandeza.

0: merecido de pai dos seus súditos. Pergunta-se se há alguma coisa de mais própria para nos dar uma ideia da majestade de Deus do que a multidão dos anjos que compõem a sua corte? Sim, certamente, há qualquer coisa melhor do que isso, é a de representar-se para todas as suas criaturas soberanamente bom, justo e misericordioso, e não igual a um Deus colérico, ciumento, vingativo, inexorável, exterminador, parcial, criando para sua própria glória esses seres privilegiados, favorecidos de todos os dons, nascidos para a felicidade eterna, ao passo que aos outros faz comprar penosamente a felicidade e pune um momento de erro com uma eternidade de suplícios. 10. O Espiritismo professa, com respeito à união da alma e do corpo, uma doutrina mais espiritualista, para não dizer menos materialista, e que tem a mais por estar mais conforme com a observação e a destinação da alma. Segundo o que nos ensina, a alma é independente do corpo, que não é senão um envoltório temporário. Sua essência é a espiritualidade. Sua vida normal é a vida espiritual. O corpo não é senão um instrumento para o exercício das suas faculdades em suas relações com o mundo material. Mas, separada do corpo, goza de suas faculdades com mais liberdade e extensão.
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3: Otávio, vamos então para a penúltima pergunta desse nosso episódio, 129. É um erro alimentar-se o homem com a carne dos irracionais?
4: Esse é um tema até hoje polêmico, né? E eu achei interessante porque Emmanuel não tergiversa, ele não foge. Ele vai responder com muita clareza esta questão. Na primeira parte, ele deixa claro que é sim um erro de enormes consequências. Eu até me recordo, numa das páginas de Humberto de Campos, não lembro agora de qual livro, mas ele usa a expressão assim, vá abrindo mão, vá abdicando do cemitério da barriga. Então, uma expressão forte para mostrar que é, sim, um erro. E que hoje a ciência, a nutrição, já possibilita que o ser humano adquira todos os nutrientes necessários sem precisar de se alimentar da carne dos animais. Por outro lado, Emmanuel, também com bastante equilíbrio, né, e sabedoria, vai dizer, nesta mesma resposta, olha, mas este não é um movimento que pode ser feito do dia para a noite. Por quê? Porque tem, dentre outras razões, aspectos econômicos gravíssimos, né? Milhões de seres humanos precisam desta indústria para se alimentar. Então, é algo que vai ter que ser feito ao longo das décadas e dos séculos, porque senão criaria um problema gravíssimo para o planeta, geraria milhões de desempregos, etc. Aí alguém ouvindo essa resposta vai dizer, nossa, então eu vou para o inferno porque eu não consigo abrir mão de comer carne. Não, não é isso que Emmanuel está dizendo. E Jesus já disse há 2000 anos, né? Muito mais importante é o que sai da boca do homem, porque isso procede do coração, do que aquilo que entra. Então, se você ou eu ainda não conseguimos abrir mão deste hábito, não precisamos nos desesperar, né? Podemos ter a paciência e a caridade conosco mesmo. Porque mais importante do que isso é nos libertarmos nos libertarmos.

0: do egoísmo, do orgulho, da inveja, da calúnia, dos ciúmes, das mazelas morais. Porém, Emmanuel aqui, com muita clareza, está nos dando um norte. Olha, saiba que isto é um erro. Temos, por exemplo, obras interessantíssimas, né, na seara espírita, da doutora Irvênia Prada, né, especialista nessa temática dos animais, se os animais têm alma, né, como é que se processa a vida dos animais do ponto de vista espiritual, né, como o Marcelo estava respondendo na questão anterior. Então, é um tema que a gente precisa ainda estudar bastante. Se você ou eu não damos conta ainda de abrirmos mão deste hábito de comer carne, ok. Saibamos, porém, que este é um erro que oportunamente deveremos corrigir. E aí, Marcelo, na última pergunta deste nosso episódio, a questão 130, será indagado para Emmanuel o seguinte. Operários do aprendizado terrestre, como devemos encarar o texto sagrado do lembra-te do dia de sábado para santificá-lo, quando as obrigações de serviço proporcionam para isso os domingos?
1: Interessante, Emmanuel, ter sido questionado sobre essa questão de uma convenção, né, sábado ou domingo, que na verdade são convenções humanas, né, os dias da semana. Mas ele foi questionado para esclarecer até que ponto deve haver rigor dogmático, que é praticado por muitas religiões, com relação a isso, não é? Então vamos ler aqui a resposta dele, para a gente poder refletir sobre as suas explicações. Disse: o descanso dominical deve ser sagrado pelo homem, não por se tratar de um domingo, mas em virtude da necessidade de se estabelecer uma pausa semanal aos movimentos da vida física para o recolhimento espiritual da alma em si mesma no caminho das atividades terrestres. Muitas pessoas trabalham à noite, dormem de dia. Muitas pessoas passam o domingo trabalhando e folgam na segunda-feira. Então não se trata aqui da questão de seguir a palavra, né, com rigor, sábado, domingo. Na verdade, ele está dizendo aqui duas coisas. Primeiro, que há necessidade de um dia da semana para o descanso. O descanso do corpo físico, mental, o homem precisa intercalar, né, as horas de trabalho com as horas do descanso. Mas, especialmente, está ele nos recordando que nós precisamos de fazer uma pausa para um recolhimento espiritual. Então, lembrai-vos de santificar o dia de sábado, é lembrai-vos de reservar um período de sua vida, seja ele semanal, para você fazer as suas reflexões, as suas meditações, leituras, as suas orações. Por isso, os espíritas praticam, né, a maioria, a metodologia do culto do evangelho no lar, onde você, sozinho ou reunido com a família, você vai fazer leituras breves, comentários, vai fazer as suas orações. Então, é um momento ali onde você está se recolhendo e lembrando da principal característica nossa, que é somos seres espirituais e devemos isso ao Pai, a Deus. É importante a gente fazer essa rememorização. Daí vem a continuação. O repouso dominical substitui perfeitamente o sábado antigo, salientando-se que a rigidez da sua observância foi instituída pelos legisladores hebreus, em virtude da ambição e da prepotência dos senhores de escravos, numerosos na época, e que somente desse modo atendiam à medida de humanidade, concedendo uma trégua ao esforço exaustivo que costumava aniquilar a existência de servos fracos e indefesos. Ou seja, os escravos não tinham direito aos descansos. Ao descanso. Eles trabalhavam continuamente. Então, os legisladores hebreus instituíram essa obrigatoriedade de haver um dia de descanso, também fazendo um gesto humanitário em favor dos escravos. Só que os hebreus constituíram um rigor dogmático muito forte em cima dessa questão, dessas palavras ditas por Jesus, mas isso será esclarecido em seguida, porque Emmanuel completa assim: o descanso semanal deve ser sempre consagrado pelo homem às expressões de espiritualidade de sua vida, sem se dar, porém, a qualquer excesso do domínio da letra, nesse particular. Porque após a palavra de Moisés, devemos ouvir a lição do Senhor, esclarecendo que o sábado foi feito para o homem, e não o homem para o sábado. Marcos capítulo 2, versículo 27. Havia, portanto, um rigor muito grande por parte dos hebreus dessas instruções dos 10 mandamentos que foram trazidas por Moisés, naquele episódio famoso lá das tábuas, né, do Monte Sinai. Então veio essa instrução do alto para nós. Lembrai-vos de santificar o dia de sábado. Mas foi transformado isso numa instrução para ser tomada ao pé da letra. Aí veio Jesus numa fase bem à frente, né, de evolução do pensamento, e disse: olha, o sábado foi feito para o homem. O sábado é apenas uma convenção. O homem pode usar o seu livre-arbítrio e usufruir disso da maneira como ele achar melhor. Não precisa seguir esse rigor de ser aquele dia de semana específico. E então nós, para nós especialmente, né, para nós espíritas, nós devemos sempre procurar encontrar um meio de raciocinarmos de uma forma inteligente sobre essas questões dogmáticas, para nós não ficarmos escravos dessas práticas que vão cercear a nossa liberdade, quando, na verdade, o que devemos almejar é a nossa espiritualização. Gostaríamos de iniciar, endereçando ao Otávio, a primeira pergunta sobre este tema, que é a de número 131. Como adquire experiência o espírito encarnado?
0: Emmanuel vai nos esclarecer o seguinte: a luta e o trabalho são tão imprescindíveis ao aperfeiçoamento do espírito como pão material é indispensável à manutenção do corpo físico. Então, Emmanuel deixa claro que é só com luta, com esforço próprio e com trabalho que nós vamos adquirir essa experiência indispensável para a nossa evolução rumo à perfeição. E é interessante ele comparar com o pão material necessário ao corpo físico. Lembrando, inclusive, a passagem bíblica, né, do comerás o pão com o suor do teu rosto. Então, Emmanuel faz essa referência para deixar claro que nós precisamos trabalhar, nos esforçar, principalmente no campo íntimo, para ir fazendo a nossa faxina moral, né, passo a passo. E aí ele continua dizendo assim: é trabalhando e lutando, sofrendo e aprendendo, que a alma adquire as experiências necessárias na sua marcha para a perfeição. Então, nós nos lembramos também da questão 132 do Livro dos Espíritos, quando a espiritualidade vai responder para Kardec que o principal objetivo da encarnação é a aquisição de experiência rumo ao nosso aperfeiçoamento. Então, notem que esta resposta de Emmanuel está em plena harmonia, obviamente, com a obra codificada por Allan Kardec. Seguindo nosso estudo, Marcelo, na questão 132, é indagado para Emmanuel o seguinte: há o determinismo e o livre-arbítrio ao mesmo tempo na existência humana?
1: Vamos compreender determinismo como falta de liberdade e livre-arbítrio como liberdade. em vários níveis. Então, Emmanuel responde que determinismo e livre-arbítrio coexistem na vida, entrosando-se na estrada dos destinos para a elevação e redenção dos homens. Então, Deus promove, vamos dizer assim, uma pitada de cada coisa em função do nível evolutivo, em função do estágio de progresso espiritual das criaturas. Prossegue Emmanuel, o primeiro, ou seja, o determinismo, é absoluto nas mais baixas camadas evolutivas e o segundo, o livre-arbítrio, amplia-se com os valores da educação e da experiência. Então, se nós pensarmos nas mais baixas camadas evolutivas, vamos pensar no reino animal. Os animais, eles são fadados a um determinismo. Eles têm liberdade basicamente para reprodução e para sobrevivência, alimentação, mas eles não conseguem fazer nenhum tipo de planejamento. A sua liberdade é completamente cerceada. Já no caso do homem, o homem vai adquirindo maior liberdade à medida que ele se eleva, como disse Emmanuel, no campo da educação e da experiência, ou seja, à medida que ele vai se alinhando com a lei de Deus, que ele vai experimentando o certo e o errado, vai ganhando discernimento. Quanto mais equilibrado fica o espírito humano, mais liberdade ele tem de ação. E isso vai ser importante para determinar o seu futuro até os mundos onde ele vai habitar. Acresce observar que sobre ambos pairam as determinações divinas, baseadas na lei do amor sagrada e única, da qual a profecia foi sempre o mais eloquente testemunho. Então, apesar de que o ser humano tem livre-arbítrio, é um certo livre-arbítrio, porque há um determinismo divino que vai guiar as nossas ações, a nossa evolução, de todas as criaturas humanas. Então nós estamos fadados ao progresso espiritual, isso é um determinismo. Só que o caminho que cada um vai seguir vai poder variar de acordo com o grau de livre-arbítrio que a criatura tiver já conquistado. Então Emmanuel prossegue dizendo que, estabelecida a verdade de que o homem é livre na pauta de sua educação e dos seus méritos, na lei das provas, cumpre-nos reconhecer que o próprio homem, à medida que se torna responsável, organiza o determinismo da sua existência, agravando-o ou amenizando-lhe os rigores, até poder elevar-se definitivamente aos planos superiores do universo. Por exemplo, um espírito que cometeu muitos erros, muitos equívocos durante uma existência, ele pode sofrer, na reencarnação seguinte, diversos constrangimentos no seu corpo físico. O seu corpo físico vai ficar limitado em função do que ele houver feito. Ele pode vir com uma deficiência intelectiva, uma deficiência visual, uma deficiência de locomoção. Então isso vai ser um determinismo naquela situação, ou seja, não vai ter total livre-arbítrio, porque ele estará passando por um processo de reparação. Então, por isso, Emmanuel disse que nós somos organizadores do nosso próprio determinismo. À medida que nós nos alinhamos com a lei de Deus, à medida que nós cumprimos o que é certo, o que é ético, nós vamos ganhando cada vez mais liberdade, porque a lei vai confiar que nós vamos fazer as coisas da forma correta. Quanto mais isso acontecer, maior liberdade teremos. Aí, Otávio, vem a questão 133. Havendo o determinismo e o livre-arbítrio ao mesmo tempo, na vida humana, como compreender a palavra dos guias espirituais quando afirmam não lhes ser possível influenciar a nossa liberdade?
0: Emmanuel vai explicar isso com bastante didática, dizendo o seguinte: Não devemos esquecer que falamos de expressão corpórea, em se tratando do determinismo natural, que prepondera sobre os destinos humanos, como Marcelo acabou de explicar com este exemplo das limitações físicas numa reencarnação. A subordinação da criatura em suas expressões do mundo físico é lógica e natural nas leis das compensações, dentro das provas necessárias, mas no íntimo, zona de pura influenciação espiritual, o homem é livre. O homem é livre na escolha do seu futuro caminho. Seus amigos do invisível localizam aí o santuário da sua independência sagrada. Então é muito interessante essa distinção que Emmanuel reforça aqui. Inclusive, nos remete, por exemplo, para a questão 833 de O Livro dos Espíritos, quando a espiritualidade responde para Kardec que no pensamento goza o homem de ilimitada liberdade. Então, no nosso campo íntimo, através do nosso pensamento, nós podemos livremente exercer. Agora, continua Emmanuel, em todas as situações, o homem educado pode reconhecer onde falam as circunstâncias da vontade de Deus em seu benefício e onde falam as que se formam pela força da sua vaidade pessoal ou do seu egoísmo. Então, aqui, Emmanuel reforça o que Marcelo também já explicou. Existe o determinismo criado por nós próprios, exercendo o nosso livre-arbítrio. Então, Emmanuel distingue o determinismo divino, que é sempre para o bem, e o determinismo humano, que vai depender da qualidade das nossas escolhas. E aí ele conclui dizendo: como ele, portanto, estará sempre o mérito da escolha nesse particular. Então, alguns poderiam pensar: gente, mas não seria mais simples Deus criar todos os espíritos puros já, né? Às vezes, dentro da nossa ignorância, a gente pode pensar isso. Mas aqui, Emmanuel diz: não, Deus quer nos deixar o mérito da escolha. Algo que também foi respondido para Kardec em várias questões de O Livro dos Espíritos. E aí vale uma advertência final: é que se por um lado nós sofremos influências, né, diversas do meio, de outros espíritos e dos encarnados, enfim, não existe arrastamento irresistível, ou seja, com vontade firme é sempre possível resistir às chamadas tentações, né? Prosseguindo nesta linha, Marcelo, vai ser perguntado para Emmanuel, na questão 134, como pode o homem agravar ou amenizar o determinismo de sua vida?
1: Emmanuel inicia a resposta com algo que você acabou de falar. A determinação divina na Sagrada Lei Universal é sempre a do bem e da felicidade para todas as criaturas. Mas ele diz mais adiante que o espírito, que de algum modo já armazenou certos valores educativos, é convocado para esse ou aquele trabalho de responsabilidade junto aos outros seres, em provação rude, ou em busca de conhecimentos para a aquisição da liberdade. Esse trabalho deve ser levado a efeito na linha reta do bem, de modo que esse filho seja o bom cooperador de seu Pai Supremo, que é Deus. Então, olha que interessante. Emmanuel está passando a responsabilidade, ou indicando, né, que há responsabilidade muito grande para aquele que se educa de auxiliar aqueles outros que estão em busca do caminho reto, estão em busca de sua evolução. Ou seja, à medida que nós vamos adquirindo valores educativos, nós nos tornamos cooperadores de Deus. E para isso precisamos usar o nosso livre-arbítrio. Ele prossegue com uma outra imagem. o administrador de uma instituição, o chefe de uma oficina, o escritor de um livro, o mestre de uma escola, tem a sua parcela de independência para colaborar na obra divina e devem retribuir a confiança espiritual que lhes foi deferida. Então, a mesma linha de raciocínio, mostrando várias frentes de trabalho profissional onde as pessoas devem trabalhar, devem atuar, retribuindo a Deus, ao Pai, a confiança que o Pai lhes outorgou, com os valores da inteligência, com os recursos que são colocados à disposição durante a encarnação, às vezes recursos de acesso à escola, recursos financeiros, recursos familiares. Então, tudo isso pode ser usado em benefício do progresso do espírito, que deve reconhecer esses valores e retribuir a Deus com suas ações. Aí ele continua dizendo: os que se educam e conquistam direitos naturais inerentes à personalidade deixam de obedecer de modo absoluto no determinismo da evolução, porquanto estarão aptos a cooperar no serviço das ordenações, podendo criar as circunstâncias para a marcha ascensional de seus subordinados ou irmãos em humanidade no mecanismo de responsabilidade da consciência esclarecida. Então, olha só, quando nós temos pessoas que têm menor capacidade intelectiva, que têm um acervo cultural mais modesto do que o nosso, isso aumenta a nossa responsabilidade, né? Dentro desses dois exemplos que demos, para que a gente auxilie essas pessoas a crescerem. O gesto egoísta seria apenas pensarmos em nós mesmos e elevar os nossos valores para a própria satisfação, simplesmente. Então, para arrematar, Emmanuel prossegue. Essa é uma resposta longa a essa questão. Nesse trabalho de ordenar com Deus, o filho necessita considerar o zelo e o amor paternos a fim de não desviar sua tarefa do caminho reto, supondo-se senhor arbitrário das situações, complicando a vida da família humana e adquirindo determinados compromissos, por vezes bastante penosos, porque, contrariamente ao propósito dos pais, há filhos que desbaratam os talentos, entre aspas, né? Lembrando-nos da parábola dos talentos, são os recursos que nós recebemos, colocados em suas mãos na preguiça, no egoísmo, na vaidade ou no orgulho. Daí a necessidade de concluirmos com a apologia, ou seja, a defesa da humanidade, salientando que o homem que atingiu certa parcela de liberdade está retribuindo a confiança do Senhor sempre que age com a sua vontade misericordiosa e sábia, reconhecendo que o seu esforço individual vale muito, não por ele, mas pelo amor de Deus que o protege e ilumina na edificação de sua obra imortal. Aí nós perguntamos: quantos de nós nos lembramos disso? Que todos os valores intelectivos, culturais, sentimentais que nós conquistamos foi por concessão divina, apesar do esforço próprio, e que nós devemos ser gratos a Deus por isso e retribuir a Ele com o nosso trabalho em prol do semelhante, porque o caminho para Deus passa necessariamente pelo próximo. Então, muito bonita essa colocação de Emmanuel, uma resposta longa, mas que vale a pena a gente ter esses valores bem arraigados no nosso coração. Aí, Otávio, vem a pergunta para você, 135. Se o determinismo divino é o do bem, quem criou o mal?
0: Boa pergunta. E Emmanuel responde que o determinismo de Deus é sempre pautado na lei de amor. Então, já indicando que jamais o mal poderia ser criado por Deus. Todavia, confiando em si mesmo mais do que em Deus, o homem transforma a sua fragilidade em foco de ações contrárias a essa mesma lei de amor. efetuando desse modo uma intervenção indébita na harmonia divina. Eis o mal. Então, Emmanuel deixa claro que somos nós, os homens, que criamos o mal à medida em que nos afastamos das leis divinas. E Kardec vai estudar, principalmente na parte terceira de O Livro dos Espíritos. Então, Deus jamais cria o mal. O determinismo de Deus é para o bem pautado na lei de amor. E é muito interessante essa questão, porque Jesus nos ensinou o Pai Nosso. E na oração dominical, todos nós repetimos habitualmente: seja feita a vossa vontade, a vontade de Deus. Mas não raro, isso é da boca para fora, né? Nós queremos a vontade de Deus desde que ela coincida com a nossa. À medida que a vontade de Deus diferencia-se da nossa, a gente já costuma partir para a rebeldia, né? E aí que está o mal, como diz Emmanuel. Ele continua dizendo assim: urge recompor os elos sagrados dessa harmonia sublime. Eis o resgate. Então, ele está nos convidando aqui, como no episódio 1, nós estudamos, por exemplo, sobre a intuição. É um mecanismo para a gente buscar recompor esses elos sagrados da harmonia. Que harmonia? Nossa perante o Pai. Eis o caminho para resgate, né? Diz Emmanuel. Aí ele conclui: vê, depois, que o mal, essencialmente considerado, não pode existir para Deus em virtude de representar um desvio do homem, sendo zero na sabedoria e na providências divinas. O Criador é sempre o Pai generoso e sábio, justo e amigo, considerando os filhos transviados como incursos em vastas experiências. Então, assim como uma mãe, por exemplo, que tem um filho rebelde, desobediente, ela cobre aquele filho até de mais atenção, de mais carinho, de mais amor. Deus também, nesse sentido, né, dentro das leis divinas, ele está sempre pronto para nos acolher, mas ele também respeita a nossa rebeldia, né, o nosso livre-arbítrio. Deus não usa violência, Deus usa o tempo. Mas como Jesus e os seus prepostos são seus cooperadores divinos, e eles próprios instituem as tarefas contra o desvio das criaturas humanas, focalizam os prejuízos do mal com a força de suas responsabilidades educativas, a fim de que a humanidade siga retamente no seu verdadeiro caminho para Deus. Então, até do mal, Deus retira o bem. Deus usa, digamos assim, esses andaimes do mal para nos levar e nos ajudar a construir esse prédio íntimo rumo ao bem. Na questão 136, os perguntadores, né, encarnados vão indagar de Emmanuel: existem seres agindo na Terra sob determinação absoluta?
1: Cremos que já respondemos essa pergunta com nossas palavras, quando falamos do determinismo, mas vamos agora ouvir a explicação de Emmanuel nessa pergunta específica. Os animais e os homens quase selvagens nos dão ideia dos seres que agem no planeta sob determinação absoluta. E essas criaturas servem para estabelecer a realidade triste da mentalidade do mundo, ainda distante da fórmula do amor, com que o homem deve ser o legítimo cooperador de Deus, ordenando com a sua sabedoria paternal. Muito bem, portanto, os animais estão agindo sob o determinismo absoluto. Eles vêm para uma experiência reencarnatória no seu nível evolutivo, em corpos preparados para aquele princípio inteligente, passar por aquela experiência. Uns vão desenvolver instinto, agilidade, certas sensibilidades. Alguns animais já até se aproximam de alguma forma, dos sentimentos, porque sentem saudade, porque gostam de se aproximar dos humanos, não é? Então nós percebemos que há níveis diferentes ali da expressão animal, mas estão todos fadados ao determinismo. Dentro daquela experiência evolutiva, não poderão passar desse ponto. E os homens quase selvagens também estão nessa faixa de determinismo, porque não conseguem progredir devido às suas limitações de mentalidade e de conhecimento. Mas Emmanuel coloca aqui o agravante como sendo manter-se distante da fórmula do amor, ou seja, somente quando há uma abertura para o caminho do amor, e o amor pressupõe o semelhante a outra criatura, aí começamos a alcançar as portas, né? Abrimos as portas para a evolução do homem, a evolução do espírito, e passaremos a ser legítimos cooperadores de Deus, como ele arrematou, ordenando com a sua sabedoria paternal. Interessante que quando nós caminhamos nas bem-aventuranças, nós passamos pelos pobres de espírito, pelos que choram, pelos mansos, pelos que têm fome e sede de perfeição, e aí nós adentramos a quinta bem-aventurança, que é a primeira bem-aventurança que fala do semelhante, bem-aventurados os misericordiosos. Então a misericórdia pressupõe o envolvimento de um terceiro, de uma outra pessoa. É como se nessa evolução dos degraus das bem-aventuranças, ao chegarmos nessa, nós começamos a alcançar esse direcionamento, o direcionamento para o amor. Começamos a alcançar o caminho para o perdão, para a caridade, que é através da misericórdia. Então há sempre uma espécie de um fechamento nesse quebra-cabeça da sabedoria divina a nos apontar a direção para o nosso crescimento. Então Emmanuel remata dizendo: sem saberem amar os irracionais e os irmãos mais ignorantes, colocados sob sua imediata proteção, os homens mais educados da Terra exterminam os primeiros para a sua alimentação e escravizam os segundos para objeto de explorações grosseiras, com exceções, de modo a mobilizá-los a serviço do seu egoísmo e da sua ambição. A questão da alimentação já foi bastante explorada pelo Otávio no episódio anterior. E a questão da escravização para benefício próprio, hoje nós estamos num nível na civilização humana que nós já entendemos com maior facilidade o quão grave é escravizar uma criatura, um semelhante, para atender os próprios benefícios, os próprios anseios, as próprias ambições. E isso temos que tomar cuidado, porque muitas vezes o fazemos nos lares de uma forma sutil e escondida, mas nada fica oculto a Deus, porque nós também já falamos nesse estudo que todas as nossas ações ficam registradas no nosso espírito. O nosso espírito é o nosso verdadeiro prontuário. Muito bem, vamos lá à questão seguinte, Otávio, agora a 137. O homem educado deve exercer vigilância sobre o seu grau de liberdade?
0: Emmanuel vai responder essa pergunta da seguinte maneira: é sobre a independência própria que a criatura humana precisa exercer a vigilância maior. Quando o homem educado se permite examinar a conduta de outrem, de modo leviano ou inconveniente, é sinal que a sua vigilância padece desastrosa deficiência, porquanto a liberdade de alguém termina sempre onde começa outra liberdade, e cada qual responderá por si um dia junto à verdade divina. Então é muito interessante, porque Emmanuel diz: ora, focalize a sua vigilância em si próprio, né? E não em vigiar o vizinho, a esposa, o companheiro, etc. Na verdade, quando a gente envereda, né, as nossas atenções para o outro nesse sentido, Estamos descumprindo o mandamento do próprio Cristo, né? Que nos convidou a não julgar os outros. É claro que julgar é diferente de discernir. Eu posso avaliar uma conduta de outra pessoa e pensar comigo mesmo: ah, isso não serve para mim. Eu não vou neste caminho. Isso é legítimo, isso é questão de discernimento. Eu não estou criticando, apontando o dedo para o outro. Mas o que Emmanuel, nessa resposta, está frisando é que a nossa vigilância deve ser investida intimamente para que a gente corrija as nossas próprias mazelas, não gastando energia, até porque é inócuo, em tentar mudar o outro, né? E isso, nos dias atuais, é um tanto quanto desafiador, né? Porque muitas vezes a gente está mais preocupado com a grama do vizinho do que a nossa. Então é importante a gente pensar sobre essa questão para não desperdiçar esta encarnação preocupado com a vida e com as opções e escolhas dos outros. Continuando as perguntas, Marcelo, na questão 138, é indagado do benfeitor o seguinte: em se tratando das questões do determinismo, qualquer ser racional pode estar sujeito a erros?
1: Bem, Emmanuel diz o seguinte: todo ser racional está sujeito ao erro, mas a ele não se encontra obrigado. Em plano de provações e de experiências como a Terra, o erro deve ser sempre levado à conta dessas mesmas experiências, tão logo seja reconhecido pelo seu autor direto ou indireto, tratando-se de aproveitar os seus resultados em idênticas circunstâncias da vida, sendo louvável que as criaturas abdiquem a repetição dos experimentos em favor do seu próprio bem no curso infinito do tempo. Então vamos lá. Estamos todos sujeitos ao erro. Somos criaturas falíveis, mas não somos obrigados a ele. Não precisamos repetir. Muitas vezes podemos evitar as repetições, mas não o fazemos por egoísmo, por vaidade, por ambição, por conveniência, como diz o outro. Muitas vezes fechamos os olhos e deixamos rolar. Só que os erros trazem consequências. E as consequências são não apenas as futuras reparações e provações, mas também o cerceamento do nosso livre-arbítrio, porque muitas vezes o erro vai implicar uma próxima encarnação com um constrangimento muito forte que não nos vai dar liberdade de agir. Por exemplo, disse que criaturas muito inteligentes que usaram raciocínio para tramar o mal, para edificar o mal em certas situações, como diz Emmanuel. Se não me engano, um dos livros é o livro Leis de Amor. Ele diz que elas retornam à Terra com impedimentos intelectivos, ou seja, o cérebro vem com deformidades. O espírito é muito inteligente, mas ele reencarna num cérebro cheio de limitações. Por quê? Para evitar, para bloquear que ele repita as ações, que ele insista no erro. Então, muitas vezes, esses mecanismos das deficiências, das doenças da Terra, estão sendo filtros corretores, estão sendo, na verdade, benéficos ao espírito. Então, sabendo que esse mecanismo existe, e como diz aqui, tão logo seja reconhecido o nosso erro pelo autor, direto ou indireto, olha a importância de nós termos o discernimento para saber se estamos certos ou errados. Se estamos agindo de acordo com a lei de Deus ou contrários a ela. É isso é que é importante. E aí a nossa decisão seguinte vai direcionar se nós vamos poder continuar gozando do livre-arbítrio, cometemos o erro, arrependemos, vamos para as ações do bem, as ações corretivas. Cometemos o erro, arrependemos, mas continuando Continuamos no mesmo erro, porque o arrependimento por si não quer dizer muito, é apenas um primeiro passo, mas é preciso que seja dado os seguintes, né? Então, aí nós vamos ter que arcar com as consequências dessas situações. Por isso, Emmanuel sugere que a gente abdique da repetição dos experimentos. Daí vem realmente a necessidade da força de vontade no combate aos nossos próprios erros, no reconhecimento deles e no nosso aperfeiçoamento por desejo próprio. Aí, Otávio, vem a 139. Se na luta da vida terrestre existem circunstâncias por toda parte, qual será a melhor de todas, digna de ser seguida?
0: Mais uma vez, Emmanuel vai distinguir o determinismo divino do determinismo humano, que já foi objeto de explicações anteriores. E ele nos convida a seguir sempre o determinismo divino, que é pautado no bem e na lei de amor. Mas, para fazer isso, a gente tem que ir aprendendo a distinguir um do outro, né? O que é determinismo divino e o que é consequência das nossas escolhas anteriores. Para que a gente vá harmonizando o nosso determinismo humano, fruto do nosso livre-arbítrio, ao determinismo divino. Porém, para isso, diz Emmanuel, é preciso o sacrifício da satisfação egoística da personalidade. E é aqui que muitas vezes a gente derrapa, né? Porque não queremos desapegar do nosso egoísmo, né? Da nossa vaidade, da nossa própria personalidade. E aí ele conclui, em virtude dessa característica, o homem está sempre habilitado em seu íntimo a escolher o bem definitivo de todos e o contentamento transitório do seu eu, fortalecendo a fraternidade e a luz, ou agravando o seu próprio egoísmo. Então, apenas para usar uma metáfora, é como se a gente estivesse numa encruzilhada. Por aqui eu vou harmonizando a minha vida ao determinismo de Deus. Por aqui, esse outro caminho, claro que é só uma metáfora, eu vou fortalecendo meu próprio egoísmo. Obviamente que esse último caminho vai me levar para os abismos, né? E depois eu terei que reconstruir pontes para voltar a harmonizar as minhas escolhas às leis divinas. Essa é a proposta. Mudando um pouco agora o foco, na questão 140, Marcelo, é indagado o seguinte: os astros influenciam igualmente na vida do homem?
1: Pois é. Devemos seguir o horóscopo, né, Otávio? Há uma lógica em certas coisas, né? Emmanuel diz que as antigas assertivas astrológicas têm sua razão de ser, mas vamos entender por quê. O campo magnético e as conjunções dos planetas influenciam no complexo celular do homem físico, em sua formação orgânica e em seu nascimento na Terra. Porém, a existência planetária é sinônima de luta. Então vamos entender. Há realmente uma influenciação no campo material, inclusive, das forças magnéticas, gravitacionais, e seja lá o que for, sobre nós, que temos um corpo físico, orgânico, sujeito a essas atrações. A gente sabe que as pessoas usam as fases da lua para cortar o cabelo, e isso não é apenas modismo, tem uma razão de ser, pela questão realmente da influência da gravidade da lua, que influencia inclusive as marés, não é isso? Então há uma razão de ser para que haja essa influência. Entretanto, o final da explicação de Emmanuel é o que vale. Ele diz, porém, a existência planetária é sinônima de luta. Então, olha só, se as influências astrais não favorecem a determinadas criaturas, urge que estas lutem contra os elementos perturbadores, porque acima de todas as verdades astrológicas, temos o Evangelho, e o Evangelho nos ensina que cada qual receberá por suas obras, achando-se cada homem sob as influências que merece. Então não vale mais dizer, por exemplo, eu sou assim, bravo, nervoso e agressivo porque eu sou do signo tal. Não é? Eu sou muito intuitivo porque eu sou do signo tal. Se isso for para o bem ou para o mal, o que importa é que a gente deve ir sempre para o bem. Então, essa verdade para o espírita, pau que nasce torto, morre torto, ela não existe, ela não pode existir. Então, aprender que os de signo fulano de tal, não vou dizer nenhum aqui, os do signo tal são assim, são assado, pode ser até que isso seja verdade por alguma razão dessa de influência astrológica ou pela estatística, né? Que se faz das pessoas nascidas em tal época do ano, tem essa ou aquela personalidade. Mas isso tudo vai ficar secundário ante o desafio, que é cumprir a lei de Deus. Então não importa. Nós devemos, independente do signo astrológico, compreender o que esses signos nos trouxeram de recursos, de coisas boas, e usar esses recursos justamente para o nosso crescimento e para o crescimento dos nossos semelhantes. E não ficarmos aí acreditando que os nossos defeitos ou as nossas falhas é porque nós nascemos, né, sob o signo tal, então as pessoas desse signo são assim mesmo. Isso seria uma constatação preguiçosa e comodista que não vai ser computada no momento de nós nos apresentarmos diante da lei para acertarmos os nossos débitos para com o Pai, né?
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1: Amigos ouvintes da Rádio Espiritismo BH, é um prazer estar novamente aqui com vocês. Eu, Eliane Batista, tenho hoje para apresentar-lhes um estudo sobre a Lei de Conservação, que se encontra no capítulo 5 da terceira parte do Livro dos Espíritos, e os itens a serem apresentados hoje serão instinto de conservação, meios de conservação, gozo dos bens terrenos, o necessário e o supérfluo, privações voluntárias e mortificações. Nós vamos começar com o instinto de conservação na pergunta 702. Vejamos. É lei da natureza um instinto de conservação? Resposta, abre aspas. Sem dúvida, todos os seres vivos o possuem, qualquer que seja o grau de sua inteligência. Nuns é puramente maquinal, raciocinado em outros. Fecha aspas. Meus irmãos, o instinto de conservação é mais um desses mecanismos que trazemos impressos no psiquismo. É a nossa ancestralidade, a herança que herdamos de nós mesmos. É meio de que os seres vivos de qualquer espécie se servem para a defesa de sua vida. Instrumento pelo qual cuidam de preservar-se, de proteger-se contra tudo que ameaça sua integridade física e que o acompanham na sua longa trajetória evolutiva. Todas as emoções, os instintos que compõem a estrutura da psique humana vão aos poucos, pelos impactos das experiências renovadoras, modificando-se gradual e incessantemente à medida que a mente do ser se expande. E ao longo do caminho da evolução, os instintos e as emoções vão se transmutando em sentimentos, frutos da própria conquista do ser penitente a caminho da luz. Vamos à pergunta 703, que diz assim: com que fim outorgou Deus a todos os seres vivos o instinto de conservação? E os espíritos respondem, abre aspas, porque todos têm que concorrer para o cumprimento dos desígnios da providência. Por isso foi que Deus lhes deu a necessidade de viver. Acresce que a vida é necessária ao aperfeiçoamento dos seres. Eles o sentem instintivamente, sem disso se aperceberem. Fecha aspas. Nesta resposta, percebemos que o instinto de conservação pertence à cadeia dos automatismos que os seres vivos desenvolvem na esteira do tempo. Qualquer alma vivente o possui em graus diferentes. Vemos animais como vemos os homens lutando pela própria preservação. No animal, isto ainda é rudimentar, pois o cão morde quando se sente agredido, o pássaro voa quando percebe o predador, a cobra arma o bote para a picada fatal e assim por diante. No reino animal, esse instinto encontra-se na sua fase embrionária. No homem, o instinto de conservação, apesar do automatismo, é raciocinado. Passemos agora aos meios de conservação. Pergunta 704. Allan Kardec pergunta aos espíritos: tendo dado ao homem a necessidade de viver, Deus lhe facultou em todos os tempos os meios de o conseguir? Resposta, abre aspas. Certo, e se ele os não encontra, é que não os compreende. Não fora possível que Deus criasse para o homem a necessidade de viver sem lhe dar os meios de consegui-lo. Essa é a razão porque faz que a terra produza de modo a proporcionar o necessário.

0: necessário aos que a habitam, visto que só o necessário é útil, o supérfluo nunca o é. Fecha aspas. Deus dotou a natureza de todos os meios de que o homem pode dispor para garantir sua sobrevivência e de seus descendentes. O homem primitivo, nos primórdios da evolução, vivia do modo mais rudimentar possível. Mas à medida que sua inteligência se desenvolvia, ele descobria meios mais confortáveis de cuidar de si e de sua prole. E do homem primitivo até os dias atuais, temos visto o progresso que se intensifica a cada dia, dando ao homem melhores meios de conservação. Hoje temos a medicina, com seus avanços, cuidando melhor da saúde das pessoas, o que não existia no passado. Agora, as formas de sobrevivência e de preservação da integridade física dá ao homem excelente condição de vida material, condições estas que deve usar sem os excessos, pois, como diz a resposta, só o necessário é útil. O que passa disso é prejudicial.
1: Vamos à pergunta 705.
0: Por que nem sempre a terra produz o bastante para fornecer ao homem o necessário? Resposta, abre aspas. É que ingrato o homem a despreza. Ela, no entanto, é excelente mãe. Muitas vezes também ele acusa a natureza do que é resultado da sua imperícia ou da sua imprevidência. A terra produziria sempre o necessário, se com o necessário soubesse o homem contentar-se. Se o que ela produz não lhe basta a todas as necessidades, é que ele emprega no supérfluo o que poderia ser aplicado no necessário. Olha o árabe no deserto. Acha sempre de que viver, porque não cria para si necessidades fictícias. Desde que haja desperdiçado a metade dos produtos em satisfazer fantasias, que motivo tem o homem para se espantar de nada encontrar no dia seguinte e para se queixar de estar desprovido de tudo quando chegam os dias de penúria? Em verdade vos digo, imprevidente não é a natureza, é o homem que não sabe regrar o seu viver. Fecha aspas. Aprendemos nestas palavras dos Espíritos uma grande e oportuna lição de desapego aos bens materiais. Se o homem tivesse o senso crítico apurado, bem saberia distinguir o que lhe é necessário e o que é dispensável. Porém, a avidez da posse transitória é o que tem dificultado o nosso progresso. Por essa razão, Jesus disse em Mateus 19:24, abre aspas, é mais fácil um camelo passar pelo fundo de uma agulha do que um rico entrar no reino de Deus. Fecha aspas. Na pergunta 706, nós lemos assim, por bens da terra, unicamente deve entender os produtos do solo? Resposta, abre aspas, o solo é a fonte primacial de onde dimanam todos os outros recursos, pois que, em definitivo, estes recursos são simplesmente transformações dos produtos do solo. Por bens da terra deve-se entender tudo de que o homem pode gozar neste mundo. Fecha aspas. A terra é pródiga em dotar o homem de tudo que ele precisa. Mas é muito bom que saibamos que os bens da matéria nos proporciona são efêmeros. Só os bens do espírito prevalecem para sempre. Um é apenas meio para se chegar a um fim. Procuremos levar isso em consideração. Pergunta 707. É frequente a certos indivíduos faltarem os meios de subsistência, ainda quando cerca a abundância? A que se atribui isso? Resposta, abre aspas, ao egoísmo dos homens, que nem sempre fazem o que lhes cumpre. Depois, e as mais das vezes, devem-no a si mesmos. Buscai e achareis, e estas palavras não querem dizer que, para achar o que deseje, basta que o homem olhe para a terra, mas que lhe é preciso procurá-lo, não com indolência, e sim com ardor e perseverança, sem desanimar ante os obstáculos, que muito a miúde são simples meios de que se utiliza a providência para lhe experimentar a constância, a paciência e a firmeza. Fecha aspas. Nesta resposta, lemos as palavras que Jesus proferiu no Evangelho de Mateus, capítulo 7. Buscai e achareis. Com essas palavras, ele exorta o homem ao trabalho, que lhe garanta a subsistência. Mas temos visto por aí inúmeras pessoas carentes de um mínimo de recurso material para viver, chegando mesmo a passar fome. Mas muitas vezes a desgraça de alguns é decorrente da inércia, conforme nos fala a resposta, quando o convite ao homem é buscar com perseverança os meios de adquirir o que precisa, sem desfalecer, porque muitas vezes a carência de muitos, em meio à abundância de outros, é um meio que Deus usa para estimular a criatura ao cumprimento do seu dever. E conforme diz os Espíritos, há sempre um lugar ao sol para todos, mas com a condição de que cada um ocupe o seu e não o dos outros. Pergunta 708. Não há situações nas quais os meios de subsistência de maneira alguma dependem da vontade do homem, sendo-lhe a privação do que mais imperiosamente necessita uma consequência da força mesma das coisas? Resposta, abre aspas. É isso uma prova muitas vezes cruel que lhe compete sofrer e a qual sabia ele de antemão que viria a estar exposto. Seu mérito, então, consiste em submeter-se à vontade de Deus, desde que sua inteligência, nenhum meio lhe faculta de sair da dificuldade. Se a morte vier acolhê-lo, cumpre-lhe recebê-la sem murmurar, ponderando que a hora da verdadeira libertação soou e que o desespero no derradeiro momento pode ocasionar-lhe a perda do fruto de toda a sua resignação. Fecha aspas. Caros ouvintes, existem algumas situações de vida muito dolorosas que são impostas como prova aos espíritos para que, expostos ao sofrimento, exercitem a fé, a coragem e a submissão à vontade de Deus. Se triunfam da prova, são considerados vitoriosos. Caso contrário, poderão perder os frutos da luta quando se entregam ao desespero. Na África, por exemplo, existem países que não oferecem a mínima condição de trabalho para a subsistência, onde a miséria extrema, a fome, a doença, fazem inúmeras vítimas todos os dias. Então, mesmo que as pessoas queiram e procuram esforçar-se para ter o mínimo necessário para se alimentarem, não conseguem devido às dramáticas condições sociais em que vivem, como, por exemplo, nos países em guerra. Cabe-lhes, portanto, aceitar a prova com resignação. Pergunta 709. Terão cometido crime os que, em certas situações críticas, se viram na contingência de sacrificar seus semelhantes para matar a fome? Se houve crime, não teve este a atenuá-lo à necessidade de viver que resulta do instinto de conservação? Resposta, abre aspas, já respondi quando disse que há mais merecimento em sofrer as provações da vida com coragem e abnegação. Em tal caso, há homicídio e crime de lesa natureza, falta que é duplamente punida. Fecha aspas. Pela resposta dos Espíritos, fica claro que em qualquer situação extrema de penúria, jamais um homem poderá lesar o seu semelhante ou tirar-lhe a vida, justificando tão grave falta pela necessidade que tenha de se alimentar para sobreviver. Mesmo que a necessidade de viver seja imperiosa, decorrente do instinto de conservação, nem mesmo assim lhe caberá o direito de cometer tal crime, que seria uma grave falta aos olhos de Deus. Resta-lhe suportar o sofrimento com resignação. Pergunta 710. Nos mundos de mais apurada organização, têm os seres vivos necessidade de alimentar-se? Resposta, abre aspas. Tem, mas seus alimentos estão em relação com a sua natureza. Tais alimentos não seriam bastante substanciosos para os vossos estômagos, ainda grosseiros, assim como os deles não poderiam digerir os vossos alimentos. Fecha aspas. Nos mundos mais elevados, os espíritos, pela sua natureza física mais diáfana, ainda necessitam de se alimentar, mas os seus alimentos são compatíveis com a sua natureza delicada e muito diferente dos alimentos que os homens da Terra ainda usam para se nutrirem. Na Revista Espírita de abril de 1858, Allan Kardec entrevista um espírito de nome Bernard Palissy, que se diz habitante do planeta Júpiter. E na pergunta de número 23, ele pergunta ao espírito o seguinte: qual é a base da alimentação dos habitantes de Júpiter? É animal e vegetal como aqui? Resposta: puramente vegetal. O homem é protetor dos animais. Na pergunta 24, ele indaga o seguinte: foi-nos dito que aurem uma parte de sua alimentação no meio ambiente, do qual aspiram as emanações. Isso é exato? Resposta: sim. Então, meus irmãos, nós vemos pelas respostas do espírito Bernard Palissy a Allan Kardec que nós aqui na Terra estamos ainda muito distantes de vivermos em condições semelhantes aos habitantes do planeta Júpiter. Vamos falar agora sobre o gozo dos bens terrenos. Pergunta 711. O uso dos bens da Terra é um direito de todos os homens? Resposta, abre aspas: esse direito é consequente da necessidade de viver. Deus não imporia um dever sem dar ao homem o meio de cumpri-lo. Fecha aspas. É certo que o homem pode e deve buscar desfrutar dos benefícios que a Mãe Terra lhe prodigaliza. É uma consequência natural da lei de conservação, quando Deus lhe supre as necessidades, dando-lhe meios de extrair, pelos seus próprios esforços, o seu sustento e de sua família. Trabalhando, ele terá o suficiente para viver de maneira satisfatória, mas, contudo, não deve abusar, para que não venha a sofrer os danos consequentes de sua atitude responsável. Pergunta 712. Com que fim pôs Deus atrativo no gozo dos bens terrenos? Resposta, abre aspas, para instigar o homem ao cumprimento da sua missão e para experimentá-lo por meio da tentação. Fecha aspas. A pergunta se desdobra na letra A. Qual o objetivo dessa tentação? Resposta, abre aspas, desenvolver-lhe a razão, que deve preservá-lo dos excessos. Fecha aspas. Junto com a pergunta e resposta da 712, nós vamos incluir também a 713, para que possamos fazer uma única explanação sobre o assunto. Pergunta 713. Traçou a natureza limites aos gozos? Resposta, abre aspas, traçou para vos indicar o limite do necessário, mas pelos vossos excessos chegais à saciedade e vos punis a vós mesmos. Fecha aspas. Então, caros ouvintes, a lei de Deus é essencialmente educativa. Nunca devemos vê-la como uma lei punitiva, porque o tempo do olho por olho, dente por dente, já passou. E Jesus veio nos apresentar um novo Deus. O Deus Pai, um Deus de amor e misericórdia que deseja educar seus filhos, corrigindo-lhes a imperfeição da alma. O homem na Terra, em grande parte, ainda não aprendeu a identificar os limites entre o necessário e os excessos, quando no uso fruto dos bens materiais. Engodado pela fraqueza que lhe é própria, entra em queda e muitas vezes o retorno às bases de segurança exigem dolorosos mecanismos de recuperação. Só resgata pela dor quem não aprendeu a caminhar pelas estradas floridas do amor. Lembremos da parábola do filho pródigo. Vamos agora à pergunta 714. Que se deve pensar do homem que procura nos excessos de todo gênero o requinte dos gozos? Abre aspas. Resposta, abre aspas. Pobre criatura, mais digna é de lástima que de inveja, pois bem perto está da morte. Fecha aspas. E Kardec ainda aborda na letra A. Perto da morte física ou da morte moral? Resposta, abre aspas. De ambas. Fecha aspas. Nas condições atuais de progresso que o homem atingiu pelo seu próprio trabalho, já não justifica viver como bruto do passado. deve, pelo conhecimento adquirido, procurar viver em conformidade com a maturidade que já alcançou, mostrando assim mais coerência. Quanto mais excede nas suas necessidades, mais se aproxima da natureza do homem primitivo, distanciando-se de sua meta espiritual. E os excessos não só podem levá-lo à morte física, como à morte moral, resultante da transgressão à lei de Deus. Nós vamos passar agora para o item necessário e supérfluo, começando com a pergunta 715. Como pode o homem conhecer o limite do necessário? Resposta, abre aspas. Aquele que é ponderado o conhece por intuição. Muitos só chegam a conhecê-lo por experiência e à sua própria custa. Fecha aspas. Também vamos ler a 716, que complementa o assunto da primeira pergunta. Mediante a organização que nos deu, não traçou Deus o limite das nossas necessidades? Resposta, abre aspas, sem dúvida, mas o homem é insaciável. Por meio da organização que lhe deu a natureza, lhe traçou o limite das necessidades. Os vícios lhe alteraram a constituição e lhe criaram necessidades que não são reais. Fecha aspas. Todos nós temos por atributo natural a intuição, em que em uns é mais desenvolvida do que em outros. E essa intuição, que é uma voz interior que nos fala, nos adverte sobre o que não devemos fazer. Nada mais é que o reflexo da lei divina que se encontra impressa na consciência profunda do ser. Se o homem soubesse fazer dessa intuição sua aliada nos caminhos da evolução, certamente erraria menos e acertaria mais, caminhando para Deus em linha reta, sempre ascensional. Mas não tem sido assim com a maioria das criaturas, que mesmo conhecendo os limites que a natureza nos impõe, ainda persiste o homem insaciável em criar necessidades fictícias para si mesmo, no afã de tudo possuir, pelo que se deve pagar pesado tributo aos desregramentos e excessos cometidos contra si e contra o seu semelhante. Passemos agora à pergunta de número 717. Que se há de pensar dos que assambarcam os bens da terra para se proporcionarem o supérfluo, com prejuízo daqueles a quem falta o necessário? Resposta, abre aspas. Ouvidam a lei de Deus e terão que responder pelas privações que houveram causado aos outros. Fecha aspas. Cabe ao homem de juízo saber dosar o prazer das coisas materiais, para que não seja traído pela sua própria ganância, decorrendo em prejuízo para os seus semelhantes. A necessidade também é relativa, porque o que é necessário a uma pessoa pode ser dispensável para outra. Mas o homem bem conhece quando ultrapassa os limites. Portanto, não teria por melhor guia outro que não fosse a voz da consciência, que lhe fala na intimidade como deve proceder. Cabe à razão regrar as coisas, pois o sol nasceu para todos. Aquele que vive na abastança à custa das privações dos outros são descaridosos e injustos, pois que da caridade que une os seres em Cristo nada conhecem. E como dizem os espíritos, tem apenas o verniz, como muitos há que da religião só tem a máscara. E aqui, com esta última pergunta, nós encerramos o trabalho de hoje, meus amigos, e agradecemos a sua audiência, deixando a todos o nosso abraço carinhoso, votos de muita luz e paz em cada coração. Muito obrigada pela sua participação e que o Cristo nos abençoe, hoje, agora e sempre, todos os dias de nossas vidas. Até breve.
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Em torno do microfone, reflexões para a Tribuna Espírita. Introdução. O livro foi publicado em 2012 e seu conteúdo baseou-se em nossa experiência pessoal na instituição espírita em que nos situamos. Após alguns anos, período em que nos submetemos a cursos especializados, iniciamos a participação como palestrante aprendiz, com exposições de pequena duração, lendo e comentando mensagens do Espírito Emmanuel. Quando nos sentimos em melhores condições, passamos a atuar em apresentações mais longas, com temas previamente definidos a convite da casa. Por interesse, dedicação e oportunidade, assumimos paulatinamente novos encargos e passamos a dirigir o departamento doutrinário, o que nos possibilitou vivenciar as questões organizacionais inerentes. Criamos um novo curso de expositor, baseado em nossa prática e observação. A instituição espírita, por sua vez, em evolução constante e cada vez mais solicitada pelos frequentadores, se transformou em um laboratório riquíssimo, especialmente pela complexidade dos desafios que se apresentaram, uma vez que, para atender às palestras públicas em ambientes distintos, como nos auditórios de suas unidades e nas diversas salas para cursos, chegou-se ao ponto de ser necessário convidar mais de 80 palestrantes por mês. Dessa forma, tornaram-se indispensáveis as ações em busca de aperfeiçoamento, segurança e monitoramento das atividades doutrinárias, para as quais deveriam concorrer inúmeros cooperadores. Concluímos pela premência de trabalhar uníssonos em tal ambiente e, por esse motivo, iniciamos a redação deste livro com a esperança de que ele pudesse motivar os envolvidos a caminhar para uma mesma direção. O resultado não foi a publicação de mais um curso de expositor espírita, mas de um conjunto bastante diversificado de 50 textos curtos que basicamente exploram o assunto com dois objetivos: auxiliar a casa espírita em sua estruturação no tocante ao desenvolvimento das atividades em suas tribunas, os 15 primeiros capítulos, e ajudar os expositores espíritas, oferecendo pontos de atenção para sua reflexão, os 35 capítulos restantes. Naturalmente, toda a abordagem do livro se baseou em atividades presenciais. Entretanto, como na atualidade estamos diante de um novo desafio, as palestras virtuais, realizadas à distância pela internet, as chamadas lives, sentimos a necessidade de incluir mais um capítulo, o de número 51, que o faremos oportunamente neste formato de videolivro. Agradecemos a sua atenção e desejamos que o registro de nossa experiência lhe seja útil. Marcelo de Oliveira Orsini, julho de 2020.

Capítulo 1. Sentado no auditório. Estou ressabiado. Vou procurar assentar-me nas cadeiras mais distantes do palco. Deixe-me ver se há no recinto algum conhecido meu. Será que fui reconhecido? Que pensariam as pessoas ao saberem que esta é a minha primeira vez aqui? E se descobrirem que não sou espírita? Que será que vai acontecer neste local? Será que algum espírito vai se manifestar? Sugeriram que eu tomasse um passe. Como será isso? Disseram-me para assistir a uma palestra. Alguma coisa a respeito de reencarnação. Vamos ver o que vai ser. Meu peito está em chamas. Jamais imaginei vir a uma casa espírita. Preciso de respostas. A dor está forte demais. Minha família, minhas amigas, minha igreja, ninguém me dá explicações convincentes. Sinto-me perdida, não sei mais o que fazer. Pensei até em suicidar-me, mas o Paulo, lá da firma em que trabalho, falou tão bem deste centro, não custa tentar. Hoje a palestra será proferida pelo Torres. Gosto muito das coisas que ele fala. A gente vê que ele é estudioso. Há alguns dias, ele disse uma coisa que me tocou muito. Adivinhou meus pensamentos quando falou aquilo. Parecia conhecer meus problemas. E deu a dica de um livro fantástico. Estou lendo e adorando. Está me ajudando a repensar muitas coisas. Ainda bem que ele vai falar hoje. Porque há oradores que me parecem um tanto severos, falam como se condenassem os erros das pessoas. Outros são cansativos e provocam sono na gente. Nossa, a Suzana está lendo muito rápido. Assim ninguém vai conseguir entender o texto. O pior é que, na semana passada, ela citou o número errado ao fazer referência a uma questão de O Livro dos Espíritos. Faz alguns dias, um expositor pertencente a outra casa veio aqui e disse: Jesus falou que a felicidade não é deste mundo. Ora, não temos informação de que tal afirmativa seja de Jesus. O Evangelho segundo o Espiritismo a referenda como uma máxima do Eclesiastes, do Antigo Testamento. E o tal Carlos, então, dá sempre um jeitinho de falar a respeito de si mesmo. Tão heterogêneas as condições dos que assistem a uma palestra espírita. Nos exemplos citados, notamos inicialmente um recém-chegado que teme opiniões alheias. Está curioso e quer entender melhor o que está para acontecer. Ainda não sabe se está disposto a envolver-se com a doutrina. No segundo caso, uma mulher deprimida, passando por grave dificuldade, apela para o Espiritismo pelo fato de sentir-se sem rumo e sem saída. Temos ainda o frequentador habitual, já detentor de algum conhecimento doutrinário, preferindo esse a aquele expositor. Por fim, o observador crítico, estudioso, percebe que o orador cometeu equívocos conceituais e falhas de conduta. São pequenas amostras de comportamento de pessoas que comparecem às palestras nas casas espíritas. Nos assentos do salão estão os atentos, os receptivos, os complacentes, os questionadores, os apáticos e os antagônicos. São mentes e corações em estados diversos e sabe-se que é impossível agradar a todos ao mesmo tempo. Notam-se diferenças no seu estado emocional, no grau de conhecimento evangélico doutrinário, no nível de interesse e de expectativa, bem como na capacidade de compreensão do conteúdo exposto. Por suas palavras, o expositor espírita pode tornar-se referência para o estudioso exigente, medicamento para o irmão aflito, letra para o menos instruído, água para o sedento de consolo, porto para aquele que está à deriva ou luz para o esperançoso. Por outro lado,
Com sua palestra, é possível que se torne alvo para o sarcástico, invisível para o indiferente, carrasco para o humilde, equivocado para o que busca a verdade, agente para o desordeiro ou estrela para o espetáculo. As circunstâncias dependem do que o palestrante fala e do modo como se comporta, assim como das capacidades intelectivas e das expectativas de quem o observa. Há público para todo tipo de exposição e de expositor. Obviamente, uns agradam mais que outros. Porém, há sempre alguém na plateia que se interessa pela fala do palestrante. Em qualquer situação, a audiência tem diante de si aquele que detém imensa responsabilidade, fazê-la refletir sobre a vida, o relacionamento com outras pessoas, a construção do futuro, a necessidade de reforma íntima. É preciso motivar os ouvintes a seguirem adiante, a despeito das dificuldades encontradas, e exortá-los ao trabalho no bem, ressaltando os recursos que cada um pode oferecer. Existem muitas maneiras de alcançar esses objetivos. Nos próximos capítulos, vamos propor algumas reflexões e sugestões, sem deixar de mencionar especialmente o que deve ser evitado. Capítulo 2. Devo falar em público? A quantos de nós já não aconteceu? Observamos o orador da noite e pensamos: será que eu conseguiria? Será que eu poderia? Teria coragem? Tenho conhecimento suficiente? Vamos avaliar 3 passos imprescindíveis para sabermos se devemos falar em público na casa espírita. O primeiro passo, sem dúvida, é possuir o desejo de participar da exposição espírita. Não obstante, é fundamental ser honesto consigo mesmo e ter certeza de que o intuito exclusivo e sincero que o mobiliza é propagar o Espiritismo e os ensinamentos do Cristo, acima de qualquer promoção pessoal. De fato, para ser bom orador espírita, é preciso conhecer com razoável grau de profundidade os assuntos que se pretende expor. Portanto, o passo seguinte ao interesse inicial é se perguntar: tenho conhecimento suficiente do Espiritismo e das lições evangélicas para que eu seja capaz de transmiti-los a outras pessoas? Possuo capacidade de organizar didaticamente um tema? No caso do palestrante espírita, os fundamentos encontram-se nas obras espíritas consagradas, como as de autoria de Allan Kardec, e em outras de caráter subsidiário. Também estão no Novo Testamento e nas obras que facilitam a sua interpretação. Mas não é preciso saber tudo isso de uma vez, assim como nem todo livro espírita é ideal para servir de fonte de consulta. Uma coisa é certa: para tornar-se expositor espírita, será preciso estudar bastante. Não se trata apenas de ler, mas de aprofundar a percepção que se pode ter do assunto, a fim de utilizá-la da melhor maneira possível, tendo como objetivo facilitar para as pessoas no auditório a compreensão do tema exposto. O terceiro e último passo é informar-se e compreender o conjunto das orientações básicas para o uso da tribuna espírita, que não se limita às orientações da instituição anfitriã, mas que também abrange o conteúdo a transmitir, a forma de fazê-lo, o comportamento do orador diante do público, a sua conduta na vida pessoal e a receptividade às críticas que porventura possa receber. Talvez seja fácil responder com um simples sim à pergunta: posso falar em público? Entretanto, será imprescindível analisar com cautela
A resposta que você daria a "devo falar em público?" Porque é preciso avaliar, além dos aspectos mencionados, outros sobre os quais ainda discorreremos, antes de nos arvorarmos no maravilhoso desafio, tão importante e necessário, que é estar de posse da palavra para transmitir ensinamentos cristãos e espíritas em um auditório. Capítulo 3. Orador ou expositor? Qual o termo mais correto para nosso uso? O orador é, segundo os dicionários, aquele que ora ou discursa em público. Ou ainda, aquele que tem o dom da palavra, que fala bem e fluentemente. Portanto, é certo fazer menção ao palestrante como orador espírita, destacando a sua qualidade ou função de falar para plateias. O termo expositor compreende um conceito mais apropriado e abrangente. A ideia de expor é a de dispor em exibição, ou seja, apresentar um assunto em seus vários aspectos, usando os recursos possíveis e mais adequados para torná-lo compreensível. Quem, por exemplo, expõe um produto na prateleira de um supermercado, adota diversas estratégias comerciais para que o provável comprador sinta-se inclinado a levá-lo consigo. Local, posição, facilidade de acesso, preço, apresentação da marca, etc. Nas devidas proporções, quem atua na tribuna também vai expor seu produto, e o que será vendido é o conjunto de pensamentos que são ensinamentos evangélicos, reflexões para a conduta moral e preceitos do Espiritismo. A missão do expositor é esclarecer as pessoas sobre o assunto que apresenta, a fim de que possam utilizar o que é exposto para a edificação da felicidade, ao compreender os fundamentos espíritas e adotar práticas cristãs na vida. Para isso, poderá se valer de inúmeros instrumentos, tais como os materiais de apoio, métodos de abordagem, linhas didáticas e de outras boas técnicas da oratória. Capítulo 4. Tribuna é tarefa? Claro que sim. Apresentar-se na tribuna espírita é um dos mais relevantes meios de servir ao próximo. Também é gesto de caridade, de inestimável valor, a ser prestado em qualquer instituição. Prática que serve de suporte ao trabalho invisível e anônimo da espiritualidade que opera em favor dos encarnados e desencarnados presentes no auditório. Entidades benevolentes do plano espiritual se valem da receptividade do psiquismo de cada um da plateia, desde que esteja em sintonia com os ensinos da fala do expositor, assim como dos recursos fluídicos do ambiente material e espiritual. É salutar que a exposição espírita não se transforme em atividade voluntária exclusiva, situação que ocorre quando o orador deixa de se envolver com outras frentes de trabalho fraterno. Tendo ou não alcançado o estágio em que já se apresenta em público com regularidade, convém ao expositor compreender a premência de participar de algumas das tarefas realizadas em sua instituição. O vínculo com uma casa espírita, em particular, é essencial, assim como são importantes as experiências em diferentes áreas caritativas, pois atestam a vivência do palestrante nos ensinos evangélicos e servem de apoio psicológico para que exponha os temas com maior convicção. A fim de ilustrar nosso ponto de vista, imaginemos a situação na qual um dos espectadores, após a apresentação do palestrante convidado, o aborde a fim de saber de onde vem e o que faz, ou seja, a qual casa espírita pertence e que tarefas realiza. Obviamente,
Se alegar que a única atividade voluntária praticada é a de falar em público, é provável que passe menor credibilidade ao incentivar as pessoas a trabalharem na seara de Jesus. Participar de tarefas espíritas é de grande valor para o expositor. As tarefas o auxiliarão em vários aspectos da vida, como a disciplina, o estabelecimento de novos e bons relacionamentos e o conhecimento dos seus recursos pessoais para ajudar o próximo.

0: Capítulo 5. Big Ben. Quando vemos a foto do relógio Big Ben, localizado em imponente edificação no centro de Londres, na Inglaterra, observamos a torre que avança sobre os prédios vizinhos e os enormes ponteiros que alcançam distantes olhares da cidade. Geralmente, não nos detemos para pensar a respeito dos desconhecidos e intrincados mecanismos que garantem a precisão da hora e o soar dos sinos, com o refrão mundialmente conhecido. Se estabelecermos uma analogia entre o relógio e o conjunto das pessoas que cooperam para a realização de uma palestra espírita, podemos tomar o expositor pelos ponteiros, o foco das atenções, e associar às engrenagens, molas e articulações do mecanismo o grupo de pessoas que atua no apoio às atividades doutrinárias da casa. Em certo sentido, esse grupo também gravita em torno do microfone, na maioria das vezes anonimamente, e igualmente coopera para o resultado final de cada apresentação. O nome que se dá às funções de cada uma dessas pessoas pode diferir nas diversas instituições: diretor doutrinário, coordenador dos cursos, dirigente de reunião pública, entre outras. As casas espíritas que operam em desarmonia nessas funções se arriscam ofertar aos seus frequentadores um elenco mal direcionado de temas ou mesmo permitir a presença de palestrantes com conteúdos impróprios e às vezes estranhos ao espiritismo. Portanto, se não basta ter os ponteiros do relógio para se saber as horas, sendo imprescindíveis as inúmeras engrenagens que a eles se conjugam, de forma idêntica na tribuna espírita, os expositores não operam sozinhos, uma vez que não prescindem do amparo dos colaboradores nas atividades doutrinárias, os quais contribuem para a organização das palestras públicas. Capítulo 6. Sob nova direção. Sob nova direção. Assim diz a placa na loja, chamando a atenção para um novo proprietário ou gerente. Quase sempre, indica que alguma coisa vai mudar no estabelecimento: os produtos, a sua disposição física, os preços ou a maneira de atender o cliente. Os dirigentes das casas espíritas também devem ter presente a ideia de nova direção, estando atentos aos detalhes inovadores, acompanhando o que acontece em relação às atividades doutrinárias, dispostos a encontrar soluções para as dificuldades que surgem no caminho. Vamos aqui denominar diretor doutrinário o elemento que estará à frente dos trabalhos em sua instituição. A ele e à sua equipe cabe a tarefa de avaliar, sob o ponto de vista da instituição, o que está bom ou ruim, certo ou errado, relativamente à programação de palestras e aos expositores. É fundamental que essa liderança seja exercida por pessoa que possua bom conhecimento doutrinário e que tenha experiência suficiente para desempenhar a função sem embaraços. Nas instituições onde não existe estrutura bem definida para as atividades doutrinárias, tal como a definição dos papéis e limites para a atuação de cada cooperador, muitas coisas acontecem na informalidade. Nesses casos, não existem critérios para a definição dos temas das palestras ou para a escolha do expositor. E muitas vezes o dirigente da reunião pública, assim como o convocador, carece de orientações claras e imprescindíveis ao cumprimento das suas responsabilidades, como veremos adiante. Uma nota. Convocador, termo sugerido pelo autor para denominar o voluntário responsável pelo contato com os expositores que serão convidados pela Casa Espírita. Há casas espíritas que, a fim de evitar problemas com palestrantes desconhecidos, convocam apenas os da própria instituição, julgamos não ser esta a melhor alternativa e abordaremos isso adiante. Por outro lado, a tribuna de uma casa espírita não deve ser espaço garantido para ninguém. Se somente a reservarmos para os melhores oradores, para os grandes estudiosos do Espiritismo e do Evangelho, ou para os preferidos de alguém da instituição, os iniciantes ou aqueles ainda desconhecidos jamais terão chance de se desenvolver. A tribuna espírita pode acolher os mais ou menos eloquentes, os mais ou menos cultos, os mais ou menos experientes, desde que se comportem de acordo com a boa prática e apresentem conteúdo seguro e fiel à doutrina espírita. O diretor doutrinário deve agir assegurando que isso aconteça, dando oportunidade a expositores detentores das mais diversas características e recursos didáticos.
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0: Deus habita dentro de você. Deixe então que sua bondade se manifeste através de seus olhos, tornando-os brandos de compreensão, quentes de compaixão, ternos pelo perdão constante a todos. Que nenhum olhar de impaciência ou condenação encubra a beleza de sua vida. Que sua fisionomia irradie contentamento de felicidade, de tal forma que todos os que se aproximem de você sejam contaminados por seu otimismo.
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2: Prece antes e depois. Antes de observar a presença do mal, roga ao Senhor para que teus olhos se habituem à fixação do bem, a fim de que depois não te converta a oração em requerimento desesperado. Antes de assinalar a frase caluniosa ou irrefletida, pede ao Senhor para que teus ouvidos saibam escutar para o auxílio fraterno, a fim de que depois não se te transforme a prece em apelo sombrio. Antes de caminhar na direção do poço em que se adensam as águas turvas da crueldade, implora ao Senhor para que teus pés se mantenham na movimentação do trabalho digno, a fim de que depois não se te transfigure a petição em grito blasfematório. Antes de considerar a ofensa do próximo, solicita ao Senhor que te ilumine o coração, para que saibas exercer a caridade genuína do entendimento e do perdão, sem reservas, a fim de que depois não se te expresse a rogativa por label de remorso e maldição.

0: rendendo graças pela flor e pelo espinho, pela facilidade e pelo obstáculo, pela alegria e pela dor, pela fartura e pela carência. Agradecendo ao céu as lições diminutas de cada instante da marcha, aprenderemos a tecer com as pequeninas vitórias de cada dia o triunfo sublime que, na grande angústia, erguer-nos-á para a alegria soberana capaz de levantar-nos para sempre à plena luz da imortalidade.
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Leitura do livro Jesus e Atualidade. Autores: Divaldo Franco, pelo Espírito Joana de Ângeles. Narração: Antônio Pereira. Capítulo 1: Jesus e Desafios. O processo de evolução constitui para o Espírito um grande desafio. Acostumado às vibrações mais fortes no campo dos sentidos físicos, somente quando a dor o visita é que ele começa a aspirar por impressões mais elevadas, nas quais encontra lenitivo, anelando por conquistas mais importantes. Vivendo em luta constante contra os fatores constringentes do estágio em que se demora, vez por outra experimenta paz que passa a querer em forma duradoura. No começo são as dores com intervalos de bem-estar que o assinalam, até conseguir a tranquilidade com breves presenças do sofrimento, culminando com a plenitude sem aflição. De degrau em degrau, ascende, caindo para levantar-se, atraído pelo sublime tropismo do amor. Conseguir o estágio mais alto significa-lhe triunfar. Aturdido e inseguro, descobre uma conspiração quase geral contra o seu fatalismo. São as suas heranças passadas que agora ressurgem, procurando retê-lo na área estreita do imediatismo, em nível inferior de consciência, onde apenas se nutre, dorme e se reproduz com indiferença pelas emoções do belo, do nobre, do sadio. Anestesiado pelas necessidades vegetativas, busca apenas o gozo, que termina por causar-lhe saturação, passando a um estado de tédio que antecipa a necessidade premente de outros valores. Lentamente desperta para realidades que antes não sensibilizavam, e de repente passam a significar-lhe meta a conseguir, sentindo-se estimulado a abandonar a inoperância. O psiquismo divino nele latente responde ao apelo das forças superiores e desatrela-se do cárcere celular, qual antena que capta a emissão de mensagens alcançadas somente nas ondas em que sintoniza. O primeiro desafio, o de penetrar emoções novas, o atrai, impelindo-o a tentames cada vez mais complexos, portanto, mais audaciosos. Experimentando este prazer ético e estético, diferente da brutalidade do primarismo, acostuma-se com ele e esforça-se para novos cometimentos que, a partir de então, já não cessam, desde que, encerrado um ciclo, qual espiral infinita, outro prazer se abre atraente, parecendo-lhe cada vez mais fácil. Tudo na vida são desafios às resistências. A lei de entropia degrada a energia que tende à consumpção para manter o equilíbrio térmico de todas as coisas. O envelhecimento e a morte são fenômenos inevitáveis no cosmo biológico e no universo. Os batimentos cardíacos são desafios à resistência do músculo que os experimenta. Os peristálticos são teste constante para as fibras que os sofrem. A circulação do sangue é quesito essencial para a

0: multiplicação das células. A respiração constitui fator básico sem o qual a vida perece. Tudo isso e muito mais, na área dos automatismos fisiológicos, a interferir-nos de natureza psicológica. É natural que o mesmo suceda no campo moral do ser, que nunca retrocede e não deve estacionar sob pretexto algum. No progresso, a evolução é inevitável. A felicidade é o ponto final. Não cabe ao homem retroceder na luta, senão para reabastecer-se de forças e prosseguir nos embates. O crescimento de qualquer ideal é resultado dos estágios inferiores vencidos, das etapas superadas, dos desafios enfrentados. A sequoia culmina a altura e o volume máximos, célula a célula. O universo se renova e prossegue, molécula a molécula. Facilidade é perda de estímulo com prejuízo para a ação. Toda a vida do mestre foi um suceder incessante de desafios. Embates no seu meio social e familiar constituíram-lhe os primeiros impedimentos, que foram ultrapassados em razão da superior finalidade para a qual viera. Ele não aceitou carregar o fardo do mundo em caráter de redenção dos outros, mas ensinou cada um a conduzir o seu próprio compromisso em paz de consciência. Não assumiu as tarefas alheias, nem deixou de demonstrar como fazê-las. No entanto, altaneiro, sem presunção, tampouco sem submissão covarde. Os desafios da sociedade injusta e arbitrária chegaram-lhe provocadores, mediante situações, pessoas e circunstâncias. Apesar disso, sem deter-se, ele continuou íntegro, enfrentando-o sem ira ou medo. Passou aquele tempo, todavia permanecem os resíduos doentios. Alterou-se a paisagem, não os valores, que prosseguem relativamente os mesmos, gerando obstáculos e insatisfações. Enfrenta os desafios da tua vida serenamente. Não aguardes comodidades que não mereces. Realiza a tua marcha, idômito, preservando os teus valores íntimos e aumentando-os na ação diária. Quem teme a escuridão, perde-se na noite. Sê tu aquele que acende a lâmpada e clareia as sombras. Desafiado, Jesus venceu. Segue-o e nunca te detenhas ante os desafios para o teu crescimento espiritual. Capítulo 2: Jesus e Reencarnação. Não fosse Jesus reencarnacionista, toda sua mensagem seria fragmentária, sem suporte de segurança, por faltar-lhe a justiça na sua mais alta expressão, propiciando ao infrator a oportunidade reeducativa, com consequente crescimento para a liberdade a que aspira. O amor por ele ensinado, se não tivesse como apoio a bênção do renascimento corporal, ensejando recomeço e reparação, teria um caráter de transitória preferência emocional, com a seleção dos eleitos e felizes, em detrimento dos antipáticos e desditosos. Com o apoio na doutrina dos renascimentos físicos, ele identificava de imediato quais os necessitados que estavam em condições de recuperar a saúde ou não, tendo em consideração os fatores que os conduziam ao sofrimento. E por isso mesmo nem todos aqueles que lhe buscavam a ajuda logravam-na ou recuperavam-se, porque sabia ser enfermo o espírito e não o corpo. Sempre se dirigia preferencialmente à individualidade e não à personalidade de que se revestia cada homem. Sabendo acerca da fragilidade humana, emulava a fortaleza moral, fiel à lei de causa e efeito vigente no mundo. Não apenas no diálogo mantido com Nicodemos vibrou a sua declaração quanto à necessidade de nascer de novo. Ela se repete de forma variada, outras vezes, confirmando o processo das sucessivas experiências carnais, método misericordioso do amor de Deus para o benefício de todos os espíritos. Nenhuma surpresa causara aos seus discípulos a resposta a respeito de Elias que já viera, assim como a indagação em torno de quem ele seria, segundo a opinião do povo, em razão de ser crença quase generalizada à época, a pluralidade dos renascimentos. Espírito puro jamais enfermou, enfrentando os fatores climáticos e ambientais mais diversos com a mesma pujança de força e saúde a se refletir na expressão de beleza e de paz nele estampada. Quem o visse jamais o olvidaria, e todo aquele que lhe sentisse o toque amoroso ficaria impregnado pelo seu magnetismo para sempre. É verdade que não poucos homens que foram comensais da sua misericórdia aparentemente o esqueceram. Todavia reencarnaram-se através da história, recordando-o às multidões, e ainda hoje se encontram empenhados em fazê-lo conhecido e amado. A psicoterapia que ele utilizava era tão centrada na reencarnação por saber que o homem é o modelador do próprio destino, vivendo conforme o estabeleceu através dos atos nas experiências passadas. Por tal razão, jamais condenou a quem quer que fosse, sempre oferecendo a ocasião para reparar o prejuízo e recuperar-se diante da própria, bem como da consciência divina. Sem preferência ou disputa por alguém ou coisa alguma, a tudo e a todos amou com desvelo, albergando a humanidade de todos os tempos no seu inefável afeto. Espalhou missionários pela terra, falando a linguagem da reencarnação, até o momento em que ele próprio veio confirmá-la, acenando com esperança futura de felicidade para todas as criaturas. Não te crucifiques na consciência de culpa após reconheceres o teu erro. Não te encarceres em sombras depois de identificares os teus delitos. Não te amargures em demasia, descobrindo-te equivocado. Renasce dos teus escombros e recomeça a recuperação de imediato, evitando futuros retornos expiatórios, injunções excruciantes, situações penosas. Pede perdão e reabilita-te ante aquele a quem ofendeste e prejudicaste. Se ele te desculpar, será bom para ambos. Porém, se não o fizer, compreende-o e segue adiante, não mais errando. Infelicitado por alguém, perdoa-o e desatrela-te dele, facultando-lhe a paz e vivendo o bem-estar que decorre da ação correta. A reencarnação de que te utilizas é concessão superior que não podes desperdiçar. Cada momento é valioso para o teu trabalho de sublimação, de desapego, de amor puro. Abrevia os teus renascimentos agindo corretamente e servindo sem cansaço, com alegria, porquanto, para adentrares no reino dos céus, que se estende da consciência na direção do infinito, é necessário nascer de novo, conforme ele acentuou. Capítulo 3: Jesus e Humanidade. Jesus homem é a lição de vida que aurimos no Evangelho como convite ao homem que se deve deificar. Não havendo criado qualquer doutrina ou sistema, Jesus tornou a sua vida o modelo para que o homem se pudesse humanizar, adquirindo a expressão superior. No seu tempo e ainda agora, o homem tem sido símbolo de violência, prepotência e presunção, dominador exterior, estorcegando-se, porém, na sua fragilidade, nos seus conflitos e perecibilidade. após os seus exemplos surgiu um diferente homem, humilde, simples, submisso e forte na sua perenidade espiritual. Enquanto os grandes pensadores de todos os tempos estabeleceram métodos e sistemas de doutrinas, ele sustentou no amor os pilotes da ética humanizadora para a felicidade. Não se utilizou de sofismas, nem de silogismos, jamais aplicando comportamentos excêntricos ou fórmulas complexas que exigissem altos níveis de inteligência ou de astúcia. Tudo aquilo a que se referiu é conhecido, embora as roupagens novas que o revestem. Utilizou-se de um insignificante grão de mostarda para lecionar sobre a fé. Recorreu a redes de pesca e a peixes para deixar imperecíveis exemplos de trabalho. A semente caindo em diferentes tipos de solos para demonstrar a diversidade de sentimentos humanos ante o pólen de luz da sua palavra. O Sermão da Montanha inverteu o convencional e aceito sem discussão, exaltando a vítima inocente em vez do triunfador arbitrário. O esfaimado de justiça, de amor e de verdade, em desconsideração pelo farto e ocioso dilapidador dos dons da vida. Jesus é a personagem histórica mais identificada com o homem e com a humanidade. Todo o seu ministério é feito de humanização, erguendo o ser do instinto para a razão e daí para a angelitude. Igualmente é o homem que mais se identifica com Deus. Nunca se lhe refere como se estivesse distante, ou fosse desconhecido, ou temível. Apresenta-o em forma de amor, amável e conhecido, próximo das necessidades humanas, compassivo e amigo. Reformula o conceito mosaico e atualiza-o em termos de conquista possível, aproximando os homens dele pela razão simples de ele estar sempre próximo dos indivíduos que se recusam a doar-se-lhe em amor. Referindo-se ao reino, não adorna de quimeras nem o torna pavoroso. Antes, desperta nos corações o anelo de consegui-lo na realidade da transcendência de que se reveste. Nega o mundo sem o maldizer, abençoando-o nas maravilhosas paisagens nas quais atende a dor e deixa-se mergulhar em meditações profundas sob o faiscar das estrelas luminíferas do infinito. Jesus na humanidade significa a luz que a aquece e a clareia. Se te deixaste fossilizar por doutrinas ortodoxas que pretendem nele ter o seu fundador, renasce e busca-o, na multidão ou no silêncio da reflexão, fazendo uma leitura das suas palavras despidas das interpretações forjadas. Se te decepcionaste com aqueles que se dizem seguidores dele, mas não lhe vivem os exemplos, ouvida-os, seguindo-o na simplicidade dos convites que ele te endereça, até agora, e estão no conteúdo das suas mensagens, ainda vivas, quão ignoradas. Se não lhe sentiste o calor, rompe o frio da tua indiferença e faze-te um pouco imparcial, sem reações adrede estabelecidas, facultando-lhe penetrar-te o coração e a mente. Na tua condição humana, necessitas dele, a fim de cresceres, saindo dos teus limites para o infinito do seu amor. Jesus veio ao homem para humanizá-lo, sem dúvida. Cabe-te agora esquecer por momentos das tuas pequenezes e recebê-lo, assim, cristificando-te no logro da tua realização plena e total. Capítulo 4: Jesus e Amor. A figura humana de Jesus confirma a sua procedência e realização como o ser mais perfeito e integral jamais encontrado na Terra. Toda sua vida se desenvolveu num plano de integração profunda com a consciência divina, conservando a individualidade em um perfeito equilíbrio psicofísico. Como consequência, transmitia confiança, porque possuía um caráter com transparência diamantina, que nunca se submetia às injunções vigentes, características de uma cultura primitiva, na qual predominava um suborno das consciências, o conservadorismo hipócrita, uma legislação tão arbitrária quanto parcial e a preocupação formalística com a aparência em detrimento dos valores legítimos do indivíduo. Portador de uma lídima coragem, insurgia-se contra a injustiça onde e contra quem se apresentasse, nunca se omitindo, mesmo quando o consenso geral atribuía legalidade ao crime. Paciente e pacífico, mantinha-se em serenidade nas circunstâncias mais adversas, e jovial nos momentos de alta emotividade, demonstrando a inteireza dos valores íntimos em ritmo de harmonia constante. Numa sociedade agressiva e perversa, elegeu o amor como a solução para todos os questionamentos e o perdão irrestrito como terapêutica eficaz para todas as enfermidades. Não apenas ministrava-o através de palavras, mas, sobretudo, mediante atitudes claras e francas, arriscando-se por dilatá-lo especialmente aos infelizes, aos detestados, aos segregados, aos carentes. Em momento algum se submeteu às conveniências perniciosas de raça, ideologia, partido e religião, em detrimento do amor indistinto, quanto amplo, a todos que o cercavam ou o encontravam. Por amor, elegeu um samaritano desprezado para dele fazer o símbolo da solidariedade. Com amor, liberou uma mulher equivocada, tirando-lhe o complexo de culpa. Pelo amor, atendeu a estrangeira Cirofenícia, que lhe pedia socorro para a enfermidade humilhante. De amor, estavam repletos seu coração e suas mãos para esparzi-lo com os espezinhados, fosse um cobrador de impostos, uma adúltera, o filho pródigo, a viúva necessitada ou a mãe enlutada. Sempre havia amor em sua trajetória, iluminando as vidas e amparando as necessidades dos corpos, das mentes, das almas. Compadecia-se de todos, no entanto mantinha a energia que educa, edifica, disciplina e salva. Chorou sobre Jerusalém, invectivou a farsa farisaica, advertiu os distraídos, condenou a hipocrisia e deu a própria vida em holocausto de amor. Nunca se perdeu em sentimentalismos pueris ou agressividades rudes. O amor norteava-lhe os passos, as palavras e os pensamentos. Tornou-se e prossegue como sendo o símbolo do amor integral em favor da humanidade, a qual auspicia um sentimento humano profundo e libertador.
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Conduta Espírita, pelo Espírito André Luiz. Capítulo 20. A conduta perante os companheiros. Guardar comunicabilidade e atenção ante os companheiros de luta, ainda mesmo para com aqueles que se mostrem distantes do Espiritismo. Todos somos estudantes na grande escola da vida. Respeitar as ideias e as pessoas de todos os nossos irmãos, sejam eles nossos vizinhos ou não, estejam presentes ou ausentes, sem nunca descer ao charco da leviandade que gera maledicência. Quem reprova alguém conosco, dê certo que nos reprova perante alguém. Quando emprestar objetos comuns, não porfiar sobre a sua restituição, sustentando-se firme no propósito de auxiliar os outros de boa mente naquilo em que lhes possa ser útil. Desapego é alicerce de elevação. Perdoar sem condições aqueles que não nos correspondam às esperanças ou que direta ou indiretamente nos prejudiquem, inclusive os obsessores e outros irmãos infelizes. Perdão nas almas, luz no caminho. Fugir de elogiar companheiros que estejam agindo de conformidade com as nossas melhores aspirações, para não lhes criar empecilhos à caminhada enobrecedora, embora nos constitua dever prestar-lhes assistência e carinho para que mais se agigantem nas boas obras. O elogio é sempre dispensável. Suprimir toda crítica destrutiva na comunidade em que aprende e serve. A seara de Jesus pede trabalhadores decididos a auxiliar. Coibir-se de qualquer acompliciamento com o mal a título de solidariedade nesse ou naquele sentido. Quem tisna a consciência desce a perturbação. Nunca fazer acepção de pessoas e nem demonstrar cordialidade fraterna somente em circunstâncias que lhe favoreçam conveniências e interesses materiais. A lei divina registra o móvel de toda a ação. Nisto, todos reconhecerão que sois meus discípulos, se vos amardes uns aos outros. Jesus, João, capítulo 13, versículo 35.

0: Charles Baudelaire permaneceu encarnado na França de 1821 a 1867. Foi poeta precursor do simbolismo e posteriormente reconhecido como fundador da tradição moderna em poesia, sendo um dos marcos o lançamento do livro As Flores do Mal, com 100 poemas, pelo qual foi acusado de ultrajar a moral pública. Aproximadamente um século depois, o então espírito Charles Baudelaire ditou ao médium Rafael Américo Ranieri a obra Flores do Bem, que foi publicada pela editora Lac em 1952, contendo uma nova coletânea de poemas, desta vez de grande beleza espiritual. A Rádio Espiritismo BH recuperou um exemplar de Flores do Bem e contou com a colaboração de Helenita Pereira na locução, a fim de nos permitir apresentá-la aos ouvintes na íntegra em 6 programas que você passa a apreciar a partir de agora.
1: A gota de prata e a gota de ouro. A minha vida é uma gota de prata no oceano infinito. A minha alma é uma gota de ouro no oceano infinito. A minha glória é uma sombra no oceano infinito. A minha grandeza é o nada no oceano infinito. A quem devo tudo isso que sou? A quem devo tudo isso que fez de mim uma gota de prata e uma gota de ouro? Não sei explicar, mas sei que fostes vós, Senhor dos menores e dos maiores seres do universo. Estrela de luz. Antes de ter a vida, eu tive a alma. Antes de ter a alma, eu tive o sopro de Deus. Antes de ter o sopro de Deus, eu tive a misericórdia do Pai. Agora eu sou uma estrela de luz. Agora eu sou um facho de esperança para muitas almas. Agora eu sou a flor dos caminhos de muitos companheiros. Agora eu sou a sensitiva que adorna o coração das filhas de muitos sofredores. Mas por que tudo isso? Por que tanta felicidade? Só o Pai sabe por quê. Só o Pai pode me responder. Porque eu não encontro explicação nem no universo imenso, nem no meu coração criminoso. Lua de Estio. A lua é a companheira da minha vida. Eu sou o companheiro da lua. Guardo na minha alma a esperança de um dia chegar ao seu ninho de nuvens. Ela não sabe que existo, mas eu sei que ela existe. Assim cantei muitas vezes na terra a alegria e a esperança de pássaro desterrado. Hoje sei que tu, lua, vales pouco, quase nada, diante da magnificência do Senhor. Hoje sei que a única luz é Ele, e que mais bela do que tu é a sua túnica leve como a pluma mais leve. Transparente como éter e pura como a beleza inacessível da vida. Hoje compreendo que és apenas um repouso, enquanto que o Senhor é o abrigo. Por isso, já não te quero mais, ó lua, eu que tenho a sublime esperança dentro d'alma de algum dia ver a face do Senhor. A paz. A paz silenciosa do coração é a minha paz. A paz, amiga do espírito, é a minha paz. A paz sublime do Senhor é a minha paz. Estou sempre calmo porque já morreram as tempestades da minha vida. Já sumiram na noite das dores os vagalhões de muitos tormentos. A Ti, Senhor, é que devo esta alegria. A Ti, Senhor, é que devo essa paz. E o que fiz eu para merecê-la? E o que Te dei para que pudesse recebê-la? Nada. Assim como as flores não dão nada ao sol, eu também não Te dei nada. Assim como as vagas não dão nada à praia, eu também não Te dei nada. Assim como a luz não dá nada ao Criador, eu também não Te dei nada. E Tu me vestiste de púrpura, e Tu me cobriste de luz, e Tu me envolveste em amor. O homem nu. A um amigo que deseja muito me ouvir, dedico este poema. Muito tempo passou antes que as estrelas brilhassem de novo no firmamento. Era a noite eterna para aqueles que não têm fé. E eu não tinha fé. E eu não tinha no coração o perfume da flor mais bela do Senhor. Olhava a noite e era sempre noite. Desejava a luz da primavera, sonhava as manhãs de estio, as tardes cálidas de verão, mas era sempre noite. Tomei do meu cajado e caminhei. Segui desfalecendo pelas estradas pedregosas. Onde quer que eu chegasse, sempre a escuridão me acompanhava. E um dia, não sei se era dia, encontrei no meu caminho de solidão um homem nu. Era um infeliz a quem os ladrões haviam roubado, a quem a morte arrebatara o filho de cabelos louros e o amante levara a mulher. Perguntei-lhe então: como tens tu, miserável, coragem para viver? Morres de fome, morres de frio, morres da impiedade humana e não te revoltas? Tenho desprezo de ti. Não és homem, és um pobre verme. O homem que meditava voltou o rosto para mim e eu vi que os seus olhos tinham uma estranha doçura. Amigo, disse-me ele, irmão, eu não sou tão pobre como julgas. Tenho na minha alma tesouros de beleza eterna. Posso dar-te, se quiseres. Sentei-me ao seu lado e ouvi as suas palavras durante um tempo infinito, que me pareceu um minuto. Quando me levantei, o céu estava cheio de estrelas e a minha alma cheia de fé. Tomei o cajado e abri os braços sequiosos de abraçar toda a humanidade. Ele me dera o amor. A caminho do Calvário. Naquela hora eu estava à margem do caminho. A dor invadia os nossos espíritos. A treva enchia as nossas almas. Ele seguia silencioso como uma sombra que não quisesse escandalizar o mundo. As suas mãos agarravam a cruz e os seus olhos estavam pregados no manto do céu. Nós contemplávamos, semi-irtos, a sua figura de pureza angelical. Hoje eu já não estou mais à margem do caminho. As minhas mãos também agarram a sua cruz com todo amor, e eu também tenho os olhos pregados no infinito. Ele, porém, me contempla amoroso da campina maravilhosa do firmamento. Apenas conselhos. Amigos e companheiros de jornada terrestre, eu vos dedico do fundo da alma estas pobres palavras. Lavai todas as manchas das vossas túnicas. Lavai todos os sofrimentos das vossas almas. Limpai como as águas das chuvas limpam os campos poeirentos a vossa consciência. Porque a beleza do que vereis excede a tudo. Porque o esplendor do que não conheceis é inexprimível. Porque não há maior glória do que a glória que temos em nós mesmos. A nossa alma é uma crisálida que desabrochará em borboleta multicor. A nossa consciência é um lago de águas barrentas que se tornarão cristalinas e uma nova vida encherá os nossos espíritos. Começai hoje mesmo a vossa modificação interior, porque os minutos passam rápidos e silenciosos e vós não podeis perdê-los. São preciosos, são os degraus da eternidade. Há muitos minutos, mas uma só eternidade, e essa é preciso ser alcançada. A eternidade também é uma conquista do nosso espírito. Só nos tornamos eternos quando adquirimos uma perfeita identidade. A nuvem. Sei que a nuvem que me seguia desde a infância desapareceu. Sei que a sombra que me invadia o coração desapareceu. Sei que a noite desapareceu. Nada me perturba o espírito. Mas pergunto, por que ainda sinto uma nuvenzinha no fundo da alma? Ela é o meu martírio. Ela é a minha dor. Essa nuvem, eu contarei o que é para mim. É a minha incapacidade de ser bom. É a minha tortura de não ter a bondade à flor dos lábios. A tragédia de não poder abrir a todos os sofredores a palma da minha mão cheia de pérolas. Ainda tenho que sofrer mais. A luta. Com a esperança no coração, eu me pus a caminho. Levava, como todos os peregrinos, a fé que um homem, meu irmão, me dera. A estrela da tarde brilhava no firmamento e os pastores arrancavam sons maviosos das suas trompas. Nada quebrava a paz que enchia os campos. Eu, porém, sentia que agora ia começar a luta pela conquista dos que estavam sequiosos das palavras divinas. Ainda sinto nos lábios a mais pura aragem e a maior beleza que vem dos prados. Deixei que em meus cabelos o vento passasse e pus-me a caminho. Não quero revelar o que me aconteceu, mas posso dizer que o meu coração é uma ânfora cheia de poesia e amor. Sinto que nela caíram as gotas de orvalho da noite cheia de estrelas. Os miseráveis que ouviram as minhas palavras levantaram-se e seguiram. As mulheres desgrenhadas que ouviram as minhas palavras abaixaram as frontes e seguiram. Os infelizes que se odiavam deram-se as mãos e seguiram. Os idiotas tiveram um novo brilho nos olhos parados. Os mortos rejubilaram-se nas covas, porque os seus espíritos ouviram as minhas palavras. E eu, onde encontrei essas palavras divinas? A luminosa estrada dos que sofrem é uma esteira de cintilações, é uma estrada de rosas fosforescentes, é uma gloriosa música que nos leva ao infinito. E sois vós que as percorreis, e sois vós que as colhereis, e sois vós que as ouvireis. Vós que sois os deserdados da terra, vós que sois os infelizes da vida, vós que sois os miseráveis do mundo. Eu caminhei muito. Senti nos pés as pedras e os espinhos. Senti no coração o temor dos sofrimentos. E foram eles que me deram a vida eterna. Amor e caridade. A caridade é doce e o amor é divino. A caridade é de neve e o amor é de fogo. A caridade é mansa e o amor é crepitante. A caridade é cheia de suavidade e o amor cheio de grandeza. Se a caridade não viesse após o amor, seríamos devorados pelas suas chamas. Seríamos devorados pela sua fome de novos amores. Mas a filha dileta do Mestre é suave. Mas a caridade é a sublime companheira do amor. A palavra. A simples palavra construiu um mundo dentro de mim. A simples palavra criou um universo dentro de mim. A simples palavra arrastou-me da lama dos sofrimentos para a luz suave da verdade. A vontade de amar encheu meu coração, inundou o meu espírito. E eu fico pensando, quantas palavras são levadas inutilmente por aqueles que não querem ouvi-las. Oh, como podes construir, como podes encher uma alma, também podes atirá-la nos maiores abismos. És a expressão divina, ó palavra pura. És a expressão diabólica, ó palavra infame. Entre as entidades superiores. Ao expirar naquela noite, ao entregar ao Pai o suspiro de despedida da terra, as sombras vinham penetrando pela janela aberta. Apenas lá fora começavam a brilhar as estrelas. Apenas a noite pairava na amplidão. Muito tempo passou sem que eu visse nada. Nem o céu, nem a terra, nem o inferno. Quando despertei, duas mãos de lírio amparavam-me meigamente. Duas mãos de caridade cingiam ternamente o meu corpo cansado. A imensidade estava resplendendo de claridades. As montanhas estavam cobertas de luz. As nuvens eram flocos de clarões que semelhavam ilhas de todas as cores. As estrelas eram grandiosos arquipélagos de seres vivos quase sobrenaturais. Olhei o meu corpo. Era uma simples sombra projetada, indiferente, no fundo do abismo. A pérola. A pérola estava no fundo do oceano. As ondas passavam sobre ela rugindo e gemendo. A pérola continuou no fundo do oceano durante muito tempo. Os animais marinhos passavam a seu lado, olhavam-na desconfiados. Ela estava oculta. Peixes ferocíssimos chegavam a abalá-la no seu ninho muitas vezes. Ela estava oculta. Um dia desceu ao oceano um jovem mergulhador e a pérola foi trazida para a praia. Nas mãos do joalheiro resplandeceu e o seu brilho ofuscou os homens. Assim é a vida.

conscientemente em tudo o que faz, em todos os seus problemas. E verificará que seus sofrimentos se transformarão em experiência e aprendizado. Coloque Deus em todos os seus pensamentos e sua vida se transformará num hino de alegria e louvor, porque as dores se esvairão como as trevas, que desaparecem aos primeiros clarões das luzes da aurora.

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1: Lamento paterno. Ah, meu filho, na concha de teu peito via-te o coração por céu vindouro. Encerravas contigo, meu tesouro, o futuro risonho, alto e perfeito. Entretanto, prendi-te a cruzes de ouro, cujo peso carregas sem proveito. Abatido, cansado, insatisfeito, arrojado a medonho sorvedouro. Recolheste no encanto de meu jugo o fascínio da posse por verdugo e a preguiça forjando horrendas pragas. Hoje chamo-te em vão, ouves apenas o dinheiro vazio que armazenas na demência da usura em que te apagas. Pelo espírito José Guedes, psicografia de Francisco Cândido Xavier, da obra Luz no Lar. Temos Jesus. Desaba o velho mundo em treva densa, e a guerra, como lobo carniceiro, ameaça a verdade e humilha a crença nas torturas de um novo cativeiro. Mas vós, no turbilhão da sombra imensa, tendes convosco o excelso companheiro, que ama o trabalho e esquece a recompensa no serviço do bem ao mundo inteiro. Eis que a terra tem crimes e tiranos, ambições, desvarios, desenganos, asperezas dos homens da caverna. Mas vós tendes Jesus em cada dia. Trabalhemos na dor ou na alegria, na conquista de luz da vida eterna. Pelo espírito Abel Gomes, psicografia de Francisco Cândido Xavier, da obra Parnaso de Além-Túmulo.

Ele, o Cristo. Fez-se humano, Ele que é luz estelar, para que pudesse entre nós trafegar e cantar o seu verbo de luz. Fez-se simples, Ele que conhece e compreende toda a complexa e grandiosa estrutura do universo e as leis do Criador. Exemplificou a humildade, mesmo tendo em suas mãos o destino de todo o planeta. Quando tantos esperavam o conquistador, ele veio ser servo de todos, amparando as mazelas humanas, curando as feridas da alma, sustentando as necessidades do espírito. Quando muitos queriam o Messias rei, ele se fez operário, filho de carpinteiro, vindo de um vilarejo simples, quase desconhecido, para que seu verbo de luz conquistasse os corações. Quando outros anelavam pelas conquistas terrenas, pelos tesouros que brilham aos olhos, ele apontava para as riquezas da alma. Quando muitos elegiam a beleza, a fama, as ilusões do mundo, ele estava com os coxos, leprosos, cegos e estropiados do corpo e da alma, mostrando a transitoriedade da vida física. Quando tantos se perdiam em tradições e regras vazias, ele dava novo significado às coisas e aos atos, ensinando que o exterior nada significa se não reflete o mundo interior, esse sim, de grande importância. Trafegava entre poderosos, ricos e intelectuais, mas também entre os simples, os analfabetos e os pobres, pois via a todos como almas em evolução, seus irmãos, filhos de Deus. Se tantos elegiam as armas, a guerra e a morte como ferramentas de conquista e usurpação, ele veio conquistar o mundo sem nada usurpar, falando e vivenciando o amor na sua mais alta expressão. Se à época foi incompreendido, preterido ou ignorado por muitos, não foram poucos aqueles que se deixaram tocar pela sua presença e nunca mais voltaram a ser os mesmos. Naqueles dias, graçava a violência, a barbárie e as injustiças. Não muito diferente dos dias de hoje. Naqueles dias, o poder, o dinheiro e as glórias externas eram o desejo e ambição dos homens, tal e qual nos dias que hoje transcorrem. Se a tecnologia, filha do intelecto, transformou o mundo, nós ainda continuamos praticamente os mesmos. O amor, filho do coração, ainda guarda espaço para surgir em nós e nos transformar intimamente, para que o mundo então se transforme efetivamente. Somos todos nós ainda, os cansados e aflitos que ele aguarda pacientemente para nos amparar. Somos ainda os estropiados, não do corpo, mas da alma, necessitados dele para nossa cura definitiva. Somos aqueles de alma sofrida pelas opções infelizes que fizemos, agora sedentos da sua paz. E ainda hoje ele nos aguarda, para que, cansados das ilusões da vida, possamos tê-lo efetivamente como o caminho, a verdade e a vida. Jesus Cristo é sempre a melhor resposta para todas as nossas necessidades, anseios e carências. Como há mais de 2000 anos, ele prossegue o pastor fiel, o jardineiro das almas, nosso Mestre e Senhor. Não nos percamos nos labirintos do mundo, entre a incerteza e a solidão. Entreguemos nossas vidas ao amor não amado e sintamos os benefícios da sua presença em nós. Façamos isso.

Errata. Errata é uma ferramenta valiosa para compensar algum escorregão que passou pelo processo de impressão. Podemos encontrar essas correções tipográficas em livros, manuais ou outras publicações. Geralmente a errata é impressa nas páginas finais da obra ou em folha separada. Tais correções e outras que venham a ser descobertas serão incorporadas à obra numa edição posterior, a qual se costuma incluir o subtítulo Edição Revista e Corrigida. Pensando em nossa vida, nos indagamos se não seria interessante que pudéssemos fazer algumas erratas. Quando falamos algo de forma indevida, indelicada, como apreciaríamos poder apontar? Onde se ouviu de tal forma, por favor, entenda-se dessa outra. Quando um amigo nos vem relatar suas dores e, atarefados em demasia, não lhe damos maior atenção, como seria importante se pudéssemos estabelecer a errata? Desconsidere um momento em que fui desatencioso com você e, por gentileza, considere que eu me importo com o que lhe acontece. Posso visitá-lo? Algumas pessoas dizem que na vida as coisas não acontecem assim, que não dá para ficar elaborando errata a cada falha cometida. Elas têm razão, pois algumas das nossas falhas somente as percebemos quando é tarde demais, quando não se pode mais fazer o ajuste. Recordamos daquele pai que fica imerso em negócios e mais negócios, sem tempo para seus filhos. Quando a filha o convida para ensaiar uns passos de dança no parque, ele se esquiva, com a desculpa de que é ridículo o que ela propõe. Ela é uma criança cheia de fantasia. Para ela, o parque é um salão de festas. A música que toca no aparelho de CD é uma grande orquestra. E ela dança só, enquanto o pai simplesmente lhe observa a graciosidade dos movimentos de menina. Mas, depois, quando ela adoece e parte para outra vida de forma rápida, ele recorda que poderia tê-la tido nos braços mais tempo, que poderia ter brincado mais, ter-lhe dado mais atenção. Como ele apreciaria poder fazer a errata? Naquele dia, quando eu disse que não queria dançar, entenda que eu era um tolo e desejo muito dançar com você. Bem disse alguém que as lágrimas mais doloridas, derramadas sobre os túmulos, são as lágrimas do remorso. Remorso de não ter estado mais presente, de não ter atendido pequenas coisas, de não ter abraçado mais, beijado mais. Remorso de não ter demonstrado seu amor com todo vigor, sem peias, sem tolos pudores. Errata, ferramenta valiosa, mas não disponível em todos os lances da nossa vida. Com certeza, teremos possibilidade de pedir perdão, de solicitar desculpas, de reparar faltas cometidas. Mas nem todas. Por vezes, a pessoa já se foi. O tempo é outro. A distância se faz imensa. Por tudo isso, investamos na vida, no amor, nos relacionamentos. Não aguardemos que o tempo se escoe e que a errata somente possa ser feita em nova impressão, ou seja, em uma nova reencarnação, como uma obra reeditada, revista e corrigida. Hajamos já!

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1: Lições da Morte. Você partiu num dia de primavera. O sol gargalhava raios de luz e as flores portavam coloridos vestidos de veludo e seda. Era feriado e a notícia me chegou, atingindo-me em cheio o coração. Senti como se um punhal se cravasse em meu peito e dilacerasse o órgão cardíaco. Por alguns instantes, sequer consegui algo balbuciar. O impacto da morte súbita, o acidente brutal, eram tantas informações chegando aos atropelos que meu cérebro parecia desejar concatenar ideias sem conseguir de imediato. Na sequência foram as providências, e tantas eram, para serem diligenciadas. Esteio dos familiares, fiz-me fortaleza moral enquanto ansiava por derramar lágrimas, chorar intensamente. Apenas isso. Sim, eu sabia da vida que não morre, da imortalidade do espírito, da vida do mais além. Contudo, a rapidez com que tudo aconteceu me surpreendeu. Em verdade é assim. Nunca aguardamos que a morte nos venha bater à porta. E, no entanto, nada há de mais preciso. Receber os amigos, os parentes, os colegas de trabalho, providenciar flores, o sepultamento, tudo me foi tomando as horas. Mas então parei. E quando parei, ouvi a passarada orquestrando uma sinfonia. Indaguei-me como podia haver tanta alegria lá fora se meu coração estava tão triste. Cheguei à janela e observei o quadro de tantos outros dias. O jardim exalava perfumes. O vento bailava entre a ramagem dos arbustos. A passarada brincava. Um beija-flor, em seu espetacular voo, visitou uma e outra flor. Pareceu pairar no ar como em êxtase. Sim, eu sofria. Mas Deus continuava a derramar as suas bênçãos pela terra. Pensei em quantos, como eu, sofriam a perda física de um amor. Pensei em tantos outros que, entre risos e emoção, recebiam um novo ser entre seus braços. Vida, morte, renascimento. E então aprendi a primeira lição da morte. A orquestra da vida não para de tocar porque um músico se vai. O concerto prossegue. E prossegue porque a vida se renova incessantemente. Enquanto penso, escrevo e falo, quantas transformações ocorrem em mim. Células morrem, são repostas. E eu continuo a trabalhar, a agir, a amar. Segunda lição da morte. O amor não morre quando o amado transpõe o portal da morte. O amor é imortal e acompanha o amado em sua peregrinação pela espiritualidade. Então, orei. Orei por mim, pelos que ficamos abraçados à pauta da saudade, por você que alçava voo para espaços mais amplos. E aprendi a terceira lição. A oração nos une onde quer que nos encontremos. Ela estabelece a ligação entre as almas, a comunhão entre os espíritos. E, além disso, dulcifica a imensa saudade, acarinha a face da esperança do reencontro. Reencontro breve, nas asas do sonho, ou um pouco depois, quando eu também transpuser a aduana da morte e adentrar pelos portões da vida maior. Por isso digo: até breve, amor.

música em nossas vidas. Conta-se que um dia, ao ouvir o silvo do vento passar pelo tronco oco de uma árvore, o homem o desejou imitar e inventou a flauta. Tudo na natureza tem musicalidade. O vento dedilha sons na vasta cabeleira das árvores e murmura melodias enquanto acarinha as pétalas das flores e os pequenos arbustos. Quando se prepara a tempestade, ribombam os trovões, como o som dos tambores marcando o passo dos soldados, em batidas ritmadas e fortes. Quando cai a chuva sobre a terra seca pela estiagem, ouve-se o burburinho de quem bebe com pressa. Cantam os rios, as cachoeiras, ulula o mar bravio. Tudo é som e harmonia na natureza. Mesmo quando os elementos parecem enlouquecidos no prenúncio da tormenta. E lembramos das poderosas harmonias do universo, gigantesca harpa vibrando sob o pensamento de Deus, do canto dos mundos, do ritmo eterno que embala a gênese dos astros e das humanidades. Em tudo há ritmo, harmonia, musicalidade. Em nosso corpo, bate ritmado o coração. Trabalham os pulmões em ritmo próprio. Escorre o sangue pelas veias e artérias. Tudo em tempo marcado. Harmonia. Nosso passo, nosso falar, é marcado pelo ritmo. A música está na natureza. E por sermos parte integrante dela, temos música em nossa intimidade. Somos música. Por isso é que o homem, desde o princípio, compôs melodias para deliciar as suas noites, amenizar a saudade, cantar amores, lamentar os mortos. Também aprendeu que, através das notas musicais, podia erguer hinos de louvor ao Criador de todas as coisas. E surgiu a música mística, a música sacra, o canto gregoriano. Entre os celtas, era considerada bem inalienável a harpa, junto ao livro e à espada. Eles viam na música o ensinamento estético por excelência, o meio mais seguro de elevar o pensamento às alturas sublimes. Os cristãos primitivos, ao marcharem para o martírio, o faziam entre hinos ao Senhor. Verdadeiras preces que os conduziam ao êxtase e os fortaleciam para enfrentar o fogo, as feras, a morte, sem temor algum. O rei de Israel, Saul, em suas crises nervosas e obsessivas, chamava o pastor Davi, que através dos sons de sua harpa o acalmava. A música é a mais sublime de todas as artes. Desperta na alma impressões de arte e de beleza. Melhor do que a palavra, representa o movimento, que é uma das leis da vida. Por isso, ela é a própria voz do mundo superior. A voz humana possui entonações de uma flexibilidade e de uma variedade que a tornam superior a todos os instrumentos. Ela pode expressar os estados de espírito, todas as sensações de alegria e da dor, desde a invocação de amor até as entonações mais trágicas do desespero. É por isso que a introdução dos coros na música orquestrada e na sinfonia enriqueceu a arte de um elemento de encanto e de beleza. É por isso que a sabedoria popular adverte: quem canta, seus males espanta. Cantemos.

Negócios. Ganhar a vida já não é suficiente. O trabalho tem que nos permitir vivê-la também. A frase é daquele que é considerado o pai da administração moderna, Peter Drucker, e revela uma verdade preciosa para os dias de hoje. Drucker acompanhou um período sem precedentes na Terra no que diz respeito ao mundo dos negócios. Nascido em 1909, veio a desencarnar em 2005, após uma vida de muitas conquistas e de farto material produzido na área corporativa. Sua citação sobre o papel do trabalho, da profissão, em nossa existência, precisa ser analisada em profundidade, pois traz consequências imediatas em todo viver, uma vez colocada em prática. A profissão tem como função principal nos fazer peça útil na sociedade e também nos propiciar o ganha-pão. A reflexão de Drucker nos convida a pensar: de que adianta ganhar a vida, ter um meio de sustento, ter riqueza, se não conseguimos usufruir disso tudo para nosso benefício? O trabalho tem que nos permitir viver a vida. Ele não pode nos escravizar numa teia de compromissos, responsabilidades, sem nos deixar sequer respirar o ar de uma bela manhã. Se nos transformamos nos chamados workaholics, perdemos o foco verdadeiro da encarnação, trocando os meios pelos fins. Sim, a profissão, o trabalho, tudo isso são meios. Meio de subsistência, meio de crescimento intelectual, meio de ser útil. Quando percebermos que o mundo dos negócios, a vida profissional, está nos deixando quase loucos, é tempo de parar tudo e repensar. Temos, como espíritos encarnados, compromisso direto com a melhoria material do planeta, ao mesmo tempo que temos compromisso conosco de nos melhorarmos, de nos tornarmos pessoas de bem. Assim, não podemos deixar que essas atividades simplesmente nos absorvam todas as energias, a ponto de nos fazer chegar em casa, ao final de cada dia, sem vontade sequer de conversar, de brincar com um filho pequeno, de sorrir. Temos que dar a cada coisa seu devido valor. E o mundo dos negócios não pode ser mais importante do que a família, do que a saúde de nosso corpo e de nosso espírito. Se você percebe que a vida tem lhe carregado para esse caminho, pare, pense, reflita, reprograme tudo enquanto há tempo. Do Eclesiastes do Antigo Testamento Bíblico retiramos: melhor é um punhado com descanso do que ambas as mãos cheias com trabalho e aflição de espírito. Pensemos nisso. Pensemos se realmente vale a pena tanta aflição, tanto desespero, tantas horas de tensão, apenas por questões puramente materiais. Não podemos deixar de trabalhar, é certo. Mas quem sabe possamos deixar o trabalho mais leve, menos extenuante, menos neurótico, permitindo que vivamos a vida em abundância. Pensemos nisso.

0: Amigo, se por força de sua profissão é obrigado a lidar com o público, não perca sua paciência. Sabemos que é difícil manter-se calmo diante de certas pessoas que já chegam irritadas, que são exigentes e não mantêm uma linha de boa educação. No entanto, é nesses casos que se devem evidenciar nossa virtude de calma e paciência. Controle seus nervos e procure compreender e servir com amor.
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0: Conduta Espírita, pelo Espírito André Luiz. Capítulo 43. A conduta perante a ciência. Colaborar com as iniciativas que enobreçam as pesquisas e os estudos da inteligência sem propósitos destrutivos. Toda ciência que objetiva o progresso humano vem do socorro celestial. Exaltar a contribuição inestimável da medicina terrestre em sua marcha progressiva para a suprema redenção da saúde humana. O médico, consciente ou inconscientemente, está ligado ao divino médico. Sopitar quaisquer impulsos inamistosos para com os representantes da ciência sobre temas doutrinários ou problemas assistenciais. Na prestação do serviço, temos o exemplo renovador. Quando chamado a responsabilidades no setor científico, superar limitações e preconceitos sem perder a simplicidade e a modéstia. Não há sabedoria real sem humildade vivida. Desaprovar os procedimentos que, embora rotulados de científicos, venham de encontro aos ensinamentos espíritas. A ciência humana sobrepõe-se à ciência divina. A ciência incha, mas o amor edifica. Paulo, 1 Epístola aos Coríntios, capítulo 8, versículo 1.
1: Deus te sustentará. Se alguém te engana e perdoas a esse alguém sem pedir contas, Deus te fortalecerá na jornada para frente. Se alguém cria meios de fazer-te chorar e procura sorrir em auxílio aos outros que necessitam de ti, Deus te revestirá de forças novas, a fim de que a paz esteja contigo. Se alguém se te atravessa o caminho, apropriando-se de vantagens que talvez viessem a pertencer-te, e sabes olvidar aborrecimentos e prejuízos em favor do contentamento alheio, Deus te guiará para conquistas mais valiosas. Se alguém te censura injustamente e consegues esquecer azedumes e agravos, Deus te garantirá com energias novas para que prossigas em serviço, dissipando a sombra em que te buscam envolver. Se alguém duvida de tua sinceridade e continua servindo por amor a todos aqueles que confiam em ti, Deus te fará justiça no momento oportuno. Se alguém te subtrai a estima e a presença daqueles que mais amas e aceitas a prova, compreendendo que os entes queridos podem ser felizes sem o teu devotamento, Deus te anestesiará o coração, a fim de que continues caminhando no rumo de alegrias maiores e mais belas do que quantas já conheceste. À frente de quaisquer forças negativas, pensa no bem, desculpa e esquece, empenhando-te a construir e reconstruir em favor do melhor. Ama compreendendo para que possas realmente servir. Em qualquer circunstância, recorda que Deus não nos abandona. A cada novo dia, entrega-te a Deus, e Deus te sustentará.

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1: Boa noite a todos. Nós agradecemos a Jesus, agradecemos a espiritualidade e a oportunidade. Nós reconhecemos que a tarefa é do Cristo, que a honra é nossa. Por isso nós vamos pedir a Jesus que nos inspire na noite de hoje. A pergunta é por que evangelizar? Mas a gente pode fazer uma visão na nossa própria intimidade. Onde nós estávamos antes de reencarnar? Quem éramos? De onde viemos? Qual é a nossa finalidade no plano físico nesta encarnação? As outras encarnações vividas, para os que são reencarnacionistas, tiveram alguma objetividade? Para os que não são, mas vão continuar reencarnando a si mesmo, que foram estas experiências vivenciadas? A espiritualidade vai nos informar que quando a gente reencarna, cada um de nós, em virtude de um passado acumulado de experiências boas e menos edificantes, nós acabamos por ter que reencarnar e passarmos pelo esquecimento do passado. Então é muito comum nós não lembrarmos de todas as nossas experiências vivenciadas nas outras reencarnações e as experiências vividas na última encarnação. Muito bem. Se nós esquecemos, é possível que a gente reencarne e não tenha afixado os valores da encarnação. Como é que isso acontece? Eu vou recordando à medida que vou vivendo. Consta a espiritualidade que quando nós estamos aí já com os nossos 90 anos, nossos 92, a gente já relembrou todas as nossas vivências. Tá? Então aquela coisa do esquecimento, ela na realidade ela vai vindo à medida que nós vamos reencarnando, nós vamos experienciando. Quando nós estamos no período da infância, você vai pegar um bebê e a sensação que nós temos é que nós estamos com algo muito frágil, muito delicado em mãos. Mas quando você pega o livro dos Espíritos, ele vai explicar que aquela criança, aquele bebê que está na sua mão, é um homem. Em miniatura. Olha que legal. Contudo, reduzido, toda a sua aprendizagem fica reduzido para que ele possa experimentar novas ou novos valores enquanto está encarnado. Então, quando você olha uma criança, você vai pensar que aquele espírito é um inocente. Ó, Kardec pergunta para os espíritos assim: é tão evoluído quanto o espírito de seus pais uma criança? Ele fala, pode até ser mais se mais evoluiu. Então nós vamos encontrar lares que as crianças são mais evoluídas que seus pais. Mas o plano espiritual esclarece assim: porém, a debilidade dos seus implementos mentais faz com que este espírito não exponha as suas experiências. Então a gente bate o olho numa criança e tem aquela sensação de que ele é um inocente, sabendo mesmo que é um espírito adulto num corpo pequeno, com todas as suas bagagens, com todas as suas experiências, com todos os seus valores. Por que é tão importante evangelizarmos uma criança? Por quê? Já que ele passa essa sensação de espírito inocente, será que o espírito de uma criança tem alguma coisa que precise evangelizar? A gente vem de um conceito que a criança, ela não peca. O que ela faz de errado? O que uma criança faz de errado? Né? É uma criança, está aprendendo. O que ela faz de errado? Muito bem. No currículo da Federação Espírita Brasileira, quando ele vai tratar da educação da infância, ele fala, a pergunta da espiritualidade é: o que é O que que leva uma criança a precisar da evangelização? Exatamente o seu passado, as suas experiências, tá? Quando você encaminha um espírito infantil para a evangelização, você aproxima esse espírito, faz com que esse espírito se entenda consigo mesmo. O primeiro grande impacto do espírito é entender-se consigo mesmo. É saber por que ele está encarnado. Qual é o objetivo de estar no corpo físico? É o primeiro impacto da alma. O adulto, às vezes, até hoje não sabe, principalmente aqueles que não frequentaram uma evangelização, tá? Mas a criança em si precisa entender-se. Quando é que ela entende-se consigo mesma? Quando que um espírito se encontra? No livro dos Espíritos ele vai dizer assim, tem um capítulo lá que fala assim, homem, conheça-te a ti mesmo. O encontro do espírito consigo mesmo é quando ele começa a se conhecer. É o processo mais importante da evolução, quando ele começa a se conhecer, tá? E a evangelização infanto-juvenil vai ajudar o espírito a entrar em contato consigo mesmo. Primeiro, descobrir que ele é um espírito. O que é o espírito? Princípio inteligente do universo. Deus, inteligência suprema, causa primeira de todas as coisas. E nós, espíritos encarnados, princípios inteligentes, criados por Deus. Eu preciso saber que eu fui criado por Deus. Quando eu me entendo criado por Deus, as possibilidades de valorizar a vida é muito grande. Muito grande. As possibilidades de não errar consigo mesmo são fantásticas. Mas eu preciso entender desde a infância que eu sou um espírito criado por Deus. Até então eu fico achando que vim do ventre da minha mãe. Eu venho com isso na mente. A vida começa no ventre, no berço, e termina no túmulo. Será? Será? Quando a gente desencarnar, tem alguma coisa a mais? Por que que eu sofro? É o encontro consigo mesmo. O espírito precisa se perguntar, por que que ele sofre? Por que que tem pessoas que são tão felizes e eu sou tão infeliz? Por que que tem rico e pobre? Por quê? E aí quando você explica isso a uma criança, ele já cresce sabendo seus valores. Sabendo isso. Ele já entende o mecanismo da própria existência. Eu preciso saber. O espírito precisa saber disso. Quando você faz a diferença entre a lei de causa e efeito e a primazia da ação de Deus, fica muito mais fácil você entender a própria existência. Hoje nós lidamos com várias crianças e a gente consegue perceber ali espíritos com experiência milenar, com valores inacreditáveis. E eu tenho certeza que quem tem criança aqui vai ver isso, principalmente os espíritos da atualidade. Porque antigamente nós permanecia, a gente morria, ia para o mundo espiritual e ficava lá no mundo espiritual, desencarnava, ia rever parentes desencarnados, recordar a família, né, rever a família, ia para as escolas. Então a durabilidade de um espírito residir no mundo espiritual era de mais ou menos 200 anos, mais ou menos, mas ficava muito mais. Principalmente aqueles espíritos mais tranquilos. Nós estamos vivendo uma época chamada a época de regeneração, né? Nós já entramos na regeneração desde 1940. O que não está é estabelecido, tá? O mundo começou a fazer o papel de deportação, né? Deportar algumas almas desde a última guerra mundial. Então o que que acontece? O mundo entrou nesse período e nós começamos a enfrentar experiências desencarnatórias mais curtas. Então hoje, quando um espírito desencarna e vai para o mundo espiritual, a necessidade de sedimentar a regeneração é tão grande que ele não fica mais muito tempo no plano espiritual. Então é muito comum o espírito encarnar e trazer lembranças muito nítidas das existências anteriores, mesmo com o esquecimento do passado. Ele vai lembrar, né? E à medida que ele vem trazendo essas experiências, ele vai reencontrando, por exemplo, nos laços familiares, adversários, amigos. Eu assisti recentemente uma entrevista na... uma criança conversando no YouTube com a mãe, e ela falando: não, mãe, eu me lembro de você, você era fulano de tal, seu cabelo era maior. E a mãe conversando: é mesmo, você tinha uma voz maravilhosa, você cantava. A criança fazendo a colocação da mãe anterior do qual eles tinham contato. Confirma, porque a espiritualidade fala que as nossas encarnações se dão muito no seio da família. A gente volta sempre no ângulo da família, o que é muito justo, porque você reencarna, nós reencarnamos, é para ajustar. A gente às vezes desajusta no meio do ajuste, então você acaba tendo que nascer de novo no meio da família, tá? Então esse marido difícil, você já reencarnou com ele muitas vezes, pode começar a entender que você já nasceu com ele muito tempo, tá? Essa mulher complicada, fica feliz, não é a primeira vez que ela aparece na sua vida, não. Vai lidando com o processo, porque vocês já são velhos conhecidos. A criança sabe disso. Às vezes não tem clareza para explicar, mas ela sabe. E nós, se formos bastante inteligentes, vamos perceber a evolução do espírito da atualidade. O menino sabe lidar com a internet. Às vezes eu fico olhando meus netinhos lá, vão lá no computador, abre, fecha, cantam músicas estrangeiras, e eu fico pensando: menino, é daqui mesmo, já está falando um monte de língua, sabe falar, porque traz as experiências na alma. E ele faz o reencontro consigo mesmo. À medida que ele faz isso, ele faz o reencontro consigo mesmo. Muito importante o espírito se encontrar. Como eu lido com criança de periferia, às vezes o espírito vem falar: não, a vida está muito difícil. E eu, sabendo que é uma alma em experiência, eu costumo dizer: meu filho, fica firme, são só 70 anos. Que isso, tinha 70? 70 anos para Deus é um pulo, é um cisco, tá? Deus, 70 para ano para ele é 7 minutos. Então você vai sair disso rapidinho, vai sair do sofrimento. O importante para você é que você é um espírito reencarnado. Quando a criança vem para a evangelização, ela recebe essa informação na evangelização. E aí ele vai entender-se melhor com o universo por causa disso, porque desde cedo ele reconhece que ele é reencarnado. Muitos de nós aqui viemos aprender isso agora. Se eu pedir para levantar a mãozinha, eu não vou fazer isso não, tá? Para não humilhar vocês. Mas tem muita gente que está conhecendo isso agora mesmo. Descobriu que há um espírito velho, tem poucos meses, poucos anos. Mas a evangelização vai dizer isto para a sua criança desde o ventre. Desde o ventre. Então, se você traz a criança para a evangelização, você auxilia no contexto do encontro consigo mesmo. Não precisa ser depois de velho, igual a gente. A mente de uma criança até 7 anos de idade, ela vem, eu não vou dizer limpa, porque não tem mente limpa, mas ela vem pouco ocupada para que nós possamos criar as impregnações e ajudar o espírito na confecção de novos ideais. Então, até 7 anos de idade, não estando encaixado na encarnação, esse espírito está sujeito às informações. Por isso é tão fácil auxiliá-lo. É muito positivo que nós tragamos os nossos filhos para a evangelização espírita, para que ele se entenda como espírito. Não é como espírita não, é como espírito. E ele se reencontre com o ser que ele é. Então o grande primeiro papel da evangelização é o encontro consigo mesmo. O espírito se perguntar: quem eu sou? De onde eu vim? Para onde eu vou? Tá? Isso é muito importante que o espírito faça. Uma outra base: quando você evangeliza a criança, ela faz o encontro com o próximo. Olha que bacana. A nossa companheira falou aqui no primeiro momento sobre a importância do semelhante. Falou da caridade no seu padrão moral. E é da nossa responsabilidade que desde cedo a gente ensine a criança padrões morais. Padrões morais. Hoje a gente lida, sem querer fazer crítica, condenação, ou mesmo falar mal do jovem ou da criança em si, mas hoje a gente percebe espíritos que não frequentam a evangelização muito acumulados de si mesmo. Então você chega na casa da criança, na casa das pessoas, as crianças estão no computador, continuam no computador. Continuam no computador. Não sai. Estão no celular, continuam no celular. Você entra, senta, come, toma café, você vai embora, você não recebe um oi das crianças. São crianças que estão condicionadas a olhar só para si. E quando ela faz o encontro com o próximo, ela percebe quem está chegando perto dela. A evangelização infanto-juvenil ensina a criança o valor da convivência, das relações. Por isso é importante trazer o nosso filho para a evangelização. Eu fico pensando o seguinte: o espiritismo, a doutrina espírita, ela fez um trabalho em nós, e aqui eu estou falando de Sônia Jacome, tá? Ela fez um trabalho moral extraordinário. Se ela fez isso comigo depois de uma certa idade, imagine o que a doutrina não vai fazer no coração de uma criança. E aí, uma vez, a gente estava dentro do ônibus e entrou um jovem junto com mais 3 ou 4 jovens. E esse jovem, na hora que ele entrou, só para vocês entenderem a importância do conhecimento espiritual na vida de uma criança, na hora que entraram os 5 jovens, 4 deles pularam a roleta e foram fazer bagunça lá no fundo. E eu prestei atenção nesse jovem. Ele entrou no meio da turma, mas ele passou a roleta e pagou a passagem. Eu falei, tem alguma coisa de diferente nesse jovem. Ele foi para trás, eu falei, vou lá para trás também. Eu sou educadora, né? Eu tenho muito interesse no processo da educação. Eu fui lá para trás prestar atenção nele. E aí os meninos colocaram metade do corpo para fora da porta, da janela. Alguns subiram para cima do ônibus. E fazendo aquela bagunça. E eu notei que ele fazia bagunça. Mas a bagunça dele era comedida. Como eu vi que ele estava se misturando também no meio, eu falei, ah, quer saber de uma coisa? Vou voltar para o meu padrão. Peguei o livro Libertação e comecei a ler o livro dentro do ônibus. Ele olhou para mim e falou assim: a senhora também lê esse trem? Eu pensei, é mineiro. Trem. Eu olhei para ele e falei, leio. Aí ele falou, minha mãe lê isso aí. Eu falei, olha, que bom. A senhora mexe com negócio de espírito? Eu falei, eu mexo com negócio de espírito. Igual ele foi conversando comigo, eu falei, eu mexo com negócio de espírito. Ele falou, isso é bom, né, dona? Eu falei, muito, meu filho, muito bom. Pronto. Ele esqueceu a turma e começou a contar lá as coisas que a mãe dele fazia, que a mãe dele... A minha mãe tem um negócio assim que ela fala com a alma do outro mundo. Eu tenho muito medo desse negócio de alma do outro mundo. Só de eu abrir o livro. Aí eu falei com ele, mas a alma do outro mundo não faz nada conosco, não. Muito pelo contrário. A gente faz com as almas do outro mundo. Sério? O que a gente faz com as almas do outro mundo? Eu não assombro ninguém. Eu falei, pois é, mas a gente dá liberdade para que eles nos assombrem. Ele falou, minha mãe fala isso quando ela faz aquela coisa dentro de casa que reúne todo mundo para rezar. Eu falei, culto do evangelho. Ele falou, exatamente. Olha a diferença. Ele no meio da turma, e ainda assim ele demonstrou conhecimento espiritual. Bom, fomos conversando e os outros meninos falando com ele. E aí, você agora vai mexer com esse negócio de feitiço também, meu filho? E ele, não, respeita a dona, isso aqui não é feitiço, não, isso aqui é uma coisa de espírito, é bacana. E ele lá me defendendo. Quando eu fui descer, os meninos fazendo bagunça, ele falou, não, vou descer com a dona, vou levar a dona na casa dela, coitada. Desceu e me deixou na porta da minha casa. Falei com ele, meu filho, aproveita o conhecimento que está despertando em você, via educação no lar, você vai à evangelização? Já fui. Falei, volta para a evangelização. Você é um menino do bem. Bom, eu não sei se ele voltou, mas eu mandei meu recado. Era o que importava. Isso que eu estou dizendo, a criança evangelizada, ela não precisa ser uma criança perfeita como nós queremos. Você só precisa enxergar nela o conhecimento do espírito que ela é. Só isso. Porque ninguém está isento no planeta de sofrer. Então você vai no hospital do câncer infantil, as crianças estão lá sofrendo câncer infantil. Deus não anula as experiências que nós precisamos. Muito pelo contrário. Ele permite que eu passe por isso, porque é o meu crescimento espiritual. Porém, passar uma dor com conhecimento é diferente. Eu não gosto muito de... É muito ruim a gente trazer experiência pessoal, porque senão a pessoa fica presa numa experiência da gente. Mas como a gente está falando de infância, minha neta contraiu um caroço na garganta. De novo, olha a importância da evangelização infantil. E aí o médico falou, olha, esse caroço é grave, nós vamos ter que mexer e vai ter que cortar um pedacinho dos ossos na medula dela. É grave, é grave. Pegamos ela e falamos, olha, você é evangelizanda, você conhece perispírito, sabe que você tem um outro corpo, e é bom que você saiba que esse outro corpo registrou uma deficiência da encarnação passada. Então hoje você está resgatando um passado do qual você não foi feliz. Ela entendeu o mecanismo. Faltando 2 dias para ela fazer a cirurgia, a gente levou ela para o centro, ela tomou o passe no centro, fez o tratamento na casa espírita, etc. e tal. Tudo consciente. Sabia da cirurgia, tudo consciente. Faltando 2 dias para a cirurgia, ela deitou e sonhou com um espírito hindu. E ela disse que o espírito levantou o pescocinho dela, mexeu na garganta dela, abaixou a cabeça dela e deu um tapa na nuca dela. Quando deu um tapa na nuca dela, ela cuspiu uma bola, no sonho. Ela cuspiu uma bola no travesseiro. No sonho, ela sonhando isso. Ela levantou, contou o sonho para a gente, agradecemos a Jesus. Na nossa concepção, ela estava fazendo um tratamento perispiritual. Então, nós achamos o seguinte, o tratamento físico vai continuar, mas perispiritualmente ela já está bem. Fizemos a prece, agradecemos a Jesus e fomos para o hospital fazer a cirurgia. Quando nós chegamos, o médico pegou, olhou a garganta e falou, engraçado, não estou vendo o caroço. Não está vendo. Vamos fazer uma radiografia. Né? Vamos olhar. Fez nada. Não tinha nada. Não tinha nada. Tinha um quisto, né? Muito pequeno. O médico falou, olha, eu vou tirar isso com a punção. Mas não tem explicação. Chegou para mim e falou assim, a senhora tem religião? Falei, tenho. Ele falou, posso perguntar qual? Falei, o senhor já sabe. Ele falou, sei mesmo. Pois eles te ajudaram. Eles te ajudaram. Porque ela não tem nada. Sua neta não tem nada. A garganta dela está limpinha. Olhei para minha neta e falei, olha, crédito espiritual. Crédito espiritual. Não abusa não que volta. Não abusa não. Qualquer coisa que você fizer, ele volta. Você cuspiu o caroço. Não significa que você anulou o caroço. E ela está na batalha espiritual para não ter que passar novamente pela dificuldade. Perceberam? Então a criança evangelizada, você pode conversar nesse nível. Você pode trabalhar o mundo espiritual com ela. Não fica no sofrimento. Isso não é só no aspecto da doença, não. Também no aspecto da vivenciação. Da vivenciação. Pode dizer à criança, hoje não tem janta aqui em casa. Tá? Todo mundo vai deitar, tomar água fluida e vai dormir. Todo mundo entende. Porque o mundo espiritual está 80% na vida da criança, permitindo que ele desenvolva valores com 20%, que é o nosso estágio de reencarnação. E aí ele passa a fazer esse encontro com o mundo. Com o mundo. Ele entra no ônibus, ele não vai fingir que não está entrando um idoso, né? Dentro do lar ele vai ser um espírito cooperador, porque ele sabe que meu pai trabalha até hoje, eu trabalho também, Jesus. Ele sabe. Então ele não vai ser um espírito ocioso, ele vai ser um espírito operário. Os grandes espíritos, as grandes almas, os grandes vultos no planeta, foram almas que tiveram noção da imortalidade da alma. A grande veemência do espírito é o conhecimento da sobrevivência da alma. Saber que a vida continua faz toda a diferença, não só para o adulto, faz diferença principalmente para a criança. Porque ele aprende a encontrar consigo mesmo. Ele passa a saber o objetivo do lar. Às vezes eu visito determinados lares que os jovens não querem participar do culto do evangelho. Fazem resistência. E os pais não sabem o que fazer para fazer esse jovem participar do culto do evangelho no lar. E aí você pergunta, puxa vida, por quê? Pega esse menino, leva para a evangelização e ele vai fazer um encontro com Jesus na evangelização. E aí ele vai ver a importância de fazer o encaminhamento desse Cristo para a sua intimidade. E automaticamente você já entra no terceiro tópico, que é o encontro dessa criança com Deus. A evangelização promove, desculpa, com a família. A evangelização promove o encontro da criança com a família. Qual é o objetivo da família? Por que nós nascemos num grupo pequeno? Por que os espíritos não caem direto no universo e pronto? Por que necessitamos de uma mãe? Às vezes o espírito fala, eu não pedi para nascer. Será? Na altura do campeonato, nós já não estamos pedindo mais não, gente. Nós estamos implorando mesmo. Então, às vezes você precisa falar, mostrar à criança qual é a importância de você conviver. Para você ser um homem de bem lá fora, você precisa respeitar 3-4 pessoas dentro do lar. E quando eu falo de respeito, nós estamos falando de respeito mesmo. É deixar que a sua irmã, que é menina, tenha primazia dentro do lar. É o menino poder falar com a irmã, tome seu banho primeiro, depois eu tomo o meu. É o menino evangelizado sair de dentro do seu quarto vestido. Não ficar andando de cuequinha dentro de casa, como se ele fosse o dono do espaço. É criança evangelizada, respeita a família. Ele diz sim senhora, não senhor. Sabe aquela coisa do benção mamãe que a gente fala? Não precisa disso, não, precisa sim. Principalmente na época que nós estamos vivendo hoje. O que a gente encontra hoje, quando você lida nos lares onde a criança não sofre a evangelização, é aquela criança que entra em casa, a mãe está na sala assistindo televisão, o pai está na sala assistindo televisão, a criança entra, o jovem entra, vai no quarto, sai do quarto, vai na cozinha, faz um sanduíche, sanduichinho, come o sanduichinho, leva uma garrafinha pequenininha de refrigerante, vai pro quarto, come. De repente a mãe tem aquela sensação, será que fulano chegou? Ele já chegou. Mas ele, como não tem noção de família, ele entra para dentro de si mesmo. Aí a mãe, nós, na nossa inexperiência, né? A gente vai lá e fala, chegou meu filho, cheguei, tem muito tempo? Não, o suficiente para ele comer, ligar o computador, já tem um tempão. E a mãe pergunta, você quer comer alguma coisa? Você comeu alguma coisa? Não. E a mãe vai para o fogão, vai fazer comida. Esse menino está dentro do lar. O correto é a criança, o adolescente chegar, cumprimentar seus pais, mãe, pai, cheguei. Respeitar o espaço. Ele precisa entender que ele está no lar de seus pais. Ele não está na sua casa. A gente costuma dizer isso lá em casa. Quê? É, essa casa é minha. Temporariamente, mas é minha. Vocês moram comigo. Quando é que o lar será seu? Quando você construir o seu lar. E isso é... Não é brincadeira, não. Semana passada a gente estava lá em Capelinha, nós perguntamos para o pessoal lá, qual é a alegria de um pai? Qual é a alegria de um pai e de uma mãe? Aí todo mundo, ver seus filhos felizes. Jesus falou que a felicidade não é desse mundo. Isso não vai acontecer. A felicidade é de um mundo interior tão profundo, que às vezes você não encontra ela na terra. Tá, qual é a alegria de um pai e de uma mãe? Os filhos não terem doenças. Não existe isso, gente. Todos nós adoecemos, nem que seja para morrer. Não é assim? Às vezes você está bem, uma dorzinha lá e você morre. Tem que morrer, de alguma forma. A dor é uma experiência bendita. Qual é a alegria de um pai e de uma mãe? Vocês devem estar doidos para saber, né? Saber que seus filhos serão pais e mães. Uma alegria de um pai. De uma mãe, saber que um dia seus filhos serão pais. Porque às vezes você aplica uma educação e seus filhos não estando preparados para aquele momento,

O que é infroi? O que é infroi? O pai falou, não sei. Mamãe, o que é infroi? Não, não sei. Não sei o que é infroi, não. Vocês sabem o que é infroi? Não, né? Vocês também sabem, não, né? Aí o menino falou assim, mãe, é porque a professora leu assim, os espíritos infroem na nossa vida. Não, meu filho, influi. Só que a mãe, quando ele fez a pergunta, a mãe estava discutindo com o pai. Uma bobaginha lá, a mãe estava discutindo com o pai. Aí a mãe falou, não, meu filho, influi. Ele falou, pois é, cuidado você brigando com o papai, porque os espíritos influem na nossa vida. A criança norteando os pais, depois dos pais terem saído da instituição espírita. Entenderam? Então, a evangelização, ela faz isso, ela norteia o espírito quanto ao aspecto familiar. Você não vai ver o menino com resistência de trazer Jesus para dentro de casa. É tão bom a convivência com Jesus dentro de casa, gente. É tão bom quando você pode falar assim, gente, vamos fazer o culto, aí vem todo mundo. Aí os meninos participam da evangelização e cantam e falam de Jesus. Olha que tem mais dentro de casa, dentro do lar. É tão bom quando a criança é evangelizada e você não escuta palavrão, obscenidade, brigas no lar, porque o contato com Jesus dissolve a discussão. Quando você convive com Jesus, você não briga. Prestem atenção no nosso comportamento à medida que a gente vai estudando e participando de reunião espírita. Você vem uma vez na reunião, duas vezes na reunião, um mês na reunião, um ano na reunião. O marido te faz raiva. Você vai feio para poder brigar com ele, você lembra que você é espírita. Não pode. Você faz, começa a fazer contenção. Você começa a falar, eu ia até falar um negócio com você, mas não vou falar não, porque sabe como é que é, né? Não, fala! Não, não vou falar não. Não vou falar não, senão vai vir obsessão. Olha como é que você começa a criar defesa. Então, quando você orienta uma criança, ela passa a ser o porta-voz dessa entrada de Jesus dentro de casa. O Hermínio Miranda, ele fala que as grandes vítimas da obsessão são as crianças. São as crianças. Porque quando você não evangeliza a criança, as entidades que querem nos prejudicar atuam na criança. Então o menino não dorme, chora a noite inteira, tem pesadelos, não come, fica rebelde, respondão, começa a manifestar uma série de comportamentos esquisitos. E esses comportamentos são fruto de quê? Da ausência de Jesus no lar. A ausência de Jesus no lar, porque às vezes é só eu que visito a instituição espírita, às vezes o marido ou a esposa não é adepta àquela filosofia, e aí o marido vem sozinho, a esposa vem sozinha. Quando chega em casa, você não consegue introduzir Jesus dentro de casa. Quando você traz o seu filho para a evangelização, você começa a fazer esse aspecto. E a coisa fica tão bonita, que os meninos começam a nos auxiliar na existência. Eu conheço uma criança, que os pais são separados. E o pai tem uma parceira. A mãe também tem. Não, a mãe não. Só o pai tem uma parceira. E vocês sabem como é que é mulher, né? A parceira vai com o pai, a companheira vai com o pai na, buscar a criança. E a mãe olha da janela e fala assim, chegou. Chegou, olha lá, olha lá. Ó. Se ela fizer qualquer coisa com você, você me conta. Aí o menino fala, tá, vou contar. Não deixa ela mandar em você não. Tá, não vou deixar não, pode deixar. Aí sai com a parceira do pai, com a amiga, com a namorada do pai. A namorada do pai é muito bacana, ó, amigona dele. É, dá sorvete, vão no cinema, faz e acontece. O menino evangelizado sabe que não pode fazer, né, atrito familiar. Quando chega em casa, a mãe fala assim, como é que foi lá? Nossa, mesma coisa. Maltratou você? Não, não deixei. Fica manuseando a coisa para evitar a discórdia. Para evitar. Trata a namorada do pai super bem. A mãe nunca vai ficar sabendo que ele trata a namorada do pai super bem. Porque ela está sempre querendo incentivar o negativo. E ele dissolve, porque ele é uma criança evangelizada. Ele sabe que ele tem que evitar as discórdias. Quando a criança não é evangelizada, acontece o contrário. Ela separa casais. Veja o adolescente. Muitos atritos dos casais é produto da infância. É produto do jovem. Menino chega e fala, mãe, pai, posso dormir na casa do meu colega? Aí os pais, o pai, homem,

0: Fala o quê? Vocês sabem, né? Se sua mãe deixar. Ah, desgraça. Né? Aí o menino já sabe que vai. Ele já sabe que vai. E ele chega e fala: mãe, papai falou que se a senhora deixar, eu posso ir. Você pensa, puxa vida. Ah, isso não. Né? Não tem importância. Ele já sabe que ele vai. Ele já sabe que ele vai. E ele vai, marido briga, você não podia ter deixado, agora você vai buscar, porque eu não vou buscar, porque quem deixou foi você. Discute na frente da criança. Às vezes o casal discute tanto, que às vezes a mulher chega e fala, você não me procura, tem uma semana. O menino fala, mamãe sumiu? Onde é que mamãe estava? Porque as crianças têm que presenciar o desconforto familiar. O bacana é você trazer o seu filho para que ele perceba que ele precisa fazer o casal viver, trabalhar a favor do casal, permitir que pai e mãe lhe eduque, fazer essa permissão. Não que o espírito não sinta, não chore, não vá discutir, mas ele vai entender. Às vezes você diz a um adolescente, você não vai. Ah, mas por quê, mãe? Fulano vai, porque eu estou falando que você não vai, meu filho, você não vai. Olha, e depois de eu falar que você não vai, não tem negociação. Ah, eu odeio o senhor. Mentira, filho não odeia pai, não. Filho não odeia mãe, não, mentira. Do mesmo jeito que mãe fala, nunca mais vou falar com você, maior fantasia. Mãe acaba de falar que nunca mais vai fazer. Olha, pega o copo lá para mim. Já acabou de conversar com o filho. Então, essas são referências. O espírito pode se expressar. O doutor Alberto Almeida, ele fala isso. É preferível que ela se expresse junto conosco do que muitas vezes ela se expressar na rua, na mão de um delinquente, né, na mão de uma pessoa que usurpa a inocência infantil. Então é muito, muito bom. Ela chorou, está lá chorando com raiva, entrou pro quarto, bateu a porta. Você chega lá e fala, meu querido, mamãe falar com você uma coisa, bate a porta não, senão mamãe vai tirar a porta. Assim, bacana, mamãe tirar a porta. Ah, mas eu não quero a senhora no meu quarto. Ih, mamãe vai tirar o quarto. Ah, não quero falar com você. Ih, mamãe vai morrer. Não quero falar com mamãe vai morrer. Vai mostrando para ela que não tem importância. Porque se ela é uma criança evangelizada, muito mais fácil para nós lidar com isso. É importante que os nossos filhos venham para a evangelização. Que conheça isso que nós estamos conhecendo agora. Que conheça a importância de Jesus entrar dentro de casa. Permanecer dentro de casa, que o que dissolve discussão é a presença do Cristo. E aí, por último, ele vai dizer que evangelizar essa criança, trazer essa criança ao contato com noções morais, faz ela integrar-se com Deus. Por que que ele coloca consigo mesmo, com o próximo, com a família e por último com Deus? É claro. Se uma criança consegue entender-se consigo mesmo, saber que ele é um espírito reencarnado, que as atitudes deles ficarão registradas no perispírito, que a consequência de uma dor é fruto do registro perispiritual do homem que ele foi ontem. Se o espírito percebe que, infantil, né, percebe que ele precisa respeitar o próximo, respeitar a professora, que a pergunta da mãe não é como a professora tratou ele, mas como ele está tratando a professora. Quando ele percebe isso, quando ele sabe entrar nos espaços e respeitar o espaço, quando essa criança sabe entender o aspecto da família, respeitar a família, ele se entende com Deus. E se entender com Deus, se integrar com Deus, é conseguir lidar com o universo. A nossa maior dificuldade é lidar com o universo. Veja as estações. Olha lá fora, chovendo, viu, gente? Muita gente já está pensando, meu Deus do céu, essa chuva não vai parar, né? Aí você nunca está satisfeito com nada, porque você não se entende com o universo. Mas quando a gente evangeliza a criança, desde cedo ela se entende com o universo. E à medida que ela se entende com o universo, o maior beneficiado somos nós. Eu tenho certeza que aqui nesta casa de oração, todos nós estamos almejando uma política correta, correto? A educação bem manejada, tranquilo? A saúde em estágio de evolução. Mas quem vai fazer isso? Quem é que vai fazer isso por nós? O Emmanuel vai dizer que o nosso cérebro, o do adulto, depois da idade de 15 anos, quando a nossa porta cerebral escancara e o passado entra à tona, não cabe muita coisa na nossa cabeça mais não. Cabe não. Então, se eu aprendi corrupção lá na frente, lá atrás, e se ninguém veio modelar uma nova ideia para mim, o que vai acontecer? Eu serei corrupto a vida inteira. A vida inteira. Você está passando na rua, você vê uma carteira. Ai, obrigado, Deus. Obrigado, Deus? Obrigado, Senhor? Quer dizer que Deus te beneficiou prejudicando alguém? Não faz sentido. Isso é corrupção mental. Sua cabeça está tão cheia que você não percebe, que eu não percebo mais, que aquilo não é uma produção de Deus. Aquilo é uma situação que muitas vezes está ali na minha frente esperando que eu tome uma outra realização. É uma criança evangelizada que tem a estrutura de o pai chegar e colocar, por exemplo, 100 reais, 10 reais, 1 real em cima de uma mesa e aquilo ficar ali uma semana. A criança não tem curiosidade de mexer porque ela sabe que não lhe pertence. Se esse espírito na infância faz isso, ele faz isso a vida inteira. Eclesiastes fala assim: educa a criança no caminho que ela deve andar, e até a velhice ela não se desviará dele. O que ele quis dizer? Quando você ensina a infância, até a velhice ela não se desvia. Ela nunca vai mudar o contexto. Hoje você entra num consultório médico e você tem conflitos para entrar dentro do médico. Eu estava assistindo uma entrevista de um médico desrespeitando uma paciente. Qualquer pessoa sabe que a dor precisa de consolo. Então, quando você entra num consultório, você espera ser consolada antes de ser tratada. A gente espera isso. É isso que a gente espera. Nós temos uma, no livro Sinal dos Tempos, nós temos uma ginecologista, ela foi ginecologista quando estava encarnada. E ela compreendia a humilhação que era para uma mulher permitir que outra pessoa tocasse nas suas intimidades. Antes que a pessoa pudesse tocar nela, ela conversava com os pacientes. Ela perguntava como que a mulher estava, sobre sua família, sobre o seu lar, qual que era o seu espaço com relação à vida. E aí ela ia se entrosando com o paciente de tal forma que ela fazia o exame ginecológico e o paciente não percebia, porque enquanto estava fazendo o exame, estava batendo papo com ela. Quando ela chegou no mundo espiritual, ela foi convidada pela espiritualidade a trabalhar na assistência às grandes dores. Ela se tornou uma psicóloga no mundo espiritual, sem ter efetuado a profissionalização na Terra. Ela chegou lá e ganhou o título de psicóloga espiritual, porque ela aprendeu a conversar com as dores. Quando você orienta uma criança e ensina o valor da vida, o valor da família, o valor do ser humano, ele cresce um bom médico, um bom advogado, ele entende as suas causas. Isso que é importante. Então, traga a sua criança para a evangelização. Ensine seu filho o valor de Deus na nossa existência. Mostre para ele que tudo o que ele pedir, foi o que a companheira leu para a gente aqui enquanto ela praticava o estudo dela. Tudo o que pedires em nome de Deus, em nome de Jesus, você vai receber, meu filho. Não precisa se revoltar. Quantos jovens suicidando? Está faltando o que na vida desses jovens? Deus. Está faltando Deus. Quantos jovens se enveredando para o vício? O que está faltando na vida dele? Deus. Mais nada. Ah, mas é porque os pais dele, os pais dessa criança separaram. Não, se ele tivesse Deus, ele entenderia a separação. Ele entenderia. Você vive com uma pessoa... até enquanto você está conseguindo filtrar valores. Se começa a desfazer o filtro dos valores, não dá mais. E o espírito que é evangelizado entende isso. Recentemente uma criança disse para mim na evangelização assim, eu estava falando sobre compromisso no lar, e mostrei que a gente vem do mundo espiritual já com o compromisso definido. Aí ele perguntou assim, então o casamento também é assim, tia? Eu falei, a gente combina no plano espiritual com quem a gente vai casar. Eu não sei se vocês sabem disso, mas é assim, tá? A gente combina antes, quando a gente descasa aqui a gente está mais ou menos arrochado. Aí ele falou assim, tá, e quando os casais se separam? Eu falei com ele assim, terminou o campo de afinidade entre os dois, o compromisso se desfaz. Desfaz mesmo? Olha a inteligência da criança. Eu falei, não, rompe. Aí ele disse assim, é complicado, né, tia? Porque meus pais são separados. Eles romperam a relação. Aí eu falei, mas eles vão retornar. Vocês sabem que retornam, né? Eu falei, eles vão retornar. Aí ele falou, eu preciso fazer alguma coisa. Ele precisava fazer alguma coisa. E eu fiquei olhando para aquela criança enquanto evangelizava ela e pensando, o que será que ele quer fazer? Vai nos arquivos da alma. Ele tem contato com o universo. Só dele pensar assim, ele tem contato com o universo. Ele tem contato com Deus. E aí eu tenho uma boa notícia para essa criança e uma má notícia para os pais. É possível, vocês querem, eu vou dar a boa primeiro, né? Vou dar a boa primeiro. É possível que essa criança, usufruindo do contato com Deus, recupere o vínculo com os pais, ou o vínculo dos pais, mesmo ele não tendo nada a ver com isso. Muitas vezes recupera. E dizer à mulher que separou, que está dando graças a Deus, que é possível que ela retorne com ele. Ainda nessa encarnação. Essa é a notícia ruim. Tá? Então você que já está dizendo aí, graças a Deus, acabou. Larguei aquela peste para lá. Cuidado. Porque se seu filho é evangelizado e tem acesso ao universo, ele pode pedir a Deus um retorno. E Deus pode fazer a reparação ainda enquanto encarnado. Não dá tudo por terminado não, viu gente? Vai devagar. Tá? Mas o que fica para nós é, traga teu filho à evangelização. Procure saber da sua evangelizadora, da evangelizadora do seu filho. Como que ele está indo na evangelização? Exatamente como você faz na escola. Procure saber sobre os temas. O que que vai ser dito para as crianças? Vai lá na evangelizadora. Procure saber o nome da evangelizadora do seu filho, que às vezes a gente não sabe. A gente traz aqui para o Glax, joga lá na sala e fala, graças a Deus. Uma hora sem menino. Vem para o salão e, ah, que delícia, né, gente? Né? Uma maravilha. Vai lá saber quem é a evangelizadora do seu filho. Como você faz na escola? Peça à evangelizadora, você tem como mandar o tema para mim antes, para eu me preparar com meu filho antes? Ah, mas eu já estou muito sem tempo. Um amigo muito querido, chamado Honório de Abreu, falava conosco assim, quanto mais ocupado é o espírito, mais Deus precisa dele. Deus, às vezes, não pede muita tarefa para quem está à toa, não, tá? Então, mais ocupado, mais trabalho. Educação, principalmente a educação moral, pede essa noção existencialista, tá? Então, vamos com os nossos filhos. Vamos caminhar na evangelização. Sua evangelização é sábado, a evangelização do seu filho é sábado, venha com teu filho para a evangelização. Se tiver reunião de pais, fique no salão com os pais. Se não tiver, se tiver só evangelização, fique esperando seu filho dentro do centro espírita. Vai lá para fora, não. Fica dentro do centro espírita esperando. Para que seu filho saia da evangelização, ciente de que ele está guardado com a sua encarnação na mão daquele espírito que se comprometeu com ele. Por que que nós evangelizamos? Porque nós queremos criar homens de bem. Mundo melhor, não somente com homens bem informados, mas principalmente com homens evangelizados. Que Jesus que a espiritualidade amiga possa devolver todos em paz aos seus lares. E que a gente possa pensar com muita mestria na evangelização e na educação dos nossos jovens. Paz em Jesus. Obrigada, viu, gente?
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2: Literatura Espírita. Emmanuel. Psicografia de Francisco Cândido Xavier pelo Espírito Emmanuel. O título sugere uma autobiografia deste espírito que nos tem contemplado em suas obras com grandes ensinamentos, fruto de experiências bem vividas em suas múltiplas encarnações na Terra. Entretanto, o livro se trata de uma coletânea de dissertações mediúnicas sobre importantes questões de interesse relevante para a humanidade, nos campos da ciência, religião e filosofia. Vasto e atual é o conjunto dos assuntos abordados nesta obra, que são divididos em duas partes. A primeira percorre as tradições religiosas e a evolução da fé no contexto histórico. A segunda versa sobre temas científicos à luz do Espiritismo. Num rápido exame do sumário, o leitor identificará instigantes apontamentos do autor espiritual, nos quais se aprofunda com segurança e grande poder de síntese.
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0: O mundo está cheio da luz divina. Procure percebê-la e sentir em si as irradiações benéficas que se derramam sobre todas as criaturas, aproveitando ao máximo o conforto que isso lhe trará ao espírito. Olhe tudo com olhos de bondade e alegria. Busque descobrir a luz que brilha dentro de você e dentro de todas as criaturas, embora muitas vezes esteja ela recoberta por grossa camada de defeitos.
1: Brilhe vossa luz. Corre incessantemente o caudaloso rio da vida. Iniciam-se viagens longas, embarca-se e desembarca-se entre esperanças renovadas e prantos de despedida. Viajores partem, viajores tornam. Como é difícil atingir o porto de renovação. Quase sempre a imprevidência e a inquietude precipitam-se nas profundezas sombrias. Para vencer a jornada laboriosa, é preciso aprender com alguém que foi o caminho, a verdade e a vida. Ele não era conquistador e fundou o maior de todos os domínios. Não era geógrafo e descortinou os sublimes continentes da imortalidade. Não era legislador e iluminou os códigos do mundo. Não era filósofo e resolveu os enigmas da alma. Não era juiz e ensinou a justiça com misericórdia. Não era teólogo e revelou a fé viva. Não era sacerdote e fez o sermão inesquecível. Não era diplomata e trouxe a fórmula da paz. Não era médico e limpou leprosos, restaurou a visão dos cegos e levantou paralíticos do corpo e do espírito. Não era cirurgião e extirpou a chaga da animalidade primitiva. Não era sociólogo e estabeleceu a solidariedade humana. Não era cientista e foi o sábio dos sábios. Não era escritor e deixou ao planeta o maior dos livros. Não era advogado e defendeu a causa da humanidade inteira. Não era engenheiro e traçou caminhos imperecíveis. Não era economista e ensinou a distribuição dos bens da vida a cada um por suas obras. Não era guerreiro e continua conquistando as almas há quase 20 séculos. Não era químico e transformou a lama das paixões em ouro da espiritualidade superior. Não era físico e edificou o equilíbrio da Terra. Não era astrônomo e desvendou os mundos novos da imensidade, enriquecendo de luz o porvir humano. Não era escultor e modelou corações, convertendo-os em poemas vivos de bondade e esperança. Ele foi o mestre, o salvador, o companheiro, o amigo certo, humilde na manjedoura, devotado no amor aos infelizes, sublime em todas as lições, forte, otimista e fiel ao Supremo Senhor até a cruz. Bem-aventurados os seus discípulos sinceros, que se transformam em servidores do mundo por amor ao seu amor. Valiosa é a experiência do homem, bela é a ciência da terra, nobre é a filosofia religiosa que ilumina os conhecimentos terrestres. Admirável é a indústria das nações, vigorosa é a inteligência das criaturas. Maravilhosos são os sistemas políticos dos povos mais cultos. Entretanto, sem Cristo, a grandeza humana pode não passar de relâmpago dentro da noite espessa. Brilhe a vossa luz, disse o Mestre inesquecível. Acenda cada aprendiz do Evangelho a lâmpada do coração. Não importa seja essa lâmpada pequenina, a humilde chama da vela distante é irmã da claridade radiosa da estrela. É indispensável, porém, que toda a luz do Senhor permaneça brilhando em nossa jornada sobre abismos, até a vitória final do porto da grande libertação. Do livro Apostilas da Vida, pelo Espírito André Luiz.

A nova era. Deus é único. E Moisés é o Espírito que ele enviou em missão para torná-lo conhecido não só dos hebreus, como também dos povos pagãos. O povo hebreu foi o instrumento de que se serviu Deus para se revelar por Moisés e pelos profetas, e as vicissitudes por que passou esse povo destinavam-se a chamar a atenção geral e a fazer cair o véu que ocultava aos homens a divindade. Os mandamentos de Deus, dados por intermédio de Moisés, contêm o germen da mais ampla moral cristã. Os comentários da Bíblia, porém, restringiam-lhe o sentido, porque, praticada em toda sua pureza, não na teriam então compreendido. Mas, nem por isso, os 10 mandamentos de Deus deixavam de ser um como frontispício brilhante, qual farol destinado a clarear a estrada que a humanidade tinha de percorrer. A moral que Moisés ensinou era apropriada ao estado de adiantamento em que se encontravam os povos que ela se propunha regenerar. E esses povos, semi-selvagens, quanto ao aperfeiçoamento da alma, não teriam compreendido que se pudesse adorar a Deus de outro modo que não por meio de holocaustos, nem que se devesse perdoar a um inimigo. Notável do ponto de vista da matéria, e mesmo do das artes e das ciências, a inteligência deles, muito atrasada, se achava em moralidade, e não se houvera convertido sob o império de uma religião inteiramente espiritual. Era-lhes necessária uma representação semimaterial, qual a que se apresentava então a religião hebraica. Os holocaustos lhes falavam aos sentidos, do mesmo passo que a ideia de Deus lhes falava ao espírito. O Cristo foi o iniciador da mais pura, da mais sublime moral, da moral evangélico-cristã, que há de renovar o mundo, aproximar os homens e torná-los irmãos, que há de fazer brotar de todos os corações a caridade e o amor do próximo, e estabelecer entre os humanos uma solidariedade comum, de uma moral, enfim, que há de transformar a terra, tornando-a morada de espíritos superiores aos que hoje a habitam. E a lei do progresso, a que a natureza está submetida, que se cumpre, e o Espiritismo é a alavanca de que Deus se utiliza para fazer que a humanidade avance. São chegados os tempos em que se hão de desenvolver as ideias para que se realizem os progressos que estão nos desígnios de Deus. Têm elas de seguir a mesma rota que percorreram as ideias de liberdade, suas precursoras. Não se acredite, porém, que esse desenvolvimento se efetue sem lutas. Não. Aquelas ideias precisam, para atingirem a maturidade, de abalos e discussões, a fim de que atraiam a atenção das massas. Uma vez isso conseguido, a beleza e a santidade da moral tocarão os espíritos que então abraçarão uma ciência que lhes dá a chave da vida futura e descerra as portas da felicidade eterna. Moisés abriu o caminho. Jesus continuou a obra. O Espiritismo a concluirá. Assinado, um Espírita Israelita. O Evangelho segundo o Espiritismo, capítulo 1, item 9.

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1: Pelos aflitos. Então, jejuando e orando, e pondo sobre eles as mãos, os despediram. Atos, capítulo 13, versículo 3. Jesus, atendei aos aflitos que se avolumam no mundo todo, entulhando os manicômios, enchendo os hospitais e abarrotando os leprosários. Aflição é o desespero das almas ao encontrarem a dor. Pelas enfermidades prolongadas, ou doenças tidas como incuráveis, ou ainda, desastres morais, que o tempo sozinho não basta para curar ou aliviar. Recorremos a vós, Senhor, que possuís ciência diferente da dos homens. Infelizmente, só buscamos a prece quando estamos escorraçados e desenganados pela terra. Mas a vossa bondade é tanta, meu Deus, que mesmo assim nos abraçais como filhos pródigos e nos abençoais a todos com o mesmo amor e com extremo carinho. É nesse encontro que seremos instruídos e curados. É nesse encontro que alcançaremos a fé que desejamos, uma felicidade mais duradoura, fazendo-nos entender que a vida continua em toda a parte e que somos espíritos imortais. A vida começa a nos sorrir por sairmos das escuras lides materiais, começando a viver, mesmo com os pés na terra, o reino dos céus. Como é bom, ó Deus, viver quando se compreende a vida. Como é bom, Jesus, entender a harmonia causada pelas leis vividas. Como é grandioso entender-se pelo amor. Nós, que moramos na terra, somos todos mais ou menos aflitos, porque ainda temos dívidas com a lei divina. Todavia, Jesus, com a vossa vinda ao plano físico, trouxestes a esperança de que não fomos feitos para sofrer e que as torturas, as aflições, são estágios indispensáveis aos espíritos para que sensibilizem suas qualidades no afã de atingir valores maiores, conhecendo o Cristo. Ó Deus, acabamos dando graças pelas aflições, porque elas, quando encontram a alma tolerante e compreensiva, encaminham-na para a verdadeira paz, propiciando ambiente para o amor. Que as legiões de espíritos do bem nos estimulem, Pai Celestial. Dentro da oração constante pela vida que levamos e do jejum permanente de pensamentos impuros, a nos suportarmos uns aos outros, no lar, no trabalho e nas ruas, ajudando-nos igualmente a nos esforçarmos com o espinho na carne da alma, de que somos todos portadores, por quase sempre fazermos aquilo que não nos convém. Que o ambiente possa nos ajudar, com uma vontade firme no bem, a limparmos a mente dos maus costumes, dos pensamentos incômodos, das atitudes grosseiras e dos atos indignos, dando ambiente ao coração para que nele floresça o puro trigo, em domínio completo do joio. Senhor, fazei que desçam sobre nós os Espíritos Santos, os Espíritos Puros, impondo as mãos sobre nós, como aconteceu com Paulo e Barnabé, despedindo-nos da faixa do erro e da maldade, para os campos da paz e os serviços da luz. Pelos anciãos, quero, portanto, que os varões orem em todo lugar, levantando mãos santas sem ira e sem animosidade. 1 Timóteo, capítulo 2, versículo 8. Pai de bondade infinita, permiti, Senhor, que possamos orar, como no dizer do apóstolo, levantando as mãos santas, sem ira e animosidade, em todo e qualquer lugar. Concedei-nos, Senhor, que oremos quando necessário, onde estivermos, por aqueles que deram a vida pela nossa vida, que viveram na sustentação dos seus lares e que muitas vezes estropiados e abatidos pelos anos, ainda nos abençoam todos os dias, no alvorecer das manhãs, com o Deus te abençoe, meu filho. Graças a vós, os homens começam a acordar no que tange ao amparo à velhice, construindo casas em todos os quadrantes da terra, para recolher os anciãos curvados pelos pesos dos anos. Graças a vós, Senhor, as casas de amor se multiplicam em todas as áreas religiosas das nações, estendendo as mãos cada vez mais seguras aos que, concluída a missão de mães e pais, estão relegados à natureza, nus, sem teto e com fome. Graças a vós, Senhor, os velhos de hoje, sejam quais forem suas idades, podem aprender como as crianças. Aquilo que não puderam granjear na juventude, sentindo a vida mais de perto e compartilhando da esperança de se tornarem livres. Parece que a própria natureza nos instiga ao desprezo pela velhice, pois aparenta deturpar seus valores, desqualificando-lhes a voz, transfigurando-lhes a aparência física, anulando-lhes em parte a inteligência, pondo-os à margem do trabalho, dessintonizando-os quase sempre completamente da vida social e, por fim, fazendo-os perder a condição de gerar filhos que corresponde a um dos maiores ideais do casal. No entanto, Senhor, sabemos que tudo isso é somente aparente. São processos, fases de guardar valores maiores para a eternidade. Pedimos-vos para que todos eles compreendam, aceitando as condições irretorquíveis de todas as existências humanas. Fazei com que eles assimilem, de maneira mais fácil, o que podem realizar na mudança de uma fase para outra, pois ninguém é inútil nas lides da terra. A pessoa de idade avançada pode fazer muito, e os que nada fazem é porque lhes faltam a compreensão cristã. O bom senso humano de viver alegre e feliz na área que lhes está reservada. Aqui estamos pedindo, Senhor, para aqueles que não alcançaram o ideal de vida, que possam despertar, mesmo no fim da tarefa terrena. Importa começar a ajudar, a servir, a compreender, a amar e a perdoar em qualquer idade e em quaisquer condições em que a alma se encontrar. Pai nosso que estais nos céus, abençoai a todos os anciãos do mundo, qualificando seus corações pela graça de serem úteis aos jovens da terra. e que o prêmio para eles seja a serenidade de espírito e a paz de consciência. O ancião, aposentado pelos homens, pode, com Jesus, ser renovado em espírito e dar mais de si que em todo o seu tempo de juventude. Que as vossas bênçãos, Senhor, se façam. Que assim seja. Pela nossa fé, orando dia e noite com o máximo empenho para vos ver pessoalmente e reparar as deficiências de vossa fé. 1 Tessalonicenses, capítulo 3, versículo 10. A fé é um sol que brilha no coração do espírito. Dizer que não temos fé é realmente ignorar a nossa procedência, pois não há ninguém que não tenha fé, mesmo que seja em estado embrionário, que seja bruxuleando em frouxos raios, que seja com mais luz, que seja como um sol. Todos nós possuímos a fé relativa ao tamanho evolutivo da alma. A fé é o trabalho de milhões de anos, estruturando no calor da razão e nas bênçãos do coração esse clima do céu dentro do ser humano. A fé é algo de divino a palpitar na chama espiritual. A fé pura. Somente os seres puros a possuem. É vacilante no seio daqueles que não conquistaram a redenção, que não saíram dos processos evolutivos que a vida propõe. Deus, sabemos que os anjos tutelares oram por nós dias e noites incontáveis, no afã de reparar as nossas deficiências acerca da fé. Permiti, Senhor, que possamos sentir forças nos corações vacilantes, para que os pedidos angélicos tenham ressonância em nossas almas e que nós nos ergamos decididos frente à renovação espiritual, alimentando a certeza da vossa bondade para conosco. Quanto a fé pode fazer em nosso benefício? Desde que nos certificamos da sua eficácia, ela cura todas as enfermidades, levanta os caídos e farta de esperança os desamparados. Mestre Jesus, a fé constitui valor adquirido. Contudo, não poderemos nos esquecer que, sem as permutas de experiências de uns para com os outros, não somos reconhecidos como seres de fé comprovada, por nos faltar a verdadeira fraternidade. Toda a humanidade é uma grande corrente, cujos elos somos nós. Se esses elos se desprendem uns dos outros, desaparece o amor, tema, lema e destino de todas as criaturas. Permiti, Pai incomparável, que nos amemos uns aos outros. Ensinai-nos a orar, Jesus, como ensinastes aos vossos discípulos, para que a fé não vacile tanto dentro de nós. Ensinai-nos a orar, para que a caridade prolongue os nossos dias de felicidade na terra, avançando para os céus. Ensinai-nos a orar, Mestre, para que nos tornemos verdadeiros discípulos do vosso amor, caminhando convosco rumo à eternidade da vida. Quando aprendermos a magia da prece em nosso benefício, que possamos orar pelos outros, ajudando a restauração da fé alheia, como foi feito conosco. E que a fé, tanto humana quanto divina, seja estimulada entre todos os homens, para que a vida na terra se complete e que as mãos humanas possam se entrelaçar com as divinas, na plenitude da oração, com as regiões superiores. Que Deus nos abençoe, hoje e sempre.
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1: Pelo amor entre os homens. Considerando ele a sua situação, resolveu ir à casa de Maria, mãe de João, cognominado Marcos, onde muitas pessoas estavam congregadas e orando. Atos capítulo 12, versículo 12. Deus, por que tanta maldade entre os homens, carne da mesma carne? Espíritos oriundos da mesma fonte? Quando, Deus, os homens vão se entender novamente? Sentindo prazer em ajudar, sem exigir obediência e instruir sem orgulho? O respeito pela vida humana desapareceu nos campos de batalha. Políticos lutam para fazer prevalecer o cumprimento das leis por parte dos povos. Mas muitos deles não desejam mover nem um dedo no cumprimento dos preceitos e regras estatuídos para o povo. Isso ocorre há milhares de anos, sem que surjam oportunidades de todos se sentirem felizes. Nós vos pedimos, Pai de bondade maior, para que se cumpra a vossa lei em todas as raias da vida. E esperamos que nós também sejamos tocados pelas vossas mãos, no sentido de compreendermos esses meios que escapam à nossa razão. Assim como enviaste um anjo para livrar Pedro da ferocidade de Herodes, permiti, Senhor, que desçam os anjos em todos os cantos do orbe, onde existem guerras fratricidas, mãos inconscientes, ao toque de botões, destruindo centenas de lares, mulheres e crianças indefesas. Não existe um eco vindo do céu dizendo: chega, chega de barbaridades. Não vos interpelamos por isso, por sabermos que sois o amor. No entanto, muitos vos condenam, no auge do desespero, perdendo filhos, mulheres e o próprio direito de viver. Esperamos o cumprimento da vossa promessa de um novo céu e uma nova terra, onde haverá justiça, e queremos que o mais breve possível silenciem-se as bocas dos canhões e deixem de voar os pássaros de aço, soltando ovos de fogo, destruindo e arrasando campos, indústrias, nações, e que ao invés de disseminarem a vida, anunciam a morte. Com mais um pouco de raciocínio e alguns raios de intuição, começamos a entender, ó Deus, o porquê de tanta maldade humana. Somos almas imortais, viajores da eternidade, que a reencarnação coloca em posições variadas perante a própria vida, percorrendo o trajeto sem limites em toda a extensão da Terra, proporcionando-nos experiências sem conta. Todas as desgraças terrenas são criações nossas como meios e processos de alcançarmos mais além, mas a ignorância nos faz culpar os outros. Mesmo fazendo parte dos grupos dos reformados, somos partícipes de todos os dissabores, de todo o ódio, pois se em vidas passadas plantamos vento, é justo que também colhamos tempestades. Mas Jesus, graças a Deus, que em comparação com a vida eterna, tudo isso é passageiro. Abençoai-nos, Senhor, para que nos amemos uns aos outros e vivamos na eterna felicidade. Pela vigilância, tendo-se levantado,

Dado alta madrugada, saiu, foi para um lugar deserto e ali orava. Marcos, capítulo 1, versículo 35. Criador de todas as coisas. Para nós será difícil, se não impossível, vencer sem a vigilância, força que policia as nossas atitudes nas investidas perante a vida. É da lei que a vigilância seja a nossa companheira em todos os lances da existência. Mas como conseguiremos adquirir a vigilância? Como vigiar, ó Deus, sem desconfiar das nossas próprias atitudes? Como vigiar, ó Deus, sem desconfiar das nossas próprias tendências? E nesse entende, não entende, que vos buscamos pelo canal da oração e esperamos que nos leveis à altura da compreensão evangélica, fazendo com que possamos sentir no coração que vigiar não é desconfiar, para que a nossa mente não nos desoriente em busca de outras deduções. Deus, ensinai-nos a confiar primeiramente em nós mesmos, limpando todas as dúvidas que porventura pairem nos céus da nossa consciência e alimentando a esperança dos valores imortais pelos quais eternizamos nossa certeza por uma vida melhor. A paciência é o leme da direção, no qual o barco da nossa vida poderá encontrar as diretrizes mais acertadas. Como vigiar sem paciência? Ela clareia nossa visão, de modo a nos mostrar com pormenores indescritíveis o que devemos ou não devemos fazer, para sermos bem-sucedidos em busca do melhor. A tolerância certamente é irmã gêmea da paciência. De mãos dadas, as duas nos concitam a valores maiores e nos preparam para maior vigilância nos bastidores das lutas. E o trabalho completa esse labor santo de sustentar a defesa diante de todas as investidas do mal, desde que todos esses valores tenham as vossas bênçãos, fazendo-nos compreender que sem vós nada somos no concerto da vida. Vejamos o que o Cristo neste versículo fazia em primeiro lugar. Ao levantar-se com seus discípulos, tomava a direção do deserto para orar, buscando em vós o avivamento para a sua missão e a vigilância que deveria ter nos duros embates contra os fariseus inconsequentes. Usava o Mestre a força da prece, no silêncio da madrugada. A humanidade quase se esqueceu do meio mais proeminente da vigilância, que é a oração. Fazei com que não nos esqueçamos dessa realidade divina ao alvorecer de todos os dias, para que possamos estar sempre ligado a vós, Senhor, pela luz da prece. É comum em todas as religiões decorarmos algumas fórmulas de prece, para recitarmos sem a participação dos verdadeiros sentimentos. Que isso não seja real, aceitamos. No entanto, certificamo-nos igualmente que poderá ser o caminho pelo qual o candidato aprenderá a se comunicar convosco, de coração para coração, de alma para alma, no calor da inteligência. Aceitamos também que a alma iluminada pelas luzes do Evangelho, mesmo recitando preces decoradas, fará maravilhas, pela força estuante que parte do seu coração e pelo que atrai de suprimento divino, pelo que é e pelo que já merece na própria vida.

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No programa anterior, falamos sobre as condições gerais da prece, suas características, as condições essenciais da oração e também trouxemos as 5 categorias de preces que Allan Kardec coloca neste capítulo. Mencionamos os tipos de preces que compõem cada uma dessas categorias. E terminamos o programa dando uma geral sobre a oração do Pai Nosso, a oração dominical. Já na edição de hoje do nosso programa, traremos o estudo de Allan Kardec sobre a oração do Senhor. Kardec divide a prece do Pai Nosso em 7 versos. O primeiro é: Pai nosso que estás no céu, santificado seja o teu nome. O segundo verso é: Venha o teu reino. O terceiro: Faça-se a tua vontade, assim na terra como no céu. O quarto: Dá-nos o pão de cada dia. O quinto: Perdoa as nossas dívidas como perdoamos aos que nos devem, ou perdoa as nossas ofensas como perdoamos aos que nos ofenderam. O sexto verso: Não nos deixeis entregues à tentação, mas livra-nos do mal. E o sétimo: Assim seja. Dito isto, meus amigos, o nosso objetivo é trazermos a interpretação do codificador da doutrina espírita sobre cada um destes 7 versos em que Kardec dividiu a oração do Pai Nosso. Então vamos lá. O primeiro verso: Pai nosso que estás no céu, santificado seja o teu nome. É como se disséssemos: cremos em ti, Senhor, porque tudo revela o teu poder e a tua bondade. Minha gente, se observarmos bem todo o universo, vamos perceber, sem muita dificuldade, que a harmonia de todo o cosmo dá testemunho de uma sabedoria, de uma prudência e de uma previdência que ultrapassam todas as faculdades humanas. Em todas as obras da criação, desde o raminho de erva minúscula e o pequenino inseto, até os astros que se movem no espaço, ou seja, desde o micro até o macrocosmo, o nome se acha inscrito de um ser soberanamente grande e sábio. Por toda a parte se nos depara a prova de paternal solicitude. Cego é aquele que não reconhece nas obras do Pai a sua grandeza. Orgulhoso é aquele que não glorifica a Deus, e ingrato é aquele que não rende graças ao Criador. Como dissemos, do micro ao macrocosmo, observa-se leis imutáveis que atestam a perfeição, a bondade e a justiça de Deus nosso Pai. O segundo verso que Allan Kardec nos traz é: Venha o teu reino. É como se disséssemos: Senhor, deste aos homens leis plenas de sabedoria e que lhes dariam a felicidade se eles cumprissem. O que se observa, meus irmãos, é que, com essas leis, os homens fariam reinar entre si a paz e a justiça e mutuamente se auxiliariam em vez de se maltratarem, como fazem desde sempre, ao que parece. O forte sustentaria o fraco em vez de o esmagar. Os males seriam evitados, males esses que se geram dos excessos e dos abusos.
todas as misérias

0: deste mundo provém da violação das leis divinas, porquanto nenhuma infração delas deixa de ocasionar fatais consequências. Deus deu ao bruto o instinto, que lhe traça o limite do necessário, e ele maquinalmente se conforma. Já ao homem, Deus, além desse instinto, deu também a inteligência e a razão, e deu ao homem ainda a liberdade de cumprir ou infringir aquelas leis que pessoalmente lhe concernem, isso é, a liberdade de escolher entre o bem e o mal, a fim de que tenha o mérito e a responsabilidade das suas próprias ações. Ninguém pode pretextar ignorância das leis divinas, porque, com paternal previdência, Deus quis que essas leis fossem gravadas na consciência de cada indivíduo, sem distinção de cultos nem de nações. Se eles as violam, é porque as desprezam. Dia virá em que, segundo a promessa de Jesus, todos praticarão as leis divinas. Quando isso ocorrer, desaparecido terá, então, a incredulidade. Todos reconhecerão o Criador como soberano Senhor de todas as coisas, e o reinado das leis de Deus será o reino do próprio Pai na terra. Que o Senhor, em sua infinita misericórdia, possa apressar o advento do teu reino, outorgando aos homens a luz necessária que os conduza ao caminho da verdade. O terceiro verso, meus irmãos, é o "Faça-se a tua vontade, assim na terra como no céu". Allan Kardec nos lembra que, se a submissão é um dever do filho para com o pai, do inferior para com seu superior, quão maior não deve ser o dever da criatura para com seu Criador? Fazer a vontade do Senhor é observar as tuas leis e submeter-se sem queixumes aos seus decretos divinos. O homem se submeterá às leis divinas quando compreender que Deus é a fonte de toda a sabedoria e que sem ele o homem nada pode. Fará então a vontade do Pai Celestial na terra, assim como os eleitos a fazem no céu. Em seguida, nós temos o quarto verso, que é: dá-nos o pão de cada dia. É como se o homem estivesse dizendo a Deus: dá-nos o alimento indispensável à sustentação das forças do corpo, mas dá-nos também, Senhor, o alimento espiritual para o desenvolvimento do nosso espírito. Allan Kardec ressalta que o bruto encontra a sua pastagem. O homem, porém, deve o sustento à sua própria atividade e aos recursos da sua inteligência, porque Deus o criou livre. O próprio Criador disse: tirarás da terra o alimento com o suor da tua fronte. Desse modo, o Pai fez do trabalho para o homem uma obrigação, a fim de que exercitasse a inteligência na procura dos meios de prover às suas necessidades e ao seu bem-estar, uns mediante o trabalho manual, outros pelo labor intelectual. O fato, meus amigos, é que, sem o trabalho, o homem se conservaria estacionário e não poderia aspirar à felicidade dos espíritos superiores. Deus ajuda o homem de boa vontade que confia nele, pelo que concerne ao necessário. Não ajuda, porém, àquele que se compraz na ociosidade e que deseja tudo obter sem esforço, nem àquele que busca apenas o supérfluo. Quantos sucumbem por culpa própria, pela sua incúria, pela sua imprevidência ou pela sua ambição e também por não terem querido contentar-se com o que lhes havia sido concedido? Esses são os artífices do seu próprio infortúnio e carecem do direito de se queixarem, pois que são punidos naquilo em que pecaram. Mas nem a esses Deus abandona, porque o Pai é infinitamente misericordioso. Estende-lhes as mãos para socorrê-los, desde que, como o filho pródigo da parábola, se voltem sinceramente para ele. Antes de nos queixarmos da sorte, devemos inquirir de nós mesmos se ela não é obra nossa. A cada desgraça que nos chegue, cuidemos de saber se não teria estado em nossas mãos a condição de evitá-la. Consideremos também, meus irmãos, que Deus nos outorgou a inteligência para tirar-nos da lama e que de nós depende o modo de a utilizarmos, pois que, à lei do trabalho, o homem se acha submetido na terra e Deus nos dá coragem e força para obedecer a essa lei. Devemos também pedir a Deus para que nos dê a prudência, a previdência e a moderação, a fim de não perdermos o fruto do nosso trabalho. Rogamos ao Pai para que nos dê o pão de cada dia, isto é, os meios de adquirirmos pelo trabalho as coisas necessárias à vida, porquanto ninguém tem o direito de reclamar o supérfluo. Se trabalhar nos é de alguma forma impossível, confiamos à providência divina. Se está nos desígnios de Deus nos experimentar pelas mais duras provações, malgrado aos nossos esforços, devemos aceitar como justa a expiação das faltas que tenhamos cometido nesta existência ou noutra anterior, porque já sabemos que Deus é infinitamente justo e bom. Sabemos, de acordo com o estudo da doutrina espírita, que não há penas imerecidas e que o Pai jamais castiga os seus filhos sem uma causa justa. Assim, que Deus nos preserve de invejar os que possuem aquilo que não temos, nem mesmo os que dispõem do supérfluo, ao passo que muitas vezes a nós nos falta o necessário. Perdoa-nos, ó Pai, se esquecemos a lei de caridade e de amor ao próximo que Jesus nos ensinou. Afasta igualmente do nosso espírito a ideia de negar a tua justiça, a justiça divina, ao notarmos a prosperidade do mal e a desgraça que cai por vezes sobre o homem de bem. Já sabemos hoje, graças às luzes da doutrina espírita, que a justiça divina se cumpre sempre e a ninguém excetua, que a prosperidade material do mal é efêmera quanto à sua existência corpórea e que experimentará terríveis reveses, ao passo que eterno será o júbilo daquele que sofre resignado. O quinto verso da oração do Senhor, ou oração dominical, é: perdoa as nossas dívidas como perdoamos aos que nos devem, ou perdoa as nossas ofensas como perdoamos aos que nos ofenderam. Desenvolvendo esse verso, é como se disséssemos: cada uma das nossas infrações às tuas leis, Senhor, é uma ofensa que te fazemos e uma dívida que contraímos e que cedo ou tarde teremos de quitar. Rogamo-te que nos perdoe sob a promessa que te fazemos de empregarmos os maiores esforços para não contrair outras dívidas e nem ofender os nossos irmãos. Tu, Senhor, nos impuseste por lei expressa a caridade, mas a caridade não consiste apenas em assistirmos os nossos semelhantes em suas necessidades. A caridade também consiste no esquecimento e no perdão das ofensas. Com que direito reclamaríamos, Pai, a tua indulgência se dela não usássemos para com aqueles que nos hão dado motivo de queixa? Concede-nos, ó Senhor, forças para apagar de nossa alma todo ressentimento, todo ódio e todo rancor. Faça, Senhor, com que a morte não nos surpreenda, guardando no coração desejos de vingança. Se te aprouver tirar-nos hoje mesmo deste mundo, faça com que possamos nos apresentar diante de ti puros de toda a animosidade, a exemplo do Cristo, cujos últimos pensamentos foram em prol dos seus algozes. Constituem parte das nossas provas terrenas as perseguições que os maus nos infligem. Devemos então, meus amigos, recebê-las sem nos queixarmos, como todas as outras provas, e não maldizer dos que, por suas maldades, nos rasgam o caminho da felicidade eterna, visto que Jesus nos ensinou: bem-aventurados os que sofrem pela justiça. Portanto, bendigamos a mão que nos fere e humilha, uma vez que as mortificações do corpo nos fortificam a alma, e que seremos exalçados por efeito da nossa humildade. Bendito seja teu nome, Senhor, por nos teres ensinado que a nossa sorte não está irrevogavelmente fixada depois da morte, que encontraremos em outras existências os meios de resgatar e de reparar nossas culpas passadas, de cumprir em nova vida o que não podemos fazer nesta para o nosso progresso. Assim se explicam, afinal, todas as anomalias aparentes da vida. É a luz que se projeta sobre o nosso passado e o nosso futuro, sinal evidente da justiça soberana e da infinita bondade de nosso Pai Celestial. No sexto verso nós temos: não nos deixes entregues à tentação, mas livra-nos do mal. É como se disséssemos: dá-nos, Senhor, a força de resistir às sugestões dos maus espíritos que tentem desviar-nos da senda do bem, inspirando-nos maus pensamentos. Mas somos espíritos imperfeitos, encarnados na terra, para expiar nossas faltas e melhorar-nos. Em nós mesmos está a causa primária do mal, e os maus espíritos mais não fazem do que aproveitar os nossos pendores viciosos, em que nos entretêm para nos tentarem. Cada imperfeição, meus amigos, é uma porta aberta à influência deles, ao passo que são impotentes e renunciam a toda tentativa contra os seres perfeitos. É inútil tudo o que possamos fazer para afastá-los, se não lhes opusermos decidida e inabalável vontade de permanecer no bem e absoluta renunciação ao mal. Contra nós mesmos, pois, é que precisamos dirigir os nossos esforços, e se o fizermos, os maus espíritos naturalmente se afastarão, porque o mal é que os atrai ao passo que o bem os repele. Que o Senhor nos ampare em nossa fraqueza, inspire-nos pelos nossos anjos guardiões e pelos bons espíritos a vontade de nos corrigirmos de todas as imperfeições, a fim de obstarmos aos maus espíritos o acesso à nossa alma. O mal não é obra de Deus, porque o manancial de todo bem nada de mal pode gerar. Somos nós mesmos que criamos o mal, infringindo as leis de Deus e fazendo mau uso da liberdade que o Pai nos outorgou. Quando os homens cumprirem as leis do Criador, o mal desaparecerá da terra, como já desapareceu de mundos mais adiantados que o nosso. O mal não constitui para ninguém uma necessidade fatal e só parece irresistível aos que nele se comprazem. Desde que temos vontade para fazer o mal, também podemos ter a vontade de praticar o bem, pelo que rogamos a Deus e a assistência dos bons espíritos que nos fortaleçam a fim de resistirmos à tentação. E por fim, meus amigos, nós temos o sétimo verso, que é assim seja. É como se disséssemos ao nosso Pai: praza-te, Senhor, que os nossos desejos se efetivem, mas curvamo-nos perante a tua sabedoria infinita. Que em todas as coisas que nos escapam à compreensão, se faça a tua santa vontade e não a nossa, pois somente queres o nosso bem e, melhor do que nós, sabes o que nos convém. Dirigimos-te esta prece, ó Deus, por nós mesmos e também por todas as almas sofredoras, encarnadas e desencarnadas, pelos nossos amigos e inimigos, e por todos os que solicitem a nossa assistência. E Kardec conclui dizendo que, ao final da prece, podem ser formulados os agradecimentos que se queiram dirigir a Deus e também aquilo que a gente deseja pedir para nós mesmos ou para outras pessoas. Portanto, meus irmãos, esta é a interpretação de Allan Kardec para a oração do Pai Nosso, para a oração dominical, a oração do Senhor. Digamos assim que é uma versão mais estendida, mais desenvolvida do Pai Nosso, que nos dá uma base para entendermos bem toda essa oração proferida por Jesus e que serve como base para todas as igrejas cristãs. Por hoje nós interrompemos por aqui. No próximo programa traremos uma outra interpretação do Pai Nosso que serve como complemento do nosso estudo. Nós agradecemos pela companhia de todos vocês e rogamos a Deus que os abençoe com muita paz e muita saúde. Um grande abraço do amigo Valdir Pedrosa.
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2: O mundo está cheio da luz divina. Procure percebê-la e sentir em si as irradiações benéficas que se derramam sobre todas as criaturas, aproveitando ao máximo o conforto que isso lhe trará ao espírito. Olhe tudo com olhos de bondade e alegria. Busque descobrir a luz que brilha dentro de você e dentro de todas as criaturas, embora muitas vezes esteja ela recoberta por grossa camada de defeitos.
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1: Espiritismo BH recebe com muita alegria o nosso amigo e companheiro Vicente Queiroz. Veio aqui nos conceder uma entrevista sobre o tema Estevão e Paulo de Tarso. Tudo bem, Queiroz?
2: Graças a Deus, tudo bem.
1: Queiroz, quem foram Gesiel e Abigail?
2: Gesiel e Abigail foram dois jovens, os seus pais, o nome de Josedebe Ben Jared, isto é, Josedebe, filho de Jared, isso no hebraico. Foram criados todos dois jovens sob a orientação da mãe e do pai, sob o auspício da religião mosaica, quer dizer, a lei de Moisés e dos profetas. Desde os primórdios, o pai era agricultor, trabalhava na roça, trabalhava no campo da agricultura, na produção dos bens, e trocava esses bens, vendia-os no mercado para adquirir os outros bens, e eles participavam de todo esse trabalho. Praticamente ao longo de uns 12 a 10 anos de idade, Jaziel, o seu pai sofreram um confisco de uma parte dos seus bens. Com isso, a mulher dele sofreu um baque tão grande, adoeceu, e essa doença o levou à morte. Então, ele é muito jovem ainda, com 12 para 13 anos de idade, Jaziel já ficara órfão de mãe, e a Abigail também, órfã de mãe. O velho Josedebe saiu de manhã com seu cesto cheio de verduras e frutas para vender no mercado. E quando ele caminha para o mercado, ele vê de longe alguns soldados romanos. E lembrando do passado, daquele tudo, ele começa a desviar daqueles soldados e procura passar por eles sem que se fosse notado. E mesmo assim, quando ele vai passando, não o cumprimenta, um oficial pula à sua frente. Judeu asqueroso, onde você vai? Como passa à frente dos seus superiores e não os cumprimenta? E o velho ficou em dificuldade para responder. Precisa de ser educado, reeducado, e aplicam alguns bufetões na cara do velho, e o velho chega a cair. Levanta sangrando, e ele então determina que o velho desapareça da sua frente. E ele sai dali amargurado, amarrotado, com o rosto sangrando, e chega em casa e é atendido pela Abigail, chorosa também, preocupadíssima, e ele então conta tudo o ocorrido e diz aos filhos que no dia seguinte ele vai ao questor, de fato pedir de volta todo aquele terreno, todas aquelas posses, toda aquela riqueza que lhe foram confiscadas há anos atrás. Chegando lá, depois de muito tempo, foi atendido e pedindo de volta tudo aquilo que lhe pertencera e que lhe fora confiscado, depois de ouvido, mandou que aguardasse. 15 a 20 minutos depois, foi chamado numa sala e o juiz, então, com o libelo, dizendo-lhe que a sua chácara também, a partir daquele instante, estava confiscada e ele teria 3 dias para ausentar, deixando intacta.
1: Então, quer dizer que a punição se tornou ainda maior?
2: A punição muito maior, porque agora o velho Josedebe ficou sem nada. E o velho, retornando para sua casa, abatido, amargurado, sofrido, quando vai passando perto daquele patrimônio que lhe pertencera e que fora confiscado muitos anos antes, e ele veio o sentimento de vingança. E ele resolveu, então, atear fogo naquelas pastagens. E ele, quando ele viu a extensão do seu ato, ele foi mais rápido para casa. E começou a procurar por Jaziel. E a própria irmã também preocupada, e o Jaziel não aparece. Mais tarde da noite, já 10 horas da noite, ele chega todo queimado, todo enfumaçado, todo cheio de cinza e de funigem preta. Onde você estava, meu filho? Eu estava apagando a fogueira. Duas, três horas depois, bateu à sua porta um grupo de soldados e os levaram presos. Então, na mesma noite, foram presos, levados, colocados nas prisões, mandaram açoitar o velho, e naquele açoitamento, naquelas pancadas, ele não suportou e faleceu. E o Jaziel, ele determinou uma punição maior, mandou internar o Jaziel nas galeras, quer dizer, nos remos das embarcações do governo. E a partir daí, então, começa uma nova vida para Jaziel.
1: Queiroz, então, como surgiu o personagem Estevão e qual foi a sua trajetória como discípulo do Cristo?
2: O personagem Estevão surgiu exatamente internado nas galeras, num certo porto, adentrou-se aquela embarcação, um político que estava começando a sua carreira, o procônsul Sérgio Paulo. E poucos dias depois que ele aportou no navio, ele entrou em febre alta e o seu corpo encheu de chagas virulentas e o médico da embarcação não sabia que doença que era e, além de não saber, ficou com nojo e não quis nem tratar o doente. O comandante mandou que procurasse um daqueles escravos do remo que tivesse condição de atender, de servir de enfermeiro. E foi escolhido Jaziel exatamente pelo seu fino trato, pela sua educação, pelo seu linguajar, pelo seu procedimento. E Jaziel dedicou de unha, de corpo e alma, de unhas e dentes naquela tarefa, limpando, aplicando os remédios que ele conhecia desde a sua infância, através da sua mãe. E a dedicação fora tamanha de longos dias, que depois de 10 a 15 dias, aquela doença foi se arrefecendo e dois ou três dias depois o procônsul estava curado. Mas no dia que ele estava curado, o Jaziel caiu com a mesma doença. E o comandante do navio resolveu imediatamente julgá-lo no mar. O procônsul, que era um homem também sábio, caridoso e agradecido, resolveu a não deixar. E não deixando, conversou com o comandante, dizendo, falou, o próximo porto, que já está perto, nós vamos libertá-lo. Quando for a noite, eu vou deixar a embarcação, entro num barco pequeno, levo o Jaziel à cidade, e lá eu resolvo com ele, e nós voltamos e seguimos viagem. E quando foi de fato a noite, ele colocou o Jaziel num barcozinho pequeno, foi à margem da cidade, entrou numa praçazinha muito, muito pequena, sentou o Jaziel lá e falou, você está livre a partir de hoje, não permaneça nessa terra, você sabe que você está com a mesma doença e convém tratar. Toma aqui uma certa quantidade de dinheiro. Ele deu uma certa quantidade, até muito boa, de dinheiro para ele. E Jaziel adormecera naquele banco. É alta noite, ele acorda com alguém mexendo no seu bolso. E quando ele acorda assustado, ele vê que a pessoa estava com uma arma na mão, um punhal, e, pelo amor de Deus, não me mate, eu lhe dou tudo. Então ele entregou o ouro, na verdade. Aí passa a mão naquele dinheiro que havia recebido e entrega. Mas o ladrão, o meliante, olhou e falou, você está doente? Falou, estou precisando ser tratado. O meliante que eu roubou, penalizado dele, do seu aspecto de doente, o conduziu aquela noite à casa de Efraim, um dos pertencentes da chamada Casa do Caminho. O Efraim o recebeu, ainda o chamou de irmão, aquilo foi para ele um gratificante, porque foi a primeira vez na vida que algum estranho o chamara de irmão. Naquela noite ainda, Efraim colocara os dois numa carroça, ele mais um outro que já estava na sua casa doente, e conduziu a Casa do Caminho em Jerusalém. Chegando lá para as 8, 9 horas da manhã, foram recebidos por Simão Pedro, por Barnabé, por Tiago e outros mais. E começaram o tratamento. Dias depois, ele já estava recuperado, e ele começa então nova vida. Ele começa a tomar conhecimento do Cristo. Ele começa a ouvir falar sobre o Cristo. Foi a primeira vez que ele teve contato com o Evangelho e ele recebera as anotações de Levi. Começaram a estudar e começou a fazer ilação com a lei mosaica, porque ele era muito inteligente e perspicaz. Então ele conseguiu trazer todos os profetas, a lei mosaica, e consubstanciar com o Evangelho. Em pouco tempo ele era doutor no Evangelho. E tinha o verbo fluente, o verbo belo, suave e agradável. Em pouco tempo ele começou, de fato, a fazer as pregações. Quando ele começa, então, a perceber o Evangelho, começa a dominar o Evangelho e se torna, na verdade, um grande orador do Evangelho, nessa hora, Simão Pedro o adota como filho do coração. E adotando como filho do coração, o próprio Simão Pedro falou: vou batizá-lo com o nome grego de Estevão, porque a partir de agora você pertence ao Cristo. A partir de agora você fez a opção pelo Cristo. E eu batizo com o nome de Estevão e você é meu filho do coração. Aí ele passa a chamar Estevão a partir daquela hora. E Saulo de Tarso vem a saber, através de Sadoc, que pertencia à sinagoga de Damasco, e que viera a Jerusalém exatamente para verificar, porque um seu tio havia sido curado pelo Estevão, e aquela notícia ele desagradou. A cura do tio desagradou, ele queria saber sobre aquelas feitiçarias que estava acontecendo.
1: Só uma pergunta, e nessa época, quem era o Saulo de Tarso, assim, nesse contexto?
2: Olha, Saulo de Tarso já era doutor da lei e já candidatava exatamente a um posto bem alto na administração do Sinédrio. Era doutor da lei. E encontrando, então, com Sadoc, e Sadoc falando do seu tio, fora curado pelo Estevão, grande orador da Casa do Caminho, ele resolve, então, acompanhar Sadoc num sábado, que era o dia que o Estevão fazia a pregação, compareceram lá. Quando eles chegam, Simão Pedro já os conhecia, ficou assustado, mas cedeu o melhor lugar para Saulo de Tarso e para o Sadoc e outras autoridades que acompanharam, e no momento certo, no momento aprazado, surge Estevão. E as pessoas que estavam: olha Estevão, olha Estevão, olha Estevão. E ele chega e começa a falar sobre o Evangelho. E disserta sobre a personalidade de Jesus, sobre os seus feitos, sobre a lei do amor, sobre a fraternidade, sobre os seus ensinamentos. E o coloca Jesus na excelência, no esplendor da sua própria glória. Saulo de Tarso, então, fica desesperado, desestruturado, porque ele não aceitava ninguém maior que Moisés. Aquilo para ele era um traje à sua religião, era um traje à lei mosaica. Quando ele deu uma pausa, ele levanta e dá uma palavra. E convida exatamente Estevão para um debate no próprio Sinédrio. E Estevão respondendo que o Cristo orientara a não entrar em desacordo com seu semelhante. E é chamado de covarde. E Paulo sai dali desesperado. Poucos dias depois, comparece de fato à Casa do Caminho, autoridades do governo, com alguns soldados, para prender exatamente Estevão, Simão Pedro, Barnabé, João e Tiago, presos sob a alegação de que a Casa do Caminho estava contra a lei mosaica, estava cometendo feitiçaria e tantas outras coisas. Na verdade, preso todas aquelas pessoas, porque Saulo de Tarso tinha interesse de estabelecer com Estevão um debate.
1: Debate, né?
2: E o debate não acontecera, porque Saulo perguntava e Estevão respondia aquelas perguntas geralmente capciosas. E na sua resposta, ele traduzia a excelência do Cristo e defendia o Cristo na sua excelência, defendia o Cristo com galhardia e com esmero na sua defesa. E essa defesa foi cada vez ficando mais contundente, a ponto de Saulo partir para a violência, a ponto de esbofetear Estevão à vista de todas as pessoas, tirar sangue do seu rosto. Mesmo assim, ele continuara a defender o Cristo, não cedera, não retratara em momento nenhum.
1: Não negou a fé.
2: Com isso, e a plateia enorme assistindo tudo aquilo, e com isso aconteceu o seguinte, é que resolveram a puni-los com a pena de morte a todos eles. Quando resolveu pela punição de a pena de morte a todos eles, entra uma figura importante no cenário, que é a figura do Gamaliel. Gamaliel era o orientador espiritual de Saulo. E era Gamaliel que exatamente ia ceder o seu lugar na alta administração do Sinédrio.
1: Ou seja, Saulo ia continuar com o trabalho do Gamaliel.
2: Continuar o trabalho de Gamaliel no alto, novo posto do Sinédrio. E o Gamaliel já estava para se aposentar. E o Gamaliel, então, procurou Saulo e lhe disse: Não, a punição, pena de morte para esses homens, eu não posso aceitar. Não posso acreditar, não posso aceitar. Não existe fundamento para tudo isso. Nós temos que mudar. Mas não é possível, a minha autoridade não pode ser questionada, não é possível, eu não posso ser desmoralizado. Mas tanto o Gamaliel fizeram que resolveram pela punição da pena de morte, a aplicação da pena de morte somente em Estevão. Libertaram Simão Pedro, Barnabé, Tiago e João foi banido de Jerusalém.
1: Mas, Queiroz, e o que estava acontecendo com a Abigail nesse ponto da história?
2: Bom, a Abigail fora, de fato, amparada pelo casal. Esse casal era Zacarias e Ruth. Porque ela ficou órfã de pai e de mãe e perderam o irmão. Na verdade, perderam, porque não sabia do destino do irmão. E esse casal havia perdido um filho morto pelos soldados romanos, então ela ficou no lugar do filho. Né? Ela recebeu todo o carinho, todo o afeto. E Saulo de Tarso conheceu Abigail exatamente na casa de Zacarias, numa festividade. E ali se namorou dela desde o início, começou com ela um romance e descobriu que ela é a sua alma gêmea, que de fato ela foi educada no melhor padrão da israelita e ela de fato atingiu seus anseios de um homem jovem que queria ter família. Então já estava namorado dela nessa altura.
1: Isso, então quando o Saulo estava para punir Estevão, ele desconhecia esse relacionamento entre Abigail...
2: Ele desconhecia o relacionamento entre Abigail e Saulo, na verdade desconhecia, e Abigail já havia pedido a Saulo que ajudasse a procurar pelo irmão, que pudesse então libertá-lo. E ele havia prometido a Abigail que faria tudo para libertá-lo. Saulo fez questão que a noiva fosse assistir o apedrejamento. E ela não quis. Ela falou, não, mas eu não gosto de assistir cena desse tipo. Mas eu faço questão, você vai abrilhantar a sonoridade nesse caso. Aí ela falou assim, então eu vou com a sua irmã, a Danila. E o apedrejamento começava e ela não chegava. E quando já estava quase no fim do apedrejamento, que ele já devia ter recebido tantas pedradas, já estava quase que exaurido mesmo das suas forças, ela chega com a Dalila e começa a olhar, e de repente ela olha aquele homem lá no tronco, e de repente ela dá um grito dizendo, Saulo, Saulo, Saulo, aquele é Jaziel, aquele é Jaziel. Aí o Saulo manda suspender o apedrejamento de imediato e fica apavorado e assustado e constrangido e manda retirar o Estevão, né? Então Estevão manda retirar o Estevão já todo ao quebrado e conduzir uma sala do Sinédrio. E lá se fecha ele e Abigail. E quando Abigail caminha para o irmão a reconhece. E ela, Jaziel, Jaziel... O que fizeram contigo? O que foi que esse Cristo fez contigo? Cristo amaldiçoado. E a preocupação de Jaziel era impressionante para a irmã, porque o pai falecido, a mãe falecida, ele se sentiu na obrigação de cuidar da irmã. E ali, já aspirando a sua vida, esvaindo-se, ele perguntava para ele, com quem vou lhe deixar? E ela apresenta Saulo de Tarso. Saulo é o meu noivo. Ele vira para Saulo com tranquilidade no coração e diz, não tenho no seu noivo um inimigo, tenho um irmão. Saulo deve ser um homem bom e generoso, porque defendera Moisés até o fim. O dia que conhecer Jesus, servir-lo-á com o mesmo fervor. Ser para ele companheira fiel e abnegada. E ele fala isso.
1: Bonito, né?
2: É.
1: Essa passagem dele é
2: fantástica. É. Sem nenhum mágoa, sem nenhum rancor, sem nenhum ódio.
1: Deixando um ensinamento no momento de suplício.
2: E Saulo de Tarso estava ali leto, parado, transtornado, caminha, era um homem orgulhoso naquela época, muito orgulhoso, caminha para a noiva e disseram no seu ouvido, a partir de agora está tudo acabado entre nós. E ela pergunta, mas na hora que eu mais preciso de você, na hora que eu não tenho mais pai, não tenho mais mãe, não tenho mais o irmão, você me abandona? E ela sai chorosa, caminha para sua casa, chega na sua casa chorando, mas já com febre alta. E os pais adotivos ficam preocupados, mas tratam de cuidar dela, e Saulo desapareceu, não deram nenhuma notícia. Depois de 3 ou 4 meses, e ela já um pouco restabelecida, certo dia, Saudoso conseguiu vencer o orgulho, a vaidade, feridas, e apareceu na casa de Zacarias. Quando apareceu na casa de Zacarias, Zacarias perguntou: ah, mas Saulo, você desapareceu, nem notícia, desde aquele dia que levou Abigail para conhecer a sua irmã e para assistir o apedrejamento, nunca mais você apareceu, não deu notícia, e a sua noiva apareceu aqui, doente, chorosa, em estado deplorável. E Saulo ficou todo constrangido, todo sem ter o que falar. Quando perguntaram por Abigail, falou: Abigail, a sua noiva está doente. Esteve muito ruim, mas agora melhorou, mas continua doente. E o seu estado ainda requer muito cuidado e nós não temos muita esperança. Mas não tem esperança por quê? Porque ela está abatida, parece que perdeu a graça com a vida. Mas depois que apareceu aqui um homem muito bom, de cabeça branca, e esse homem passou a conversar com ela, ela restabeleceu o ânimo, ela melhorou a vida, melhorou o seu astral, e o seu posicionamento ante a vida mudou. Mas que homem é esse? Aí eu não conheço, mas eu sei que o nome dele é Ananias, é conhecido como o homem da casa do caminho. Mas como você deixou que um homem desse povo, da casa do caminho, viesse frequentar a sua casa? Então Zacarias respondeu: na condição de pai, eu tinha que fazer tudo para atender a minha filha.
1: Tentar salvá-la.
2: Tentar salvá-la. Você desapareceu. Você não acudiu na hora que precisava. Você simplesmente desapareceu. E esse homem foi a tábua de salvação, foi a esperança que a gente viu brotar nos seus olhos, no seu semblante. E ele foi muito bom. As suas palavras, os seus ensinamentos, a sua presença perante a ela e a todos nós nos confortou o coração, e muito mais da sua noiva. Ele pediu para ver a noiva, e a noiva estava partida. E se desculpou, e tendo desculpado, certamente ela nunca o condenara, nunca falara mal dele para ninguém, e nem para os pais adotivos, não falaram mal. E ele, com aquela esperança ainda de que ela pudesse recuperar, que ia procurar os médicos mais importantes daquela época, mas na semana seguinte ele é chamado às pressas porque ela estava falecendo. E de fato ela morre na presença dele.
1: Queiroz, após a morte de Abigail, Saulo ruma para Damasco, na Turquia. Qual que foi o seu objetivo e o que aconteceu nessa trajetória?
2: Bom, Saulo sai para Damasco exatamente em busca de Ananias. Ele sai com a autoridade do Sinédrio.
1: Aquele que ele tinha ficado sabendo que foi lá socorrer.
2: Aquele que mudaram os rumos da sua própria noite. Então ele segue para Damasco, acompanhado de algumas pessoas, montado nos seus camelos. E depois de uma viagem de alguns dias, já cansado, já no 10º dia, se não me engano, e era próximo de meio-dia, o sol muito quente, e quando já se avistavam as portas de Damasco, de repente uma luz muito forte, ofuscante mesmo, surgiu assim na frente dele, e os camelos assustaram, tombaram, e ele caiu na areia quente. E começou a falar algumas palavras, e as pessoas que acompanhavam não entendiam, mas ele viu surgir no meio daquela luz a figura bela e amorável do Cristo, a dizer: Saulo, Saulo, por que me persegues? E aí ele começa a falar tantas coisas que as pessoas não conseguiam entender, e a certa altura eles conseguem entender quando ele pergunta: e quem sois vós? E Jesus responde: sou Jesus Cristo, Jesus de Nazaré, o Cristo. E ele então cai de joelhos chorando ali: e o que quereis que eu faça? E Jesus responde-lhe: siga até Damasco e tudo acontecerá no seu momento certo. Naquele instante em diante, tranquilizou, mas ele percebera que estava cego. Seguiu a Damasco, procurara pelo seu companheiro de Damasco, da sinagoga, Sadoc. Sadoc estava recebendo algumas autoridades, não o recebeu. Quando o acompanhante diz o que acontecera a Saulo, Sadoc então fez questão ainda mais de descartá-lo. Mandou que ele procurasse uma pensão, procurasse uma hospedaria e que depois ia procurá-lo. De repente aparece na hospedaria uma pessoa dizendo ao hospedeiro: quero falar com o nosso irmão Saulo. E Ananias entra. Quando Ananias entra, ele pergunta: quem sois vós? Ananias responde: eu sou Ananias e vim à recomendação de Cristo. Vim exatamente para trazer o alívio ao nosso irmão. Vim para restituir-lhes a visão.
1: E era justamente o Ananias que ele estava se dirigindo para sacrificar.
2: E aí, nessa hora, ele pensa aí: a ovelha estava vindo atrás do lobo feroz. Quer dizer, o lobo, que havia caminhado, viajado a distância enorme para pegar a ovelha, e a ovelha agora vinha de encontro ao lobo feroz para pacificar o lobo e para restituir a visão. E Ananias põe as mãos sobre os olhos de Saulo, e pouco tempo, instantes depois, vai caindo escamas, ele sente caindo escamas dos seus olhos, e pouco instantes depois ele vê o visual de Ananias, o semblante de Ananias, a sorrir para ele.
1: Ele restabelece
2: a visão. E daquele instante em diante, trava entre eles uma amizade profícua, profunda, e tornam-se grandes amigos. Seguindo aquela sua cura, ele, na sua personalidade irascível, ele resolve procurar a sinagoga para dar o testemunho do Cristo. E na sinagoga, de fato, ele é achincalhado, ele chega a ser até violentado através de palavras e procura, inclusive, prendê-lo a fazer a sua prisão. E ele, como cidadão romano, consegue escapar daquele cerco, volta a encontrar com Ananias, e Ananias então aconselha que ele se retirasse, que ainda não era hora, que ele ainda não tinha ainda a experiência nem a maturidade ainda nos assuntos do Cristo, que só depois de muito tempo que ele se aclimatasse à nova vida, ele poderia então defender e falar do Cristo. Aí, então ele resolve procurar quem? Procurar Gamaliel, que estava na região de Damasco, numa localidade, que eu não me lembro o nome, onde morava o seu irmão, que era um grande comerciante. E ele então conta toda a sua história, e Gamaliel fala: eu, quando saí, eu já havia admitido a convicção do Cristo. Eu já tinha certeza que o Cristo era de fato o Messias.
1: Ou seja, o Gamaliel já havia se convertido. Só não contou para o Saulo.
2: Só que tem que eu estou muito velho, não estava a hora de mudar e nem de tentar fazer mudar vocês todos. Eu não tinha mais condição física, não tinha mais palavra, não tinha mais fôlego para tentar mudar. Mas agora você precisa de se preparar. Se de fato você quer mudar, você precisa de preparar, de ter conhecimento da doutrina desse Cristo, de fazer relação entre uma e Moisés a outra, porque uma é continuidade da outra, elas se intermeiam. Isso, o Gamaliel, já estudando o Evangelho aqui,
1: Já tinha tido essa percepção.
2: Eu percebi que eles são intermeiam uma com a outra, uma complementa a outra, uma aprimora a outra. E você precisa desse estudo. Paulo então disseram: eu não quero pesar a ninguém. Eu quero voltar então à minha profissão de tecelão, quero aprender na mocidade. E aí eu falo: vou lhe arrumar uma atividade no deserto de Dan, onde o meu irmão tem uma tecelagem, e você segue para lá. Lá você permanece estudando, lá você permanece trabalhando, e você tem tempo de fazer reflexões mais profundas a respeito do tema. E de fato, dois ou três dias depois, eu já seguira acompanhado por uma pessoa até o deserto. Lá foi apresentado o casal que lá vivia já há mais tempo, E ele começa então com aquele casal a desenvolver o estudo, e eles não sabiam que era um conhecido de Saulo de Tarso, nunca ouviram falar de Saulo de Tarso, ouviram falar, mas não conheciam, então não sabia, não era capaz de reconhecer. Depois de 3 anos ali convivendo com aquele casal, e com uma amizade profunda, de fato passaram a se amar os três, né, como irmãos, aí depois de 3 anos ele resolve então a se apresentar. Falou, meus irmãos, eu sou Saulo de Tarso. Aí conta a história dele, toda, para todos eles. Há choro de ambos os lados. E poucos dias depois, ele resolve, então, voltar ao cenário. E resolve ir buscar a casa do caminho. Porque, na verdade, ele não tinha recurso, ele não tinha dinheiro, não tinha nada. Porque o dinheiro que ganhou também gastou, etc., nas viagens muito difíceis, muito penosas. E ele chega na casa do caminho, bate a porta da casa do caminho, e quem o vê é Tiago. E Tiago, quando vê, e que ele fala que ela é Saulo de Tarso, e que o Tiago olha o olho assim embaixo e percebe que de fato era a figura, entra e

0: Depois que ele saiu, na Parma, já de tardinha, reuniu-se Simão Pedro, Barnabé, João, Tiago, e ficou decidido que Barnabé, no outro dia, procuraria Saulo na pensão. E no outro dia cedo, o procurou, e foi muito bem recebido por eles, conversaram e ficaram amistosamente, ele contou toda a sua história, e Barnabé, então, não teve mais dúvida de que Saulo havia se transformado, que Saulo era outro homem, que Saulo era agora um seguidor do Cristo. Aí o conduziu, apresentou a todos eles na casa do caminho, ele fez questão de dormir na casa, na cama que fora de Jaziel, ele de Estevão, né? Depois de Estevão, e foi tratado porque ele estava adoentado, e começa aí então a despertar a sua caminhada por Cristo. O conhecimento adquirido no deserto de Dan. Depois, o conhecimento que estava adquirindo na casa do caminho, ele resolve então novamente voltar à sinagoga e ao sinédrio em Jerusalém, e novamente surgem perseguições em torno da casa do caminho, e ele é procurado para ser preso, e ele vendo que de fato havia muita perseguição, havia muita mágoa e muito rancor dos fariseus contra ele, ele resolve procurar a sua cidade natal. Ele busca então a casa dos pais. Na casa dos pais ele sofre uma grande decepção com a recepção do pai, e ele de fato enxotado da própria casa, né? Ele não tinha mais clima. E aí ele regressa a Jerusalém, volta à casa do caminho, e da casa do caminho ele começa então as suas grandes viagens em busca dos gentios, dos povos gentios, porque era preciso de espalhar, de levar a boa nova, de levar o evangelho aos gentios.
1: Então, essa foi uma das grandes missões de Paulo como Espírito, né?
0: Das grandes coisas que ele percebeu, que era preciso...
1: Uma carência. A
0: grande carência de Paulo era exatamente... O que ele percebeu é que era... Os povos gentios não conheciam ainda a mensagem, nem Jesus, nem conhecia a mensagem de Moisés.
1: E só para a gente esclarecer o internauta que possa não estar avisado disso, o gentio era o não judeu, era o que desconhecia Moisés, que tinha vários deuses normalmente.
0: Exato,
1: né? Então ele foi levar essa mensagem do Cristo.
0: Aqueles que não conheciam a mensagem de Moisés e não conhecia de Jesus, ele resolveu, aquele era o campo propício para ele lançar a semente da Boa Nova. E ele começa a visitar tantas as cidades, e em cada cidade ele sempre conseguia a recepção inicial muito boa. Mas pouco depois, algum judeu, algum israelita mais renitente, algum fariseu, armava uma contra-ofensiva contra Saulo, e Saulo saía correndo dali, apedrejado, preso, espancado. E assim fora até que ele chegara a Nea Paphos. A casa do caminho de lá estava muito próspera, e eles estavam fazendo um serviço muito bom na região, assistindo as pessoas.
1: Até essa época ele ainda era conhecido como Saulo?
0: Com Saulo.
1: Então por isso que ele era bem recebido.
0: É bem recebido, porque Saulo
1: não sabia da intenção.
0: Da intenção dele, era recebido na sinagoga e conseguia falar. Em Nea Paphos acontece um fato interessante. O procônsul Sérgio Paulo, que fora assistido por Jaziel e depois salvado a Jaziel da morte também, de ser lançado ao mar, ele estava lá, mas estava adoentado, era político, influente, mas adoentado, e tinha um médico da corte dele lá que o atendia. E ele, ouvindo de que estava na cidade pessoas da casa do caminho, que estavam fazendo muitas curas, mandaram chamar Saulo de Tarso e Barnabé. E eles, de fato, curam novamente o procônsul Sérgio Paulo. E aí consegue muitos recursos dele para ajudar a igreja, e recursos que vão ajudar, inclusive, a igreja de Jerusalém, que estava muito abatida financeiramente, estava sem recursos e estava passando por dificuldades muito grandes. Aí, nessa hora, é que quando termina tudo, Barnabé, que não sabia daquela história, que só Saulo de Tarso conhecia toda aquela história de Jaziel, Barnabé falou assim: meu irmão, nós temos que batizá-lo. Você agora é de Jesus. E tendo de Jesus, nós temos que batizá-lo. Simão Pedro já devia tê-lo batizado há mais tempo. Como ele não o fez, eu vou fazer em nome do Mestre. A partir

0: E agora nós vamos mudar uma letra no seu nome. Saulo no hebraico, Paulo no romano.
1: Paulo, ele nas suas viagens, ele escrevia as famosas cartas, né?
0: É. E ele já foi ficando mais velho, viu que não conseguia mais caminhar por tantas cidades, distâncias enormes, tudo a pé, sem recursos. Ele viu que o organismo já não permitia fazer aqueles arroubos, né? De aquelas viagens monstruosas, com tanta dificuldade. Ele percebe que também, se ele escrevesse, ele poderia levar a mensagem, e essa mensagem teria uma coisa mais importante, porque falar a pessoa ouvia, percebia e entendia, mas escrito, ela ia perenizar aquela mensagem.
1: Permanecer.
0: Ela,
1: né?
0: Permaneceria.
1: O registro poderia ficar para a posteridade.
0: Então, o registro, então, ele fazendo aquelas cartas, cada momento que uma igreja levava a seu conhecimento um fato desagradável, um fato que estava acontecendo, dificultando a caminhada da casa do caminho, dificultando a caminhada da mensagem do mestre, ele aproveitava aquele fato e naquele fato ele desenvolvia o evangelho de Jesus, não é aprimorando, quer dizer, é tornando
1: mais claro,
0: mais assimilável a comunidade, uhum, mais fácil de entendimento daquela comunidade. Então, as suas epístolas têm esse caráter de universalidade, porque elas não são para uma religião. Discorre sobre a lei do amor, e a lei do amor é a lei universal.
1: E como é que foi o encontro de Paulo com Lucas? Eles tiveram um relacionamento, né? O apóstolo Lucas, o
0: evangelista
1: Lucas.
0: Quando ele passara pela cidade de Antioquia, na Síria, se não me engano, nessa época ele ainda era Saulo. E ele, então, estabelece uma amizade muito grande com Lucas, e ele, através do seu verbo, da sua explicação, da sua exuberância, da sua defesa inquestionável, né, insofismável a respeito da doutrina do mestre, ele consegue, então, convencer Lucas. Lucas, na verdade, se torna cristão através da palavra de Paulo.
1: E parece até que começa a acompanhá-lo nas viagens.
0: E acompanha algumas viagens, custeia algumas das viagens, porque Lucas tinha salário, né? Ele era empregado de uma área do governo. Era médico e tinha emprego na área de governo. Quando o Lucas precisou de viajar, fizeram uma despedida para ele, e depois de uma explanação de Paulo, e ele pedir a palavra e falar aqui, de fato, não entendia muito porque aquela expressão homens do caminho, viajantes, caminheiros. Porque homens do caminho, viajantes, caminheiros, acontece com todos os homens. E há viajantes de toda a espécie, e há caminhos de todos os matizes. E que há caminhos e viajantes que dessas matizes podem ter as suas tonalidades e que vão desde aquele que bem intencionado, aquele que age no campo da maledicência, daquele que é de fato um meliante, que é um bandido, que é um corrupto. E ele falou, então eu estou sugerindo a todos nós, porque aquilo que caracteriza melhor o seguidor de Jesus tem que ser tem que ter outra expressão, e não tem expressão para mim melhor para caracterizar os homens, os seguidores do mestre, que chamá-los de cristão, que traz o mestre para próximo deles. Caminheiros, o mestre está longe de caminheiros, a expressão é longe. Agora, a expressão cristão identifica, são seguidores do Cristo.
1: Então, o Lucas criou esse neologismo.
0: Ele criou, quer dizer, ele submeteu aquela assembleia aprovou de imediato, unanimemente, e dando glórias a Deus e batendo palmas, e a partir de agora todos nós somos cristãos. Foi Lucas que criou essa palavra cristão.
1: Queiroz, para a gente poder encerrar, como é que ocorreram as prisões e a morte do grande apóstolo Paulo?
0: As sinagogas e o sinédrio não a toleravam, Paulo. Quer dizer, a deserção dele, no entendimento deles, a deserção dele era inaceitável. E depois a sua projeção como seguidor do Cristo, espalhando a boa nova, defendendo o Cristo, disseminando a doutrina do Cristo, defendendo o Cristo com um verbo belo, exuberante, convincente sobre todas as coisas, aquilo foi criando no Sinédrio uma revolta muito grande. E, na verdade, resolveram a exterminar. Foi preso duas vezes em Jerusalém, mas conseguiu se libertar. Depois, novamente preso, ele tentou se libertar, utilizando de amizades políticas, e não conseguiu. E aí ele recorre exatamente ao imperador. Quando recorreu ao imperador, o governador da região da Acaia e de toda Jerusalém, então, o encaminha a Roma. E aconteceu exatamente naquela época que Nero havia mandado pôr fogo em Roma. E o imperador, então, resolveu ouvi-lo. E ele fala das acusações e Paulo se defende daquelas acusações. Mas estava lá em torno dele autoridades romanas de todo tipo, muitos fariseus, pessoas do Sinédrio, das sinagogas, todos contrários a Paulo. E a certa altura alguém soprou no ouvido de Nero e ele estava em dificuldade para dizer o porquê do fogo. E
1: o que ele tinha posto fogo em Roma.
0: E ele precisava de achar uma desculpa. E alguém soprou que aquele povo que estava ali representado por Paulo de Tarso eram os cristãos. E que ele poderia achar uma forma. E aí ele lança na cara de Paulo de Tarso e de todos aqueles que ali estavam, que de fato os cristãos eram culpados, colocados fogo em Roma. E aí, daí em diante, recolher ao xadrez novamente, pouco depois, ele foi retirado da sua cela de prisão, conduzido à ordem de Tigelino. Tigelino era o prefeito de Roma, era aquele que administrava a cidade. E por ordem de Tigelino, uma dupla de soldados o tiraram da prisão, conduziram a um local e o soldado falou que ordem de Tigelino, que ele seria executado. Mas que ele lamentava, e Paulo falou, não lamente. Lamente por você e por todos aqueles que determina a matança de cristãos, que manda retirar a vida do semelhante, que pratica crimes hediondos. Lamente por você, lamente por todos eles. Quanto a mim, eu não há por lamentar. Eu estou com Cristo. Eu já cometi tudo isso que você está cometendo e tudo isso que eles já cometeram, eu também cometi. Mas depois que eu me rendi ao Cristo, não mais cometo tudo isso. E aí o soldado dá um golpe fatal e quando dá aquele golpe fatal, que ele cai, ele sente um impacto, sente aquela dor inicial, mas logo ele já se vê fora do corpo e com dificuldade ele encosta num tronco de árvore e começa a fazer uma prece e tranquilizar o seu coração, mas vê que está cego. E vê que está novamente cego. E aí ele ouve passos. E ele ouve passos e vê quem vem lá. E a voz responde, sou eu, irmão Paulo. Eu, irmão Paulo, ele reconhece a voz. Ananias, Ananias, Ananias, meu irmão. Pois é, meu irmão. Tal qual em Damasco, quando Cristo recomendou que eu fosse devolver-lhe a visão do corpo de carne, o Cristo também recomendou-me que aqui viesse hoje restituir-lhe a visão do campo espiritual. E com as mãos na frente dos seus olhos, dissipa todas as trevas.
1: Cegueira.
0: E ele passa a ver. Pouco depois, vem o próprio Cristo. Do lado já Estevão, de outro lado Abigail. Amparado e recebido.
1: E assim encerra então a passagem de Paulo pelo planeta como encarnado. Né?
0: Encerra com chave de ouro.
1: Com chave de ouro. A gente sentindo aqui o calor da emoção do nosso amigo Queiroz, nós vamos encerrar aqui essa entrevista, né? Que foi muito rica em detalhes com relação à trajetória do Estevão e do Paulo de Tarso, agradecendo a você, Queiroz, por ter nos ajudado e colaborado conosco nesse nosso trabalho conjunto.
0: Não tem nada a agradecer. Espero que tenha tenha alcançado o objetivo. Esse é o nosso interesse.
1: O nosso trabalho aqui é feito com simplicidade. Muito obrigado.

Sublimação. Festa. Fulge o solar. Um jovem tange a lira. Desfere uma canção de dolorosa espera. E Joana, a castelã, que no amor se lidera, surge, escarnece dele e por outro suspira. Mata-se o pobre moço ante a moça insincera. Ele sofre no além, ela esquece, delira. E a iludir-se e enganar de mentira em mentira, um dia encontra a morte e a vida se lhe altera. Encontrando na treva o companheiro em prova, aflita, a castelã quis dar-lhe vida nova e fez-se humilde mãe, sem proteção, sem brilho. Hoje carrega ao peito um filho cego e louco, arrasta-se, padece e morre pouco a pouco, mas repete feliz: ah, meu filho, meu filho. Pelo espírito Silva Ramos, psicografia de Francisco Cândido Xavier, da obra Encontro de Paz.

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1: Não aceite maus conselhos. Não se deixe sugestionar por palavras de desânimo. Sempre existe uma saída para qualquer problema, por mais complexo e difícil que nos pareça. A força divina que rege os universos está dentro de nós. Ligue-se ao pensamento universal de bondade e amor e vencerá todos os obstáculos.
2: O homem sofre sempre a consequência de suas faltas. Não há uma só infração à lei de Deus que fique sem a correspondente punição. A severidade do castigo é proporcionada à gravidade da falta. Indeterminada é a duração do castigo, para qualquer falta. Fica subordinado ao arrependimento do culpado e ao seu retorno à senda do bem. A pena dura tanto quanto a obstinação no mal. Seria perpétua, se perpétua fosse a obstinação. Dura pouco, se pronto é o arrependimento. Desde que o culpado clame por misericórdia, Deus o ouve e lhe concede a esperança. Mas não basta o simples pesar do mal causado. É necessária a reparação, pelo que o culpado se vê submetido a novas provas em que pode sempre, por sua livre vontade, praticar o bem, reparando o mal que haja feito. O homem é, assim, constantemente o árbitro de sua própria sorte. Pertence-lhe abreviar ou prolongar indefinidamente o seu suplício. A sua felicidade ou a sua desgraça dependem da vontade que tenha de praticar o bem. Tal a lei, lei imutável e em conformidade com a bondade e a justiça de Deus. Assim, o espírito culpado e infeliz pode sempre salvar-se a si mesmo. A lei de Deus estabelece a condição em que se lhe toma possível fazê-lo. O que as mais das vezes lhe falta é a vontade, a força, a coragem. Se por nossas preces lhe inspiramos essa vontade, se o amparamos e animamos, se pelos nossos conselhos lhe damos as luzes de que carece, em lugar de pedirmos a Deus que derrogue a sua lei, tornamo-nos instrumentos da execução de outra lei, também sua, a de amor e de caridade. Execução em que, desse modo, ele nos permite participar, dando nós mesmos, com isso, uma prova de caridade. Trecho extraído do Evangelho segundo o Espiritismo, capítulo 27, item 21.

Conduta Espírita, pelo Espírito André Luiz. Capítulo 35. A conduta perante a enfermidade. Sustentar inalteráveis a fé e a confiança, sem temor, queixa ou revolta, sempre que enfermidades conhecidas ou inesperadas lhe visitem o corpo ou lhe assediem o lar. Cada prova tem uma razão de ser. Com o necessário discernimento, abster-se do uso exagerado de medicamentos capazes de intoxicar a vida orgânica. Para o serviço da cura, todo medicamento exige dosagem. Desfazer ideias de temor ante as moléstias contagiosas ou mutilantes, usando a disciplina mental e os recursos da prece. A força poderosa do pensamento tanto elabora quanto extingue muitos distúrbios orgânicos e psíquicos. Sabendo que todo sofrimento orgânico é uma prova espiritual dentro das leis kármicas, jamais recear a dor, mas aceitá-la e compreendê-la com desassombro e conformação. A intensidade do sofrimento varia segundo a confiança na lei divina. Aceitar o auxílio dos missionários e obreiros da medicina terrena, não exigindo proteção e responsabilidade exclusivas dos médicos desencarnados. A eterna sabedoria tudo dispõe em nosso proveito. Afirmar-se mentalmente em segurança acima das enfermidades insidiosas que lhe possam assaltar o organismo, repelindo os pensamentos e as palavras de desespero ou cansaço na fortaleza de sua fé. A doença pertinaz leva à purificação mais profunda. Aproveitar a moléstia como período de lições, sobretudo como tempo de aplicação dos valores alusivos à convicção religiosa. A enfermidade pode ser considerada por termômetro da fé. Vinde a mim, todos os que estais cansados e oprimidos, e eu vos aliviarei. Jesus, Mateus capítulo 11, versículo 28. Acompanhe a partir deste momento. 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

0: Capítulo 21. Influência do meio. 231. 1. O meio no qual se encontra o médium exerce alguma influência sobre as manifestações?
1: Todos os espíritos que rodeiam o médium o ajudam no bem como no mal.
0: 2. Os espíritos superiores não podem triunfar da má vontade do espírito encarnado que lhe serve de intérprete e daqueles que o cercam?
1: Sim, quando julgam útil e segundo a intenção da pessoa que se dirige a eles. Já o dissemos, os espíritos, os mais elevados, podem algumas vezes se comunicar por um favor especial, malgrado a imperfeição do médium e do meio. Mas então, estes permanecem completamente estranhos a isso.
0: 3. Os espíritos superiores procuram conduzir as reuniões fúteis a ideias mais sérias.
1: Os espíritos superiores não vão a reuniões onde sabem que a sua presença é inútil. Nos meios pouco instruídos, mas onde há sinceridade, vamos voluntariamente, mesmo quando aí não encontrássemos senão instrumentos medíocres. Mas, nos meios instruídos onde a ironia domina, não vamos. Ali é preciso falar aos olhos e aos ouvidos. É o papel dos espíritos batedores e zombeteiros. É bom que as pessoas que se gabam de sua ciência sejam humilhadas pelos espíritos menos sábios e menos avançados.
0: 4. O acesso às reuniões sérias está interditado aos espíritos inferiores?
1: Não. Algumas vezes aí ficam, a fim de aproveitarem os ensinamentos que vos são dados, mas se calam como estouvados em assembleia de sábios.
0: 232. Seria um erro crer que é preciso ser médium para atrair a si os seres do mundo invisível. O espaço deles está povoado. Temo-los sem cessar ao nosso redor, ao nosso lado. Nos veem, nos observam. Se misturam às nossas reuniões. Nos seguem ou nos evitam, segundo os atraiamos ou os repilamos. A faculdade medianímica nada é para isso. Não é senão um meio de comunicação. Depois do que vimos sobre causas de simpatia e de antipatia dos espíritos, compreender-se-á facilmente que devemos estar cercados daqueles que têm afinidade pelo nosso próprio espírito, segundo seja elevado ou degradado. Consideremos agora o estado moral do nosso globo, e se compreenderá qual é o gênero de espíritos que deve dominar entre os espíritos errantes. Se tomarmos cada povo em particular, poderemos julgar, pelo caráter dominante dos habitantes, por suas preocupações, seus sentimentos mais ou menos morais e humanitários, as ordens de espíritos que aí de preferência com eles se unem. Partindo desse princípio, suponhamos uma reunião de homens levianos, inconsequentes, ocupados com seus prazeres. Quais seriam os espíritos que aí se encontrariam de preferência? Não serão seguramente os espíritos superiores, do mesmo modo que os nossos sábios e os nossos filósofos não iriam aí passar seu tempo. Assim, todas as vezes que os homens se reúnem, tem consigo uma assembleia oculta que simpatiza com as suas qualidades ou com os seus caprichos. É isso abstração feita de todo pensamento de evocação. Admitamos agora que tenham a possibilidade de se comunicar com os seres do mundo invisível por um intérprete, quer dizer, por um médium. Quais serão os que irão responder ao seu apelo? Evidentemente, aqueles que aí estão, prontos e que não procuram senão uma ocasião para se comunicarem. Se, em uma assembleia fútil, se chama um espírito superior, ele poderá vir e mesmo fazer ouvir algumas palavras razoáveis, como um bom pastor vem ao meio de suas ovelhas desgarradas. Mas, do momento em que não se vê nem compreendido e nem escutado, se vai, como faríeis vós mesmos em seu lugar, e os outros têm sua liberdade de ação. 233. Não basta sempre que uma assembleia seja séria para ter comunicações de uma ordem elevada. Há pessoas que não riem jamais e cujo coração por isso não é mais puro. Ora, é o coração, sobretudo, que atrai os bons espíritos. Nenhuma condição moral exclui as comunicações espíritas. Os que, porém, estão em más condições, esses conversam com os que lhes são semelhantes, que não hesitam em nos enganar e, frequentemente, lisonjeiam nossos preconceitos. Vê-se por aí a enorme influência do meio sobre a natureza das manifestações inteligentes. Mas essa influência não se exerce como pretenderam algumas pessoas, então, quando não se conhecia ainda o mundo dos espíritos como se conhece hoje, e antes que experiências mais concludentes viessem esclarecer as dúvidas. Quando as comunicações concordam com a opinião dos assistentes, não é porque essa opinião se reflete no espírito do médium como num espelho. É porque tendes convosco espíritos que vos são simpáticos para o bem como para o mal, e que são muitos em vosso ponto de vista. E o que o prova é que, se tendes a força para atrair a vós outros espíritos além daqueles que vos cercam, esse mesmo médium vai ter para vós uma linguagem toda diferente e vos dizer as coisas mais distantes dos vossos pensamentos e das vossas convicções. Em resumo, as condições do meio serão tanto melhores quanto haja mais homogeneidade para o bem, mais sentimentos puros e elevados, mais desejo sincero de se instruir sem ideias preconcebidas.

0: Capítulo 22. Da mediunidade entre os animais. 234. Os animais podem ser médiuns? Muitas vezes se colocou esta pergunta e certos fatos pareciam respondê-la afirmativamente. O que pôde, sobretudo, abonar esta opinião foram os sinais notáveis de inteligência de certos pássaros adestrados que parecem adivinhar o pensamento e tiram de um maço de cartas as que podem dar a resposta exata a uma questão proposta. Observamos essas experiências com um cuidado todo particular, e o que mais admiramos foi a arte que foi necessário desdobrar para a instrução desses pássaros. Não se lhes pode, sem dúvida, recusar uma certa dose de inteligência relativa, mas seria preciso convir que, em certas circunstâncias, sua perspicácia ultrapassaria de muito a do homem, porque não há pessoa que possa se gabar de fazer o que eles fazem. Seria preciso mesmo, para certas experiências, lhe supor um dom de segunda vista superior aos dos sonâmbulos mais clarividentes. Com efeito, sabe-se que a lucidez é essencialmente variável e que está sujeita a frequentes intermitências, ao passo que entre esses pássaros ela seria permanente e funcionaria no momento próprio com uma regularidade e uma precisão que não se vê em nenhum sonâmbulo. Numa palavra, ela nunca lhe faltaria. A maioria das experiências que vimos foram da natureza daquelas que fazem os prestidigitadores, e não puderam nos deixar dúvidas sobre o emprego de alguns de seus meios, principalmente o das cartas forçadas. A arte da prestidigitação consiste em dissimular esses meios, sem o que o efeito não teria encanto. O fenômeno, mesmo reduzido a essa proporção, não é menos interessante. E lhe resta sempre para admirar o talento do instrutor como também a inteligência do aluno, porque a dificuldade a vencer é bem maior da que se o pássaro não agisse senão em virtude de suas próprias faculdades. Ora, levar este a fazer coisas que superam o limite do possível para a inteligência humana está provado, só por isso, o emprego de um procedimento secreto. E há, aliás, um fato constante, e é que esses pássaros não chegam a esse grau de habilidade senão ao fim de um certo tempo, e com a ajuda de sons particulares e perseverantes, o que não seria necessário se sua inteligência fizesse sozinha os encargos. Não é mais extraordinário dirigi-los para tirar as cartas do que habituá-los a repetirem música ou palavras. Ocorreu o mesmo quando a prestidigitação quis imitar a segunda vista. Levava-se o sujeito ao extremo para que a ilusão fosse de longa duração. Desde a primeira vez que assistimos a uma sessão desse gênero, nela não vimos senão uma imitação muito imperfeita do sonambulismo, revelando a ignorância das condições mais essenciais dessa faculdade. 235. Seja como for em relação às experiências acima, a questão principal não ficou menos intacta em relação a um outro ponto de vista. Porque, do mesmo modo que a imitação do sonambulismo não impede a faculdade de existir, a imitação da mediunidade por meio de pássaros não provou nada contra a possibilidade de uma faculdade análoga entre eles ou entre outros animais. Trata-se de saber, pois, se os animais são aptos, como os homens, para servirem de intermediários aos espíritos para suas comunicações inteligentes. Parece mesmo bastante lógico supor que um ser vivo, dotado de uma certa dose de inteligência, seja mais apropriado para esse efeito do que um corpo inerte, sem vitalidade, como uma mesa, por exemplo. Não obstante, é o que não ocorre. 236. A questão da mediunidade dos animais se acha completamente resolvida na dissertação seguinte, dada por um espírito, da qual se podem apreciar a profundidade e a sagacidade pelas citações que já tivemos ocasião de fazer. Para bem compreender o valor de sua demonstração, é essencial reportar-se à explicação que deu do papel do médium nas comunicações, e que reproduzimos anteriormente, número 225. Esta comunicação foi dada em seguida a uma discussão que teve lugar a esse respeito na Sociedade Parisiense de Estudos Espíritas.
1: Abordo hoje a questão da mediunidade dos animais, levantada e sustentada por um dos vossos mais fervorosos adeptos. Pretende ele, em virtude deste axioma, quem pode o mais, pode o menos, que nós podemos medianimizar os pássaros e os outros animais, e deles nos servirmos em nossas comunicações com a espécie humana. É o que chamais em filosofia, ou antes em lógica, pura e simplesmente um sofisma. Vós, animais, disse ele, a matéria inerte, quer dizer, uma mesa, uma cadeira, um piano, a fortiori, deveis animar a matéria já animada, e notadamente, os pássaros. Pois bem, no estado normal do espiritismo, isso não se passa, isso não pode ser. Primeiro, convenhamos bem acerca de nossos fatos. O que é um médium? É o ser, é o indivíduo que serve de traço de união aos espíritos, para que estes possam se comunicar com facilidade com os homens. Espíritos encarnados. Por conseguinte, sem médium, nada de comunicações tangíveis, mentais, escritas, físicas, nem de qualquer espécie que seja. Há um princípio que, estou seguro, é admitido por todos os espíritas. É que os semelhantes agem com seus semelhantes e como seus semelhantes. Ora, quais são os semelhantes dos espíritos, se não os espíritos encarnados ou não? É preciso vos repetir sem cessar? Pois bem, eu vos repetirei ainda. Vosso perispírito e o nosso são auridos no mesmo meio, são de uma natureza idêntica, são semelhantes, numa palavra. Possuem uma propriedade de assimilação mais ou menos desenvolvida, de imantação mais ou menos vigorosa, que nos permite, espíritos e encarnados, nos colocarmos muito pronta e muito facilmente em relação. Enfim, o que é peculiar aos médiuns, o que é da essência mesma de sua individualidade, é uma afinidade especial e, ao mesmo tempo, uma força de expansão particular que anula neles toda a refratariedade e estabelece entre ele e nós uma espécie de corrente, uma espécie de fusão que facilita nossas comunicações. De resto, é essa refratariedade da matéria que se opõe ao desenvolvimento da mediunidade na maioria daqueles que não são médiuns. Os homens são sempre levados a tudo exagerar. Uns, e não falo aqui dos materialistas, recusam uma alma aos animais, e outros lhes querem dar uma, por assim dizer, semelhante à nossa. Por que querer, assim, confundir o perfectível com o imperfectível? Não, não. Estejais convencidos, o fogo que anima as bestas, o sopro que as faz agir, mover e falar em sua linguagem, não tem, quanto ao presente, nenhuma aptidão para se misturar, se unir, fundir com o sopro divino, a alma etérea, o espírito, em uma palavra, que anima o ser essencialmente perfectível, o homem, esse rei da criação. Ora, o que faz a superioridade da espécie humana sobre as outras espécies terrestres não é essa condição essencial de perfectibilidade? Pois bem, reconhecei, pois, que não se pode assimilar ao homem, único perfectível em si mesmo e em suas obras, nenhum indivíduo de outras raças vivas sobre a terra. O cão, que pela sua inteligência superior entre os animais se tornou o amigo e o comensal do homem, é perfectível por si mesmo e por sua iniciativa pessoal? Ninguém ousaria sustentá-lo, porque o cão não faz progredir o cão, e aquele dentre eles que é o melhor adestrado é sempre adestrado por seu mestre. Desde que o mundo é mundo, a lontra constrói sempre seu abrigo sobre as águas, segundo as mesmas proporções e seguindo uma regra invariável. Os rouxinóis e as andorinhas não construíram jamais seus ninhos de modo diferente do que seus pais o fizeram. Um ninho de pardais antes do dilúvio, como um ninho de pardais da época moderna, é sempre um ninho de pardais, edificado nas mesmas condições e com o mesmo sistema de entrelaçamento de fibras de ervas e resíduos, recolhidos na primavera, na época dos amores. As abelhas e as formigas, essas pequenas repúblicas caseiras, jamais variaram seus hábitos de abastecimento, seu comportamento, seus costumes, suas produções. Enfim, a aranha tece sempre a teia do mesmo modo. De outro lado, se procurais as cabanas de folhagem e as tendas das primeiras idades da terra, encontrareis em seu lugar os palácios e os castelos da civilização moderna. Às vestes de peles brutas se sucederam os tecidos de ouro e de seda. Enfim, a cada passo, encontrareis a prova dessa marcha incessante da humanidade em direção ao progresso. Desse progresso constante, invencível e recusável da espécie humana, e desse estacionamento indefinido das outras espécies animadas, concluí comigo que se existem princípios comuns ao que vive e ao que se move sobre a terra, o sopro e a matéria, não é menos verdade que só vós, espíritos encarnados, estáis submetidos a essa inevitável lei do progresso que vos impele fatalmente para diante e sempre para diante. Deus colocou os animais ao vosso lado como auxiliares para vos alimentar, vos vestir, vos secundar. Deu-lhes uma certa dose de inteligência porque, para vos ajudar, precisariam compreender, e proporcionou sua inteligência aos serviços que são chamados a fazer. Mas em sua sabedoria, não quis que estivessem submetidos à mesma lei do progresso. Tais como foram criados, tais ficaram e ficarão até a extinção de suas raças. Costuma-se dizer, os espíritos medianimizam e fazem mover a matéria inerte, as cadeiras, as mesas, os pianos. Fazem mover, sim, mas medianimizam, não. Porque ainda uma vez, sem médium, nenhum desses fenômenos podem produzir-se. O que há de extraordinário em que, com a ajuda de um ou vários médiuns, façamos mover a matéria inerte, passiva, que justamente em razão da sua passividade, da sua inércia, é apropriada para sofrer os movimentos e os impulsos que desejamos lhe imprimir? Para isso, temos necessidade de médiuns, é positivo, mas não é necessário que o médium esteja presente ou consciente, porque podemos agir com os elementos que nos fornece, com seu desconhecimento e fora de sua presença, sobretudo nos fatos de tangibilidade e de transportes. Nosso envoltório fluídico, mais imponderável e mais sutil do que os mais sutis e os mais imponderáveis dos vossos gases, se unem, se casam, se combinam com o envoltório fluídico mais animalizado do médium, e do qual a propriedade de expansão de penetrabilidade é inacessível para os vossos sentidos grosseiros e quase inexplicável para vós, nos permite mover os móveis e mesmo quebrá-los em quartos desabitados. Certamente os espíritos podem se tornar visíveis e tangíveis para os animais e frequentemente tal medo súbito que os toma e que não vos parece motivado é causado pela visão de um ou de vários desses espíritos mal intencionados para com os indivíduos presentes ou para com aqueles a quem pertencem esses animais. Muito frequentemente, observais cavalos que não querem nem avançar, nem retroceder, ou que empinam diante de um obstáculo imaginário. Pois bem, tende por certo que o obstáculo imaginário, frequentemente, é um espírito ou grupo de espíritos que se comprazem em lhes impedir de avançar. Lembrai-vos da mula de Balaão, que vendo um anjo diante de si e temendo sua espada flamejante, se obstinava em não se mover. É que antes de se manifestar visivelmente a Balaão, o anjo quis se tornar visível só para o animal. Mas, repito-o, não medianimizamos diretamente nem os animais, nem a matéria inerte. Precisamos sempre do concurso consciente ou inconsciente de um médium humano, porque precisamos da união de fluidos similares, o que não encontramos nem nos animais, nem na matéria bruta. O senhor T, disse ele, magnetizou seu cão. A que chegou? Ele o matou, porque esse infeliz animal morreu depois de cair numa espécie de atonia, de languidez, consequente de sua magnetização. Com efeito, inundando-o de um fluido aurido em uma essência superior à essência especial à sua natureza, a esmagou e agiu sobre ele, embora mais lentamente, à maneira do raio. Portanto, como não há nenhuma assimilação possível entre o nosso perispírito e o envoltório fluídico dos animais propriamente ditos, nós os esmagaríamos instantaneamente se os medianimizássemos. Isto estabelecido, reconheço perfeitamente que entre os animais existem aptidões diversas, que certos sentimentos, certas paixões, idênticas às paixões e aos sentimentos humanos, se desenvolvem neles, que são sensíveis e reconhecidos, vingativos e odientos, conforme se haja bem ou mal para com eles. É que Deus, que não faz nada incompleto, deu aos animais, companheiros ou servidores do homem, qualidades de sociabilidade que faltam inteiramente aos animais selvagens que habitam as solidões. Mas daí a poder servir de intermediário para a transmissão do pensamento dos espíritos há um abismo, a diferença das naturezas. Sabeis que tomamos ao cérebro do médium os elementos necessários para dar ao nosso pensamento uma forma sensível e compreensível para vós. É com a ajuda dos materiais que possui que o médium traduz nosso pensamento na linguagem vulgar. Pois bem, que elementos encontraríamos no cérebro de um animal? Há palavras, nomes, letras, sinais quaisquer similares àqueles que existem entre os homens, mesmo os menos inteligentes? Entretanto, direis, os animais compreendem o pensamento do homem. Adivinham-no mesmo. Sim, os animais adestrados compreendem certos pensamentos, mas já os vistes reproduzi-los? Não. Concluí, pois, que os animais não podem nos servir de intérpretes. Para me resumir, os fatos medianímicos não podem se manifestar sem o concurso consciente ou inconsciente de médiuns, e isso apenas entre os encarnados, espíritos como nós, que podemos encontrar aqueles que nos sirvam de médiuns. Quanto ao adestramento dos cães, dos pássaros ou outros animais, para fazer tais ou tais exercícios, é assunto vosso e não nosso.
0: Erasto. Nota. Encontrar-se-á na Revista Espírita de setembro de 1861 o detalhe de um procedimento empregado pelos adestradores de pássaros sábios para fazê-los tirar de um maço as cartas desejadas.
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0: Charles Baudelaire permaneceu encarnado na França de 1821 a 1867. Foi poeta precursor do simbolismo e posteriormente reconhecido como fundador da tradição moderna em poesia, sendo um dos marcos o lançamento do livro As Flores do Mal, com 100 poemas, pelo qual foi acusado de ultrajar a moral pública. Aproximadamente um século depois, o então espírito Charles Baudelaire ditou ao médium Rafael Américo Ranieri a obra Flores do Bem, que foi publicada pela editora Lac em 1952, contendo uma nova coletânea de poemas, desta vez de grande beleza espiritual. 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
1: Eletra. Mais de uma vez eu depus o meu óbulo aos teus pés, Eletra. Adorei-te como quem adora o sentimento escravo das paixões. Mais de uma vez estive diante do teu altar genuflexo. Nesse tempo, eu

e eu morri entre as luzes de um mundo que não morrerá nunca. Vieram os fâmulos trazer-me as flores do louro que muitas vezes conquistara nas corridas olímpicas. Repousei no templo dos heróis. Minha alma, porém, liberta da matéria, gemeu desvairada pelos abismos da dúvida como uma hiena, e somente 5 séculos após, despertei do meu sonho desumano. As lanternas. As lanternas da China pendiam da casa pobre do chinês. As lanternas da China tinham as cores do arco-íris e as rutilâncias do sol. O velho chinês fumava o seu cachimbo e cismava nos ensinamentos dos velhos mestres. Confúcio povoava sua mente e Lao Tse bailava nos seus olhos. As crianças maltrapilhas passavam diante da sua porta e o velho chinês meditava na orgia de luz do seu espírito intelectualizado. As lanternas da China foram sacudidas pelo vento. As crianças maltrapilhas foram devastadas pela fome. O velho chinês continuava a meditar nos ensinamentos dos mestres. A Árvore da Vida. A árvore da vida pendia os seus ramos sobre a caudal que passava rumorejante. Do seio das águas, um soturno clamor se elevava. A árvore da vida estava plantada no coração do homem e a caudal eram os seus sentimentos. Muito tempo passou antes que o homem soubesse que a árvore da vida está no centro do paraíso. Muito tempo passou antes que o homem soubesse que o paraíso está no centro da árvore da vida. Depois, a árvore da vida ficou abandonada. Ninguém se lembrou dela. Muitos zombaram dela. Milhares quebraram os seus ramos e sujaram de lama a caudal cristalina. Os mundos, porém, giravam sem cessar. E o mensageiro pediu ao pai para despertar a árvore da vida. E a própria vida floresceu na terra entre os que sofrem, entre os que gemem, entre os que se lamentam. E tu também tocaste no meu peito, Senhor, e a árvore da vida invadiu todo o meu coração. Almenara. As esposas de Almenara repousavam após a sesta. As esposas de Almenara eram 700 e cobriam toda a extensão do seu palácio. Algumas eram belas, outras eram horríveis. Mas Almenara tinha prazer em possuir mulheres. Agora que a vida mudou e que Almenara está do lado de cá, eu o vejo sempre entre gritos medonhos de dor. As esposas de Almenara continuam a encher a extensão de seu palácio e a povoar a extensão da sua mente. As estrelas do firmamento. As estrelas, meus amigos, as estrelas são o símbolo das belezas dos céus. O Criador espalha as estrelas como o semeador as sementes. Assim, todos nós devemos espalhar no firmamento de nossa alma as estrelas dos céus. Mais um dia se foi. Mais um dia desapareceu. Mais um dia se perdeu na noite dos tempos.

0: Ninguém se lembrou de semear. Essência e mirra. As santas mulheres cobriram de essências raras os pés do Mestre. As santas mulheres cobriram de amor as mãos do Mestre e de perfumes os seus cabelos sedosos. Em troca, Jesus cobriu de paz e de esperanças o coração das mulheres infelizes do mundo inteiro. A alma morta. A alma estava morta, e de sua mente estagnada, nenhuma centelha sequer de luz se irradiava. Caída nos abismos, repousava inerte. A alma estava morta. Eu passei por ali e perguntei ao Mestre: Senhor, nos céus também se encontra a morte? Sim, meu filho, a morte é a forma transitória de inconsciência, assim como a vida da borboleta no casulo é uma prefiguração de suas futuras asas douradas. Mas, Senhor, por que está morta se é uma fonte de vida? A vida, meu filho, é o ouro que se arranca das pedras poeirentas no deslizar dos tempos. A palavra do Mestre desperta as almas, mas cada um vive por si mesmo. No planeta Terra. Muitos estão no planeta Terra sem ter a esperança de um dia penetrar no palácio majestoso do Rei da Vida. Muitos estão no planeta Terra como vagabundos e como sonâmbulos. Nem todos sabem que a beleza e a grandiosidade do Rei da Vida também estão no planeta Terra. Ovelhas desgarradas. Quando uma ovelha se perde do rebanho, o pastor, ansioso, abandona a sua trompa. Perde a harmonia dos seus passeios sobre os montes e o seu olhar vago percorre os campos em busca da companheira insensata que se atira no desconhecido nas garras dos lobos famintos. Quando uma ovelha se perde do rebanho, o pastor não tem mais sono, e as estrelas tornam-se menos belas. É mais preciosa a vida da ovelha que se perde do que todo o rebanho que acompanha submisso o seu passo. Ao pastor deve-se sempre a responsabilidade das ovelhas perdidas. O fundo do mar. O fundo do mar causava medo ao escafandrista. Peixes medonhos passavam a seu lado. Monstros marinhos seguiam com aspecto terrível. Plantas vivas flutuavam nas correntes submersas e moluscos se agarravam nas rochas. O escafandrista, porém, horas após tamanho martírio, saía risonho e feliz trazendo nas mãos trêmulas centenas de pérolas e os tesouros inestimáveis que repousam no escuro das ondas. A face da terra, meu amigo, também é o fundo do mar. O moinho de vento. As pás do moinho de vento giravam lentamente no silêncio da tarde. As pás do moinho de vento balançavam brandas e a viração enchia o espaço do sussurro maravilhoso de suas fanfarras. Nada impedia que o moinho continuasse a trabalhar. Cessado o vento, todavia, ele quedava silencioso. Não devemos ser como os moinhos de vento que esperam a viração. Não devemos ser como as suas pás inertes e mudas. Eis o mistério da vida, mover-se com a energia do seu próprio coração. Olhos rasos d'água. A manhã estava clara e cheia de sol. As flores balouçavam ternamente sopradas pelos lábios mágicos do vento. A manhã radiosa brincava na campina verde, dourava as nuvens e saltitava no regaço das mulheres. Ela também estava radiosa, noiva cujo véu caía sobre os cabelos esparsos. Olhou-me perturbada, contemplou-me sorridente. Os seus longos olhos de virgem estavam rasos d'água. Ao seu lado, um homem alto de barbas imensas me olhava também sorridente. Até que um dia uma criancinha loura nasceu em nossa casa como as flores nascem no jardim. Nunca mais vi o homem de barbas longas. Nunca mais eu vi o seu passo leve como uma pluma. Mas quando contemplo o filho que Deus me deu, os meus olhos ficam sempre rasos d'água. Pelo Espírito Charles Baudelaire, psicografia de Rafael Américo Ranieri, da obra Flores do Bem. O Jarro. Sobre a mesa, um jarro de porcelana repousava. Solitário vaso de finas incrustações. O artista, com suas mãos suaves, modelara as suas silhuetas num trabalho paciente de chinês. As noites passaram sobre os seus ombros e ele, cheio de amor, arquitetara e lavrara todas as suas partes. Agora o jarro estava sobre a mesa. Ninguém o apreciava mais. Vendido muitas vezes, correra mundo. Da China à Coreia, e da Coreia às Ilhas Perdidas do Pacífico, do Pacífico ao Egito, e do Egito à Transjordânia. Com os hindus, tirara a água do Ganges e servira de vasilha para os felás das margens do Nilo. Agora repousava sobre a mesa. Uma flor emurchecida pendia dele. Enfeitava a casa triste de uma prostituta. Nunca se queixou, nunca se revoltou, nunca se rebelou contra aquele chinês paciente que num labor infinito modelara as suas faces com tanto carinho e amor. E por que os homens se revoltam tanto contra ti, ó Deus? Aves e sombras. As aves do templo de Karnak piavam tristemente no resto das ruínas soterradas. Apenas as sombras dos viandantes que morreram deslizavam silenciosas. As colunas caídas lembravam o esplendor grandioso e faiscante de uma era. Pedaços de monumentos que fizeram parte de uma civilização. O templo de Karnak ali estava entre o céu e a terra, morto para a vida, morto para a glória. No entanto, as sombras, mesmo impuras dos teus habitantes, persistiam vivas no meio dos destroços. Quando é que aprenderemos que uma alma é mais que um monumento? Judas. Os séculos passaram sobre a figura do discípulo, pesados, arrastados, medonhos. O mestre crescia no esplendor dos séculos. Ria-se o mundo do infeliz, zombava de suas dores, o sarcasmo atingia sua face em todos os recantos do universo. Judas, no entanto, curvou a cabeça submissa e ouviu humildemente a insânia dos milênios. Um dia, o mestre risonho lhe disse: Judas, tu me crucificaste um dia. O mundo te crucificou 2 milênios. Eu te perdoei na mesma hora. O mundo não te perdoará nunca. Eu te amei sempre. O mundo jamais te amará. O que deves fazer? Perdoá-lo eternamente. Amá-lo sempre. O mestre sorriu satisfeito. Judas reencarnou mais uma vez. Lamentos. A filha de um poderoso monarca oriental lamentava-se no seu leito, onde rescendiam os perfumes caríssimos vindos das mais longínquas regiões do mundo. A filha de um poderoso monarca oriental dizia languidamente aos seus criados: A alegria que meu pai me dá é inútil. Os sonhos que me proporciona não passam de sonhos. O luxo que me prodigaliza são ilusões. As riquezas que me envolvem são grades douradas. Eu queria viver, eu queria liberdade. Não passo de uma mísera mulher enclausurada neste palácio. Vós sois mais felizes do que eu, porque podeis ir aonde desejais. Eu, princesa, não passo de uma escrava. Eu, mulher, não passo de uma criança. Eu, sonho de amor para outras mulheres, não passo de um pesadelo sem fim. O pássaro de luz da nossa alma também é como a princesa oriental prisioneira num palácio de ouro quando não desenvolve as suas asas diáfanas. O espírito também tem asas. Vós é que não sabeis como encontrá-las. Amante dos deuses. Os deuses eram como nós, espíritos, que bailavam nas luzes do eterno. Os deuses eram como nós, imperfeições, que se tornaram no cristal lapidado de pureza sem par. Nos tempos recuados de minhas encarnações, eu era amante dos deuses. Atirava-lhes o incenso e o perfume. Curvava a cabeça diante do seu poder, certo de que nunca atingiria a sua pureza. O Eterno falou-me, no entanto, do fundo do universo. Por que te curvas para o chão? Não é caindo de bruços que se chega aos deuses. É levantando a cabeça carregada de luz que se voa para o firmamento. Olhei para os céus e vi que muitos companheiros de jornadas terrestres já eram deuses. Levantei-me resoluto e comecei a pensar.
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2: Trate com afabilidade a todos. O vizinho que senta a seu lado na condução não é seu inimigo, nem seu concorrente. Trata-se sempre de seu irmão, a quem você precisa acolher com simpatia. Não procure brigar com ele para conquistar maior conforto. Dê você mais conforto a ele. Mesmo insensivelmente, você receberá de volta as vibrações de gratidão de seu coração.
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Reequilíbrio. A palavra tratamento, numa de suas mais justas acepções, significa processo de curar. E existem tratamentos de vários modos. Quando sofremos, por exemplo, os prejuízos da ignorância, buscamos o apoio da escola para que a instrução nos felicite com a luz do discernimento. No dia da enfermidade, é forçoso recorrer à ciência médica, que se expressará em teu favor através de medidas socorristas diversas. Na solução de necessidades primárias da vida orgânica, quanto mais alto o gabarito da educação, mais imperioso se torna o concurso especializado. Daí os quadros crescentes de higienistas, odontólogos, enfermeiros e assistentes sociais. Ocorre o mesmo no reino do espírito, quanto à cura da alma. Antes da reencarnação, a criatura que se vê defrontada por obrigações de resgate e reajuste é levada